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1: 9 e 2. 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
2: 9:12. 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
1: No Vale da Vox, 10 horas.
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1: No Vale da Vox, 11 horas.
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0: 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Essa é
1: 11 e 14.
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1: No Vale da Vox, meia-noite. 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

0: sejam bem-vindos. Estamos começando o programa Vox na Madrugada desta segunda-feira. Eu sou Júlia Ferreira e durante as próximas 4 horas vamos te fazer companhia com música de qualidade, informações atualizadas e uma viagem inesquecível. Prepare-se para uma madrugada super gostosa e cheia de energia enquanto navegamos juntos pelas ondas da Vox FM, a roxinha do vale.
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1: 12:50.
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0: Vox na madrugada, mandando um salve especial pra galera que faz a noite acontecer. Motoristas que seguem pelas estradas, os vigilantes sempre atentos e os profissionais das portarias. Vocês fazem toda a diferença. Obrigado pela sintonia e bora juntos. Até o amanhecer, confira a hora. 12:20.
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1: 6:30.
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2: 12:40.
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0: Meia-noite e 57.
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1: 1 hora.
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1: 1:10.
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0: 1:20. 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
1: 1:30.
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3: 1:41.
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3: E 41.
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1: 1h56.
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1: 2:10.
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0: 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Hora certa na Vox. 2:20.
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1: 2:30.
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2: 12h40.
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0: 2h57.
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1: 3 horas.
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1: 3:10.
0: 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We'll be right back.

0: 3:20.
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0: 3:20.

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2: 3:30.
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2: 3:41.
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0: 3h57.
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1: 4 horas. 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

0: Bom dia, compadre, bom dia, comadre, bom dia, minha gente, atenção, senhoras e senhores passageiros, ocupem os seus lugares, vamos percorrer os trilhos da nossa imaginação neste trem chamado Brasil. Com fé em Deus, fé na vida, fé no que virá. Bom dia, trabalhador, trabalhadora. Bom dia, dona de casa. Até às 7 da manhã. Vamos juntos aqui na nossa Estação 97 pela Vox FM, com o maior desfile de astros e estrelas da nossa música sertaneja raiz, do nosso som de viola, do nosso Brasil caboclo. Até às 7 da manhã, Estação 97.
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0: 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Mais completa, não há. Participe pelo nosso WhatsApp 986-733-3371, pedindo sua música. E a gente atende depois das 5, tá bom? Os pedidos musicais, a gente atende a partir das 5 horas, porque o nosso programa vai de 4 às 7 da manhã. Uma ótima segunda-feira para todos vocês. Estamos começando mais uma semana, graças a Deus. No ar, pela Vox FM, Estação 97, o programa mais raiz do rádio brasileiro.
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0: Confira a hora certa, 4:12.
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1: 4:31. 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
1: 5 horas.
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0: minha gente, muito bom dia, bom dia. Estamos chegando para a segunda hora, hein? Segunda hora do programa começa agora. Para quem está chegando agora, bom dia. Para quem já embarcou mais cedo aí, bom dia, bom dia, bom dia. Para quem está chegando agora, vamos ocupar os lugares e vamos percorrer os trilhos da imaginação neste trem chamado Brasil. Com fé em Deus, fé na vida, fé no que virá. Bom dia, trabalhador, trabalhadora, dona de casa, bom dia, estudantes. Alô, meu amigo padeiro, confeiteiro, pedreiro, carpinteiro, marceneiro, serralheiro. Bom dia, pessoal aí do comércio, bom dia. Pessoal da área de segurança pública, muito bom dia, bom dia, bom dia. Meus amigos frentistas, a turma aí dos postos de combustíveis, né? Pessoal da área de saúde, dos hospitais, metalúrgicos, bom dia, você meu amigo metalúrgico, bom dia, você que tá aí na empresa, na usina, obrigado pelo carinho da audiência. Vamos juntinhos aí na nossa estação, estação 97 até às 7, estação 97 até às 7, é isso aí. 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Falar em dia dos namorados, sexta-feira agora, hein? 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Hoje é de 5 horas e 6 minutos.
1: Uai, mas já?
0: Já, 5 e 6. 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

Oração 5 e 9, 5 e 9. É claro, a natureza, os bichos da roça, os bichos da natureza, os passarinhos já estão começando a sair aí dos poleiros, dos ninhos aí, porque tá meio frio também, né?

Clotilde, é a Clotilde aí, ó. É, Clotilde, tá é frio, você tá chamando. Tá chamando é frio, viu, Clotilde? Ai, a bicharada é uma galinha, porco.

0: doido, só.
1: Chega, gato, chega! Bacardi, dá um negócio pra esses gatos aí, que senão não para de miar, não, hein? Dá um tempo pra esses gatos comer aí, pelo amor de Deus. Você tá mexendo essas panelas também aí, ó. A gataiada vem toda, né? Cuidado pra não pisar no rabo do gato, hein? Da, olha, gato. Ó, gente, 5 e 10, bom dia. Meu amigo Zezinho do São Geraldo, e aí, compadre? Bom dia, compadre Zezinho, bom dia. Bom dia, Nilza, dona Moura. Oi, Nilza, bom dia.

0: Dale,
1: bom dia, compadre.
0: Dale, coisa montada sim.
1: Tá bom, tá?
0: Quero ouvir a música. Gênio, toalha branca.
1: Toalha branca.
0: Falou, meu amigo.
1: Bom demais, compadre. Tá bom. Falou, compadre. Bom dia, bom dia, bom dia.
2: Ô, Dário, bom dia.
1: Fala, Josi.
2: Ô, Dário, toca com Barreirito, duas vidas.
1: Duas vidas, né? Tem que ser duas, né?
2: Ô, Dário, o treino tá fácil não, hein?
1: Tá não.
2: Cruz credo.
1: Rapaz do céu, tá bom pra chupar uns picolé, não tá? Tá bom pra chupar uns picolé, um chup-chup. É. Tomar um caldo de cana bem gelado, tomar um banho frio. Aô, conterrâneo Chico Sá, bom dia, conterrâneo, bom dia. Chico Sá e compadre Sinésio, é a dupla de dois, Chico Sá e compadre Sinésio. O compadre Sinésio tá lá no Bom Jesus. Fala, Chico, bom dia. Bom dia, Chico.
3: Bom dia. Aô, Dario Freitas. Bom dia,
1: fala, meu grupo.
3: Aqui é o Chico Barulho do Romano.
1: Fala, compadre.
3: Eu peço que você toque para nós Terra Tombada.
1: Chitãozinho
3: Choró.
1: Terra Tombada.
3: Vai, meu DJ, muito obrigado.
1: Alô, compadre. Rio. Alô, compadre. Rio. Ô, Zé Firmino.
4: Zé Firmino, você tá dormindo? Tô não, senhor coronel, tá na precisança, deu!
1: Olha, gente, são 5 horas e 13 minutos nesta segunda-feira. Hoje, segundona, dia 8 de junho. Eu freio tá montado em cima, hein? É ou não é?

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2: Ô, gente, são 5:17.
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2: Pois é, 5:18, minha gente, 5:18 de Jafer Ferro e Aço, construindo o Vale de Ferro e Aço, construindo o Vale de Ferro e Aço, de Jafer e Fabriciano, aço nobre em Ipatinga, confiança se conquista com o tempo. 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Projeto 5:18, 5:18. Esse frio dá uma fome na gente, não dá pra falar a verdade.
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2: Ô, vontade de comer um jerimum, hein?
6: Bom dia aí, rapaziada. Ô, pão! Uai, no café da manhã, pão!

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7: Cinco horas mais 24, já pulando já para 5h25, já pulou, né? Já pulou. Ah, Tonico, já pulou, Tonico, já pulou, Tonico. 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Tudo para montaria. 5h26, agora 5h26. Deixa eu tocar a bota aqui do Barreirito, que o Josimar lá de São Vicente da Estrela pediu. Ele falou: rapaz, meu trem aqui tá rinchando no frio, viu? Tá rinchando no frio.

0: Ô, cantor das Andorinhas, cantor das Andorinhas, Barreirito, Barreirito, Duas Vidas. É isso aí, Josimar. Tá pago, hein? Tá pago. 6h29, gente, 6h29 aqui na Roxinha do Vale.
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2: 5:30. Aqui.

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4: 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E com esse frio, vou te falar a verdade. Romeu falou que tá fazendo umas... Ah, dizer que é no mínimo 10 garrafas de café por dia lá, porque dizer que é, vira e mexe, é de hora em hora, tá igual o resultado da telecena, de hora em hora tem que ter uma garrafa de café.
5: É, verdade.
4: É, com esse frio o povo bebe café demais da conta. É brinquedo não, hein, Romeu? Ô, Marva! 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Pode bater o martelo, meu compadre. Toca a música do Tico aqui, meu amigo Tico lá da Vila Formosa. Ó, Tico! Tá pago aí, ó.

0: 5h36, minha amiga Ivone, bom dia, Ivone Flan, bom dia, Deus abençoe vocês, obrigado, Deus abençoe você e sua família também, tá, minha amiga? Ivone falou que tá difícil, hein? Ivone falou que tá difícil é sair debaixo das cobertas, porque o tempo tá gelado demais na conta, né? É verdade ou não é?
1: É verdade.
0: É verdade. Ah, mas a gente tem que pular, né? Eu não entendi esse trem, não, mano. Tem que levantar, e aí você olha pra um lado e pro outro, fala, mas tem jeito, eu não vou ter que ir lá, viu?
2: Ah, é?
0: Tem que ir lá agarrar filme no eito, segurar filme no cabo do pitear, não pode bambear o corpo, não, e firmar o golpe. Tem que firmar o golpe. Tempinho tá frio, né? Tá frio. Eu gosto do frio, eu gosto do tempo frio. Que calorão brabo também, que a gente não tem lugar que serve, né? Não dá, não. Ah, o tempinho de frio é bom. Eu gosto demais do tempinho de frio. Gente, 5h37. Dá muita fome, né? A gente fica com fome demais da conta, viu?
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0: Dá vontade de comer o jirimu. Dá vontade de comer o jirimu. 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Alô, Vaninha, bom dia. Vaninha do Nazaré. Minha amiga Vaninha. Bom dia, Vaninha, bom dia, Vaninha. Bom dia, o Gugu, aí do uniforme do Gugu. Alô, Gugu, bom dia. Obrigado pela audiência, compadre. Ontem eu encontrei com o padre Cláudio, fui à missa ontem lá no salão. Eu até fiz um vídeo lá do Beija-Flor, que tava... durante a missa, aí eles colocaram muitas flores lá, flores naturais, evidentemente, né? Lá no altar. Mas tinha um beija-flor lá que foi um show à parte, viu? Toda hora ele ia lá, pausava, mansinho. Mas é uma bênção de Deus, né? Aí depois eu tava conversando com o padre Cláudio, depois da missa, padre Claudinho. O padre falou: tô sempre te escutando lá, viu? Tô sempre te escutando, gosto de escutar umas modas boas. O Padre Cláudio. Grande Padre Cláudio, bom dia! 5h39, ô tio Neném! Tio Neném! Fala, tio Neném! Bom dia, bom dia! Tio Neném tá lá em Itabira. Aí também tá frio, né, compadre? Itabira é friozinho bom. Aqui tá 12, tá 12 graus. Lá Itabira ainda tá isso aí, ou menos, um bocadinho. Eles falaram que no Cocais... Eles falaram que na região do Cocais aqui, postaram que deu 4 graus e alguma coisinha. Menos de 5, menos de 5. Falei, uai, esfriou demais da conta. Esse aí esfriou demais da conta. Hoje é de 5h40. 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Já já tem o Brasil Caipira. Nós estamos vivendo dia 5 agora, foi semana passada, que foi o dia do meio ambiente. E nós vamos aproveitar e vamos. A gente estava tocando as músicas que citam árvores, madeiras de lei, e nós vamos tocar essa semana as músicas que falam de rios, né? Nomes de rios, música que fala da água, música caipira, né? Que fala da água, que fala dos rios. É para a gente entrar nesse mês aí da ecologia, destacando as coisas ecológicas. E eu acho assim, né, gente? Cá pra nós, né? Vamos puxar a sardinha aqui pro nosso lado, porque ninguém fala mais de ecologia que respeita a natureza e que tem essa convivência tão bonita com a natureza como o homem do campo, né? Quem tá na roça aí trabalhando, porque sabe que é da terra que precisa tirar o sustento, é da natureza que precisa tirar o sustento, precisa da natureza e é por isso que a gente tem que preservar. Tem uns meio desmiolados aí, mas a gente tem que preservar a natureza.
1: É, né? Uai.
0: É, lógico.

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6: Hoje é 5h45.
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0: Arrumando aqui dois sacos de gelo aqui pra misturar na água aqui pra me tomar um banho. Vou jogar aqui na banheira aqui, vou tomar um banho geladinho, geladinho. Tô arrumando dois sacos de gelo pra colocar aqui pra ajudar um bocadinho. É bom, é bom, é bom. Bota um bocado de gelo aí que é bom. Você tá doido, meu? Tem nada melhor que você tomar um banho assim
1: tá de gelo doido,
0: lá de manhã,
1: sou.
0: Não? 6h48. Não é brinquedo, não, não é brinquedo, não. Hoje é de 6h48, umas músicas que falam de Rio, aqui no nosso Brasil Caipira. Eu vou tocar o Velho Rio, uma música do Mococa e do Paraíso, e depois o Rio de Lágrimas. Rio de Lágrimas é o Rio de Piracicaba, é o nome dessa canção. O pessoal fala o Rio de Piracicaba, na verdade o nome da música é Rio de Lágrimas. Eu vou tocar ela com o Sérgio Reis. Ela tem várias regravações também. Eu vou tocar ela aqui com o Sérgio Reis, tá bom? Aqui no nosso...

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1: 6:01.
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0: Pai nosso que estais no céu, santificado seja o vosso nome. Venha a nós o vosso reino. Seja feita a vossa vontade, assim na terra como no céu. O pão nosso de cada dia nos dai hoje. Perdoai as nossas ofensas, assim como nós perdoamos a quem nos tem ofendido. E não nos deixeis cair em tentação, mas livrai-nos de todo mal. Amém.

Ei, minha gente, 6:03, 6:03. 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

6:04, 6:04, minha gente. 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Aqui, tá na hora do nosso som da estrada, tá na hora de abraçar os nossos amigos caminhoneiros, você que transporta o progresso por esse Brasilzão de meu Deus. É, você que está na Você que tá aí nesse momento aí na estrada, vai pegar a estrada. Boa viagem, companheiro. César Augusto, BR-100, nem o tempo faz esquecer. É o nosso som da estrada.

0: Meu amigo André, fala André, ele falou que tá gelado, imagina o mês de julho. Ah, o julho vai tá bom também, pô. Será que vai esfriar mais ou será que vai ficar mais ou menos desse jeito, André? Sei não, capaz de ficar nessa toada aí, né? Da frente fria aí, meu, é o tal da frente fria aí, depois vem a frente fria, as costas frias, o lado direito frio, lado esquerdo frio, é, ué, diz que esse ano vai... Esquecendo o frizinho, vai ser mais apertado um bocadinho, viu?
1: É, ué. É, ué.
0: Vai, diz que vai ser mais apertado.
1: Ah, que é isso, ué?
0: Vai, diz que vai ser mais apertado. Ô, André, tá bom tomar um banho gelado? Um banho frio que você melhora. Ô, é, Roberto lá do Ipaba, bom dia, Roberto. Roberto e Heitor. Roberto e Heitor lá no Ipaba. Bom dia, bom dia, bom dia, bom dia. A casa de caboclo aí, ó. Rick Renner.

Ô, gente, são 6 horas e 14 minutos, 6 e 14 aqui na Roxinha do Vale. Ponto fraco, Leandro e Leonardo, segunda-feira, compadre. Passarinho que não deve nada pra ninguém, já tá cantando, levantou há muito tempo, dá um jeito.

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1: CFM!
0: 6:17.
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0: Hoje é 6:19.
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8: 100% raiz, meu compadre. 100% raiz, minha comadre. Aqui não, aqui é caipira mesmo. Ela não brinca de tocar caipira, não. Ela toca caipira de verdade. Caipira. Caipira dos bons. Não é esses caipiras de mentirinha, não. É ou não é, Paulinho? Paulinho da Alvorada, Paulinho da Jafé. E aí, Paulinho? Bom ou não? Bom, pai, então dá bom. Hein? 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
8: Comadre. 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É isso aí, Júnior. Um abraço, meu irmão. Eita, nós. 6h25 aqui na estação. É... Deixa eu tocar essa moda aqui do... Do Tonico e Tinoco? Tonico e Tinoco.
10: Dário de Freitas.
8: É, caipira de verdade.
10: O companheiro de todas as manhãs.
8: É o boi de carro, Tonico e Tinoco.

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2: Ô, gente, 6:30. Aqui.

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5: Alô, Sandrinho, bom dia, Sandro Marques, Cabrão, bom dia, Cabrão, aí no Timotinho, bom dia, Osmar Pompeu, fala Pompeu, bom dia, bom dia, bom dia, bom dia. 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
3: 6h45.
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8: Compadre, uma disputa na universidade para saber qual que era a melhor frase. Tudo começou quando a turma de direito resolveu transformar uma célebre frase numa camiseta que virou moda na faculdade, sabe?
9: Sei.
8: Seu namorado faz direito? Vem cá que eu faço. Em seguida, o pessoal de medicina largou a seguinte frase. Ele pode até fazer direito, mas ninguém conhece o seu corpo como eu.
9: Ai, ai, ai.
8: Aí o pessoal da administração não deixou por menos. Não adianta conhecer o corpo, fazer direito, se não souber administrar o que tem. A turma da agronomia também não ficou para trás, meu pai. Criou a seguinte frase. Uns conhecem bem, outros fazem direito, uns sabem administrar o que tem, mas plantar mandioca como nós, ninguém sabe. Pessoal de publicidade largou essa. Que adianta conhecer bem, fazer direito, saber administrar e plantar mandioca se depois não puder contar pra todo mundo? A turma de engenharia ganhou. De que adianta conhecer bem, fazer direito, saber administrar, plantar mandioca, poder contar pra todo mundo se não tiver energia e potência pra fazer várias vezes?
9: É verdade.
8: Aí por final vem a frase campeã, que era da economia. Que adianta conhecer bem, fazer direito, saber administrar, plantar mandioca, contar pra todo mundo, ter energia e potência pra fazer várias vezes, se mulher gosta mesmo é de dinheiro.
9: Acabou tudo.
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0: minha gente. Obrigado pelo carinho da audiência, pela companhia. Amanhã, terça-feira, estaremos de volta às 4 da matina. Ótima segunda, ótima semana para todos nós, para todos vocês, para todos nós. E claro, né? Amanhã tem muito mais aqui na Roxinha do Vale, mais uma Estação 97. Valeu, minha gente. 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Valeu, minha gente. Até amanhã, se Deus quiser. Vambora, comadre. Hora de capar o gato, hein?
1: Ai, compadre, nós pode até parar, mas que é bom, viu?
0: Beijo no coração. Fiquem com o Papai do Céu. Até amanhã. Tchauzão e se cuida!
2: Capou o gato. 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
1: No Vale da Vox, 7 horas.
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6: Entorpecente, posse, teve foragido, suspeito de homicídio doloso, mostrou o CNJ em situação de prévio.
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0: Homem é indiciado por perseguição e tentativa de homicídio. Arrombamento, furto e baderna no bairro Bom Jardim terminam com 6 menores e bicicletas apreendidos. Motorista bêbado é preso durante blitz no bairro Betânia, em Ipatinga. Homem armado em motocicleta acaba detido após denúncia no bairro Vila Ipanema. Mãe de bebê que engasgou no bairro Bom Jardim enaltece a ação rápida de salvamento da Polícia Militar. Tudo isto e muito mais a partir de agora, aqui dentro do Vox Polícia, primeira edição desta segunda-feira, 8 de junho de 2026. Eu sou Jota Passos e direto das ruas, sem tropeço, seu nome e seu endereço. A partir de agora, informações quentes, denúncias sem censura e o retrato real da segurança pública em todo o nosso Vale do Aço. A edição e produção é de Fernando Silva. Trabalhos técnicos, Isabela Lima. Direção-geral, Dr. Jonaí Cordeiro. E você, participe do nosso programa. Envie o seu áudio ou a sua mensagem de texto pelo nosso VoxZap 319-8376-3371. 319-8376-3371. E a Polícia Civil de Minas Gerais concluiu nesta quarta-feira, dia 3/6, o inquérito policial que apurou os crimes de tentativa de homicídio qualificado e perseguição no contexto de violência doméstica e familiar. O crime ocorreu no distrito de Sapucaia, norte do município de Galileia, no Vale do Rio Doce, e teve como vítimas uma mulher de 35 anos e o atual companheiro dela, de 21 anos. As investigações apontaram que o investigado, de 43 anos, não aceitava o término do relacionamento de aproximadamente 15 anos. Em razão disso, o homem passou a monitorar a rotina da ex-companheira, perseguindo-a de forma recorrente e proferindo ameaças contra ela e também contra o atual namorado dela. Conforme as provas reunidas, na madrugada do dia 23 de maio deste ano, o investigado aguardou a chegada do casal nas proximidades da residência da mulher. No local, o homem efetuou disparos de arma de fogo que atingiu o rosto do jovem de 21 anos e também a situação da sua ex-companheira. A vítima sobreviveu aos ferimentos após ter recebido socorro médico. Diante dos fatos, o delegado responsável pelo caso, Paulo Henrique Rezende Chagas, representou pela prisão preventiva do investigado, medida que foi acolhida pelo Poder Judiciário. Policiais militares localizaram e prenderam o suspeito no dia seguinte. Com o encerramento dos trabalhos da Polícia Judiciária, o homem foi indiciado pelos crimes de tentativa de homicídio qualificado por motivo torpe e mediante a recursos que dificultou a defesa da vítima e também perseguição qualificada praticada contra a mulher. Esta é a situação e agora este cidadão vai ter que responder atrás das grades por essa ação, atitude, né, de não aceitar o fim do relacionamento. Continua a história, né, gente? Sempre as pessoas entendendo, algumas pessoas, nem todas, né? Que o relacionamento, depende das partes. Se você não quiser, não tem jeito. Nos grotões de Minas, tem um dito popular que fala o seguinte: quando não quer, dois não brigam. Não é isso? Então, é esta situação, né? A mulher queria o término e ele não aceitava. E aí, partiu para a situação mais complicada, que foi tentar contra a vida dos dois, lamentável, né? Olha, pelo menos 6 bicicletas motorizadas e 6 menores infratores foram apreendidos em Ipatinga. A Polícia Militar foi acionada por moradores do bairro Bom Jardim após inúmeras denúncias de perturbação do sossego. Os suspeitos teriam praticado arrombamento seguido de furto. E os moradores não suportavam mais a barulhada ou a barulheira, como queiram, eles passando para lá e para cá, perturbando, comprometendo a tranquilidade da sociedade no bairro Bom Jardim. O sargento Adalberto nos traz detalhes desta operação. Sargento Adalberto, bom dia.
1: Bom dia, Jota, bom dia a todos da Vox. Queria aproveitar aqui para parabenizar o doutor Janaí, que está fazendo excelente, excelente trabalho. A Vox é a voz da verdade no Vale do Aço. Pois bem, essas bicicletas motorizadas é mais ou menos igual aquele mosquito que fica zumbindo no seu ouvido na hora que você quer dormir. Está tirando a paz de todo mundo. Até de todas, qualquer religião, qualquer igreja, você vai, tem uma perturbação nessa bicicleta. Se perturba do sono ao trabalho. Nessa data aí, nós tivemos esse problema no bairro Bom Jardim. Com o apoio da guarnição tático móvel, os águias da companhia 143, né, brilhantemente deslocaram até o bairro, patrulhando para nos dar apoio. Localizaram 5 indivíduos numa esquina que, quando percebeu a aproximação da viatura, eles tentaram titubear, ficaram meio nervosos, não queriam ir para lá, igual barata tonta, não sabe para onde que vai. Aí foram abordados. Em parlamentação, já disse: não fui eu que roubei, não. Aí perguntou: o que está acontecendo aqui? Explica para nós. Aí que eles foram entender que esses rapazes haviam entrado num galpão de uma oficina muito grande de bicicleta e furtado lá 6 bicicletas motorizadas. E estava aquele inferno no bairro. Aí até inimigo ligava, o amigo e o inimigo entre si ligavam simultaneamente, centralmente, falando: pelo amor de Deus, vem aqui. Se não dá, tem jeito de continuar a discussão, a briga, o casamento, o que for, tá perturbando demais. Aí prendemos os 5 adolescentes, foram apreendidos, né? Pela infração cometida aí, do arrombamento, do furto das bicicletas, né? E foram devidamente aconselhados a não fazer isso mais. Foram chamados seus pais, que presenciaram toda a ação policial. E todos eles, inclusive os parentes depois, tio, primo, namorado, todos ficaram muito envergonhados com a situação. Porque eram jovens de família estruturada que não precisavam de estar furtando, estar cometendo crime, não. Tá? E a maioria ali já tinha bicicleta, mas estava com aquela preguiça maldita, né, de pedalar, que é acelerar e perturbar os outros. Eu lembro do meu avô falar com meu pai, que me falou, e eu estou falando isso para todo mundo que quiser ouvir e que não quiser. A pior coisa que o homem pode ser na vida é preguiçoso. O rapaz estava com preguiça de pedalar uma bicicleta que nem foi ele que comprou. Aí vai o quê? Acha mais fácil roubar para poder andar na bicicleta para perturbar os outros. É uma manifestação satânica essas coisas, não tem uma explicação. Porque você quer fazer a paz, o bem para todo mundo. Não, o cara quer fazer a anarquia social, não pode ser isso. Então, eu peço a todos que estiverem ouvindo, né, onde a Vox puder chegar com a razão, com a verdade que ela sempre transmite, que se conscientizem e não compactuem com nada de errado. Desde uma bicicleta motorizada perturbando o sossego na rua, até um tráfico de drogas, um local de omisso de ladrão para usar a droga, um sujeito que acou o filho, neto de alguém, um sobrinho, fala assim: guarda essa bolsa para mim, às vezes tem arma, tem droga ali. Vamos tentar manter o que é mais importante na vida, que é a sociedade. O mais importante na vida, que é a família. A sociedade só existe por causa da família. Então, se você não tiver uma família estruturada, você não vai ter uma sociedade bem estruturada. E tolerar coisa errada, gente, nem nos filmes mais estão acontecendo isso. Quando nos filmes o policial tenta correr atrás de um bandido, a população ainda cerca o bandido. Então não tem esse negócio de romantizar vagabundo, não. Romantizar o crime, não. Está errado. Ah, meu irmão, meu marido, meu pai, meu filho. Liga, Liga, ah, vou passar na prata. Pelo amor de Deus, passar na prata é o que Jesus fez, foi feito com Jesus por Judas. Trocou a verdade, que era Jesus, por 30 moedas de prata. Então agora você vai ficar com o bandido dentro de casa, né? Achando que você está certo. Coitando uma situação na sua rua, achando que você está certo. E eu, trabalhando todo dia com meus colegas na rua, tenho que adivinhar onde que tem um ladrão, onde tem um bandido, ou esperar um crime acontecer para me ir lá. Nós trabalhamos com a prevenção qualificada, né? Uma mobilização social. E a repressão é bem focada. Você não está vendo aí gente reclamando de bem, né? Reclamando da polícia. Todo mundo que vai reclamar geralmente tem um probleminha na justiça. Aí depois é o policial que está errado. Uma gestação da criança nascer são 9 meses. E para um soldado se formar também são 9 meses. No mínimo. Nós estamos falando no mínimo. Fora o estágio, fora toda a vida que ele vai ter na frente aí de aprendizado. Então, a todos que estão ouvindo, a Polícia Militar, com mais de 250 anos, agora sob o comando da Coronel Cleide, pessoa, como você disse em outro dia, né? É uma rocha. Eu estou muito honrado até de estar podendo falar aqui, porque é um momento que nós estamos passando de transição, assim, impressionante, né? Nós estamos num momento atual que a verdade está valendo muito mais do que qualquer mentirinha, qualquer historinha, e ninguém está tolerando mais. A paciência acabou com o crime, a paciência acabou com o errado. Quem tolera o errado, tolera o pecado dentro de casa, e ninguém mais está com paciência para esse tipo de coisa. Então, não tem esse negócio de pecadinho, pecadão. Roubou pouco, não, roubou muito, não. Se roubou, está errado. Se cometeu o crime, está errado. E o mais fácil de se fazer é ligar 190, relatar o que aconteceu e passar. Confia que nós vamos, e nós vamos mesmo. Vai ser eu, vai ser o outro, alguém vai. Tem 250 anos que nós estamos indo. E uma hora, isso vai amenizar.
0: E os policiais que trabalharam sob o comando do sargento Adalberto nesta operação retirou de circulação essas bicicletas, um total de 6 bicicletas.
1: Eu, sargento Adalberto, o infalível Cabo Maia, juntamente com o apoio dos águias, né? Os águias são a nossa elite da Polícia Militar. Aqui em Patinho nós temos a Companhia 143, o Reduto dos Águias, todos cursados com curso tático móvel. E na nossa Companhia 138, temos aqui também as motopatrulhas, que numa excelência ímpar, difícil falar, comparar aqueles dois ali. Aqueles trios, né? Parece mais artistas de cinema, de tão importante que são as ocorrências que eles fazem. Ressalto aqui também, Jota, a importância aqui do nosso capitão Anderson. Tudo de bom que a sociedade está colhendo na Companhia 138, muito ou tudo pode se agradecer a ele, que ele está coordenando com maestria. Se isso aqui fosse um jogo de xadrez, ele seria o rei do tabuleiro. Muito bom, parabéns, capitão.
0: Ok, sargento Adalberto, comigo aqui dentro dos canais Vox, sem tropeço, seu nome e endereço, repórter J. Passos. Maravilha, vamos dar uma faturada, daqui a pouco voltamos direto da Rua Vinhático, número 20, com a sequência do Vox Polícia, primeira edição desta segunda-feira, hoje dia 8 de junho de 2026.
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0: No Vale da Vox, 7:17.
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2: Maravilha, maravilha, 7h19. E a equipe da Patrulha de Trânsito, Patran do 14º Batalhão de Polícia Militar de Ipatinga, atuou por meio de uma blitz lá no bairro Betânia. Ela abordou e prendeu um homem visivelmente embriagado na condução de um veículo. O segundo sargento Nelito, ele quem comandou toda a guarnição, está conosco aqui dentro dos canais Vox e nos traz detalhes desta situação, sargento Nelito. Bom dia.
3: Bom dia, Jota. Bom dia para todos que estão nos ouvindo. É uma abordagem de rotina, né? Durante uma blitz, realização de uma blitz, foi constatado que o condutor estava completamente embriagado. Em que pese ele tenha se recusado a fazer o teste de etilômetro, os sinais eram notórios de embriaguez. E por essa razão foi conduzido preso na delegacia.
4: Lito, quando a pessoa é convidada a fazer o teste, e às vezes a pessoa pode fazer e não acusar, né? Não dá crime de trânsito, né?
3: Então, as pessoas às vezes confundem muito essa situação por causa dessas propagandas que tem por aí de que não é obrigado a fazer prova contra si mesmo, e realmente não é. Contudo, quando a pessoa se envolve nessa situação, às vezes é mais vantajoso ela fazer o teste, porque no caso dele, por exemplo, se ele não fez o teste e foi conduzido preso, e será tomada todas as providências. Se ele tivesse feito o teste e a medida tivesse dado até 0,33, ele seria liberado no mesmo local e não precisaria ser preso vindo da delegacia, porque até essa medida é considerada uma infração, apenas infração de trânsito.
4: E diante dessa situação, agora ele veio conduzido, preso, as sanções bem maior.
3: A consequência, ela acaba sendo maior, porque o valor da multa de recusa do teste e de dirigir sobre o efeito de álcool é o mesmo valor, que já é um valor bem alto. Mas além disso, como ele foi preso, para ele ser liberado aqui, o delegado vai arbitrar uma fiança para ele, né? De acordo com o entendimento do delegado, que pode variar aí, dependendo. A gente tem visto aí alguns valores que tem variado de 2, 3 mil até 15 mil reais de fiança.
4: E o histórico dele?
3: Não, em princípio ele não tem assim um grande histórico nessa prática de dirigir sob efeito de álcool, não. Pode ter sido mesmo aí uma infelicidade, um momento inoportuno que acabou levando ele nessa consequência aí.
4: Na verdade, né, certo, Nelito, a orientação é que se beber não dirige, se dirigir não beba, porque coloca em risco a própria vida, coloca em risco a vida de terceiros. E claro, quando tudo não acontece nada de muito grave, o valor é salgado.
3: Ah, com certeza. E eu acho que tem que ser mesmo até maior do que isso. Nós acabamos de sair do mês de maio, nós tivemos uma campanha muito incisiva, onde nós orientamos, fizemos palestras, fizemos blitz educativas, orientamos os motoristas quanto à segurança no trânsito, e sempre uma informação que chegou, o pessoal precisa ter conhecimento. No trânsito no Brasil, a cada 15 minutos morre uma pessoa. A cada 15 minutos morre uma pessoa por acidente de trânsito. E uma das grandes causas desses acidentes é dirigir sob influência de álcool. Ela fica atrás apenas do uso do celular, que acaba distraindo aí o motorista e causando graves acidentes também.
4: E um detalhe, né? A gente percebe aí, são várias opções, ou várias opções que a pessoa tem para não estar dirigindo, né? Pegar na direção de um veículo embriagado.
3: Ah, com certeza, tem muitas opções, né? Hoje o transporte, ele melhorou muito, né? O transporte por aplicativo acaba ajudando muito, mototáxi, tem muitas opções, né?
4: Quer dizer, a consciência, né? A pessoa consciente age dessa maneira e fica tudo mais barato, né?
3: Com certeza, o custo é muito menor do que a gente se envolver no acidente, perder uma vida, né? E perder um tempo, né?
4: Perfeito. E os policiais que trabalharam sob comando do 2º Sargento Nelito, da equipe do Patran, do 14º Batalhão, nesta ocorrência?
3: Hoje nós estávamos duas equipes, né? Na Blitz, era a equipe composta pelo Sargento Oliveira, pelo Sargento Nepomuceno, a minha equipe por mim, Sargento Henrique.
4: Ok. 2º Sargento Nelito, comigo aqui dentro dos canais Vox,
5: Sem tropeço, seu nome e endereço, repórter J. Passos.
2: 7:23, vamos faturar. Daqui a pouco voltamos direto da Rua Vinhática, número 20, com a sequência do Vox Polícia, primeira edição desta segunda-feira, 8 de junho de 2026.
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4: Maravilha, maravilha, 7h28. Eu quero aqui registrar um abraço à minha querida irmã em Cristo, a Dalgisa. Ela está lá em Campinas, ela e a Graziélia, a querida filha dela, o netinho, enfim, a família toda lá em Campinas, ligadinha na Vox. Obrigado aí. Pelo carinho da audiência sempre, tá, Dalgisa? Você, a Graziele, que Deus continue abençoando vocês aí. Também chegando por aqui, o meu amigo Edson, lá do Trato Fino, mandando um abraço a todos nós e parabenizando a Vox pelo programa, mandando um abraço aí pro doutor Jonaí Cordeiro, grande Edson, valeu, já está dado o abraço. Meu amigo Robildes também, lá no Cidade Nova, em Santana do Paraíso, ligadinhos aí também na Vox, mandando um abraço, parabenizando pelo programa. E perguntando quando é que o doutor Igor vai voltar. Eu gostei muito da participação dele aí na Vox. Ah, beleza. Doutor Igor Citelli, promotor de justiça, esteve aqui conosco, falou conosco aqui e as informações foram importantes. Então, Romildes, pode deixar que na primeira oportunidade nós iremos trazê-lo, convidá-lo de volta aqui. Tá ok? Obrigado aí pelo carinho. Meu irmão Naildon, lá no bairro Cariru, ele está trabalhando, trabalha na construção civil. O Naildo, João, Pedro, enfim, a equipe toda lá, obrigado a vocês aí pelo carinho da audiência. Também o meu amigo Juaci Xavier, lá no bairro Veneza, ligadinho também aqui na Vox, mandando um abraço a todos nós. E o Negão do Lata Velha, hein? Lá em Massachusetts, tá ligadinho lá, mandando mensagem. Valeu, Negão, obrigado. Ele falou que muito em breve está de volta ao Brasil, tá com saudade da terra. Beleza, valeu. Obrigado aí pelo carinho da audiência. Vamos dar uma faturada? Daqui a pouquinho nós voltaremos direto da Rua Viático, número 20, com a sequência do Vox Polícia, primeira edição desta segunda-feira, 8 de junho de 2026.
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4: No Vale da Vox, 7h31.
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7: Maravilha, maravilha, 7 horas mais 34 minutos. Esta ocorrência aqui chamou atenção. Essa ocorrência eu tive a participação, eu acompanhei para e passo, porque houve uma denúncia de que teria um condutor de uma motocicleta rondando as ruas do bairro Vila Ipanema. E eles acionaram a Polícia Militar. E nós, os canais Vox, estava bem próximo da viatura quando foi anunciado na rede rádio essa situação. Nós estávamos no centro da cidade e fomos até lá para conferir de perto toda a situação. E a verdade é que essa denúncia, que esse homem estava numa motocicleta e poderia estar armado, porque tinha, eles presenciaram na cintura dele um volume que poderia ser uma arma de fogo. Daí a equipe do Tático Móvel imediatamente compareceu ao local. A equipe do Tático Móvel 2 do 14º Batalhão. E imediatamente foram até o local. O Sargento Martins, comandante da guarnição, ele está conosco e nos traz detalhes desta situação, Sargento Martins. Bom dia.
8: Bom dia. Pois bem, na data de hoje, os militares das equipes do Tático Móvel receberam denúncia. A princípio, ali nas proximidades do bairro Vila Ipanema, iria ocorrer, de acordo com a denúncia, uma entrega de drogas, né? O qual um indivíduo estaria com a motocicleta, princípio baixo, de cor escura, também armado, e iria acontecer essa venda de drogas ali, né? Diante da denúncia, as equipes Tático Móvel realizou patrulhamento das imediações, com atenções voltadas, e quando em dado momento, a equipe Tático Móvel 02 visualizou então um indivíduo com a motocicleta condizente às características da denúncia. Nesse primeiro momento, esse indivíduo aí, ele evadiu ao perceber a presença da viatura. Em decorrência do trânsito no local, não foi possível identificar o rumo correto, né, de onde ele teria evadido. Então a equipe Tático Móvel 02 deslocou na 458, onde a gente deduziu ali de ter seguido sentido Ipaba. Durante passagem ali pela 458, né, a gente decidiu entrar no bairro Porto Seguro, onde poderia ocorrer talvez uma intenção dele de ludibriar a equipe, né, esconder alguma das ruas ali do bairro. E quando a equipe chegou próximo à rua de nome Leblon, ali no bairro, foi visualizada uma motocicleta com as características condizentes e o indivíduo que estava em frente à residência, perto dessa motocicleta, que ao ver a presença da viatura, saiu correndo em direção à residência, onde foi perseguido pelos militares a pé e alcançado. Durante a diligência na casa desse indivíduo, onde foi abordado, foi encontrado um revólver calibre 22, da marca Ross, com 3 munições carregadas, né? Revólver carregado, e mais 2 pinos de substância semelhante a cocaína, que estava nos bolsos ali da calça desse indivíduo abordado. Diante da denúncia, diante de todo o contexto da abordagem, o indivíduo foi conduzido para a delegacia de plantão, pelo cometimento do crime de tráfico de drogas e porte ilegal de arma de fogo.
7: E com relação à motocicleta, Sargento Martins, foi removida ou foi liberada?
8: Diante da circunstância da abordagem, o indivíduo foi indagado a respeito do fato e ele negou de ter vindo ao bairro Vila Iparema para realizar essa entrega de drogas. E a motocicleta estava estacionada e não ter, então, ali, ter negado essa situação, né, a motocicleta não foi removida. Porém, o indivíduo será conduzido por ter estado diante do estado de flagrante dele, né, de estar portando arma de fogo, que é crime, e também e pelo contexto ali das drogas também que estava em seu poder.
7: O fato de ter tirado de circulação a arma de fogo é um grande ganho para a sociedade.
8: É um grande ganho, dado aí a utilização do armamento, né, para cometer crime de roubo, homicídio, de posse de pessoas ali que não estão preparadas para usar esse tipo de equipamento, né.
7: E com relação à arma ainda, a numeração dela está comprometida, intacta?
8: Não, a numeração está intacta, contudo, não foi preciso prever a numeração correta devido ao tempo do armamento, né? Mas ela ainda tem condições de ser lida, né?
7: E o histórico desse infrator?
8: A princípio, ele não apresenta histórico criminal.
7: E os policiais que trabalharam compondo a equipe comandada aí pelo Sargento Martins nesta operação?
8: Os militares aí, né, Sargento Martins, o Cabo Kelso e o Soldado Moraes.
7: Ok, Sargento Martins, comigo aqui dentro dos canais Vox, sem tropeço, seu nome e endereço, repórter J. Passos.
0: Maravilha, maravilha, vamos dar a faturada, daqui a pouquinho nós voltamos direto da Rua Vinhático, número 20, com a sequência do Vox Polícia, primeira edição desta segunda-feira, hoje, 8 de junho de 2026.
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5: No Vale da Vox, 7:42.
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5: Maravilha, maravilha, meu amigo Paulo César. É, tá ligadinho lá, né? Grande Paulo César, ele e sua esposa Silvânia, um abraço a vocês, obrigado aí sempre pelo carinho da audiência. Rogério Chaveiro também, ao lado da sua digníssima Alexandra, estão lá ligadinhos no bairro Betânia, ouvindo os canais Vox, né? A Vox Polícia, primeira edição. Obrigado aí, Moisés, do Recanto dos Guerreiros, lá em, no Vale Verde. Obrigado aí sempre pelo carinho da audiência. Olha, como já anunciamos semana passada, nós fizemos a reportagem, os canais Vox, eles foram até ao 14º Batalhão. É que um bebê recém-nascido, ele se engasgou aqui em Ipatinga e foi salvo após uma ação imediata da Polícia Militar por meio dos oficiais. Do 14º Batalhão, por meio dos meios oficiais, aí, no caso, o Copom, que atendeu essa senhora aí. No dia do ocorrido, a Polícia Militar foi acionada pela mãe da criança, a senhora Dalila, que após susto recebeu a reportagem Vox em sua casa lá no bairro Bom Jardim. E é ela, a mamãe Dalila, mãe da Maitê, que está conosco aqui dentro dos canais Vox e nos traz detalhes de toda essa experiência que é para ficar no mar do esquecimento. Não é isso, Dalila? Bom dia.
7: Bom dia. Eu agradeço os canais Vox, né? Por está aqui na minha residência. Então, aconteceu que quando eu fui amamentar a minha bebê, ela engasgou. E eu não conseguia, eu entrei em desespero, eu não conseguia desengasgar ela. E aí, eu lembrei primeiramente, só lembrei, 190.
5: Qual a primeira cena que te assustou?
7: O que me assustou foi que ela não conseguia chorar e ela tava ficando com a beirada do olho roxa já. E eu peguei ela e eu não sabia o que fazer. A única coisa que me veio na mente, 190. Liguei pro 190 e o segundo sargento Medeiros, que me atendeu, foi me dando as coordenadas, né? Para que eu pudesse fazer a manobra para estar desengasgando a minha bebê, enquanto a viatura se deslocava até a minha residência, né? Quando eles chegaram aqui, a minha bebê já estava desengasgada, graças a Deus, e ao sargento Medeiros, né, que me auxiliou, me ajudou, porque na hora eu fiquei muito desesperada. Eu só sabia tremer, mais nada, e eu fiquei desesperada, mas eu agradeço primeiramente a Deus e ao sargento Medeiros e toda a equipe, né, que esteve aqui na minha residência, que me ajudou muito, graças a Deus.
5: Como é que foi o passo a passo da polícia, a prestação de serviços para com você?
7: Eles me levaram, eu fui de viatura para o hospital municipal, eles me levaram e me deixaram lá com ela, para ela ser atendida.
5: Tá, mas você tentou ligar pro SAMU, alguma coisa assim, ou não? Ou foi tudo a polícia que fez?
7: O sargento Medeiros, ele passou o meu contato para alguém do SAMU, e aí a pessoa me ligou e falou para mim assim que se eu conseguiria levar ela de Uber, porque não tinha ambulância aqui em Ipatinga e que eles estavam lá em Timóteo e que ia demorar uns 40 minutos para eles chegarem aqui.
5: Aí você trouxe isso para o conhecimento da polícia?
7: Não, eu não trouxe porque eu estava tão desesperada que eu nem lembrei de falar.
5: Tá, e aí a polícia chegou e acabou levando você na própria viatura?
7: Sim, eles me levaram na viatura para o hospital Márcio Cunha.
5: Então quer dizer, claro que tudo é Deus em primeiro lugar, né? Mas de repente, essa presteza por parte da polícia militar pode ter sido aí um fator preponderante para salvar a vida da Maitê.
7: Sim, com certeza. Por isso que eu falo que eu sempre admirei e admiro muito o trabalho deles, porque eles realmente, eles salvam vidas. E eu agradeço demais, primeiramente a Deus e eles.
5: Ok, portanto aí a mamãe desta linda bebê, olha só, coisa mais linda do mundo. Maitê, 19 dias de vida e já pregando susto na mamãe.
7: Nossa, e que susto, tá? Eu tô, como se diz, eu tô cismada até hoje, com medo.
5: Ok, portanto aí a dona Dalila com a sua querida filha, a Maitê, no colo, agora curtindo a querida filha. Para os canais Vox, direto do bairro.

0: dia de greve. Nós vamos conversar com a Sirlene Vaz, presidente do sindicato, que vai falar para a gente das expectativas para esse primeiro dia de greve, o que vocês têm de programação aqui hoje em frente à prefeitura. Bom dia.
1: Bom dia. Bom dia aos ouvintes da Vox. Então, hoje é o nosso primeiro dia. Daqui a pouco, né? O comando de greve, com alguns dirigentes do sindicato, vai estar visitando os setores, até porque a gente tem, né, que garantir 30% de serviços essenciais em todos os setores da prefeitura.
0: Qual que é a expectativa? O que vocês esperam do dia de hoje? Vocês acreditam na possibilidade de uma primeira negociação nesse primeiro dia já com a prefeitura?
1: Sim, quando vale ressaltar que no momento que nós comunicamos ao prefeito municipal a decisão da Assembleia de realização da greve, nós também solicitamos uma nova contraproposta e nos colocamos, né, em aberto para manter o diálogo, negociação, para que a gente possa avançar e encerrar a greve o mais rápido possível, porque nós sabemos que a greve ela não é bom para nenhuma das partes, nem para o trabalhador e nem para o município de Coronel Fabriciano.
0: Hoje, quais os setores que estão paralisados e que estarão presentes aqui, representados pelos servidores aqui hoje?
1: Ainda precisamos de fazer essa avaliação, né? Porque nós estamos iniciando, né? Tem alguns minutos que nós iniciamos esse movimento. Como eu coloquei, a gente vai visitar os setores, né? A princípio eu vejo várias pessoas aqui da educação.
0: Educação, então, nós iremos acompanhar durante todo o dia essa greve, as negociações, e vocês esperam, né, que acabe rápido, né? Porque nós tivemos exemplos em Timóteo e Ipatinga que a resolução, né, chegou-se a um acordo muito rápido. Aqui a expectativa também é essa?
1: É essa que é a expectativa.
0: Tá certo. O que vocês estão pleiteando aqui, então?
1: Nós estamos pleiteando R$ 400 de auxílio alimentação e que seja retroativo a janeiro, assim como 1,45 ofertado pelo município, que seja retroativo a 1º de janeiro.
0: Tá certo. Então, muito obrigado, Sirlene. Ouvimos então a presidente do sindicato aqui, Sinti Me Selfie, que inicia-se hoje com o primeiro dia de greve dos servidores em Coronel Fabriciano. Volto com vocês para os canais Vox, repórter Marcelo Augusto.
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3: Legal, tá aí, né, Marcelo Augusto entrando, participando conosco aqui dentro do Vox Polícia, primeira edição, com essa informação importante aí, o funcionalismo público reivindicando aí seus direitos através de um movimento aí que é iniciando uma greve. E vamos torcer que tudo dê certo, né? Que todas as partes saiam ganhando e que principalmente a sociedade não seja atingida, né? Não seja lesada. Isso que é o mais importante, né? Olha, várias participações chegando por aqui, já estamos já no finalzinho do nosso Vox Polícia primeira edição. Eu quero mandar um abraço aqui ao meu grande amigo, o Vandeir, e também a Rosinha, sua digníssima esposa, ligadinhos aqui no Vox Polícia primeira edição. Também o Helder e também o Anderson estão ligados aí, obrigado sempre pelo carinho. O Sargento Olimar, da 85ª Companhia em Timóteo, sempre ligadinho, acompanhando para e passo as ocorrências policiais e trabalhando muito também, né? Sargento Olimar, a Núbia, enfim, o Anderson, esse pessoal aí, esse trio aí que realmente faz um belo trabalho na área de segurança pública em Timóteo. Mas tem alguém querendo falar conosco? Oi, bom dia!
4: Bom dia, Jota Passos. Bom dia por esse programa maravilhoso. Tem dado toda a atenção, credibilidade das informações, tá? Continue assim. Um abraço, seu amigo José Geraldo Despachante.
3: José Geraldo Despachantes, DPVAT, agora na Avenida Macapá, né, em frente ao UAI ali. Grande Zé Geraldo, obrigado sempre aí pelo carinho da audiência. É um expert, ele é um cara PhD, né, em termos de documentações e tudo mais. Um abraço a você e obrigado sempre aí pelo carinho da audiência. Também por aqui o meu amigo Hélio, lá da Só Capacetes, abrindo a loja agora, já mandando um abraço para todos nós. O Toca, também abrindo loja e Toca. Ele falou que o Raidão está ligado. Ele falou Raidão. O Raidão já está ligado aqui na Vox. Não perca uma edição. Acompanhe todas as notícias do Vale do Aço através da Vox. Que legal. Valeu, ô Toca. A Lucimar de Paba também mandando um abraço a todos nós. Muito obrigado aí pelo carinho da audiência. E também por aqui a Inês, a Adélia e a Helena. Todos aí ligadinhas.

0: aqui no Vox Polícia, primeira edição. A gente agradece a vocês aí sempre pelo carinho da audiência. Essa participação ela é muito importante, porque é nessas participações que a gente sente o calor da sociedade para com a Vox. Isso é muito, muito importante. E registrando aqui para encerrar a nossa participação, a minha amiga Eliane e o Gilbertinho da Pedreiras Madalena, a Eliane da Loja Eliane e também o Gilbertinho da Pedreira Madalena. Um abraço a vocês, esse casal maravilhoso aí, essa dupla realmente, uma família maravilhosa. Um abraço a vocês, obrigado sempre aí pelo carinho da audiência. E com este registro eu encerro o Vox Polícia desta segunda-feira, dia 8 de junho de 2026. E vocês ficam agora na companhia da minha amiga Júlia Ferreira e do Gilberto Medeiros com Vox Notícia. E eu termino com aquele belíssimo versículo do Livro dos Livros: quer comais, quer bebais, ou façais qualquer outra coisa, fazei tudo para a honra e glória do nome do nosso Senhor e Salvador Jesus Cristo, o único mediador entre Deus e o homem. Tchau, Vale do Aço. Tchau, Minas. Tchau, Brasil.
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1: No Vale da Vox, 8 horas.
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5: Público presente aprova a edição 2026 da Expoinox Antimóteo.
6: Ciclistas e pedestres denunciam as péssimas condições de ciclovia em Timóteo.
5: Prefeitura de Coronel Fabriciano nega denúncias de retaliação contra servidores que entrarem em greve.
6: Evento Ipatinga na Copa vai reunir torcidas, shows e solidariedade durante os jogos da seleção brasileira.
5: Dia dos Namorados deve movimentar comércio do Vale do Aço com alta nas vendas.
6: No noticiário esportivo, colisão grau 3, Wesley é cortado e Ancelotti convoca Ederson para a Copa.
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6: Hoje é segunda-feira, 8 de junho de 2026. Aqui no estúdio da Vox FM em Timóteo, a temperatura é de 19 graus e 8 décimos.
5: O dólar comercial é vendido a R$ 5,15. O euro a R$ 5,94. A caderneta de poupança tem rendimento de 0,5% ao mês.
6: 8:03.
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9: A massa de ar polar está atuando em boa parte do estado de Minas Gerais, deixando as madrugadas geladas. Olha, essa massa de ar polar começa a perder intensidade a partir de amanhã, mas ainda podemos esperar mudança nas condições do tempo no Vale do Aço a partir de sexta-feira. Hoje a temperatura máxima em Ipatinga, Timóteo, Coronel Fabriciano deverá ficar em torno de 26 graus. O sol vai predominar durante boa parte das horas do dia na região. Tempo parcialmente nublado somente nas regiões leste e nordeste do estado. Nas demais regiões de Minas, o sol vai predominar durante o dia. No sul do estado, ao longo da Serra da Mantiqueira, foram observados geadas em alguns municípios. Capital Mineira, com tempo ensolarado, temperatura máxima em torno de 24 graus. Direto da Clima Tempo, Rui Brandos Reis.
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5: 8:04. Carreta tanque com combustível tomba na BR-381 no Vale do Aço.
6: Repórter JL.
10: Na manhã de sábado, uma carreta tanque carregada com combustível tombou e interditou o trânsito na BR-381 no KM-234. O tombamento ocorreu na pista no sentido Governador Valadares. De acordo com apurações dos canais Vox, o caminhão transportava o combustível e tombou ficando caído em uma canaleta às margens da rodovia. Por causa da carga inflamável, foi estabelecido um isolamento de aproximadamente 1 quilômetro. Para os canais Vox, repórter JL.
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6: 8 e
1: 5, Prefeitura de Coronel Fabriciano nega denúncias de retaliação contra servidores que entrarem em greve.
5: Repórter Fernando Silva.
11: A Prefeitura de Coronel Fabriciano se manifestou oficialmente após questionamentos encaminhados pelos canais Vox sobre denúncias que circulam em grupos de WhatsApp e redes sociais envolvendo possíveis retaliações a servidores públicos municipais que pretendem aderir ao movimento grevista com início nesta manhã e convocado pelo Sintmiself, que é o Sindicato dos Trabalhadores Municipais de Coronel Fabriciano. As denúncias chegaram à reportagem Vox por meio de um texto sem identificação formal atribuído a servidores da rede municipal de ensino. No documento, são relatados supostos episódios de intimidação e assédio moral institucional ocorridos durante uma reunião realizada entre a Secretaria Municipal de Educação e diretores escolares no dia 3 de junho. Segundo o relato encaminhado à reportagem Vox, durante o encontro teriam sido anunciadas medidas consideradas pelos denunciantes como represálias a uma eventual adesão à greve. Entre os pontos citados estão a possibilidade de perda do direito ao rateio do Fundeb para servidores que acumularem mais de 3 faltas em razão da paralisação, a proibição da reposição de aulas pelos professores grevistas e a contratação de servidores temporários para substituir profissionais que aderirem ao movimento. O documento também afirma que a reunião teria ocorrido com os microfones dos participantes fechados, impedindo questionamentos ou manifestações dos diretores presentes. De posse da mesma denúncia, o Sintmiself informou aos canais Vox que seu departamento jurídico está analisando o caso. O órgão sindical destacou que eventuais retaliações ao exercício do direito de greve configurariam grave violação dos direitos dos trabalhadores e da liberdade sindical. A reportagem Vox, então, encaminhou à Prefeitura de Coronel Fabriciano uma série de questionamentos sobre o conhecimento das denúncias, a existência de reclamações formais, orientações repassadas aos gestores, eventual abertura de apuração interna e o posicionamento oficial da administração municipal sobre as alegações e também a respeito do movimento grevista. Em resposta, a Prefeitura, por meio de nota, negou integralmente as acusações e afirmou que não compactua com qualquer forma de intimidação ou prática antissindical. Abro aspas. A Prefeitura de Coronel Fabriciano nega de forma veemente as alegações que sugerem qualquer prática de intimidação, assédio moral ou conduta antissindical por parte da administração. Tais ilações são inteiramente infundadas e não representam, sob qualquer aspecto, as atitudes, os valores e as intenções do Executivo Municipal, que reitera seu mais profundo respeito às prerrogativas constitucionais dos servidores públicos, incluindo o livre direito de manifestação e de greve. Fecho aspas. A nota prossegue destacando que a gestão municipal mantém sua atuação baseada na legalidade transparência e valorização dos servidores. Abro aspas. A atual administração pauta suas relações trabalhistas e institucionais pela estrita legalidade, transparência e valorização permanente de todo o funcionalismo. A gestão municipal reforça que o diálogo construtivo e democrático com os servidores e suas respectivas representações permanece aberto e ativo, sendo este o canal legítimo para a construção de soluções que garantam a continuidade dos serviços públicos e o respeito aos direitos de toda a coletividade. Fecho aspas. Nota da Prefeitura de Coronel Fabriciano aos canais Vox. Para os canais Vox, repórter Fernando Silva.
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8: No Vale da Vox, 8:15.
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8: 8h16. Público presente aprova edição 2026 da Expo Inox em Timóteo.
12: Quando eu falo de gente bonita, eu tô falando disso aqui. Olha, gente, que bonita, bonita. Como é que você chama?
13: Gabriele.
12: Quantos anos você tem, Gabriele?
13: 18.
12: E o que, que você tá fazendo aqui na feira de Foinox 2026?
13: É sempre bom, né, a gente vir em um lugar diferente, assim, de moto, quando tem esses shows, essas oportunidades de vendas novas. É por isso que a gente vem, pra ver o ambiente e curtir.
12: Eu tô com a outra bonita aqui, como é que você chama?
14: Clarissa.
12: Sua idade?
14: Eu tenho 18 anos.
12: Também 18 anos. O que, que você mais gosta da feira, Clarice?
14: Ah, eu gosto muito do show. É muito bom os cantores que vêm aqui e a estante também é bem legal.
12: Olha só, eu tô aqui com a Micaela, olha que lindíssima, tá? Veio aqui na Expo Inox 2026. Micaela, é a primeira vez que você vem na feira?
15: Não, eu sempre venho.
12: É, sempre venho. E você chegou aqui agora, mas o que você mais gostou, assim, que você chegando aqui agora?
15: Eu cheguei aqui agora e, assim, gosto muito de ver gente bonita, e Timóteo é cheio de gente bonita, gente.
12: E qual a expectativa da feira?
15: Eu adoro vir nas feirinhas, ver várias novidades que Timóteo tem pra oferecer pra gente. E eu celebro isso aqui porque é um evento cultural, é um evento que acrescenta muito.
12: Bonitas! Eu tô aqui com o Ricardo. Eu falei pra ele não vir sem camisa pra feira, tá? Mas ele veio. Tô brincando, Ricardo. Ricardo, o que você tá achando da feira da Expo Inox 2026?
16: Muito boa. Pela primeira vez que eu participo, assim, diretamente, né, com o pessoal, minha família, graças a Deus, parabéns. E que a prova seja melhor do que essa ainda. Já ganhei brinde.
12: Já?
16: Tô satisfeito. Muito bom, parabéns.
12: Tô aqui com a bonita, com a lindeza. Como é que você chama?
17: Rafaela.
12: Oi, Rafa, tudo bem, né?
17: Joia, graças.
12: Aqui é a primeira vez que você vem na Expo Inox?
17: Não, todo ano eu venho.
12: Todo ano?
17: Todo ano, desde a primeira edição.
12: E o que você mais gosta?
17: Eu gosto das comidas.
12: Você já visitou os estandes?
17: Já passei lá do outro lado, voltei. Fui todos os estandes pra ver como é que tava, né, a feira. E realmente tá, assim, a organização top.
12: Bonita! Bonitas! Eu tô aqui com a Rebeca. Ela veio cobrir a Expo Inox 2026, mas também ela veio curtir, né, Rebeca?
18: Isso mesmo.
12: Quantos anos você tem?
18: Eu tenho 16.
12: Nossa, novíssima e um pouquinho mais cara, caríssima. Rebeca, o que você mais gosta? É a primeira vez que você vem?
18: É a primeira vez que eu tô participando desse evento.
12: E o que você mais gostou, assim? Você chegou, eu gostei.
18: Bom, tipo assim, eu cheguei tem pouco tempo, dei uma olhada, mas o que eu mais gostei foi a recepção das pessoas.
12: Olha que bacana.
18: Foi assim, eu cheguei da entrada, o pessoal, ai, bom show, já foi muito educado, já vi muito sorriso por aqui, eu amei demais.
12: Eu tô com a Gabriele, inclusive ela já ganhou Miss Timóteo, tá? Um pouquinho mais cara, caríssima. Deixa eu falar, Gabriele, você é a primeira vez que você vem na Expo, fala um pouquinho se você gosta, fala um pouquinho.
18: Eu gosto, esse não é o primeiro ano que eu venho, eu praticamente vim em todas as Expo Inox já. E eu sempre gosto e venho todas.
12: O que você mais gosta?
18: Dos cantores e dos estantes também, porque tem várias coisas. Eu gosto muito de ir em todos os estantes, sempre vou em todos.
12: Ô, bonitas! Olha quem que eu achei aqui, olha. O bonito, o garoto fitness.
19: Eu estou bonito perto dessa bonita. Fala a verdade.
12: Adoro!
19: Hein? Top demais, galera. Agora, eu quero te fazer uma pergunta.
12: Meu Deus!
19: Pegar de surpresa. Bonita, eu sabia que você tá treinando. Você é bonita, tem que treinar.
12: Aqui,
19: você
12: acredita que eu sou sem treinar? Imagina se eu treinar.
19: Imagina,
12: hein?
19: Treinando!
12: Imagina, bonita! Você tá me intimando, gente!
19: Tá na hora, já vai começar, já meu treinar.
12: Bonitas! Hoje eu tô com um bonito aqui, Alexandre Pires. Alexandre, você tem um objetivo muito direto, né? Que afinal, todo mundo gosta disso, né? Essa turnê que vocês estão fazendo, né? O Pagodejo, tá sendo muito bacana. E da onde que surgiu essa ideia? É uma curiosidade minha e eu tenho certeza de muitas pessoas.
20: Então, o Pagonejo, ele surgiu de uma paixão que eu sempre tive pelo pagode, mas também pela música sertaneja, né? Eu sou do Triângulo Mineiro, de uma região onde a música sertaneja também sempre ecoou. É um estilo brasileiro, e eu acho que talvez sejam os dois estilos mais populares do Brasil, né? O sertanejo e o pagode, né? O samba pagode. Eu sempre tive esse desejo de juntar esses dois ritmos, a sanfona com o cavaquinho, e deu muito certo, o público tá curtindo demais. Além da turnê, gravamos um DVD lindo em Goiânia, tem várias participações, além dos clássicos também, músicas inéditas. E é isso, a gente tá aqui pra mostrar esse show pra vocês, espero que vocês gostem.
0: Aqui, só uma coisa, uma música que eu gosto muito, só. Mas o porteiro é novo, nossa, ele não me conhece.
20: Tá cheio de suspeita,
0: tá desconfiado.
20: Interfone, que inclusive tá no repertório. É claro que os clássicos não faltam. Eu canto todos os clássicos da minha trajetória, ainda com Só Pra Contrariar, até os sucessos da carreira solo. Acho que vocês vão gostar.
0: Muito obrigada, seja bem-vinda, meu Timóteo. E muito obrigada e seja bem-vinda da Expoinox 2026.
20: Valeu, gente.
0: Bora!
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6: São 8:25.
7: Uma aposta de Brasília feita em canal eletrônico acertou as 6 dezenas do sorteio do concurso 3015 da Mega Sena, realizado sábado à noite no Espaço da Sorte em São Paulo, e levou sozinha um prêmio de R$30.424.768,27.
6: As dezenas sorteadas foram 09, 18, 26, 31, 53 e 58.
7: De acordo com a Caixa, 68 apostas fizeram 5 acertos e vão receber cada uma R$37.037,29.
6: Já as 4 dezenas tiveram 4.932 apostas ganhadoras, com cada uma garantindo R$841,73.
7: Próximo sorteio da Mega será amanhã, dia 9. Paga prêmio de R$3.500.000 para quem acertar as 6 dezenas.
6: 8:26.
7: E agora o noticiário esportivo com Fernando Silva.
6: Com lesão grau 3, Wesley é cortado e Ancelotti convoca Ederson para a Copa.
8: E durante a vitória por 2-1 sobre o Egito, no último sábado, em Cleveland, nos Estados Unidos, na última partida amistosa da seleção brasileira, antes da Copa do Mundo 2026, o lateral direito Wesley sofreu uma lesão na coxa esquerda e foi cortado da delegação. Está fora da Copa. Com isso, o técnico Carlo Ancelotti convocou o meio-campista Ederson, ex-Cruzeiro e que joga na Atalanta da Itália. O Brasil vai estrear no Mundial no próximo sábado pelo Grupo C em Nova Jersey às 19h, hora de Brasília, contra o Marrocos, que empatou com a Noruega por 1-1 em amistoso ontem, também em Nova Jersey, nos Estados Unidos. A Copa do Mundo vai começar na próxima quinta, às 16h, hora de Brasília, com o jogo México e África do Sul, no Estádio Azteca, na Cidade do México, pelo Grupo A. O Cruzeiro acertou a contratação do lateral esquerdo argentino Rojas, de 28 anos, que estava no Racing da Argentina. O jogador custou ao Cabuloso 6 milhões de dólares, ou seja, 31 milhões de reais, e vai assinar contrato com o clube por 3 anos. Campeonato Mineiro do Módulo 2, o Ipatinga foi goleado pelo Democrata de Sete Lagoas no último sábado por 5-1 no Ipatingão, pela segunda rodada do Grupo B. Foi a segunda derrota do Tigre na competição de acesso. Dessa vez, ainda por problemas de regularização de atletas, o Ipatinga atuou o tempo todo com 10 jogadores. A equipe vai voltar a campo na próxima sexta-feira, dia 12, às 19h, em Ubá, no estádio Paulo Pasqualino, contra o Aimorés, pela terceira rodada da fase de grupos. Campeonato Mineiro Sub-20 da Primeira Divisão. O Social perdeu para o Boston City de Manhuaçu ontem, no estádio Luizão, em Coronel Fabriciano, pela 9ª rodada da fase de grupos. O Saci completou o 4º jogo seguido sem vitória na competição. A equipe fabricianense segue na 4ª posição do Grupo A, com 9 pontos ganhos e ainda com chances de classificação à próxima fase. Restam 2 rodadas para o fim da etapa de grupos. O Social vai voltar a jogar contra o Betim, na Grande BH, pela 10ª rodada, na próxima sexta-feira, dia 12, às 15h, na Arena Betim. Na rodada final, o Saci vai receber o Vila Real, da cidade de Machado, no estádio Luizão, em Coronel Fabriciano, dia 27 de junho, um sábado, às 15h. Para os canais Vox, repórter Fernando Silva.
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7: No Vale da Vox, 8h31.
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3: São 8 horas e 34 minutos. A Alpifit promoveu ontem corrida solidária no Parque Ipanema e Ipatinga.
4: O repórter Marcelo Augusto acompanhou o evento e tem mais informações.
5: Os canais Vox estão marcando presença na corrida solidária da Alpifit, 3 anos já. E nós vamos conversar com o Anderson Franco, idealizador de todo esse projeto, toda essa empresa. Vai falar pra gente sobre o dia de hoje. Sempre valorizando um braço social do grupo Alpifit e também aí andando de mãos dadas com o cartão de todos.
6: É uma alegria muito grande estar na nossa cidade, com os nossos amigos, com as nossas famílias. A Alpifit veio para ser uma empresa diferente das iguais. A gente quer inclusão social, a gente quer um avô malhando com o filho, malhando com o neto, né? É o encontro de famílias, o encontro de gerações, é gerar sinergia e impactar pessoas. A Alpifit vem para ser o primeiro ecossistema wellness de autocuidado, com medicina, com odontologia, com a área de educação, toda a linha de suplementação, pré-treino, whey protein, creatina, agora estamos introduzindo colágeno hidrolisado, área de café, sala VIP, espaço kids, sauna masculina, feminina e muitos mais benefícios, desconto em conta de energia, né? Seguro, auxílio remédio, seguro de vida, auxílio funeral, seguro desemprego. É uma academia para as famílias, para cuidar de pessoas. Está fazendo este evento marcado pela solidariedade, onde nós vamos, milhares de famílias estão doando agasalhos que vão aquecer outras milhares de famílias. É o pouco de cada um, fazendo muito para todos, como diz o nosso presidente Altair Vilar, é a solidariedade, é a inclusão social e as coisas acontecem.
5: Anderson, e a corrida está sendo um sucesso, né? A adesão foi muito grande, a expectativa também é de muitas doações aqui?
6: Sim, na expectativa nós vamos arrecadar, ainda não fechamos a contabilidade, mas já foi informado que tem milhares de agasalhos para aquecer famílias que mais precisam. Aqui já fica o agradecimento às famílias que doaram, né? É isso que enche o coração da gente, felicidade. Queremos ser o melhor ecossistema wellness do Brasil, com maior impacto social. Então, é isso que nos deixa felizes.
5: E existe alguma novidade aí que você pode adiantar para a gente sobre abertura de novas academias aqui no Vale do Aço?
6: Tem bastante novidade no Vale do Aço, como não poderia deixar de ser. Nós já estamos implantando academia em Coronel Fabriciano, a segunda unidade. Timóteo deve ganhar a segunda unidade. Ipatinga vai ganhar uma unidade no Panorama, no Iguaçu, no Bom Retiro. Estamos fazendo análise no Limoeiro. Nós queremos entregar a melhor experiência do mundo fitness para todas as famílias do Vale do Aço. E nós não vamos descansar enquanto tiver a oportunidade da gente melhorar a estrutura e chegar mais perto da população.
5: Tá aí, conversamos então com o Anderson Franco, CEO da Alpifit, para os canais Vox Repórter Marcelo Augusto.
3: 8h38, o governo de Minas inicia a campanha para atualizar vacinação de crianças e adolescentes.
0: A Secretaria de Estado de Saúde de Minas Gerais iniciou no dia 1º de junho a campanha de multivacinação 2026. A mobilização segue até o dia 30 de junho e tem como objetivo atualizar a caderneta de vacinação de crianças e adolescentes com até 14 anos. Pais e responsáveis devem procurar a unidade básica de saúde mais próxima e levar a caderneta para a conferência. Estão disponíveis vacinas previstas no calendário nacional de vacinação, como as que protegem contra poliomielite, sarampo, febre amarela, meningite, HPV, gripe e Covid-19, entre outras. Segundo o secretário de Estado de Saúde, Fábio Baquerete, a vacinação continua sendo a forma mais eficaz de prevenir doenças que podem ser evitadas e que ainda representam um risco à população.
7: Nós estávamos falando há pouco tempo da vacina de gripe, né, de Covid, e agora chegou a hora de falar de todas as vacinas. Mês de junho é o início da campanha de multivacinação. É nesse mês, por exemplo, que nós vamos dar o selo amigo do Zé Gotinha às escolas e municípios que conseguirem fazer campanha de vacinação, ensinar as crianças a importância de vacinação e também aos municípios que baterem essas metas também. É importante dizer que a vacinação é a forma mais eficaz de não termos doenças imunopreveníveis. Por exemplo, sarampo. Brasil é livre do sarampo e temos países como Estados Unidos que tem sarampo circulando e matando pessoas. Então nós não podemos retroceder em relação a isso. Também temos vacina que previne câncer. O câncer de colo uterino é o terceiro câncer que mais mata as mulheres no Brasil. E com essa vacina nós vamos erradicar, acabar com o câncer de colo uterino. Então, é um mês de lembrar, Minas Gerais, ele aumentou muito, está no melhor ano da sua história de vacinação. Hoje, Minas Gerais é o segundo estado que melhor vacina a população do Brasil. Queremos chegar em primeiro lugar, mas temos algumas que não estão nos 95%, 90% que gostaríamos. A varicela ficou um tempo maior com a taxa mais baixa por falta da vacina e nós já estamos recuperando essa vacinação nos últimos meses. Mas é uma questão de um ano mal vacinado, a gente tem uma população inteira vulnerável, hepatite para sobre a BCG, sobre vacina de sarampo, por exemplo. Então, por isso que é todo tempo, parece que a insistência do secretário de saúde de vir todos os anos falar sobre isso, é que a vacinação, cada dia nascem pessoas, crianças não protegidas, e nós temos que insistir que todas essas vacinações, lembrando que Covid e influenza também fazem parte desse grupo de vacinação, nós vamos continuar falando sobre ela. A Minas Gerais, nós levamos muito a sério isso desde a época da pandemia, quando acabou, lembrar que a desinformação reinou as redes sociais, né? Fake news sobre que vacina causava doença. É importante lembrar, a vacina não causa doença. Quem causa doença é o vírus, é a bactéria. A vacina protege da doença.
0: Dentro da campanha, o dia 20 de junho será o dia D de mobilização, com intensificação das ações nos municípios. Além das unidades de saúde, algumas cidades também contarão com estratégias extramuros, como os vacimóveis, para facilitar o acesso da população. A orientação da Secretaria de Saúde é que a população procure os canais oficiais das prefeituras para consultar os horários e locais de vacinação em cada município. Para os canais Vox, repórter Júlia Ferreira.
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2: No Vale da Vox, 8h42.
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7: 8h45.
2: Evento de Ipatinga na Copa vai reunir torcida, shows e solidariedade durante os jogos da seleção brasileira.
7: A reportagem é de Fernando Silva.
8: A cidade de Ipatinga se prepara para viver o clima da Copa do Mundo 2026 com uma programação especial voltada para toda a família, segundo destacou a prefeitura. O projeto Ipatinga na Copa vai transformar o hall do Ipatingão em um grande espaço de convivência, entretenimento e torcida durante os jogos da seleção brasileira, de forma gratuita e sem custos para o município. O evento vai contar com transmissão ao vivo das partidas do Brasil, apresentações musicais, espaço para troca de figurinhas, praça de alimentação e diversas atrações voltadas ao público. A entrada será gratuita, mediante a doação de 1 quilo de alimento não perecível. A iniciativa é uma realização da Mansão Music Hall e conta com o apoio da Prefeitura de Ipatinga. A prefeitura disponibilizou o espaço público para a realização do projeto. Como contrapartida, a empresa executou melhorias no Ipatingão, incluindo a revitalização dos banheiros do estádio, contribuindo para a valorização e conservação do patrimônio público. Outro destaque da iniciativa é o caráter solidário. todos os alimentos arrecadados durante o evento serão destinados ao Banco de Alimentos do município, fortalecendo as ações de segurança alimentar e apoio às famílias em situação de vulnerabilidade social. O evento também segue todas as normas e diretrizes necessárias para a utilização da marca e da temática da Copa do Mundo, contando com a aprovação oficial da FIFA. A programação completa, com datas, horários e atrações, será divulgada em breve nas redes sociais dos organizadores e da Prefeitura de Ipatinga. A Prefeitura de Ipatinga frisou ainda que o projeto não gera qualquer custo aos cofres públicos municipais, sendo integralmente viabilizado pela iniciativa privada e por seus parceiros. O secretário de Cultura, Esporte e Lazer de Ipatinga, Carlão Oliveira, falou aos canais Vox.
9: Será montada uma grande arena no estacionamento do hall principal do estádio Ipatingão e todo o público, todo o Vale do Aço, a nossa cidade, poderá ali contar com entretenimento, atrações musicais, culturais para a nossa cidade. Contaremos também com área kid, espaço para troca de figurinhas do álbum oficial da Copa do Mundo, onde as pessoas estarão ali também tendo a oportunidade de se confraternizar. Nós vivemos tempos que exigem do ser humano cada vez

0: cadados ali na entrada para assistir aos jogos da seleção brasileira no Ipatinga na Copa, serão destinados ao Banco de Alimentos da cidade de Ipatinga. Estes eventos sendo realizados com a arrecadação do alimento não perecível vem fortalecendo muito as ações sociais de segurança alimentar da nossa cidade e gerando apoio a centenas, por que não dizer, milhares de famílias que necessitam desse alimento não perecível que é recolhido nos eventos. Então a gente faz mais um pedido à população de Ipatinga. Teremos um grande telão de LED a ser utilizado para a transmissão desses jogos da seleção brasileira, além dos entretenimentos musicais, artísticos e também ali o espaço Kid para as nossas crianças. A gente pede para que você leve o quilo de alimento não perecível e fortaleça o armazenamento e também a doação às famílias de Ipatinga do nosso Banco de Alimentos. Você é nosso convidado mais que especial para estar conosco nesse evento Ipatinga na Copa. Acompanhe no perfil da Prefeitura, no perfil da Mansão e dos nossos parceiros desse evento, toda a programação da realização dele ali no hall do estádio Ipatinga. A gente se vê no Ipatinga na Copa.
1: Para os canais Vox, repórter Fernando Silva.
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3: Hoje em Timóteo é 1º de outubro de 2028, isso, meu amigo, dia de eleição para prefeito. Eu sei que nós ainda estamos em junho de 2026. Mas em Timóteo, a eleição começa agora com a votação das contas do ex-prefeito Douglas Wilkes. Não estamos falando apenas de números, trata-se de sobrevivência política. Trata-se de quem chega forte em 28 e quem atravessa a cidade carregando a plaquinha de inelegibilidade. As contas foram aprovadas pelo Tribunal de Contas, com ressalvas. Quer dizer que o tribunal encontrou problemas, mas não graves a ponto de gerarem a reprovação. Só que o Tribunal de Contas não decide. Quem vai decidir são os vereadores. Para rejeitar as contas, são necessários 10 votos. Douglas precisa de apenas 6 para sobreviver. E aqui mora o centro da guerra política. A rejeição das contas de Douglas não o torna automaticamente inelegível, mas fortalece futuras discussões jurídicas e pode colar nele uma marca política extremamente pesada. Na política, muitas vezes a simples dúvida já produz o estrago. E adversário político não precisa matar a candidatura, basta enfraquecer. Ainda assim, Douglas continua sendo um nome altamente competitivo para 2028. Dos 15 vereadores, 8 vieram da legislatura anterior. Adriano, Brinel, Raimundinho, Pastora Sônia, Vladimir, Careca, Regler, Max, Fabiano Ferreira e Thiago Torres. Todos em algum momento integraram a base política de Douglas. Mas a política tem dessas ironias. O sujeito passa anos ajudando a eleger aliados até descobrir que a aliança política dura menos que gelo em copo de cachaça no calor de Timóteo. E a política cobra. Lá atrás, o próprio Douglas participou do ambiente político que cercou as votações envolvendo Geraldo Nascimento. Hoje, o jogo virou. Eu tenho feito as contas e conversado reservadamente com vereadores. Eu não consigo enxergar 6 votos para Douglas. O voto do Adriano Alvarenga é o que mais me chama atenção, porque vai dizer mais do que o posicionamento sobre as contas. Pode indicar muito sobre as articulações para a presidência da Câmara, até mesmo o futuro político de Adriano Alvarenga, o que ele pretende em 2028. Política não trabalha com movimentos isolados. Uma votação conversa com a outra. O apoio de hoje vira uma cobrança de amanhã. A sessão começa às 10h30. Haverá tempo para concluir tudo hoje ou aparecerão manobras regimentais para empurrar a votação lá para frente? Em política, às vezes adiar significa vencer, ainda que temporariamente, a batalha. Hamilton Roque, competente advogado, sabe que talvez essa batalha não seja jurídica. Os votos ali já estão decididos. Talvez a disputa daquela tribuna não seja convencer os vereadores, seja convencer a cidade. Douglas estará no plenário, pedirá a palavra. Se falar, falará para os vereadores ou falará para os eleitores de 2028. A sessão de hoje não é sobre passado, é sobre futuro, sobre expectativa de poder, sobre sobrevivência política e sobre uma cidade inteira assistindo ao primeiro ato real da eleição municipal de 2028. O primeiro comício está lançado. Não me queira mal, que eu só sei lhe querer bem. Melhore seu argumento para não precisar aumentar a sua voz. Eu sou o Jonaí.

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1: Termina aqui esta edição do Vox Notícia. Os trabalhos técnicos foram de Isabela Lima, a edição e produção de Ronildo Bacardi.
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1: Bom dia.
2: Bom dia.
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1: Ei, Paiva, que horas são agora?
2: Agora são 8h58 aqui no Vale da Vox e tá chegando, claro, o Vox Play e o momento de oração. 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

Bom dia, bom dia, bom dia, bom dia, valeu! Bom dia, mundo! Está no ar o nosso Claro Vox Play e o momento de oração. Eita glória! Momento esse que entregamos a Deus o nosso dia, a nossa semana, agradecendo a Ele por mais uma oportunidade de vida. Então vamos juntos consagrar a nossa vida, a nossa semana, o nosso dia nas mãos dEle, realizando a oração que Ele mesmo nos ensinou e contemplando a Sua palavra através do Café com Deus Pai.

0: teu nome.
1: Pai nosso que estais nos céus, santificado seja o vosso nome. Venha a nós o vosso reino. Seja feita a vossa vontade, assim na terra como no céu. O pão nosso de cada dia nos dai hoje. Perdoai as nossas ofensas, assim como nós perdoamos a quem nos tenha ofendido. Não os deixeis cair em tentação, mas livrai-nos do mal. Amém.

Bom dia, meus queridos, amados irmãos e irmãs. Hoje é o dia 159 de 365 dias. E o título é Capacitado pelo Espírito. A palavra do Senhor está em 2 Pedro 1:3, que diz assim: O seu divino poder nos deu tudo de que necessitamos para a vida e a piedade, por meio do conhecimento daquele que nos chamou para a sua própria glória e virtude. 2 Pedro 1:3. A comparação nos leva a ter muitas inseguranças. Olhamos para a vida do outro e desejamos ter o que ele tem e ser como ele é. Pensamos em como seria bom se nossa vida fosse mais fácil, mais próspera, mais alegre, como achamos que a do outro é. Nesses momentos, precisamos nos lembrar de que fomos criados por um Deus que não comete erros e que nos colocou no lugar exato em que deveríamos estar. Por muitos anos, eu me senti muito inseguro por ser tímido e me comparar com os demais, diz o autor. Contudo, quando encontrei o amor de Deus Pai, compreendi que Ele tinha um propósito para mim quando me criou. Algo que está além do que eu jamais poderia imaginar ou sonhar. Desde então, compreendi que não vivo para mim, mas para servir a Deus e as pessoas por meio dos dons e das ferramentas que Ele me concedeu. Deus Pai me deu, além de um propósito, capacitação dia após dia. Pelo poder do Espírito, a timidez deu lugar à confiança e à ousadia de pregar o Evangelho, para ajudar outras pessoas e para ser quem fui criado para ser. Não em benefício próprio, mas para servir ao Senhor e ao próximo com amor e excelência. Todo discípulo de Jesus recebe dons do Espírito Santo para a edificação do corpo de Cristo. Os dons e as capacidades são diferentes de pessoa para pessoa, mas todos eles foram concedidos pelo mesmo Deus. Portanto, não se compare, tampouco deseje ter a vida do outro, pois o Senhor criou você com um propósito e somente Ele pode capacitá-lo e prepará-lo pelo poder do Espírito Santo. Meus queridos, amados irmãos e irmãs, saber quem somos em Cristo, reconhecer a nossa identidade nele e por que somos e por que temos os dons e talentos que temos, a prática dos dons e talentos, quando revelada, porque muitos têm dons e talentos e não os conhecem. Não sabem da capacidade que têm. Não sabem dos talentos que lhe foram dados. E daí, quando eles descobrem a capacidade de poder falar, fazer algo diferente, eles entendem que aquilo realmente foi nos dado para servir ao reino, para fazer parte da estrutura do reino aqui na terra. Quando eu entendi isso a respeito dos meus dons e talentos e comecei a trabalhar em cima desse propósito, e ainda estou trabalhando. Porque quando você descobre, nem sempre quer dizer que você está preparado para poder fazer o que deve ser feito.
Assim como Jesus veio e nos libertou do pecado, era a missão dele aqui na terra, salvar-nos dos nossos pecados, nós também temos uma missão, ao qual devemos encontrar. E encontramos nele, pois ele é o caminho, a verdade e a vida. E só podemos ir a Deus através dele. Então, quando buscamos a ele e entendemos cada dia, passo a passo, que devemos nos tornarmos luz na vida das pessoas que ainda não compreenderam, usando os nossos talentos e dons, é porque o nosso propósito está sendo trabalhado, está sendo realizado. Hoje, as redes sociais, elas têm, além de distrair cada um de nós, elas têm transformado pessoas em vigilantes da vida alheia. E a partir disso começam a querer viver a vida do outro, a sonhar o sonho do outro, a planejar o que o outro planeja. Ei! Mas quando sabemos quem somos, por que somos e para que somos, nós não paramos para medir as nossas vidas com a vida do próximo, pois a nossa vida está nas mãos do Senhor e sabemos que é a Ele e que é por Ele todas as coisas. E já que as pessoas nos imitam, nos copiam e muitas vezes querem viver a nossa vida, que possamos ser uma vida de luz plena, com propósito, ligadas ao Senhor, porque assim, talvez ela se encontre no caminho certo. E eu posso dizer isso aqui para você porque me veio ao coração dizer isso. Que sejamos exemplos de pessoas fiéis ao Senhor, que busca todos os dias reconhecer o próprio erro, arrepender-se das coisas ao qual nós, como humanos, desejamos, que não alegra o coração de Deus. Pois não é as benevolências que você pratica que vai salvar a sua vida, que vai te dar a salvação em Cristo, mas o arrependimento sincero e a confissão do seu coração, entendendo que é pecador, que é falho. É assim que nós buscamos todos os dias, a cada momento, nos arrependendo daquilo que não agrada a Deus. 9:10, a frase que fica: o poder do Espírito Santo se manifesta em nós e nos capacita. E é a pura verdade. Se aproxime dele e verás o advogado que tens, o bom conselheiro que ele deixou para nos encaminhar em direção a ele sempre. Nos alertar: ó, não vai em tal lugar não, é melhor ficar por aqui. Já teve isso no seu pensamento? Pode ter certeza que muitas vezes foi o Espírito Santo te dando livramento. Hoje é o dia 159 de 365 dias. A leitura bíblica está em 1 Coríntios 12:1-12, para você fazer em casa no seu secreto. E é no secreto que buscamos intimidade. E eu vou só relembrar rapidinho a palavra que me foi dada lá na igreja que eu congrego, Igreja da Fé, do meu pastor Emerson. Ontem ele foi muito feliz na palavra que deu a todos nós. Que possamos não deixar o nosso tanque ficar vazio. Que possamos ser cheios, cheios do Espírito Santo.
e o nosso recarregador, aonde que a gente recarrega as nossas energias, é de joelhos, no nosso secreto, no nosso jejum, na nossa oração, com o poder da oração, que é um poder que transforma, porque a oração transforma. Que ela te capacite hoje, nessa semana maravilhosa. Bom dia, Vale! 9:12, está no ar o nosso Claro Vox Play. Vem com papai, Vale!

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2: Agora são 9h19 no Vale da Vox e tá no ar o Claro Vox Play. Vem com o Papaiva!
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0: Paiva.
1: Bom dia, Paiva.
2: Bom dia, Paiva.
1: Bom dia, Paiva.
2: Bom dia, galera. Bom dia, Valeu. Bom dia, Brasil. Bom dia, mundo. Está no ar o nosso Claro Vox Play para todo o Vale da Vox deste colar metropolitano que escolheu surfar essa onda roxa que tomou conta do Vale. Vem com o Paiva, porque tá só começando o segundo, né? Ô, Papa Capim, dá aquele gritão pra galera acordar, vai.
3: Hoje é segunda-feira!
2: Isso aí, Papa Capim. Pois é, hoje é segunda-feira, dia 8 de junho de 2026. Hoje é dia do citricultor. Hoje também é dia mundial dos oceanos. A lua é minguante, manhã com sol no Vale da Boxe. Tá frio, hein?
4: Qual a temperatura, pai?
2: Ah, 18 graus e a umidade relativa do ar, 72%.

0: estar juntinho com você nessa manhã agradabilíssima, porque tá só começando o nosso Claro Vox Play com um oferecimento de... 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Nos trabalhos técnicos, na produção e apresentação, é com esse cara aí, ó. Temos para soltar o play no Claro Vox Play de hoje. Fala com o Papaiva, velho!
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2: Ô, Paiva, bom dia para você, bom dia para os ouvintes do Claro Vox Play, bom dia para toda a galera aqui da Vox FM. Aê! Rapaz, eu tô impressionado aqui é com essa véia.
0: O que, que a véia arrumou, velho? Dá o play.
2: Rapaz, essa véia tá de ressaca, trabalhando de ressaca. Ela virou a noite bebendo, depois do show do Alexandre Pires, da Spoinox, e ela começou bebendo no show do Gino.
0: Que isso, velho? Bem que eu tô vendo ela com a cara murcha mesmo, velho. Então ela tá de ressaca?
2: Rapaz, ela tá de ressaca e eu vou falar com você. O Jonaí já deu uma olhada pra ela já na hora que chegou. Porque viu que a cara dela tá murcha de ressaca, essa véia não dormiu, tá aqui trabalhando aqui de ressaca. Uma mulher velha não tem vergonha,
3: olha
2: não.
3: Olha aí, ó.
0: Que isso, velho? Não pega no pé da véia, não. Deixa a véia de boa. Mas ela já deu a limpada aí, já deu aquele migué.
2: Não, não deu migué nada. O Jonaí parece que tava até adivinhando. Ele trouxe pé de moleque pra turma aí da rádio aí. E a véia caiu matando, né? Pra levantar a glicose.
0: Tá bom, velho. Para de pegar no pé da véia e vamos começar o programa. 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Tudo isso para quem participar aqui, desabafando com Papaiva. Teremos notícias, muita música. E claro, a sua participação, porque aqui quem dá o play é você! E no desabafo.

0: Eu quero saber o seguinte, o friozinho chegou chegando. Qual é o caldo que não pode faltar nesse frio? Aquele que você tava com vontade que esfriasse o tempo pra poder mandar pra dentro, hein? Manda aqui que eu quero saber. Eu tô com a vontade, sabe de quê? Daquele mocotó, velho. Eita, minha boca tá virando um corvo. Querendo um caldo de mocotó com bastante cebolinha e salsinha. Com aquele ovinho de codorna no meio, o pãozinho da vovó do lado. Eita! Aquela pimenta de respeito. Com esse frio, meu irmão, é só pra quem é raiz. Eu não sei você, mas manda aqui qual é o caldinho que não pode faltar com esse friozinho maroto que tá rolando, hein? Manda aqui que eu quero saber. O número do Claro Vox App é esse aqui, ó. Participe, cadê? Ei, volta.
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0: Ah, repita!
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0: Eu vou de mocotó. E você? Ele manda gosta. Aí, manda aí. Bora começar o programa com o Jota Quest. Imprevisível, papai. Bom dia, valeu!

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Esse é o som de Bruno Mars pra você, curtindo aqui no Claro Vox Play, nessa segunda-feira maravilhosa. Bora pro intervalo e daqui a pouco eu volto. E aí, qual caldinho que não pode faltar nesse friozinho maroto, hein? Manda aqui que eu quero saber. Bora pro intervalo daqui a pouco.

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1: Ei, Paiva, que horas são agora?
2: Agora são 9h40 aqui no Vale da Vox.
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4: Agora são 9h52 no Vale da Box.
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0: É isso aí, são 9h55. Gilberto Pacheco Medeiros já está aqui a postos para apresentar o Redação Vox. Fala com o papai.
1: Fala com o papai.
2: Depois do trabalho de pedreiro, né?
0: É,
2: batendo barro, né?
0: É, vai fazer o quê?
2: Vai
0: em silêncio aí.
2: Aqui, ó. Maravilha, bacana.
0: O que não poderia faltar nesse friozinho aí, velho?
2: Oh, a canjiquinha com costela. A canjiquinha com costelinha. Não pode faltar. Doido pra comer.
0: Aquela que você tava esperando ficar frio pra poder.
2: Aquela é.
0: Ah, mas eu nem esperei. Eu comi canjiquinha com costelinha esses dias tudo aí, fazendo calor.
2: E nada que. Nada como que acompanhada agora, por um Chivas 18.
0: Tá vendo aí? Eu queria um caldo de mocotó com aquele ovinho de codorna, tá? Aquele pãozinho acompanhando e bastante cheiro verde. Eita!
2: Bom também. Mocotó. É bom também.
0: E o Zelage?
2: O Zelage
0: falou que queria tomar um caldo de pinto, que a boca dele tá enchendo d'água.
2: A boca dele vira um corpo pra tomar caldo de pinto.
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1: No Vale da Box, 10 horas.
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5: E durante a vitória por 2-1 sobre o Egito, no último sábado, em Cleveland, nos Estados Unidos, na última partida amistosa da seleção brasileira, antes da Copa do Mundo 2026, o lateral direito Wesley sofreu uma lesão na coxa esquerda e foi cortado da delegação. Está fora da Copa. Com isso, o técnico Carlo Ancelotti convocou o meio-campista Ederson, ex-Cruzeiro e que joga na Atalanta da Itália. O Brasil vai estrear no Mundial no próximo sábado pelo Grupo C, em Nova Jersey, às 7 da noite, hora de Brasília, contra o Marrocos, que empatou com a Noruega por 1-1 em amistoso ontem. Também em Nova Jersey, nos Estados Unidos. A Copa do Mundo vai começar na próxima quinta, às 16h, hora de Brasília, com o jogo México e África do Sul, no Estádio Azteca, na Cidade do México, pelo Grupo A. Para os canais Vox, repórter Fernando Silva.
1: O dólar abriu a sessão desta segunda-feira em queda de 0,13%, cotado a 5,15 às 9 da manhã, conforme investidores seguem atentos à guerra no Oriente Médio. As negociações do Ibovespa, principal índice da Bolsa Brasileira, começam agora. A escalada das tensões no Oriente Médio ficam no radar dos investidores nesta segunda, após Israel e Irã trocarem ataques diretos pela primeira vez desde o cessar-fogo em abril.
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1: A disputa do segundo turno presidencial no Peru continua indefinida na manhã desta segunda, com a apuração dos votos indicando uma margem mínima de vantagem para a candidata de direita Keiko Fujimori, filha do ex-ditador Alberto Fujimori, em relação ao adversário Roberto Sanchez. Com pouco mais de 90% das sessões eleitorais apuradas, Keiko mantinha uma vantagem inferior a 1 ponto percentual. A contagem indica uma liderança para a candidata de direita com 50,4% contra 40,6% da oposição.
9: 5 pessoas morrem após carro capotar e cair em ribanceira. Na madrugada de sábado para domingo, um grave acidente foi registrado no Córrego dos Loles, em Bed, Minas. Um veículo capotou e caiu em uma ribanceira de aproximadamente 100 metros. 6 pessoas estavam no veículo. 5 pessoas do veículo morreram no local e uma foi socorrida em estado grave ao pronto-socorro do hospital em Caratinga. Para os canais Vox, repórter JL.
1: Próxima edição às 11 horas. 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

0: isso aí, são 10h04, estamos de volta com o nosso Claro Vox Play. Tô perguntando aqui pra galera, se esse friozinho gostoso, maroto, que tá aí, que chegou chegando no Vale do Aço, qual é aquele caldinho que não pode faltar, aquele que você tava esperando que o frio chegasse pra poder tomar aquele caldo? Eita, o Zelage já mandou aqui, né, Gil? Falou que era caldo de pinto que ele queria tomar. Grande Zelage, a gente respeita o gosto, o Zelage gosta do caldo de pinto, sabe disso, né? Eu falei que eu queria tomar um caldo de mocotó, cara. Ai, como que eu tô com a vontade de tomar um caldo de mocotó bem feitinho, com aquele cheiro verde, com o ovinho de codorna. Eita, o pãozinho acompanhando, papai. Mas tem que ser raiz, né? Tem que ser raiz. Manda aqui, qual é o caldinho que não pode faltar nesse friozinho pra você, aquele que você tava com vontade de tomar? O número do Claro Vox Zap é esse.
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0: Ah, repita!
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sequência, Alexandre Pires, que encerrou a noite da Expo Inox, papai. Showzaço, hein?

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4: Ei, Paiva, que horas são agora?
2: Agora são 10h18 aqui no Vale da Vox. 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

0: É isso aí, estamos de volta com o nosso Claro Vox Play. Agora são 10h25, 10h25, ó. 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Ó, comigo aqui tá a Bela Belê e eu vou chamar aqui agora, porque tem entrevista chegando, tem entrevista que, com o pessoal da Prefeitura Municipal de Timóteo. Assunto sério e importante pra você, munícipe aqui de Timóteo, ó. Bora que bora, porque chegou o Claro Vox Play Entrevista.
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0: É isso aí, ó. O assunto hoje é fundamental e mexe com o maior sonho de muita gente. Presta atenção, a segurança da casa própria no papel. Nós vamos falar sobre a regularização fundiária e a entrega de títulos de propriedade para várias famílias aqui de Timóteo. Para explicar como isso está acontecendo, recebo hoje nos nossos estúdios Saulo Siqueira Lourenço, que é gerente de regularização fundiária, e Ramon Silva Pereira, subsecretário de urbanismo de Timóteo. Saulo e Ramon, sejam muito bem-vindos. Você já veio aqui no Claro Vox Play. Bom dia, fala com o Papaiva.
2: Bom dia, Papaiva. Bom dia, Isabela. Bom dia a todos os ouvintes da Vox. É um prazer estarmos aqui para a gente falar de um tema tão importante. É um tema que ele chega até a ser emocionante quando se finda o processo de regularização fundiária.
0: Muito bem. Seja bem-vindo, Saulo.
3: Bom dia, Papaiva. Bom dia, os ouvintes. Nós estamos aqui para esclarecer como funciona, como é que é todo o procedimento desse sonho de ter a casa própria em seu nome.
0: Muito bem, muito bem. Ó, pra gente começar e deixar tudo muito claro para quem está nos escutando agora e também nos assistindo através do nosso YouTube, o que é exatamente o REURB e qual é a principal finalidade desse programa?
2: Bom, para explicar o que é REURB, eu vou contar um pouquinho da história de Timóteo, que é o nosso município.
0: Boa.
2: A cidade, ela cresceu de duas formas. A gente tem a cidade que a gente chama de cidade formal, que é aquela onde a empresa Cesita, na época, ela fez o parcelamento regular, atendendo todas as normas, instalando toda a infraestrutura urbana básica que deve ser instalada. E temos também aquela cidade irregular, que foi crescendo, periférica, e ali é o que a gente chama de parcelamento irregular, um núcleo informal se formou na cidade. Então nós temos bairros hoje que carecem de infraestrutura urbana, bairros que, por não ser parcelado da forma correta da lei, as pessoas não têm escritura definitiva, né? Ela tem uma posse ali, mas ela não tem escritura definitiva. Então, a regularização fundiária, ela veio para essa cidade informal, esse núcleo informal. Ela veio para pegar o núcleo informal e regularizar ele, fazer um parcelamento, como se fosse um parcelamento regular de trás para frente. Então, ela pega esse núcleo informal, parcela ele da forma que tem que parcelar. Se não tiver infraestrutura urbana, a prefeitura, ela pega e faz toda a infraestrutura urbana, instala toda a infraestrutura urbana, e aquelas pessoas que moram ali passam a ser regulares, formalizadas através de uma escritura com título real, né, de propriedade daquela área.
0: Em que passo está o processo de regularização fundiária no município de Timóteo hoje? Em que fase nós nos encontramos?
3: Pois bem, nós temos hoje 25 poligonais abertas no município. Poligonais são núcleos informais. Esses núcleos são REURB social, que atendem pessoas de baixa renda, uhum, e que não possuem imóveis em seu nome, e núcleos específicos, que são empresas, pessoas de melhor poder aquisitivo. Dessas 25 poligonais que a gente tem no município hoje, 12 são públicas, iniciados pela municipalidade. Um, uhum, exemplo, o Macuco, né? Um outro exemplo, Ana Rita, né? O, uhum, Esplanada, que se deu de forma bem irregular os assentamentos. Temos estimativa de estar abrindo outras áreas, até mesmo para estar principalmente atualizando o cadastro municipal dos imóveis do município, né? Tem muito serviço para acontecer. e entregar esses títulos, dando dignidade às pessoas.
0: Muito bem, muito bem. Quem são as pessoas que estão aptas a participar e ter o seu imóvel regularizado? Quais são os critérios que a prefeitura avalia?
2: Complementando o que o Saulo falou, a REURB ela é separada de duas formas. A gente tem a REURB social e a REURB específica. A diferença é que a social é quando o núcleo familiar tem a renda máxima de até 5 salários mínimos. Vamos lá. Essas pessoas, para se enquadrar dentro da regularização fundiária, primeiro, ela tem que integrar a um núcleo informal consolidado. Então, olha só, se a pessoa mora em uma área, ela não tem escritura. O vizinho de um lado não tem, o outro não tem, o da frente não tem. Isso aí quer dizer que o núcleo todo, ele está informal, né? Então, deve-se procurar a prefeitura, o setor de regularização fundiária, e lá vai ser feito todos os estudos para enquadramento. Se passar por todas as fases e se enquadrar, a prefeitura vai instaurar o procedimento de regularização fundiária e aí tocar para as etapas seguintes.
0: Como que é feito esse trabalho de campo? Como que a equipe de vocês realiza o levantamento dos lotes e das famílias nos bairros?
2: Papai, é muito importante isso aí. Por quê? A regularização fundiária, ela não é algo imposto. A gente não consegue impor sobre os moradores, né? Os moradores, eles têm que receber a nossa assistente social, cadastradora, onde ela vai pegar, né, a formação da família, se tem marido, se tem filho, se tem idoso na família, qual a renda, né, a faixa salarial da família. Isso é muito importante, porque às vezes a gente começa a fazer o cadastramento de uma área e nem em todos os imóveis a gente consegue adentrar. Né? Então a gente tem núcleos aí que o núcleo tem 200, né, por exemplo, 200 imóveis, mas apenas 160 abriram as portas para ser cadastrado. Quer dizer que 40 famílias ficaram de fora sem receber escritura porque não recebeu o cadastrador. Né?
3: O pessoal confunde muito, papai, cadastramento imobiliário com regularização fundiária. O cadastramento imobiliário é para fins de IPTU, para fins de inscrição municipal. E o regularização fundiária para fins de documentação. Existe sim a possibilidade, como ocorre da cobrança de IPTU sem você ter a documentação do seu imóvel, mas não o inverso. Né? Então, como o Ramon ressaltou, a questão da receptividade com o servidor é muito importante, porque a regularização fundiária, cara, ela move a economia da cidade. Ela move a necessidade. O imóvel é seu, você passa a ter mobilidade para poder estar vendendo, o cartório ganha, dignidade.
0: Facilita um processo que é doloroso, doloroso financeiramente se você for na ponta do lápis para poder fazer. Eu sei como que isso acontece. Eu tenho um tio em Coronel Fabriciano que ele comprou uma chácara e a sua chácara foi naquele recibo de compra e venda. Ele não procurou saber como que está a documentação daquilo ali. Agora, eu creio que foi há mais ou menos aqui uns 4 anos, que ainda era no governo do Dr. Marcos Vinícius, que eles lançaram algo nesse formato aí. Era mais ou menos, é isso aí que vocês estão fazendo, que facilitou a vida desse tio meu, que foi seu tio. Brincadeira também, né? Aí, isso ajudou a ele a poder regularizar o imóvel, que é um imóvel até valioso, para ter só um recibo de compra e venda.
3: É a questão, né, da educação financeira. A gente peca muito nesse aspecto na hora de buscar comprar as coisas, sabe? Um carro, um imóvel. Então, essa questão da educação financeira, ela tem que ser mais alimentada pela administração, municipal, estadual, isso, federal, como a REURB é de uma lei federal, a 3465, mas a gente tem que colocar isso mais no dia a dia das nossas famílias para a gente evitar prejuízo.
0: É verdade, e no caso dele é uma chácara, mas quantas famílias que a única propriedade que eles têm é um lotezinho com a sua casa e aquilo não está regularizado? Imagina se alguém chega e fala: eu sou o proprietário desse negócio aqui, tchau.
2: Ô, papai, eu vou só lembrar de um caso que tem aqui em Timóteo, e isso aí ainda tá rolando aí pra gente ver como é que vai desembolar isso aí. Eu não sei se vocês lembram, mais ou menos em 2022, né? Tem um núcleo informal consolidado, bem consolidado, ali no Santa Terezinha, na Rua dos Navegantes. Tem morador ali que, assim, comprou no contrato de compra e venda. As pessoas que estão lá, eu creio que é tudo de boa fé. Embora seja um núcleo informal consolidado, é de boa fé. Apareceu a família que é dona daquela área, entrou na justiça pedindo reintegração de posse e, em primeira instância, ganhou a reintegração de posse.
0: Olha aí.
2: E aí os moradores ficaram desesperados. E na porta de quem que vai bater? Da prefeitura, né? É. Olha, o que que a prefeitura pode fazer por mim e tudo mais. E assim, nesse caso específico, a regularização fundiária é um ponto que ajuda esse pessoal, né? Então, assim, é só para ilustrar, né, a importância de fazer regularização fundiária. Contrato de compra e venda, às vezes, não garante a propriedade, garante só a posse. Uhum. O Saulo falou de IPTU. IPTU não garante propriedade também. O que garante propriedade é a escritura do imóvel. Por isso é a importância da regularização fundiária.
0: E aí está a importância também em receber aí as equipes que estão visitando aí a cidade, fazendo esse trabalho muito bem feito. E olha só que eu vou chamar um intervalo. Na volta a gente continua com esse assunto, porque ele é importante para você, principalmente aí, ó, tá aí com seu recibo de compra e venda. Se for uma área rural, essa que seria a minha pergunta, eu vou deixar para o próximo bloco, porque quando é área rural, é comum que aconteça esse formato. Por quê? Existiu o fazendeiro que foi passando para sua família, a família foi tomando posse, tudo no recibo de compra e venda, porque o cara não regulariza uma fazenda porque o valor é muito alto. E aí vai dividindo, até chegar a esse ponto. Então, na área rural é uma coisa, eu vejo como uma coisa, vou perguntar aos profissionais aqui, vou ficar com meu achismo, e depois eu volto, porque na cidade, meu amigo, você precisa estar com os seus documentos dos imóveis em dias, beleza? Daqui a pouquinho eu volto.

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2: Ei, Paiva, que horas são agora?
3: Agora são 10h38 aqui no Vale da Vox.
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0: isso aí, estamos de volta com o nosso Claro Vox Play. Eu estou aqui com Saulo Siqueira Lourenço, que é gerente de regularização fundiária, e Ramon Silva Pereira, subsecretário de Urbanismo de Timóteo. E a gente está falando sobre um assunto muito importante para você, que é a regularização fundiária e a entrega de títulos de propriedade para várias famílias aqui de Timóteo. E a minha pergunta é exatamente essa: até o momento, até este exato momento, nessa nova gestão, Capitão Vitor, quantas famílias já foram beneficiadas com a entrega definitiva dos títulos de propriedade aqui?
1: Uma página. Nós temos aqui 113 entregas efetivas.
0: Puxa pra ele.
1: Nós temos 113 entregas efetivas e 58 títulos na forma para tirar a foto e marcar a cerimônia respectiva. Então, ao todo, nós podemos estar considerando um numerado de 171 títulos. É muito serviço para chegar nesse número aí, meu amigo.
0: Aham.
1: Não é brinquedo, não.
0: Você tá de brincadeira. Só naquela região ali, vamos dar exemplo aqui, do Macuco, por exemplo.
1: O Macuco é uma poligonal específica, porque ela tá, inclusive, no cartório, para poder estar registrando. Né? Eu queria registrar também o nosso agradecimento à equipe do Cartório Registro de Imóveis de Timóteo. Um trabalho extraordinário. É lindo de se ver, sabe, a competência e a presteza da galera. Enfim, no Macuco vai vir 946 títulos para poder estar sendo entregues, né, se Deus assim permitir, para essa gestão, mas são 946 famílias. Nós temos outras duas poligonais grandes também. Tem o Ana Malaquias, que a gente está caminhando aí a passos rápidos. Temos Ana Rita, estamos vislumbrando abrir outras. Temos o Petrópolis, pequena poligonal. Petrópolis é um assunto bem delicado.
0: João 23 aqui também deve ter, né? Pra cima lá.
1: O João 23 tem uma pequena poligonal.
0: Tem.
1: Mas não é de grande número. O Coqueiro também está em andamento.
0: Olha
1: isso,
0: só.
1: Isso é uma boa.
0: Então, uma dúvida muito comum de quem nos ouve: existe algum custo ou taxa para as famílias de baixa renda que estão recebendo essa documentação através do programa? Porque o pessoal, quando é visitado, vou gastar dinheiro, vai me colocar para... Como é que é o negócio? Explica isso.
2: A regularização fundiária, né, a REURB S, que é a social, ela não tem custo nenhum, nem taxas, nem monumentos cartorais, não tem nenhum tipo de taxa. Né? Uhum. Então a população aí que se enquadra aí na REURB-S pode ficar tranquila que vai ter lá o seu título sem custo nenhum.
0: A gente sabe que mexer com documentação de imóveis antigos é muito complexo. Quais têm sido os maiores desafios técnicos ou burocráticos que vocês enfrentaram para agilizar essas entregas?
1: Olha, nossa equipe ela é bem competente. O entrave que a gente pode dizer é a questão da recepção da população mesmo. Às vezes um horário, a logística também, porque você vai fazer um cadastro, você demora uma hora e meia com uma pessoa. Então, na parte da manhã, você consegue fazer dois cadastros. Então, é moroso. Então, retifico e falo que o entrave é a morosidade e a complexidade de realizar esse cadastro social e dar sequência num número maior.
2: Como né, a pergunta foi da parte técnica, e eu sou técnico da área, né, sou urbanista, todo processo de regularização fundiária ela tem uma etapa que chama de busca cartorárias. Então, essa busca cartorárias ela é feita no cartório de Timóteo, Coronel Fabriciano e, se precisar, Antônio Dias. Né? E nisso aí a gente vai ver quais foram as matrículas atingidas e quais não foram, né? Quais que são os confrontantes. Por quê? Você, quando vai fazer regularização fundiária, a gente entende sim que quem está lá tem tantos, né, tem tantos anos, ela tem uma posse efetiva da área. Mas a lei, né, que fundou a REURB, ela fala que a gente tem que notificar os proprietários da área Né? Então a gente vai lá e faz a busca cartorária. A busca cartorária é para identificar os proprietários. E a gente notifica todos os proprietários, porque ele tem que manifestar no processo se ele tem alguma coisa contrária ou não. Né? Então, assim, acaba que nessa parte aí de identificação de matrículas e tal, a gente não tem uma dificuldade técnica, porque a gente tem uma ajuda, né, um auxílio muito grande aí, como o Saulo falou, do cartório.
0: Por falar de urbanismo, além da tranquilidade e da segurança jurídica garantida para essas famílias, o que a cidade de Timóteo ganha com a regularização dessas áreas em termos de planejamento urbano?
2: Sim, vamos lá, né? Primeiro, você falou um fato aí que é o mais importante, da pessoa ter uma segurança ali jurídica, que é dela e ninguém toma. Segundo, os imóveis, quando eles passam a ter escritura, eles valorizam, né? Então, nós temos a valorização do imóvel e nós temos também a garantia de infraestrutura básica urbana, né? Então, olha só, quando o município consegue uma emenda parlamentar para asfaltar uma rua, o município precisa juridicamente mostrar que aquela rua é do município. Quando a gente recebe uma emenda para fazer uma praça, essa praça tem que estar em nome do município. Então, a gente regularizando o núcleo, a gente regulariza os espaços públicos, né, rua e praça, onde a gente consegue implantar toda a infraestrutura, né? Então, um exemplo disso aí, o Saulo não falou aqui, mas o Jardim Vitória, por exemplo. O Jardim Vitória, a gente conseguiu, lá não tinha nem CEP. A gente, quando iniciou o processo de regularização fundiária lá, conseguimos CEP para lá, conseguimos colocar posteamento, né? Então, hoje tem poste nas ruas, e água e esgoto também. Olha só que interessante. A Jardim Vitória, o processo de reúbe nem findou, nem acabou. Mas no processo, a gente já conseguiu implantar algumas infraestruturas urbanas, né? E isso é um ganho enorme para uma população. Sem CEP, você não recebe carta, papai.

0: Essas ex, a gente marca ela no mapa do zoneamento urbano como se a gente estivesse falando assim para a população: olha, esses lugares aqui, olha, são meio que prioridade para a gente fazer regularização fundiária. Né? Então a gente tem um mapa, que esse mapa tem lá as ex, né, os lugares que a gente pretende fazer essa regularização fundiária. Você falou do João 23, o bairro Coqueiro foi o último aí que a gente abriu uma poligonal, né, que é o bairro João 23, a localidade Coqueiro. A gente abriu lá, foi quando, Saulo?
1: Abriu.
0: Mês de abril.
2: E o Nova Esperança?
0: O Nova Esperança também, ele tá nesse mapa que eu falei de zoneamento, ele tá com os ex, né, então o município tem intenção sim de fazer. Lá a gente tem um conflito lá, que é a faixa de domínio da 381, inclusive alguns moradores lá já foram até notificados, e aí o município tá vendo até que ponto ele consegue agir para ajudar.
2: Isso até isso precisa aí regularizar agora com esse acesso que será construído ali, né?
1: Sim.
2: Naquela extensão ali.
1: Isso tudo interfere também no andar dos procedimentos, para você começar a desenhar e não perder o serviço também. Então,
2: muito bem. Eu vou chamar o último bloco aqui do intervalo e a gente volta para despedir da galera e deixar um recado para você, munícipe aqui de Timóteo, que for visitado por essa galera aí.

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1: Ei, Paiva, que horas são agora?
2: Agora são 10h56 aqui no Vale da Vox. Só pra encerrar a nossa entrevista aqui, eu quero só fazer isso aqui, ó. Pra quem quiser saber mais, onde que ele vai buscar, a pessoa tá com um imóvel, quer regularizar, onde que ele busca mais informações?
3: Opa, Paiva, a pessoa pode estar procurando a prefeitura no setor de cadastro e da regularização fundiária para ver a situação do imóvel dela e entrar em contato pelo WhatsApp do setor, que é o 99083-4545. Esse daí é o número da regularização fundiária.
2: Muito bem. Pode repetir o número, por favor.
3: 99083-4545.
2: Boa, ó, isso. Eu quero agradecer a presença de vocês, porque agora tem um Redação Vox, e infelizmente é um assunto que deveria ter, assim, duas horas de entrevista, dois blocos completos, né, de horário. A gente vai até... Ó, a Bela, uma salva de palmas aí pra Bela, ó. Muito bem, nós vamos até então às 11 em ponto. Quer pontuar mais alguma coisa, Ramon? Só pra gente finalizar...
4: Só para finalizar, mais uma vez ressaltar a importância de receber os cadastradores na residência. Né? Nós falamos aqui do Macuco, o Macuco tem 900 unidades, foram cadastrados os imóveis. Agora, quem mora lá, recebeu os cadastradores, foi cerca de 500. Ou seja, quando for entregar a escritura, vai entregar para 500. As outras 400 vai abrir matrícula, mas não tem um proprietário definido. Né? Então, mais uma vez, ressaltar, tá? Toda vez que a gente for fazer o cadastramento, vai passar antes um carro de som ou vai ser convidado através de algum panfleto, mas receba os cadastradores, tá? É importante demais isso aí, porque na entrega, papai, você tem que ver que emocionante. Nós fizemos a entrega no Centro Sul. Centro Sul é um bairro onde tem famílias tradicionais, tem idosos. Você tem que ver, tem gente que chorou recebendo a escritura, que falou que estava esperando a escritura há 30 anos. Então é emocionante demais.
2: Tá? Muito obrigado, então, Saulo Siqueira Lourenço, gerente de regularização fundiária, e Ramon Silva Pereira, subsecretário de urbanismo de Timóteo. Gente, voltem sempre aqui no Claro Vox Play para poder esclarecer coisas boas para os munícipes.
3: Muito obrigado.
2: Valeu. Bora, vamos tomar um cafezinho ali, porque Gilberto Pacheco Medeiros está chegando para apresentar o Redação Vox, e na volta tem Replay 8090 e a participação da galera. E aí, o caldinho, qual que seria para esse frio, hein? Manda aí.
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1: No Vale da Box, 11 horas.
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5: O Cruzeiro acertou a contratação do lateral esquerdo argentino Rojas, de 28 anos, que estava no Racing da Argentina. O jogador custou ao cabuloso 6 milhões de dólares, ou seja, 31 milhões de reais, e vai assinar contrato com o clube por 3 anos. Para os canais Vox, repórter Fernando Silva.
1: O dia começou gelado em Minas Gerais, que registrou 3 das 5 menores temperaturas do país na manhã desta segunda. De acordo com o Instituto Nacional de Meteorologia, IMET, os termômetros em Monte Verde, distrito de Camanducaia, no sul do estado, marcaram apenas 1,4 graus agora pela manhã às 6. Lá em Maria da Fé, também no sul de Minas, a mínima foi de 2,1. O município mineiro foi seguido por Campos do Jordão, que registrou 2,8 graus às 7 da manhã.
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1: Foco do governo e do bolsonarismo para a construção de maioria no próximo mandato presidencial. O Senado atingiu o recorde de trocas de partido nos últimos 8 anos e se transformou em um terreno instável para o executivo em meio ao cenário de reorganização política para as eleições de 2026. Levantamento de cientista político Murilo Medeiros, da Universidade de Brasília, aponta que houve 86 mudanças de sigla entre fevereiro de 2019 e abril de 2026, maior volume já registrado desde o início da série histórica, em 1991.
9: Na manhã de domingo, um motociclista ficou gravemente ferido em um acidente registrado na rua Gaivotas, no Vila Celeste, em Ipatinga. O condutor de uma motocicleta azul seguia pela via quando, possivelmente, após passar por uma lombada, perdeu o controle da direção e atingiu o retrovisor de um veículo que estava estacionado. Mesmo após a primeira colisão, o motociclista continuou sem controle do veículo e bateu na traseira de um Ford Car de cor prata que estava estacionado. Uma equipe do SAMU socorreu a vítima com ferimentos graves ao pronto-socorro do Hospital Márcio Cunha, em Ipatinga. Para os canais Vox, repórter JL.
1: Próxima edição às 14h. 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
5: Ei, Paiva, que horas são agora?
4: Agora são 11h15 aqui no Vale da Vox.
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0: 11h16, ó, hoje é dia de comer pizza lá da Rogers Pizza, hein? É, na segunda também tem pizza da Rogers, papá. Ó,
1: ele gosta.
2: E pai, coloca uma música pra me dançar.
0: Não, segura aí, segura aí. Segura aí, porque agora eu vou colocar e a galera que tá participando aqui no Desabafo.

0: Bom dia, papai. Vai, eu prefiro uma canjiquinha com costelinha, José Alceu do Primavera. Quem mais?
1: Bom dia, papai. Bom Deus dia. Te abençoe. Amém. Aqui, pra mim, todos os caldos caem bem.
0: Todos os caldos?
1: Neste friozinho.
0: Certo.
1: Inclusive o mocotó.
0: O mocotó.
1: Eu falo porque eu trabalho com caldos congelados.
0: A senhora trabalha, né?
1: É bom demais, tá?
0: Só nunca vi.
1: Maria dos Bromélias.
0: Tá ligado, Maria dos Bromélias? Quem mais?
2: Bom dia, papai.
0: Bom, Vinição aí.
2: Bom dia, o velho que tá bolado com a Lucinha. Bom dia, Bela Belê, que é o Vinícius Nascimento, dia 23.
0: Fala, Vinição.
2: Ó, papai, não pode faltar uma canjiquinha com costelinha, viu? Boa. É bom demais, viu? Valeu, aquele abraço.
0: Ó, eu fico nessa canjiquinha com costelinha, mas não é agora que eu vou comer a canjiquinha com costelinha, porque eu como a canjiquinha com costelinha na hora que dá na telha. Pode estar fazendo o sol que for que eu tô na canjiquinha com costelinha. Tenho comido bem, graças a Deus. Agora a minha pergunta é, esse aqui não, mocotó, você não vai tomar em qualquer época, né? Mocotó, se tiver muito quente, não tem como descer o mocotó. Por isso que eu falei do caldo de mocotó. Alan Barros está aqui marcando presença. Alan, fala com o papai.
3: Fala
0: qual
3: com
0: é o caldinho que não pode faltar agora com esse tempo bem frio? Aquele caldinho, qual que seria?
4: Bom dia, papai. Bom dia, ouvintes. Rapaz, eu sou apaixonado pela canjiquinha.
0: A canjiquinha?
4: É.
0: Mas a gente já come, você também, eu sei, porque a gente tem amizade, você já come a canjiquinha com sol, com tempo quente. Fala outro caldo, a canjiquinha não dá pra
4: comer. Nossa senhora. Uma vaca atolada, então.
0: Uma vaca atolada?
4: É, mas a principal, a melhor de todas, é a canjiquinha.
0: É, não, aí sim, aí isso aí eu vou concordar. E eu comi uma vaca atolada com aquela costela de boi que a minha amiga Zanandra e o Ney ali, que são os açougueiros ali do Sol Laranja, retiraram pra mim. E além de tudo, sabe o que eu comi nesse final de semana, Alan? Ossobuco. Ossobuco, maravilhoso.
4: Muito bom.
0: Ossobuco lá do supermercado Sol Laranja, porque lá você encontra aqui carnes frescas de qualidade e com aquele selo paladar que deve ter, tá? Ó, quem mais tá falando?
3: Fala, vai. Fala com papai, vá.
0: Bom dia, é muito difícil escolher um caldo, só que quando você está com vontade de tomar um tipo de caldo, outro já vem na sua cabeça, é complicado, é verdade. Sábado tomei e foi um feijãozinho. Imagina como estava bom. Agora estou com vontade de caldo de pinto, com bastante cebolinha e milho verde. Por isso que gosto do frio. A Vilma Vieira, lá do Bela Vista, em Timóteo. Boa, Vilma! Zé Laje Drummond também falou que está com vontade de tomar um caldo de pinto, né, Zé Laje?
1: Olha ele aí.
0: Engraçado que o Zé Laje falou que o D tem que ter bastante pinto. Eu não entendi por que ele falou. O Zé Laje Drummond. Quem mais tá participando? Fala com o papai, vá.
3: Fala com o papai, vá.
5: Bom dia, Emanuel Paiva.
0: Bom dia.
5: Wesley do Morro Carmo.
0: Fala, Wesley.
5: Emanuel, é o caldo de mocotó, parceiro.
0: Mocotó,
5: caldo,
0: né,
5: de mocotó,
0: mano?
5: Caldo de mocotó, caldinho de mandioca com torresmo, pimentão, cebolinha. É bom demais, parceiro.
0: Nossa, nem me fala.
5: Nota mil, tá? Agora nós estamos pensando em fazer um caldo de véio.
0: Ah, não. Para
5: de ser muito ruim, né? Porque esse véio vai virar caldo. Ele vai virar caldo de tanto fazer bullying na Lucinha. Nós vamos juntar ele mesmo. Ele vai virar caldo. Caldo de véio. Mas deve ser ruim pra lá também. Então eu acho que nem pra caldo ele tá servindo. Um abraço. Wesley do Morro do Carmo.
0: Valeu, Wesley. Quem mais? Fala.
3: Fala com o papai, vá.
0: A Cidinha de Guanhães também tá ligada lá. Quem mais? Fala.
6: Bom dia, papai. Aqui é o Garrincha Cabuloso.
0: Fala, Garrincha,
6: papai,
0: Cabuloso.
6: Com esse frio, meu filho, ainda mais aqui no Recanto Verde.
0: É.
6: Com esse frio...
0: O quê?
6: A canjiquinha com a costelinha. Falou? Também... Um canjicão também desce bem.
0: Um canjicão
6: Falou?
0: Desce, tá?
6: Valeu, papai. Com Deus. Boa valeu, semana pra você aí.
0: Valeu, Garrincha.
7: Ei, papai, bom dia. Que Deus te dê uma ótima segunda-feira.
0: Amém.
7: Uma excelente semana. Pra você, pra família Vox, pra sua família, pra
0: Amém,
7: família
0: nós
7: de seus
0: todos,
7: ouvintes.
0: Dona Geralda.
7: Papai, eu gosto de todos os caldinhos nesse tempo.
0: Todos.
7: Uma canjiquinha com costelinha vai muito bem. Mas a vaca atolada eu não como. De jeito nenhum. E é isso, né? Que Deus te abençoe. Tchau, tchau. Amém. Bom dia, bom trabalho.
8: Bom dia, papai. Estou aqui na obra, como sempre, ligado no Vox Play. O papai, desse tempinho, fio. Fala, eu vou Roberto. Também de caldinho de feijão, viu? Boa semana pra nós. Aqui é o Roberto Pereira, do Baixo da 202, com a Nova Fabrição.
0: Tamo junto. Um abraço.
9: Bom dia, papai. Aqui é o Baixola Internet do Bairro de Antunes.
0: E aí, cara?
9: Por falar em caldo. Uma canjiquinha com costelão de boi, meu irmão. Vou falar com você, tá com esse tempinho frio. Eita. Não precisa melhor. Falou, meu irmão?
0: Você mexeu com meu
9: filho. Muito obrigado, fiquem todos com Deus aí.
0: Com a costelinha de porco. É, mas com costelão de boi, você mexeu com meu sentimento, Bajola. Bom dia, gosto de qualquer caldo, mas a canjiquinha com costelinha é preferido. Sou a Luciana do bairro Timirim. Todo mundo vai na canjiquinha, né? Eu vou ter que fazer uma aqui sem canjiquinha pra ver qual vai ser a opção da galera. Vai!
3: Fala, fala, fala com papai, vá!
10: Bom dia, papai. Ô,
0: bom
10: papai,
0: dia.
10: Eu gosto de todos os caldos.
0: Todos.
10: Mas a canjiquinha pra mim é melhor. Eu
0: amo. Demais, né?
10: Edilene Vieira do Recanto Verde.
0: Ô, Edilene.
10: Uma ótima semana pra nós.
0: Amém, pra todos nós. Aquela canjiquinha com costelinha e cebolinha por cima. O Washington Ferrari. Ui, Washington.
3: Fala, fala, fala com papai.
10: Aqui, caldo nenhum deve faltar com esse frio. Qualquer caldo é bem-vindo.
0: Qualquer caldo.
10: Mas aqui na minha casa, eu gosto muito de caldo de mandioca.
0: Ah.
10: Ou caldo de abóbora. Moranga.
0: Da moranga.
10: Tem? Aí coloca uma linguiçinha, uma cebolinha. É dos deuses. Em especial o caldo de abóbora.
0: Muito
10: amo,
0: bem.
10: Amo. Bom dia.
0: Boa, Graça Arthur. Ó, deixa eu falar com vocês. Além do caldo de mocotó, sabe outra coisa que eu fico aqui com a minha boca virando um corgo aqui? Uma dobradinha com feijão branco nesse friozinho. Eita, minha boca vira um corgo pra tomar aquela dobradinha. Gente, uma dobradinha com feijão branco, você tá de brincadeira, né? Sabe outra coisa que eu gosto demais? Eu sou apaixonado. E aí eu lembro da minha saudosa mamãe, a dona Carmen. Eita! A dona Carmen fazia uma sopa de galinha caipira, pá. Uma sopa de galinha caipira, sabe? Aquela que mulher grávida precisa tomar? Com bastante gordura. Ela fica amarelinha, aquela coisa maravilhosa, com bastante cebolinha e salsinha. Gente, uma sopa de galinha também. Ó, continue participando, manda aí qual é o caldo com esse friozinho que não pode faltar. Manda aqui no Claro Vox Zap. Enquanto isso, tá chegando o Replay 8090 depois do intervalo.

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1: Ei, Paiva, que horas são agora?
2: Agora são 11h34 aqui no Vale da Vox.
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3: Ei, Paiva, que horas são agora?
4: Agora são 11h45 aqui no Vale da Vox.
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0: isso aí. Pois é, acabou, cara.
1: Já chegou no fim?
2: Chegou. Ah, já acabou,
0: galera. 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

0: 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Eu vou, mas eu volto amanhã, claro, com a permissão do Papai do Céu, que é o Papai do Papaiva. Obrigado pela sua audiência hoje, hein? Ai, aquela beijoca. Tchau, meninas!
1: Tchau, papai.
0: Tchau, cara!
2: Um abraço!
0: Valeu!
2: Tchau, papai!
0: Fui!

0: E os canais Vox estão ao vivo diretamente da Câmara Municipal de Timóteo, onde está acontecendo neste momento uma sessão extraordinária com a presença dos vereadores, onde estão sendo votadas as contas do ex-prefeito Douglas Wilkes dos anos de 2019 e 2020. A nossa equipe dos canais Vox estão no local, o repórter Fernando Silva e também a repórter Júlia Ferreira, e nós vamos trazer em tempo real todas as informações desta audiência. Neste momento está acontecendo a defesa do advogado do ex-prefeito Douglas Wilkes, o advogado Hamilton Rock. Ele está falando e nós vamos ao vivo lá com o Timóteo, daqui a pouco, né? Mas assim, então vamos. Tem como rodar aí a. Não? Não, tá beleza. Nós estamos ao vivo lá de Timóteo e a gente vai trazer pra vocês aqui, lembrando que nós estamos ao vivo também no nosso YouTube, no Vox97FM, youtube.com/Vox97FM. Você que está aí na internet pode acompanhar com imagens direto lá da câmera de Timóteo. A sessão começou por volta de 11 horas, né? Neste momento, o advogado, ele tem 30 minutos para poder fazer a defesa. A expectativa, nós conversamos, né, com o prefeito Douglas Wilkes na chegada lá no plenário. A expectativa dele, segundo o ex-prefeito, é boa. Ele acredita, sim, segundo ele, na votação, na aprovação das contas. Ele que tem a aprovação aí do Tribunal de Contas, e a gente já podemos chamar o Fernando? Vamos então com o repórter Fernando Silva, diretamente do plenário da Câmara Municipal de Timóteo. Boa tarde, Fernando. Acho que o microfone do Fernando tá desligado aí, mas já a gente volta então, ele tá se aprontando. Também vamos falar daqui a pouco com a Júlia Ferreira, diretamente de Timóteo, trazendo todas as informações do que está acontecendo lá, e a expectativa é do resultado, a aprovação ou não das contas do Douglas Wilkes. Agora sim, Fernando Silva.
1: Meu caro Marcelo Augusto, boa tarde, amigos dos canais Vox. Nesse momento, o presidente, a gente está falando bem baixo aqui, porque é o rito da sessão extraordinária, está falando o vereador professor Diogo, que é o que tudo indica, vai votar pro Douglas Wilkes. Eu prefiro essa definição. Vamos ouvir o que tem a dizer o ex-presidente da Câmara, o vereador professor Diogo, do PT.
2: Professor Diogo, só para ex-presidente, 5 minutos para cada projeto, então eu vou colocar 20 minutos para você.
3: Então eu peço a segunda pergunta que eu ia fazer, se a discussão tivesse que ele foi 19 e simultaneamente. Então, com 5 minutos eu creio que é tempo. Eu sofri, mas estou pensando assim. Excelência, porque eu te dei o trabalho de estudar esses processos. Eu tenho certeza absoluta que a pessoa mais inteirada desse processo, presente no DECIM, é o doutor Hamilton Rock. Mas eu sou um forte concorrente a ser o segundo. Porque eu me dei ao trabalho de me debruçar sobre esse estado. Eu não me ative, senhor presidente, a ler o parecer do tribunal. Apenas. Eu fiz questão de acessar o site do Tribunal de Contas e ler o processo desde o início. Com todas as minhas dificuldades, eu não sou contador. Tenho muitas limitações para lidar com as demonstrações contábeis aplicáveis ao setor público, com a linguagem da contabilidade pública, mas eu me desdobrei. Comprei livros, senhor presidente, de direito financeiro e contabilidade pública para me qualificar. Porque nós estamos aqui hoje na condição de juízes.
4: Porque nós estamos aqui hoje
3: A Câmara Legislativa tem suas funções típicas, com as quais nós lidamos no cotidiano, mas, periodicamente, nós somos chamados a exercer uma tarefa que não é a do nosso cotidiano. E nós estamos aqui hoje para... E a primeira questão que eu acho que tem que ficar clara nesse debate é o que significa dizer que esse julgamento é político. Porque eu tenho ouvido de alguns esse argumento de que o julgamento é político, como se isso significasse autorização para agir de qualquer modo. Atuarmos com base em preferências ou paixões, ou pior, com base em pressões políticas indevidas e imorais sobre essa casa legislativa. Porque todos sabemos que isso está acontecendo. E qualquer um que disser o contrário está mentindo. Está triste. Porque todas as coisas são tão deploráveis quanto um juiz parcial. Um juiz benito. Eu busquei ser, como estou aqui hoje, assentado, conduzido pelo voto popular, um juiz imparcial. Eu tentei ler o processo e permitir os dados das demonstrações, das análises técnicas, dos pareceres, me instruíssem e me oferecessem aquilo que o doutor Amílcar hoje nos exortou a buscar. Verdade.
4: Que quando se conhece a verdade liberta. Portanto, o meu olhar hoje é um olhar livre sobre os dados que foram trazidos nas contas de 19 e 20. Começando por 2019. O tribunal, com base nas orientações que norteiam o trabalho daquela Corte de Contas, avaliou diferentes aspectos da administração municipal. Por exemplo, despesas com educação. A Constituição da República estabelece no seu artigo 212 o mínimo de 25%. A gestão municipal em 2019 aplicou 26,38% da receita base de cálculo, 1,38% acima do mínimo constitucional. Despesas com saúde, por força do artigo 198 da Constituição da República e do artigo 7º da Lei Complementar 141 de 2012, o município deve aplicar o mínimo de 15%, aplicou 21,77%, 6,77% acima do mínimo legal. Em termos de despesa total com pessoal, e eu vou destacar esse ponto, porque isso era motivo de muito sofrimento nessa Câmara. Eu estava aqui, presidente, eu era vereador naquela época, como Vossa Excelência e alguns outros colegas. Em 19, o município fechou com um índice de 59,64% da receita corrente líquida ajustada de gasto com o pessoal do Executivo. Quem é que trouxe, depois de anos, o índice de gasto com o pessoal de Timóteo para dentro dos limites constitucionais? Esse ex-prefeito que está sentado aqui diante de nós. E naquela época, nós estávamos num cenário pré-pandêmico. Quando a pandemia começou em 2021, por força do artigo 66 da LRF, os prazos para que a gestão ajustasse o limite com o pessoal foram dobrados, e quando o PIB do estado ficou negativo, no último quadrimestre de 2019, no último trimestre, o prazo foi suspenso. Pois ainda assim, dentro de um ano, porque eu tenho aqui os dados de 2020, o índice de gasto com o pessoal do Executivo caiu de 59,64 para 53,83 dentro do limite da lei de responsabilidade fiscal. Isso é uma gestão pública. Em relação ao duodécimo, a receita básica de cálculo, 163 milhões, o repasse foi dentro dos limites do artigo 29A da Constituição, 5,84%. Em todas as matérias relacionadas à política pública e gestão do dinheiro público, não há o que reprovar. Onde entrou a reprovação ou o pedido de reprovação das contas de 2019? Em um ponto técnico, que é a aplicação do artigo 43 da Lei 4320 de 1964. Eu não quero ser arrogante, senhor presidente, e eu não quero ser mal interpretado no que eu vou falar agora, mas eu tenho convicção de que a maioria de nós aqui, se tiver que explicar para as pessoas o que, que significa esse artigo 43, vai ter dificuldade. Pela tecnicidade dessa matéria, porque nós estamos falando de uma vedação legal de abertura de crédito adicional sem a indicação do recurso correspondente. O que é que diz o artigo 43 da Lei 4320? A abertura dos créditos suplementares e especiais depende da existência de recursos disponíveis para ocorrer a despesa e será precedida à disposição de justificativa. Inciso 1. O superávit financeiro apurado em balanço patrimonial do exercício anterior é recurso suficiente, diz o parágrafo 1, para suportar a abertura desses créditos adicionais. Muito bem. Quando nós examinamos o relatório da unidade técnica do Tribunal de Contas, essa unidade afirmou que o município abriu créditos adicionais sem recursos disponíveis no montante de R$3.599.169,29, dos quais foram empenhados R$2.976.472,65. E indicaram as fontes onde estariam esses recursos empenhados sem os valores correspondentes. Fonte 00, que trata de recursos ordinários, a fonte 16, que é a CID, a 17, COSIP, a fonte 29, Fundo Nacional da Assistência Social, a fonte 55, que trata de Fundo Estadual de Saúde, e após a apresentação de defesa técnica, os números foram revisitados e, segundo a unidade técnica, que foi seguida pelo conselheiro Licurgo Mourão, no voto que pediu a reprovação das contas, ficou remanescente, não foram explicados recursos no valor de R$2.665.770,84. Desse montante de mais de R$2.600.000, o valor mais expressivo é o relacionado à fonte 17, que trata da COSIP, a Contribuição da Iluminação Pública, num montante de R$2.567.851,50. Acontece que eu tive, doutor Hamilton, a oportunidade de acessar a nota técnica a que Vossa Excelência fez menção. Eu tenho aqui nas minhas mãos a cópia, senhor presidente, da Lei 3.524, de 19 de dezembro de 2016, em que essa casa autorizou o governo de Timóteo a desvincular recursos da COSIP para pagamento do 13º dos servidores de Timóteo, porque havia uma pendência com o IPTU da APERAN. Esse dinheiro foi tirado da conta da COSIP, usado para pagamento de folha. Posteriormente, já na gestão de Vossa Excelência como prefeito interino, o dinheiro começou a ser devolvido. E a devolução terminou na gestão do prefeito Douglas. Senhor presidente, eu tenho aqui os saldos das contas, com o dinheiro entrando na conta. Como é que eu posso fingir que eu não vi esse valor? Mas a comissão não viu. porque de fato no relatório da comissão não há uma linha mencionando esse fato. Aqui está a nota explicativa, assinada por Giacomo Quintanilha Abreu de Sena, contador, com a informação, senhor presidente, de que 3 milhões e 200 mil reais foram depositados pelo prefeito Douglas na conta da COSIP, valor mais do que suficiente. Só esse valor depositado de 3 milhões e 200 é superior aos 2 milhões e meio que, segundo diz o relatório, o prefeito abriu sem ter recurso, com recurso na conta. O saldo está aqui. Saldo de conta bancária. Isso não é argumento abstrato, isso é dado concreto. Como é, pastora Sônia, que nós vamos condenar o Douglas? Com dinheiro na conta, o dinheiro que dizem que não estava lá. Eu não sei se Vossa Excelência leu esses dados, se Vossa Excelência viu os saldos das contas. Tá aqui.
0: Tá, então. Acompanhamos aí parte da fala do vereador professor Diogo, e nós vamos chamar agora o Fernando Silva, que ele conseguiu conversar com o ex-prefeito Douglas Wilkes na chegada dele ao plenário, e ele conversou e fez uma afirmação polêmica. Nós tá no ponto aí, vamos rodar, vamos ver o que falou na chegada à Câmara o prefeito, ex-prefeito Douglas Wilkes.
5: No momento chega à Câmara Municipal de Timóteo o ex-prefeito Douglas Wilkes, que vai ter as suas contas avaliadas, havendo, claro, a reunião extraordinária. Está aqui o doutor Hamilton Roque chegando também. Prefeito Douglas Wilkes, bom dia.
6: Bom dia, Fernando.
5: Como é que está sendo segurar a ansiedade para este momento, sem saber, está aqui também o doutor Hamilton Roque, advogado do prefeito, sem saber o que vai ser discutido, aliás, o que vai ser aprovado?
6: Meu coração está tranquilo, primeiro confiando em Deus, segundo confiando na capacidade, da equipe que está nos defendendo, doutor Hamilton, doutor Fabrício, e também confiante na sensibilidade dos vereadores, que nos últimos 20 anos sempre seguiram o parecer prévio do Tribunal de Contas. Então acho muito estranho se houver algum tipo de inovação nesse momento, justamente no nosso caso, principalmente por nós termos tido o parecer prévio do Tribunal de Contas aprovando as contas, mesmo que com ressalvas, e aí mais uma vez eu faço questão de ressaltar, as ressalvas em função de situações que nem tem a ver com a nossa gestão, foram situações relativas à questão de quando o município ainda vivia aquela questão de estabilidade, que coube a mim apenas fazer a prestação de contas. 2020, que também vai ser julgada hoje, aprovadas também sem ressalvas nesse caso, ou seja, no ano que foi exclusivamente da nossa gestão, não teve nenhuma ressalva mesmo. Então, estou com o coração tranquilo, aguardando na acessibilidade do legislativo, na seriedade e que se faça justiça.
5: Pela sua experiência política, o senhor acha que há um jogo orquestrado para te tirar de eventuais disputas políticas no futuro?
6: Só não vê quem não quer, Fernando? Infelizmente, o atual prefeito está morrendo de medo de ter que disputar comigo lá na frente, e por isso já está aí pressionando os vereadores, está intimidando as pessoas. Na hora que tiver que comparar o que cada um realizou, vai ser muito difícil, para ele, acredito. E o recado que eu deixo aqui para toda a população é que a gente tem que ter na nossa cidade a consciência que a eleição tem que ser disputada na urna, não é aqui no tapete da Câmara. Aqui tem que valer a correção, é a justiça, é a gente fazer as coisas da forma como deve ser feito. Se eu estivesse aqui com contas rejeitadas pelo Tribunal de Contas, pedindo aos vereadores para poder me salvar, seria uma situação. Mas não, nós estamos aqui hoje com a justiça e a verdade do nosso lado. As contas foram aprovadas, a nossa defesa fez questão de tentar mostrar isso, inclusive, para a comissão composta por 3 vereadores. Teve algumas dificuldades, mas aí eu vou deixar para o Dr. Hamilton, na hora que tiver a oportunidade, ou na hora que ele achar mais conveniente, detalhar isso para a cidade como um todo.
5: Momento chega.
0: Então, a fala do ex-prefeito Douglas Wilkes, fala polêmica, segundo ele, abre aspas, que o atual prefeito está morrendo de medo de disputar com ele lá na frente um cenário eleitoral. E nós vamos voltar então lá para a Câmara de Timóteo para seguir acompanhando a fala do vereador professor Diogo.
4: Dada a exiguidade do tempo, eu não vou me estender muito mais.
1: Eu só quero destacar... Alô, Marcelo.
0: Pode falar.
1: Então, uma coisa que me chama a atenção aqui é que nessas afirmações feitas pelo professor Diogo, que certamente vai votar com Douglas Wilks, vai votar para que não haja rejeição às contas dele, pela aprovação das contas, ele afirma com muita ênfase que ele é peculiar, e só quem está aqui percebe. Todos os pró-Douglas que estão no plenário balançam a cabeça positivamente, óbvio. Só que o que me chama a atenção é que o presidente Adriano Alvarenga, que é um voto muito aguardado, das muitas afirmativas do professor Diogo, vereador, Adriano Alvarenga, balançando a cabeça, concordando. Então, esse é um sinal aparente, esse é um sinal aparente que pode, de repente, dizer daquilo que vai ser o voto deles. Né? É o detalhe que a reportagem pega, né? que às vezes a imagem do evento não mostra, mas quem está aqui está vendo. O Adriano Alvarenga, não estou dizendo que ele vai votar, mas se eu tivesse que fazer uma aposta, ele está balançando a cabeça positivamente em algumas afirmações que são feitas pelo professor Diogo. Assim como os douglistas, se é que eu posso chamá-los assim, que estão aqui. No bom sentido, tá? Na questão daqueles que pensam e defendem aquilo que está sendo discutido pro Douglas Wilks. Então, é uma curiosidade que eu trago aqui. Adriano Alvarenga, aparentemente, pelo menos para este repórter, acena como um voto que vai ser pro Douglas nesta reunião. Ok, Marcelo?
0: Ok, Fernando. Fernando, e aí, né, acompanhando os bastidores, já é possível identificar uma sinalização para um resultado, se será aprovada as contas ou não?
1: Bom, o que se comenta aqui na Rádio Pinhão, eu tenho que falar bem baixo porque já estão olhando para trás aqui, o que se comenta aqui na Rádio Pinhão é que as contas vão ser rejeitadas, que Douglas Wilks não teria os tais 6 votos, que seria a quantidade mínima para que ele pudesse ser bem sucedido nessa votação, né? Inclusive já chegou alguém para mim ligado à gestão que me soprou aqui no pé do ouvido, vai terminar 12-3, inclusive essa pessoa me falou isso não considerando o voto de Adriano Alvarenga. Pessoa que consideraria os votos de Renária Cristina, professor Diogo, e Fabiano Ferreira. Só que isso é um machismo, não é informação. Mas, de qualquer forma, depois que essa pessoa me falou isso, eu comecei a reparar o Adriano Alvarenga, o presidente, concordando. Não sei, a gente não tem uma imagem dele aqui agora, porque quem está gerando a imagem é a Câmara. Mas ele está assim, com uma fisionomia que está meio que aceitando o que está dizendo a argumentação do professor Diogo. Então, se for uma derrota aqui, eu acho que vai ser uma derrota para o Douglas Wilks, vai ser com o voto do Adriano Alvarenga. Entendeu? Claro que ele pode estar sendo educado, mas quando você concorda com uma ideia que está sendo proposta a você, você balança a cabeça. Se você não concorda, você não vai sinalizar positivamente, que aquele movimento em cima e baixo de cabeça, né? Que é o que muitos chamam de lagartixa, sem aqui atribuir isso ao presidente. Mas é isso, o Adriano Alvarenga está bem atento, braço cruzado. Então braços cruzados. E eu quero deixar bem claro que depois da declaração do prefeito Douglas Wilks, eu chamo assim, quando ele chegou, essa que foi ao ar agora, em que ele fala que o prefeito atual, o capitão Vitor, está com medo de enfrentá-lo nas urnas, em resumo, eu mandei uma mensagem para o prefeito, o capitão Vitor, perguntando se ele queria responder. Até agora ele não respondeu. Tá, se quiser, a gente está aqui à disposição. Eu acho que vai terminar Santos, o que está dizendo o professor Diogo. Então a gente fica bem atento para saber qual o próximo passo dessa sessão extraordinária, professor Diogo fazendo defesa pontual da aprovação das contas. Ok, meu caro Marcelo?
0: Tá certo, meu amigo Fernando. Siga acompanhando aí. Você tem prioridade para chamar a gente aqui no estúdio em Timóteo. para qualquer novidade, qualquer atualização. Nós seguimos acompanhando na live também no YouTube Vox 97 FM. Você pode acompanhar com imagens tudo o que está acontecendo, tudo que nossa equipe está trazendo do local dos fatos onde está acontecendo a votação, uma votação extraordinária, né, a terceira reunião extraordinária de 2026, que está, né, julgando, vamos dizer assim, as contas do ex-prefeito Douglas Wilkes dos anos de 2019 e 2020. Vou chamar a Júlia Ferreira, que ela conversou agora há pouco. Como é que é? Já vai colocar em votação? Então vamos voltar então com a live lá em Timóteo, vamos voltar com o ao vivo de lá. Tá seguindo falando o professor Diogo, deve estar encerrando já e nós vamos acompanhar.
4: São do agente. Prefeito Douglas Wilkes assumiu o governo dessa cidade, vindo de um cenário que todos nós sabemos qual é. Reiteradas entradas e saídas de gestores, instabilidade política. E um dos méritos, se é que se pode dizer isso, que o Douglas trouxe para Timóteo, foi ter iniciado e encerrado dois mandatos. Um parcial, o outro completo. E agora eu estou vendo, senhor presidente, um movimento forte para tentar trazer instabilidade de novo para Timóteo, pela via ilegítima de um julgamento de contas. Eu li muito, li relatórios contábeis, li, pelo amor de Deus, eu li relatório de banco. Eu passei o meu último feriado, presidente, lendo relatório de banco. Mas uma outra coisa que eu li muito esses dias foi o quinto capítulo do profeta Isaías, que no seu versículo 20 diz o seguinte: ai daqueles que ao mal chamam bem e ao bem, mal, que mudam trevas em luz e luz em trevas, que tornam doce o que é amargo e amargo o que é doce. Versículo 23: ai daqueles que por um presente absolvem o culpado e negam justiça a quem tem o direito do seu lado. Eu não tenho dúvida que o direito está ao lado do prefeito Douglas Wilkes nessas contas, e por isso, senhor presidente, com muita clareza e honra, o meu voto é sim pela aprovação.
0: Então, favorável, expresso pelo professor Diogo, vereador.
7: Agradeço. Vamos o vereador, ouvir agora professor Diogo, o
0: presidente Adriano Alvarenga.
7: Pela belíssima explanação. Em discussão, mais algum vereador? Vereador Brino Tosati, 20 minutos.
8: Ok, presidente, obrigado pela oportunidade de fala. Vou cumprimentar a Vossa Excelência, eu cumprimento a minha diretora. Vereador Tiago, eu cumprimento os demais colegas aqui de Baixo Clero. Pastor Teco Rezende, eu vi ele ali, eu cumprimento todos os presentes e todos que nos assistem pela rede social. Presidente, em que pese as explanações realizadas pelo vereador professor Diogo, eu me sinto aqui à vontade para fazer o contraditório, porque eu vejo essa Câmara altiva, entendo que o parecer prévio do Tribunal de Contas, conforme o artigo 31, parágrafo 2º, é opinativo. Nós estamos exercendo aqui a nossa função atípica da vereança municipal. É uma decisão que tem um peso muito grande, sabe, Fabiano? A gente está determinando aqui, talvez, o futuro político de uma pessoa, com possível rejeição de contas. Então, presidente, eu me debrucei também nos documentos, talvez nem tanto quanto o professor Diogo, Hamilton Roque, que falaram que sabe desse processo em todas as páginas. Eu queria também normalizar aqui as questões políticas. Nós sofremos pressão dos dois lados, gente. Não tem como escapar disso. Não tem, eu recebi ligação do ex-prefeito municipal. Eu normalizo isso. É a preocupação dele em relação ao que está sendo determinado.
9: É o vereador líder do governo na Câmara Municipal de Timóteo. Né? Ele é o líder do governo, capitão Vitor. E ele certamente já falou aí que vai contrapor o que disse o professor Diogo. Então, o doutor Brineu Tosati, vereador, advogado, ele está aqui como vereador, não como advogado. Claro que o repertório pode somar, né, para um posicionamento desse, mas ele é líder do governo na Câmara e vai certamente defender a rejeição das contas do Douglas Wilkes. É o que se imagina. E ele mesmo já falou que vai contrapor, né? Então, vamos... Aí, já está dizendo que vai manifestar contraditório e enfim, né? E aqueles que estão com a rejeição das contas... Lembrando que o Brineu Tosati tem 20 minutos de tempo dado pela presidência. Aqueles que estão aí contra... As contas do Douglas Wilkes, a aprovação, no momento em que a plateia aqui, na sua maioria, aplaudiu, que falou o professor de esses vereadores se manifestaram. Então, quem bateu palma, o presidente ficou isento em relação às palmas. Mas a grande maioria, quem não bateu palma, para mim, vai votar contra as contas, ou pela rejeição das contas. Isso para mim está muito claro. Vamos aguardar. Segue falando o vereador, o líder do governo na Câmara, doutor Brineu Tosati. Vou desligar o microfone e a gente continua transmitindo o som ambiente, se o Marcelo quiser falar alguma coisa aí.
8: 2024 não entrar em debate, eu vou exarar argumentando sobre a questão de 2024, porque eu acho que é importante para a gente criar a convicção no intuito do que está sendo julgado aqui hoje. Trata dos projetos legislativos número 720 e 721, ambos de iniciativa da Comissão de Orçamento e Finanças Públicas, que dispõem, respectivamente, sobre aprovação ou rejeição do parecer prévio emitido pelo Tribunal de Contas do Estado de Minas Gerais. O número do processo é o 109.5150, referente à prestação de contas do município de Timóteo relativo ao exercício financeiro de 2019, sob a responsabilidade do senhor Douglas Wilkes, prefeito municipal à época. Conforme se extrai do respectivo procedimento administrativo, após a análise da prestação de contas e exame dos documentos apresentados pela defesa, o órgão técnico do Tribunal de Contas do Estado concluiu pela irregularidade das contas prestadas, sugerindo rejeição destas, notadamente em razão da abertura de créditos adicionais por superávit financeiro do exercício anterior no montante de R$ 2.665.770,84. Sem recursos disponíveis em desconformidades com o disposto no artigo 43, Lei 4.320, de 1964, cumulado com o artigo 8º, parágrafo único da Lei Complementar 101, do ano de 2000. Não obstante, o Tribunal de Contas, por sua segunda Câmara, opinou por maioria pela aprovação das contas com recomendações. Na ocasião, prevaleceu o voto vista do conselheiro-presidente Mauri Torres, acompanhado pelo conselheiro em exercício Telmo Passarelli, que entendeu pela emissão de parecer pela aprovação das contas prestadas com recomendação por considerar que os créditos irregulares abertos sem recursos disponíveis representariam o percentual insignificante da despesa fixada. E aqui eu vou abrir até um parêntese para fazer uma consideração, que houve erro, sim. Mas se é insignificante ou não, cabe a avaliação dos colegas vereadores. Restou vencido o conselheiro substituto Adonias Monteiro, que acompanhou o entendimento originalmente adotado pelo conselheiro relator Licurgo Mourão, no sentido da rejeição das contas. Feita essa breve introdução, cumpre destacar que o Supremo Tribunal Federal já decidiu que a competência para julgar as contas dos prefeitos é das câmaras municipais, cabendo aos tribunais de contas apenas emissão de parecer prévio. Dessa forma, compete aos vereadores exercer seu juízo político-administrativo sobre os fatos apurados, analisando-os à luz da Constituição Federal, da Lei de Responsabilidade Fiscal, da Lei 4.320/64 e da Lei Orgânica Municipal e dos princípios que regem a administração pública, formando seu próprio convencimento acerca da matéria e decidindo de forma fundamentada pela aprovação ou rejeição do parecer prévio emitido pelo Tribunal de Contas do Estado de Minas Gerais. Em análise do relatório da Unidade Técnica do Tribunal de Contas, verifique-se no curso do exercício de 2019, o então prefeito municipal procedeu à abertura de créditos adicionais para superávit financeiro nas fontes 17, contribuição para custeio do Serviço de Iluminação Pública, COSIP, e 55, transferência de recursos do Fundo Estadual de Saúde, FEAS, sem recursos disponíveis. Constou expressamente na conclusão técnica. Foram abertos créditos suplementares especiais sem recursos no valor de R$ 2.665.770.84, contrariando o disposto do artigo 43 da Lei 4.320/64. Ressalte-se apenas que R$ 2.472.090.90 foram empenhados sem recursos disponíveis, conforme demonstrado na coluna. Despesas empenhadas sem recursos, valor esse considerado como irregular. De acordo com o minucioso relatório realizado pela equipe técnica, o então gestor municipal promoveu suplementação de crédito por superávit financeiro do exercício anterior da COSIP e da FEAS no valor de R$ 2.567.851,50 e R$ 185.612,58, respectivamente, muito acima dos valores efetivamente apurados, que correspondiam a 00 e R$ 89.909,10. Dessa forma, para R$ 2.665.770, não havia recursos disponíveis atrelados às fontes indicadas. A gravidade da irregularidade torna-se ainda mais evidente ao se constatar que, do total de créditos abertos sem recursos disponíveis, foram empenhadas despesas no montante de R$ 2.472.090,90, ou seja, quase a totalidade dos créditos irregulares abertos foi efetivamente empenhado. Essa conduta do gestor municipal à época viola frontalmente a regra constitucional prevista no artigo 67, inciso 5 da Constituição Federal, que, com o propósito de conferir saúde fiscal aos entes públicos e assegurar uma gestão orçamentária equilibrada, determina que a abertura de crédito suplementar ou especiais apenas pode ser realizada mediante autorização do Poder Legislativo e ainda com respectiva cobertura financeira. Artigo 67. São vedados. 5. Abertura de crédito suplementar ou especial sem prévia autorização legislativa e sem indicação dos recursos correspondentes. A vedação constitucional encontra ainda complemento na Lei 4.320/64, que disciplina as finanças públicas e estabelece requisitos rigorosos para abertura de créditos adicionais. Nos termos da referida norma, a abertura de créditos suplementares especiais depende não apenas de autorização legal, mas também da efetiva existência de recursos disponíveis para suportar as despesas correspondentes, exigências indispensáveis à preservação do equilíbrio orçamentário da responsabilidade na gestão fiscal.
9: No cenário que o plenário está lotado aqui na Câmara Municipal de Timóteo, e assim, é uma coisa tão óbvia que a atual administração acompanha de perto toda a cidade, mas a atual administração, né, do prefeito Capitão Vitor, acompanha de perto que nós temos nomes relevantes aqui da política, do quadro do governo municipal. Estão aqui no plenário José Constantino Filho, José Célio Ribeiro, Ricardo Quintão, nomes da atual gestão que estão aqui. Claro que são cidadãos, são timotenses, têm interesse, como todo mundo, mas não estão aqui, a meu ver, né, aparentemente, como cidadãos, né? Estão aqui, talvez, como olhos do governo, por que não, né? E, claro, está sendo transmitido aí no canal Vox do YouTube, mas eu creio que o prefeito esteja ligado, acompanhando o pari passo, mas nomes importantes, de primeiro escalão aqui do governo Vitor, presentes. E há quem diga que também, Marcelo Augusto e demais amigos dos canais Vox, isso aqui, essas defesas aqui, tanto do doutor Hamilton Roque, que fez seu papel protocolar, advogado do ex-prefeito Douglas Wilkes, a fala do vereador professor de Ouro, a fala agora do líder de governo na Câmara, doutor Brineu Tosati, essas falas não vão mudar. O que se sabe aqui é que o julgamento já tem os votos definidos, que não vai, essas falas aqui em plenário ao microfone não vão mudar o jogo, o resultado, e que o resultado já está definido, que isso aí é só uma explicação para ver quem fala melhor com a sociedade,
1: quem vai conseguir fazer um discurso que vá trazer maior convencimento à sociedade timotense. Aqueles que são contra, ou que são pela rejeição às contas de Douglas Wilkes, e aqueles que são pela aprovação. Então, já tem resultado, essa é a informação que se tem aqui, né? E a gente vê nomes aqui que fizeram parte do quadro administrativo do ex-prefeito Douglas Wilkes, né? Como a Karine Borges, que hoje é assessora da vereadora Renata Cristina, que vai votar pela aprovação das contas, o doutor Humberto Abreu, que foi procurador e controlador geral, o doutor Fabrício Araújo, que foi procurador e controlador geral nas duas gestões de Douglas Wilkes, o Elias, que trabalhou, esqueci o sobrenome agora, trabalhou também no comando, no alto escalão da prefeitura de Timóteo sob governo de Douglas Wilkes, né? Tem mais gente que eu vi aqui, o ex-secretário de obras, né? O Martins, me esqueci aqui o primeiro nome dele, tio de um ex-funcionário da antiga Itatiaia Vale do Aço, né? Amigo do doutor Jonai Cordeiro. Então, a gente está aqui com figuras conhecidas. Eu estou vendo aqui, se não me engano, eu não conheço bem, assim, aparentemente, que é o Joel Mafra, que é do governo, capitão. Posso estar errado, tenho quase certeza que é ele.
0: Ô, Fernando.
1: Secretário. Pois não,
0: Marcelo. E essa fala do Brínio aí, ele como líder de governo, né, do que se sabe aí, do que se ouve nos bastidores, de uma possível intenção dele aí de concorrer à presidência da Câmara de Coronel de Timóteo, perdão, isso aí coloca ele mais próximo aí de ser o candidato do governo, Capitão Vitor, para a próxima eleição da mesa diretora aí da presidência, né, da Câmara de Timóteo?
1: Ô Marcelo, vou pedir para você repetir, porque eu tive que ajeitar aqui caso...
0: Não, sem problema, eu dizia melhor. Que por conta aí dessa fala, né, do Brínio, essa oportunidade que ele está tendo de falar, do que se sabe nos bastidores, quem sabe uma intenção dele de concorrer à mesa diretora, à presidência, isso coloca ele mais próximo aí de ser o candidato do governo, do Capitão Vitor, para a mesa diretora de Timóteo?
1: Olha, eu já ouvi falar que ele não tem voto no colégio eleitoral, que entre os 15 vereadores ele não tem os votos. Que os vereadores pediriam, aqueles que estariam com o prefeito Capitão Vitor, os vereadores pediriam um outro nome, que ele não teria um consenso entre os vereadores que fazem parte da base e poderiam ter a maioria para votar. Ele tem essa intenção claramente, seria um pré-candidato, não sei, né? Mas eu já recebi informação de Cocheira que ele não tem os votos nem no colégio eleitoral de base do prefeito Capitão Vitor, né? Para fazer uma maioria e fazer o presidente da Câmara. É claro que dependendo dele, está pondo a cara, está fazendo esse contraponto que falou o professor Diogo, a gente sabe, eu estou falando de tudo isso aqui, gente, na linguagem política, tá? No linguajar político, que todo mundo sabe. Ele pode sair aqui nos braços do prefeito Capitão Vitor na questão de atuação como líder de governo, né? Pela sua fidelidade ao governo, pelas defesas pontuais que ele faz. Então, eu acredito que... Eu acho o seguinte, Marcelo, quando o cidadão se propõe e ele faz esse acordo, isso em qualquer cidade, a ser líder de governo, alguma promessa dessa monta de uma presidência de Câmara costuma acontecer, costuma ter. Eu vi isso em Fabriciano, eu vi isso em Patinga, então isso aí é uma coisa quase que universal.
0: E no caso aí de uma eventual reprovação, Fernando, uma eventual reprovação das contas do Douglas, teria como, de alguma forma, o Capitão Vitor, prefeito atual de Timóteo, tirar as digitais dele dessa reprovação das contas?
1: Marcelo, eu penso o seguinte, cara, que... Obrigado, carinho. Eu penso o seguinte, que é o que eu falei antes. Eles pediram fala mais baixo aqui, tá, gente? O que eu falei, eu penso que, por caso eu saio do plenário, eu penso que o governo está muito atento ao que está sendo discutido aqui, cara. Só Deus sabe. O governo está muito atento, porque para botar tanta gente de primeiro escalão aqui, não é possível que isso aqui seja uma coisa aleatória. Não pode ser. Eu nem acho errado não ser, né? Mas, se for o caso, Marcelo, eu saio do recinto aqui, tá? É porque eu fico aqui para ver o que quem senta no fundo da sala.
0: Tem na posição privilegiada. Se mantém aí.
1: Cara, a gente senta no fundo da sala, eu sou do fundão de sala, para ver tudo. Jornalista não pode sentar em primeiro lugar, tem que ver lá no locais de trás, porque ele tem uma visão macro do negócio. Todo mundo olhando para trás aqui, eu acho que eu tô falando. Vou ter que dar uma saída rápida aqui, ô Marcelo, se a gente for continuar esse papo até para. Opa! Terminou a fala do Bruno Tosati.
0: Vamos voltar então para o presidente Adriano Alvarenga. Vamos voltar para ele.
1: É o voto. A Renata Cristina é o voto pro Douglas. Vamos ouvir o som ambiente. Opa, tá falando o doutor Hamilton Roque de novo, hein? Na tribuna.
10: O nobre vereador, doutor Brínio, emitiu um parecer. Eu ouvi bem. Eu gostaria que o parecer fosse encartado no processo, até porque o parecer emitido pela comissão, nós tivemos vista e foi possível analisar os argumentos do parecer e fazer a oportunidade de ter conhecimento do parecer que acabou de ser exarado. É um parecer.
11: Não é parecer, é só uma manifestação. Isso, doutor Brito? Não é parecer? Não. Renata.
12: Obrigada, presidente. Cumprimentando a todos. Presidente.
11: Vereadora Renata, 20 minutos.
12: Não vou precisar disso tudo, não, presidente. Cumprimento aqui o ex-prefeito Douglas, ex-prefeito Fresco, e assim cumprimento todos os presentes.
13: Tenho aqui nas minhas mãos não só os vereadores que quiserem ter acesso para todos os presentes, os extratos das contas bancárias do ex-prefeito. A gente precisa começar a trabalhar com a verdade e não agir com conveniência. Então, está aqui para quem quiser tirar dúvidas de dinheiro que entrou, de dinheiro que saiu, que está devendo ou que não está, está claro. O ex-prefeito Douglas, assim como o professor Diogo, deixou bem claro na explanação dele, foi tudo feito conforme a lei. Não tem dano erário, não tem enriquecimento ilícito, não tem motivos para que essas contas hoje fossem reprovadas. Hoje eu tenho a oportunidade de participar da votação das minhas primeiras contas de um prefeito encaminhada pelo Tribunal de Contas da esta casa.
12: Porque eu não sou uma exímia conhecedora dessa matéria, o Tribunal de Contas faz a análise técnica. E a Câmara Municipal, com o dever que temos, fazemos sim um julgamento político, mas coerente, responsável, imparcial, agindo conforme a lei nos orienta. Sem conveniências. Porque é isso que nós estamos aqui para fazer. Julgar conforme a lei nos orienta. E se o Tribunal de Contas falou que nas duas contas, 2019 e 2020, foram aprovadas. Falo isso com muito orgulho, prefeito Dugo. E eu tenho certeza que a população de Timóteo não será enganada. Quem está tentando fazer esse jogo político para tirar o ex-prefeito Douglas das urnas em 2028, eu sinto muito te orientar. Você está equivocado. Nós vamos para cima em 2028 e vão se arrepender. Vão se arrepender dessa decisão injusta que qualquer um dos vereadores fizerem, dessa percepção equivocada mediante a lei. O Tribunal de Contas aprovou. Eu falo isso com muito orgulho de saber que nessa cidade nós recebemos um relatório para a Câmara Municipal de Timóteo aprovar. Infelizmente, eu posso falar para vocês que essa gestão está tentando fazer uma manobra política para tirar do cenário de 2028 o nosso ex-prefeito Douglas. Quem está fazendo coisa errada agora devia se preocupar em colocar as contas em dia mesmo, de forma correta, porque do jeito que anda, eu nem sei se termina esse mandato, não é o meu desejo, mas se a lei falar que é para sair, vai ter que sair. E eu quero muito deixar claro e esclarecer a população. A legislação mudou, a lei de improbidade administrativa estabeleceu limites para julgamentos políticos, graças a Deus, e deixou claro os requisitos para que a rejeição de contas gere consequências eleitorais. O próprio Tribunal de Contas não apontou nenhum ato doloso de improbidade administrativa, nem de enriquecimento ilícito e nem lesão ao patrimônio público. Esses, sim, são elementos fundamentais que se discute uma eventual ineligibilidade, que não é o seu caso, Douglas. Graças a Deus, hoje eu tenho a consciência tranquila de dar o meu voto para aprovação das contas de 2019 e de 2020. Porque eu posso dizer que a palavra de Deus, a gente não gosta de falar muito de Deus, de pedir a Deus por nós, quando temos a oportunidade de ser justo com as pessoas, deveríamos agir com as pessoas como a gente gostaria que agisse conosco.
0: Fernando.
12: Lá em Provérbios 21.
0: Fernando tá aí.

0: A injustiça
1: tá me ouvindo aí, Fernando?
0: Tentando fazer com Douglas hoje. Pode chegar para eles amanhã.
1: Fernando não está escutando a gente, mas é mais um voto então.
0: O mesmo
1: professor Diogo e a vereadora Renata. Vamos voltar com ela.
0: Acompanhando o parecer do Tribunal de Contas. Eu dou para o senhor prefeito, Capitão Vito, também. Porque aqui não tem conveniência, não. Eu estou aqui para ser a voz do povo e agir com justiça nessa casa. Até onde me couber fazer. Então, o meu recado já está dado. Isso aqui não vai impedir e que em 2028 nós alcancemos a nossa vitória, não, Douglas, porque Deus está com a gente. E ele sabe muito bem a intenção dos nossos corações. Obrigada.
1: Tá aí, então, a fala
2: pergunta
1: da vereadora Renata. Vamos ver agora se mais alguém quer falar.
3: Vamos falar, presidente.
2: Vereador Marcos Fernandes.
3: Boa tarde.
2: 20 minutos.
3: Boa tarde a todos.
1: Vamos ter então mais uma manifestação
4: tá falando
1: de um vereador.
4: Agora o vereador Marcos Fernandes.
3: Entrando num julgamento aqui que é político.
4: Está falando o vereador Marcos Fernandes que deverá votar pela rejeição das contas de Douglas.
3: A gente sabe que os relacionamentos políticos são naturais. Relacionamento normal, né? Com as pessoas é natural e o político também é. Só que é muito interessante quando a gente começa a analisar muitas coisas aqui e a gente não leva em conta, por exemplo, nós temos um conselheiro que ele pediu vista, né? Que pediram vista lá no momento, ele mudou, né, junto o voto dele trazendo o outro. E hoje eu contei aqui o ex-prefeito com 5 vídeos com o filho dele pedindo apoio, né, apoiando os projetos dele. Né? Então, assim, relacionamento é natural, gente. A gente tem relacionamento com as pessoas políticas, isso é natural.
2: Marcos, eu gostaria até de advertir, Vossa Excelência, tem imunidade nas suas falas, mas nós estamos com a presença aqui hoje, inclusive, para uma audiência do deputado Tito Torres.
3: Sim.
2: Então, está fazendo aí uma manifestação que eu acho que é imputar a alguém.
3: Não, presidente.
2: Pode responder
3: por
2: isso,
3: eu não
2: só
3: imputei.
2: Fazendo um alerta, Vossa Excelência, que Vossa Excelência pode
3: eu não imputei.
2: Responder por essa manifestação.
3: Inclusive, presidente. Eu não falei em nenhum momento, eu falei relacionamentos é normal. Eu falei isso, relacionamentos é normal. Está sendo gravado o que eu estou falando. Então relacionamento político é normal, eu tenho meu grupo político, tenho relacionamento com meu grupo. Aqui a votação não é política? É isso que eu estou falando. Então eu não me sinto, eu não me sinto aqui em nenhum momento ser convencido de forma que eu não leve em conta a política. Até porque, eu entendo, presidente, desculpa ser contrário.
2: Inclusive, né? Eu convido o deputado estadual Tito Torres para poder tomar lugar de honra na mesa, assim que ele adentrar novamente ao plenário, por ser representante a nível estadual e pode tomar lugar de honra na mesa. Peço que coloque uma cadeira, por gentileza.
3: Até presidente, porque a gente sabe que o ano de 2019, ele precedeu a pandemia. E a gente sabe que o prefeito ficaria talvez até ruim para ele pedir votos, né, na rua, na sua reeleição, sabendo que as suas contas poderiam não fechar em azul, em vermelho. Então acho que sim, que tudo é político. O meu voto hoje vai ser voto político. Eu quero deixar isso bem claro. Isso é normal dentro dos relacionamentos. Né? Não tenho nada contra o Douglas, tá? Quero dizer isso bem claro, tá ex-prefeito. A gente até construiu uma grande amizade, né? Hoje talvez a gente não tenha o relacionamento que eu queria, mas o meu voto, ele vai ser um voto político. Tá bom, presidente? É isso que eu quero deixar claro, tá?
2: Obrigado, vereador Marcos. Peço silêncio ao plenário, por gentileza. Aos colaboradores da casa, por gentileza, silêncio, para não atrapalhar a discussão da matéria. Vereador Laí Bueno.
5: Obrigado, presidente. Queria aqui cumprimentar todos os presentes, todos os servidores, nobres colegas vereadores, ex-prefeito Douglas Wilkes, todos que nos assistem pelas redes sociais. A gente, ainda que em campos diversos, somos todos cidadãos timotenses, filhos do mesmo pai e comungamos dos mesmos sonhos e propósitos para Timóteo. Cumprimentando a todos, eu quero dizer aqui que mandar mensagem intimidadora para mim, gente, também não adianta, porque eu tenho minha consciência tranquila. A fé a gente guarda para aqueles momentos. Não estou aqui para ser exemplo de nada, mas aqui nesse momento a gente usa a Constituição, os estamos da legislação.

0: Primeiro, eu queria, Douglas, que em nenhum momento a comissão, primeiro que a comissão não está sendo julgada, os vereadores não estão sendo julgados, tá? Nós estamos aqui, nenhum julgamento de conduta impróbia do senhor, o senhor sabe disso, não foi falado improbidade, nenhum desvio ao erário, que isso fique bem claro. Nós estamos aqui tratando de contas, que não quer dizer da pessoa de Vossa Excelência, como às vezes tentaram passar isso aqui. Isso aí, se houver questionamento, doutor, né, eu acho que cabe ao Tribunal de Justiça, que é realmente o nosso guardião. Quando se fala em extratos bancários, nós também não estamos aqui fazendo nenhuma acusação, ou ainda que indireta, que teria faltado recursos financeiros em conta. Nós estamos falando de orçamento, que é diferente de financeiro. O que fique claro, Douglas, que não estamos aqui, até porque seria outra conduta a ser adotada e não analisada pela Comissão de Orçamento. Então, nós não estamos aqui discutindo falta de recurso, desvio de recursos, nem nada. Que fique claro, Diogo, porque não estamos aqui analisando contas bancárias. É um ônus do vereador constitucional estar julgando as contas. Isso talvez seja realmente um ônus, muitas pessoas não entendem. Não vou entrar aqui em detalhes técnicos, apenas umas observações minhas, Diogo, que eu parabenizo, como sempre, o senhor se debruça, ainda que não concordemos sempre em tudo, mas nós temos uma coisa em comum, que é essa dedicação. Eu, por que não adentrar aqui? Porque nós debatemos isto na comissão e não lembro de ter visto tantas pessoas aqui para questionar a comissão, não julgando ninguém aqui por isso. Então não cabe agora a gente de última hora, num dia só, querer debater aquilo que a comissão já está aqui há um ano mais ou menos aí. Quanto à ampla defesa e contraditório, eu não lembro de ter visto um julgamento de contas que tenha se debatido e se prolongado tanto até em questão em relação à produção de provas. Ainda que a Constituição garanta ampla defesa e contraditório, cabe ao juiz, ou no caso nosso, quem presidiu a comissão, analisar se é pertinente ou não. Isso é comum, todos aqui que advogam sabem disso, o doutor Hamilton também. Houve sim, em deferimento da prova testemunhal, que era para comprovar a juntada de um certo documento que já estava comprovado para a gente. Se ele não foi levado em consideração pela equipe do Tribunal de Contas, deveria ter sido manejado o recurso junto ao Tribunal de Contas, mas a comissão entendeu. Reconheceu a juntada de documento e ela participou de toda a instrução dentro desta casa legislativa, o que seria dispensável comprovação de um fato que já estava comprovado. Outro ponto, a perícia, nós entendemos que o Tribunal de Contas já fez uma análise técnica pericial e mesmo assim foi oportunizado ao ex-gestor que pudesse, às suas custas, apresentar perícia própria com relatório autônomo perante a comissão, que não foi requerido. Ademais, no final da apresentação e votação do relatório, foi oportunizado mais uma vez requerimento de qualquer diligência e ou outro procedimento que foi dispensado pela defesa. Então, eu entendo que a ampla defesa foi oportunizada por esta Câmara, inclusive com contra-entendimento meu, que aquela última reunião que foi suspensa ou cancelada para que nós retomamos para fazer uma defesa antes que a gente analisasse as contas, não seria necessário, mas nós oportunizamos assim mesmo todas as necessidades da defesa. Para concluir, e não deixar fala nenhuma, eu vou só ler um trechozinho do relatório final que foi aprovado de 2019, só para não deixar especulação, que é do deputado Mauri, desculpa, conselheiro Mauri Torres, cujo filho está aí, também não vou receber aqui, que ainda não entrou. Então, é muito simples dizer que o voto, ele não tirou as irregularidades. O deputado Mauri Torres não tirou, ele reconhece que elas persistiram, mas ele afastou pelo princípio da insignificância. Então, como já foi dito aqui, a gente analisa, quem julga é o vereador. A Constituição deu esse valor e essa valoração ao trabalho do vereador. Se é ônus ou bônus, Diogo, cada um vai ter o julgamento dele. Eu confio que aqui não estão sendo julgados os nobres colegas vereadores, nem a comissão. abre aspas, por fim, em que pese a manutenção das irregularidades relativa à abertura de créditos adicionais sem recursos por superávit financeiro, aí eu não vou entrar nos valores, porque eu já disse, já foi dito, concluo, em razão de todo o exposto, de modo diverso do relator, com as devidas vênias pelo afastamento da irregularidade com fundamento no princípio da insignificância nos termos da apuração constantes. E aí continua. Então, só quero dizer aqui é que não foram sanadas, segundo o voto do deputado Mauri Torres, que foi o voto vencedor, as irregularidades. Elas persistiram e foram afastadas pelo princípio da insignificância. Então, eu só queria ressaltar isso aqui, porque esse foi o voto vencedor, e não deixar dúvidas que elas persistiram. Agora, a valoração, acho que cabe a cada um de nós, eleitos, cada um representando a sua parcela de eleitores, a sua bandeira. Então, agradeço a atenção de todos, parabenizo a participação de todos vocês. Que bom que fosse sempre assim nos debates desta casa, em todas as matérias, principalmente as orçamentárias, nas prestações de contas. Mas mesmo assim, parabenizo a todos vocês, que sejam sempre bem-vindos, mais ativos e participativos. Agradeço, presidente, a palavra. Uma boa tarde a todos.
1: Obrigado, vereador Lair Bueno. Mais algum vereador?
2: A fala do vereador Lair Bueno, antes dele o vereador Marcos também fez afirmações fortíssimas aí, né? E afirmou que o voto dele seria um voto político mesmo, né? Não deixando nenhum tipo de dúvidas. Fernando, quando tiver apostos aí, eu gostaria de ouvir o seu comentário
1: em relação a isso. Eu acho que a terceira ou quarta.
2: A não ser que a gente já vá para votação, né?
3: O presidente Adriano Alvarenga fala nesse momento ao professor Diogo. Está elogiando o professor Diogo. Vamos saber aí se tem alguma sinalização de voto do Adriano ao elogiar o professor Diogo.
1: Avaliar e tomar decisões. E as considerações que Vossa Excelência fez de forma muito bem instruída e não lida, porque o que foi lido aqui foi sanado pela instrução de Vossa Excelência, e quem assim não quis entender, busque o vídeo desta votação e ouça o que foi lido e o que foi instruído por Vossa Excelência, onde o que cabe acusar, cabe o saneamento daquilo que foi trazido pela devida orientação. Então, gostaria de fazer esse registro. Eu gostaria também de manifestar aqui a Comissão de Orçamento da Casa Legislativa. Tenho todo o respeito pelos três membros que a ela compõem e não poderia ser diferente. E nós estamos aqui para nos ajudar. Enquanto presidente dessa casa, me incumbe grande responsabilidade na condução de todo o processo, e aqui agradeço o trabalho que a Procuradoria fez para poder auxiliar os trabalhos dessa comissão, mas hoje também me incumbe o trabalho de votação, e eu não vou aqui votar politicamente, porque eu não vou aqui decidir o futuro de 2028 da nossa cidade. Eu vou votar aqui pelo mérito, porque cabe, Fabiano, como nós muitas vezes falamos, é colocar a cabeça no travesseiro. É saber que quem tem o dever de fazer a análise técnica, que é o órgão de controle, no caso, Tribunal de Contas do Estado, de fato, aprovou as duas contas. Então, longe de mim, passaria a intenção de fazer perseguição política ou sepultar destino político de qualquer cidadão timotense, ou, pelo menos, aludir à possibilidade do pode sim ou pode não, porque é o que se quer fazer, está demonstrado, porque não houve dolo, não houve dano, não houve enriquecimento ilícito, não houve nada que trouxesse prejuízo ao erário público. Está muito claro no voto. Inclusive, se a matéria vir a ser rejeitada, não impede o ex-prefeito Douglas Wilkes a concorrer às próximas eleições. Pode buscar trazer um desgaste político, que é a intenção de quem assim o quer fazer. E aí eu ouvi aqui atentamente quando disseram que o ex-prefeito Douglas Wilkes mandou mensagem. mandou, para mim também mandou, mas mandou falando o seguinte, que você possa ter luz na sua avaliação e que ela possa ser, de fato, justa. Vote com a sua intenção. Essa que foi a mensagem. Diferente da mensagem que veio para mim do chefe do Poder Executivo falando, vamos procurar um relator, vamos procurar um ex-desembargador para poder preparar um relatório. Eu provo, hein? E eu provo. Como nós temos a Secretaria de Governo trabalhando ininterruptamente para poder visitar vereador, e eu provo, hein? Como eu vou ler aqui uma manifestação do Ministério Público de Minas Gerais, notícia de fato, trata-se de notícia de fato autuada nessa Procuradoria de Justiça especializada a partir do envio pela 4ª Promotoria de Justiça da Comarca de Timóteo, isso é da Procuradoria-Geral do Estado, com os devidos números aqui, acompanhando a notícia de fato, no qual relatado que o prefeito do município de Timóteo, senhor Vitor Vicente de Prado, teria em tese exercido pressão indevida sobre vereadores da Câmara Municipal de Timóteo, com o objetivo de obter a reprovação das contas da gestão do ex-prefeito municipal de Timóteo, senhor Douglas Wilkes Alves Oliveira, referência ao exercício de 2019-2020, para torná-lo inelegível. Então tem uma notícia de fato no Ministério Público apurando essa situação aqui. Será que vai ser juntado mais alguma prova para que possa esse processo ser de fato investigado pelo Ministério Público e punir quem quer interferir no parlamento, que não é de hoje que quer interferir, é em todo momento que quer interferir, esqueceu que foi votado e eleito para poder estar lá e conduzir o projeto do Poder Executivo e não do Poder Legislativo? O Ministério Público está em cobrança dessa situação e a Câmara Municipal de Timóteo não vai ficar a par dessa discussão. Não vai ficar a par dessa discussão, porque se precisar juntar o que precisa ser juntado para que eles possam apurar, nós vamos fazer, porque eu quero estar isento dessa situação. Eu quero dormir com a minha consciência tranquila. A partir do momento que eu tenho uma manifestação de aprovação e hoje tem esta, inclusive, manifestação inverídica de que há aprovação com ressalvas. Então eu respeito o voto dos excelentíssimos responsáveis e que compõem o Tribunal de Contas do Estado de Minas Gerais, para a sua tecnicidade, para a sua avaliação e por tudo aquilo que foi aqui trazido hoje. Digo também que houve manifestação de possíveis vícios, cerceamento de defesa. Respeito integralmente a posição da Comissão de Orçamento da Casa Legislativa. Mas entendo que há amplo direito de defesa ao contraditório, ele também tem que ser exercido. Vi aqui posição contradita também por parte do professor Diogo em relação ao relatório exarado, que não está de acordo com o que preza a verdade. E é algo que salta aos nossos olhos e nos faz revisitar o processo, inclusive, sugiro que todos os demais vereadores revisitem o processo. Revisitem o processo e reavaliem a posição. Sabe por quê? Porque eu vou dar essa condição para vocês. De acordo com o regimento interno dessa casa, seu artigo 303, o vereador poderá solicitar vista de proposição em tramitação até o momento do anúncio da votação. Oi?
2: O presidente está falando, né? Está consultando ali agora uma informação. Okay. E nós estamos lá. Portanto, agora sim, seguimos com a fala do presidente Adriano Varenga. A vista
1: pelo presidente da Câmara Municipal de Timóteo, pelo prazo máximo de cinco dias úteis em caráter coletivo. Então eu transfiro a presidência ao vice-presidente Marcos Fernandes e solicito vista dos quatro projetos
3: do pedido de vista aí, que
1: estão aqui para poder ser votados no dia de
3: hoje. Que coisa, hein? 5 dias úteis.
0: Presidente, Câmara de Letimóvel. Posso fazer um questionamento?
1: Vamos esperar só
3: com a manifestação. O vice-presidente é Marcos Fernandes.
4: Sim.
3: Que coisa, hein, gente?
4: Sim.
3: Novela mexicana,
4: hein? Segundo que o nosso procurador, doutor Marcelo Vianello, a vista pode ser concedida a qualquer vereador. Então, sim, vista concedida.
1: Pois bem, a partir do momento que essas vistas estão concedidas a essa presidência, nós vamos agora colher, vereador Brenner, mais informações sobre, inclusive, essa alusão da notícia de fato levada ao Ministério Público ao conhecimento hoje da população, de interferência do chefe do Poder Executivo nessa votação. Nós vamos conversar com o secretário de governo, que hoje se faz presente aqui, para que a gente possa discutir a isenção da Câmara Municipal de Timóteo e do Poder Legislativo nos atos que são praticados aqui nessa casa, que não haja devida intervenção. E nós vamos distribuir a todos os vereadores um relatório de vista substanciado. Nós vamos distribuir todo o estudo feito pelo vereador professor Diogo, e que peço a Vossa Excelência que, inclusive, o coloque escalonadamente no papel para que a gente possa distribuir aos pares e que nós possamos reavaliar a nossa posição, porque nós não estamos aqui para poder definir futuro político de 2028, nós estamos aqui para poder fazer uma votação de mérito em um projeto de decreto legislativo que tenha que ter, de fato, o princípio da verdade. Porque se a gente fica em todo tempo falando em verdade, verdade, verdade, e depois age distoante a isso, nós temos que reavaliar a nossa conduta. Portanto, uma vez declarado o pedido de vista, eu afirmo que nada mais havendo a tratar, declaro encerrado a presente reunião. Muito obrigado.
2: Tá aí então, Fernando.
3: Adriano Alvarenga. E aí, 5 dias úteis, vamos contar a partir de quando? De hoje ou de amanhã? Se for a partir de amanhã, é terça que vem. Se for a partir de hoje, é segunda-feira que vem. Que coisa, hein? É uma novela mexicana. Então, não tem definição hoje. A gente espera, portanto, as cenas dos próximos capítulos, e agora vamos mergulhar nos vestiários, né, que é o pós-jogo do futebol. Vamos saber a repercussão, os posicionamentos, tudo isso e muito mais dentro das nossas redes e a partir das 5h05 com a cobertura completa do Vox Cidade. Eu encerro daqui, viu, meu caro Marcelo Augusto, e a gente volta no decorrer da tarde de hoje em nossas tribunas aqui nos canais Vox, ok?
2: Tá certo, Fernando Silva, muito obrigado aí pelos seus trabalhos. Você então que está no rádio, que está na internet, acompanhou essa cobertura exclusiva dos canais Vox, diretamente da Câmara de Timóteo, para a votação das contas do ex-prefeito de Timóteo, Douglas Wilkes, nos anos de 2019 e 2020. Então, sem definição, não temos, né, uma definição. O doutor Janaí vai entrar ao vivo com a gente daqui a pouco, mas não temos a definição. O presidente da casa, Adriano Alvarenga, pediu vistas. Segundo Fernando Silva, agora é um prazo de 5 dias úteis aí para decorrer. Ele parece que tem novos elementos dentro desse assunto. Uma possível aí interferência do atual prefeito Capitão Vitor. Então, assim, agora vamos ver o desenrolar dessa história, como vai se dar essa nova votação. Alguns vereadores já declararam voto, é o caso do professor Diogo, que votou a favor, a Renara votando a favor também, o Marcos votando contra. Então, assim, muita coisa ainda vai acontecer aí nessa semana e nós estaremos acompanhando, como diz nosso amigo J. Passos, para e passo todo esse assunto. Agora vou chamar o nosso big boss, doutor Jonair Cordeiro, que está ao vivo conosco também, para comentar. Doutor, é um cenário que o senhor esperava, esse pedido de vista, partindo inclusive do presidente Adriano Alvarenga? Boa tarde.
5: Boa tarde, meu caro Marcelo, boa tarde aos ouvintes da Vox. Eu comentava com a Júlia Ferreira hoje, a hora que ela saía para fazer a transmissão, que um pedido de vista era algo possível. Deixa eu fazer aqui um levantamento histórico. Eu nasci para Timóteo num julgamento de contas do ex-prefeito Dr. Geraldo Hilário. Essa foi a minha primeira participação na política de Timóteo. Em um contexto seguinte, as contas vieram comparecer de reprovação. E nós trabalhamos com os vereadores, fizemos as demonstrações das contas e as contas foram aprovadas. Nós conseguimos aprovar as contas do prefeito Geraldo Hilário, mesmo com o parecer de reprovação. Acontece que o doutor Moacir de Castro, que presidia à época a Câmara, ele não colocou o decreto legislativo para votar. O próprio Douglas Wilkes, que à época votou pela reprovação das contas, Douglas sempre votou de acordo com o parecer do tribunal, essa justiça precisa ser feita a ele, Douglas sempre votou da forma como viesse do tribunal. Ele entendia que o tribunal era técnico e ele votava de acordo com isso. Então o Douglas foi derrotado nessa votação e fez o questionamento correto. Não aprovamos o decreto legislativo. Só que a política tem dessas coisas, esse entra e sai, e os acordos que o prefeito Geraldo Hilário havia feito, por algum motivo, não foram cumpridos. O que doutor Moacir de Castro fez? Chamou, ao invés de colocar para votar o decreto legislativo, ele anulou todo o processo e colocou para votar de novo as contas. E nessa nova votação, o parecer do Tribunal de Contas do Estado prevaleceu. Nós precisamos ir à justiça e derrubamos na justiça a reprovação das contas. Então é um cenário que eu conheço bem. O julgamento, disse o vereador Marcos, que é um julgamento político, e eu concordo com ele. A Câmara faz um julgamento político, senão bastaria o Tribunal de Contas exercer aquilo que ele decidisse. Tanto que tribunal não é tribunal, deveria ter outro nome. Então deixa eu começar fazendo também um registro aqui. O professor Diogo falou algo e ele está correto. Eu revisitei os pareceres e, de fato, eu disse no meu comentário de hoje que as contas vieram com parecer de aprovação com ressalva. Não foi. Foi de aprovação com recomendações para o gestor. Então eu preciso fazer essa correção. Professor Diogo, correto. Nesse cenário de hoje, quem pede vista é porque não tem os votos necessários para passar aquilo que quer. Me parece que hoje o Douglas Wilkes teria 3 votos dos 6 que ele precisa. Então o adiamento pediu vista por 5 dias, a vista foi concedida por 5 dias, mas não vi, eu estava em deslocamento para o meu escritório, se já marcou outra sessão ou não. Que pode ser que isso vá para frente. 2 coisas me chamaram a atenção. As sérias acusações, ou não vou dizer acusações, mas insinuação, o vereador Marcos fez uma insinuação de que aquilo poderia ter ocorrido por um acordo político, ele insinuou, mas as sérias acusações que o presidente Adriano Alvarenga fez, de tentativas de ingerência do Poder Executivo, na votação de hoje. Isso é muito sério. Isso é muito sério. E achei muito oportuna a pergunta que você fez sobre o prefeito conseguir retirar as digitais de eventual reprovação. Porque, segundo o que disse o presidente Adriano Alvarenga, há um inquérito ou uma notícia de fato em curso lá no Ministério Público, que pode gerar uma série de consequências para o atual prefeito. Tivemos algumas manifestações em plenário hoje que me chamaram a atenção também. Se eu ainda tiver tempo, como é que eu estou de tempo aí? Posso prosseguir, Marcelo?
2: Pode ir, à vontade, o tempo é seu.
5: Ok. A manifestação da vereadora Renara incendeia o campo político de Timóteo. Ela disse, prepara 2028, está aí, nós vamos para cima. Percebo que há uma formação ou que o grupo do Douglas Wilkes terá que acolher lá, terá que acolher lá o vereador Adriano Alvarenga, que mandou um recado muito claro hoje. Um recado de rompimento com o atual prefeito e um alinhamento ao ex-prefeito Douglas Wilkes. Como eu disse no meu comentário hoje de manhã, não há inelegibilidade automática. Vão tentar cravar na testa do Douglas Wilkes o selo da instabilidade política que Timóteo tanto conhece. Então, assim, é dentro do previsto. Eu, se eu estivesse lá sendo vereador e estivesse perdendo, eu ia pedir vista e discutir isso muito com a Júlia hoje. É um processo, é um projeto como outro qualquer, é um projeto de decreto legislativo. O pedido de vistas é comum. Eu não imaginava que ele fosse partir do presidente Adriano Alvarenga. Mas a posição, a manifestação em que Adriano Alvarenga se colocou hoje demonstra claramente para onde ele está olhando. E anotem, a presidência da Câmara ainda não está resolvida. Adriano Alvarenga não entregou os pontos. E está mandando novo recado para o prefeito Capitão Vitor. Se o prefeito Capitão Vitor irá reabrir, vamos dizer assim, as conversações, nós não sabemos. Mas o processo está embaralhado, a mistura desses dois assuntos não foi saudável e agora nós entramos em compasso de espera pela marcação da próxima sessão, da próxima reunião, e ver os desdobramentos dos bastidores até lá. Como diz o Fernando Silva, ele mergulhará nos vestiários e nós teremos, graças a Deus, muitas matérias para acompanhar.
2: Tá certo, então, tá aí o comentário, né, análise feita brilhantemente pelo nosso Big Boss, Dr. Jonair Cordeiro, e...
5: Brilhante, né, igual essa testa aqui, entendi, tô entendendo, Marcelo.
2: Eu não falei nada disso. Eu não responsabilizo pelo que as pessoas entendem.
5: Tem muita cabeça encebada achando que é mente brilhante por aí.
2: Mas o senhor com certeza é sim uma mente brilhante, um comentário cirúrgico agora. E aguardemos então o comentário de amanhã do Dr. Jonair Cordeiro. Amanhã
5: eu começarei me retratando sobre o que disse das contas que estariam aprovadas, com ressalva que não são, mas retomarei, e com alguns detalhes importantes de bastidores. Meus bastidores diziam, Marcelo, hoje nós teríamos um placar de 12-3. Douglas precisará trabalhar muito, remar muito para conseguir mais 3 votos, o que está me parecendo bastante difícil.
2: E de agora até amanhã, até a data, na verdade, da próxima sessão extraordinária, muita água vai passar embaixo dessa ponte. E, então, agradeço então a participação do Dr. Jonair Cordeiro, os trabalhos também lá na Câmara de Timóteo do repórter Fernando Silva e também a audiência de vocês que nos acompanharam aqui no YouTube Vox 97 FM e também no 97.1 FM no seu rádio, no Instagram também. Aproveita, segue lá, segue os nossos canais digitais, porque aqui você não só apenas escuta, mas também vê. Então fique agora com a nossa programação normal, daqui a pouco tem o nosso grande Ademir, né? E a gente segue aqui, a qualquer momento a gente volta com mais novidades. Um abraço e até a próxima.
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3: Toda vez que o Luiz Henrique entrar, o Rafinha fala: opa,
4: sim, é isso.
3: Se jogar o Matheus, eu não jogo no meio, portanto, eu vou jogar aberto na direita. Eu tô disputando posição com esse cara. Agora, no caso do Vinícius especificamente, é um pouco mais confortável, porque realmente o reserva dele não tem condição técnica de competir com ele. Né? O Martinelli é bom jogador, mas assim, ele é bom jogador, gente. Ele não é, né, um extra série. O Luiz Henrique é um jogador que vai tirar da cartola e vai incomodar o Rafinha. O Endrick é um cara que vai incomodar o Matheus. O Paquetá vai disputar a posição ali com o Danilo. Agora tem o Ederson também. Então, assim, eu acho que nesse sentido o Ancelotti faz muito bem o papel dele e cada dia mais ele fazendo isso me dá a sensação daquela resposta que a gente queria ter do episódio do durante um ano a novela Neymar, né?
4: Isso.
3: Que o Ancelotti sempre esteve com o Neymar na lista. Ou o Ancelotti deixou o Neymar até o último minuto para não desmotivar em nenhum momento a recuperação do Neymar. Essa dúvida parece que começa a ser respondida. Tipo, ele deixa a pulguinha atrás da orelha do cara para o cara dar o máximo dele. Né?
4: É isso. Para o Neymar que soubesse aí há 6 meses que estava na Copa, dane.
3: Talvez ele não fizesse tanto esforço.
4: Isso. Talvez não estivesse tão focado, concentrado em pensar em convencer o técnico a levá-lo. Eu acho que o Ancelotti, ele é esperto. O cara ali não ganhou o que ganhou, viu? Desculpa, viu, Lucha? Inclusive você embarcou nessa aí. O Christian mandou aqui dizendo que essa Copa tá igual a Libertadores. Como fezes. Assim? Diz ele que tá fezes. Ele fala, Liberta tinha que ser 4 grandes de cada país, só campeão
5: Qual
4: e vice brasileiro.
5: De uma Copa fezes.
3: Prepara aí, meu irmão, porque eles vão anunciar 64 pra próxima.
4: É por isso, porque tem seleção demais.
3: Daqui a pouco é o mundo
4: todo. E aí, Suriname, Maldívias, sei que lá, tu falou que é fezes. E tá perguntando pra você. Aliás, se concentra aqui, boa parte da sua enorme audiência, quando você entra no ar aqui no chat do YouTube, galera, deixa um like aí e põe a hashtag Fica Rica. Tá? Ele não tá saindo, não, mas é só pra ter uma hashtag Fica Rica.
3: É bom isso.
4: Porque outro dia.
3: Estão me mandando embora, eu não tô sabendo.
4: Não, isso. A concorrência queria levar o Rica.
3: O povo quer abocanhar você.
4: A concorrência queria levar o Rica aí, mas não, o Rica é nosso. O que que você. Ele tá perguntando, Cristian, o que que você acha dessa Copa com 2.551 seleções?
3: Fezes,
4: né? Uma merda.
3: Fezes. Eu acho que quanto mais torneio. Cara, o inchaço dos torneios no mundo, ele é uma epidemia, né? Pode reparar que é um negócio que não para. Tudo quanto é lugar não para de botar seleção, não para de convidar a gente pra jogar. Cara, por que isso? Eu entendo que os caras querem ganhar voto e tal, mas, cara, se tem uma das coisas no mundo que não tinha que mexer, além do misto quente que o idiota botou no tomate e inventou o Bauru, é a Copa do Mundo, ela é perfeita. 32 seleções, tem 8 campeões, podiam ser os 8 cabeças de chave, sabe, definido 3 jogos, passa 2 e tal, porra, aí vem o Manja Balão e fala 48, nós vamos jogar o Cabo Verde, é legal o sonho dos caras e tal, mas porra, cara, sei lá, faz a Série B da Copa do Mundo, vai a Sul-Americana da Copa do Mundo, entendeu?
4: É isso aí, faz um torneio secundário aí, você tem razão. Agora, ô Rica, não sei se para fechar com chave de ouro, mas serviria. O Wellington Moura mandou aqui, falando do bigodinho do Champions. Falando, tela, por favor, na tela da live, o bigode do Henrique Faria, o
5: encanta, Gil.
4: Olha o que o Wellington falou aqui.
5: O Wellington falou.
4: Olha aí, ô Rica. Bigode de arranhar cano.
3: Calma,
4: Super Mario. Aí não, agora, general.
5: Calma, Super Mario. Ele deve saber, né? Porque ele tá falando assim, não sei, né?
4: Tá brincando com você,
5: Galera, calma aí, quem gosta de brincadeira é outro.
4: É.
5: Ah, é.
4: O outro, né?
5: É, que... o outro. O
4: Igor Tepe que não veio hoje, Rica. Você sabe de alguma coisa? Eu também não sei se a concorrência tentou levar o Igor agora também. Né?
3: Tentou, é bom demais. Não, cara, ele foi fazer aquele procedimento de clareamento anal que ele tava precisando. Que isso?
4: Não, mentira.
3: Ele falou que tava muito escuro. É,
4: tava escurecido, amigo.
0: Brasil!
6: Isso é verdade. É, Rica, boa tarde. Tudo bem com você, Rica? Eu tô feliz. Eu tô feliz porque a França perdeu. É verdade. Mas é que eu penso dessa maneira também. Podia se fazer uma Copa do Mundo diferente. Por exemplo.
5: Diferente como?
6: Tipo assim, a gente começaria a fazer uma eliminatória sul-americana primeiro, né? Aí depois a gente ia.
4: Mas já é assim.
6: A eliminatória europeia. Depois da Copa do Mundo, tínhamos assim os grupos, né? Separados em 4 ou 5, dependendo a quantidade de coisas. E também temos aqui o quê? A primeira fase, depois o mata-mata, as oitavas, as quartas, semi e depois a final.
4: Podia ser assim?
6: Essa é a minha ideia. Uhum. Rica, você concorda comigo?
5: Boa ideia, viu?
3: Não sei como ninguém pensou nisso
6: antes. Graças a Deus que eu sou inteligente.
4: Muito bem. Ô, Rica, boa semana, né? Vamos aguardar. Vamos ver o que acontece aí. Com a estreia no Brasil, o Marrocos empatou aí com a Noruega. Provavelmente tem dois jogadores aí que viraram dúvida, né, o Henrique? Henrique e Arthur Mesquita. Vão lá, geração Z.
5: O Marrocos
4: é o...
5: É o Mazraoui.
4: Mazraoui.
5: E o Ezaouli.
4: É um lateral e um ponta, né?
5: E o Ezaouli é ponta do Betis, inclusive. Caramba. Fez um final de temporada muito bom lá no Betis. Sim. Era um dos jogadores que poderia surpreender na Copa, mas...
4: O pessoal tá...
3: Por que o Brasil tá comendo o Marrocos, cara? Não é por causa desse jogador, não. Porque eu tava na Copa Africana de Nações, eu tava lá no Marrocos, lá. Os caras não são tudo isso, não. É um time ajeitadinho, mas não é tudo isso, não. Sabe qual que é? Toda estreia de Copa do Mundo do Brasil, a gente passa um puta de um perrengue. É muito difícil ganhar o jogo de estreia. O Brasil sempre tem, por causa da pressão, por ser estreia de seleção brasileira, o mundo inteiro olhando e tal, o Brasil tem dificuldade. E aí, quando você pega um time que é arrumadinho, que tem uma bola ou outra ali no contra-ataque, que tem uma... Você fala, pô, mas se esses caras acertam um gol, viram Deus nos acuda. Porque não é exatamente, porque o Marrocos não vai fazer uma Copa excelente, eu acho, não. Mas é porque na estreia era melhor a gente pegar, tipo, não sei nem se é a Escócia, que é outro ferrolho do cacete, mesmo. Mas talvez o Haiti a gente estrearia com muita tranquilidade e depois pro segundo jogo já ia com naturalidade. Eu acho que o medo é mais por ser a estreia, cara, do que ser o Marrocos. Se fosse o segundo jogo, eu acho que não tava ninguém em pânico, não.
5: Pô. Se o Brasil tá com medo do Marrocos, então o Marrocos tá se borrando todo de jogar contra o Brasil.
3: Pois é possível. Imagina o Marrocos.
5: Pô, tá de sacanagem. Se o Brasil tá com medo do Marrocos,
3: É que nem o Cruzeiro quando joga com o São Paulo. Se o São Paulo tá preocupado, imagina o Cruzeiro.
5: Tu vai chorar,
4: cara, um para
5: que faz que a gente pega o São Paulo na Libertadores.
4: Não.
7: Nós estamos falando de Copa do Mundo, esse não é o assunto.
4: Aliás, ô Rica, o Juca Kfouri disse que o Marrocos chega muito mais bem preparado do que a seleção brasileira. Inclusive no último Mundial, diz muito bem isso. Você concorda com o Juca Kfouri?
6: É, concordo.
3: Eu concordo, não. Desde que ele concorde que qualquer repórterzinho de 16 anos tá chegando mais bem preparado do que ele pra Copa também.
6: Eu acho que isso é ressentimento do Rica. É verdade. O Juca Kfouri é sensacional. Se lembra uma vez que quando o Bahia, em 88, disputou aqueles dois jogos
4: com o Internacional, ele falou que ia cortar a mão,
6: ele ia cortar o braço, né, bicho? Ele colocou biônico depois.
4: Aí não cortou.
3: Porque, pô, você fala, pô, tudo bem, Marrocos tá. Pô, cara, não dá pra comparar Marrocos com a seleção brasileira em nenhuma hipótese.
4: Não,
3: se o Brasil não fizer um treinamento e for enfrentar o Marrocos, o Brasil é favorito, porra. Sabe assim, é querer ser profeta do apocalipse pra cacete. É porque, obviamente, tá torcendo contra, né? A gente sabe, né, quem que tá na turma dos que vão levar um chupa se a gente ganhar e quem vai comemorar se o Brasil perder a Copa do Mundo. O Juca, com certeza, infelizmente, tá na turma de que vai ficar feliz, né?
4: Olha, se tiver um gol do Neymar na final, então, hein?
5: Nossa senhora.
3: Ele mete a mão na coxa e simula contusão. Esquece, ele não apresenta programa nenhum por um mês.
5: Nossa senhora. Ô Rico, bom, mas você falou sobre isso de torcer contra, cara. E é pesado. Assim, a gente pega. Pô, quando o Cafu foi chamado em 98, tinha gente dando xilique que o Cafu não prestava pra seleção brasileira. Agora tem esse documentário aí do título de 70. Os caras cornetavam o time de 70.
3: O Félix que podia. O problema, você que vai ficar por muito mais tempo que eu, é muito importante você e o Arthur pensarem isso, cara. Porque vocês são a nova geração de imprensa esportiva do Brasil. Nós daqui a pouco vamos parar. Vocês vão por mais 40, 50 anos. Amém. É preciso mudar a imprensa do jeito que a gente trata, cara. Porque você tem 70 pra mostrar, você tem 94, você tem a história do Pelé, você tem o Zagallo ridicularizado, você tem o Neymar ridicularizado. A imprensa brasileira massacra os ídolos brasileiros. A gente precisa parar com essa merda. Isso é muito errado. O tempo inteiro a gente faz isso desde que o mundo é mundo.
4: É isso.
3: Em nenhum momento a imprensa consegue fazer um meia-culpa e falar, cara, acho que a gente tá meio errado, né? A gente é meio chato, a gente é meio over. Meio. A gente joga as pessoas contra, né? Pô, esse sentimento de oposição constante da imprensa é irritante, entendeu? Então vocês são da nova geração, que bom que vocês percebem isso, que é pra ver se a gente tá aqui 10, 14 anos, estamos discutindo Copa do Mundo com alguém falando, peraí, cara, calma aí, esse jogador aqui é muito bom, isso aqui vamos apoiar, vamos, pô, porque é um azedume do cacete, né?
4: Ó, e a hashtag Fica Rica está bombando aqui no YouTube, canal 98 Live, deixa o seu like, manda a hashtag Fica Rica, ninguém vai tirar...
3: Eu não tava nem sabendo que eu ia sair, gente.
4: É, ninguém vai tirar o Rica daqui. Vamos pro intervalo, tá atrasado.
5: Você recusou.
6: Olha, realmente, eu pedi licença pra descer aqui rapidinho, entende? Ô, Rica, fica tranquilo, porque até hoje as pessoas falam, olha, se o Pelé jogasse hoje, não seria o Pelé, não faria tantos gols.
3: Mas esse pois é.
6: Não faria, não.
4: É. Vambora, né, Rica?
5: Não faria, não. É. Nossa. Ah, eu e o Thiago vai fazer, Gil?
4: Nós tiramos até o Pelé do descanso dele, eterno. Pra fazer
3: quem
4: o programa.
3: Quem faria gol, Lucas Prato, no, na Copa de 70.
4: Ah, mas o
6: não,
4: Prato faria, jogou muito, hein?
6: Faria sim.
4: Ó, o Ricardo, até amanhã com mais diretoria. Um abraço pra você, hein?
3: Valeu, rapaziada. Valeu, um abraço. Valeu, Juvena. Bom te ver, irmão.
5: Tamo junto.
4: Bigotinho de quê? Arranhacano?
5: Ah, deixa eu mostrar. Lustrar salame.
4: Ah, não é possível.
5: Não, o cara falou no chat.
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4: 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Intervalo rápido. Ouvindo a galera, a gente já volta, hein?
0: Fala, galera, 98. Opa. Que é Luz, Vargas, Maclara. Ô, Gilos, aqui é critério de contratação da 98 que os Enzos têm a mesma voz? Valeu, filho. Abraço.
8: Fala, galera do 98 Futebol Clube. Gostaria de contribuir com o assunto idade de jogador.
4: Boa.
8: Ô, padrinho, você falar que um jogador de 29 anos é velho, você esqueceu qual foi a idade que o Hulk chegou e qual a idade ele saiu. E também esqueceu qual é a idade do goleiro que mais pega hoje no Brasil, chamado Fábio. 44 para 45.
4: É.
8: Agora, 29 anos, o cara tá começando a flor da idade. Diferente de alguém aí na bancada, entendeu, padre? Já passou da hora de aposentar?
4: Ai,
8: tá certo? Um abraço a todos, aqui é o Ed Fonseca do Bairro Serrano.
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1: E volta. Ah, sim. Nosso último bloco. A diversão toma conta. Mas precisamos dar uma segurada. Os Enzos estão imparáveis aqui hoje, hein, Milton?
2: Tá demais,
1: né? Olha lá, os dois. Olha lá. Os vozes iguais.
3: Eles comemorando que eles me pegaram aqui na sacanagem.
1: É. Te pegaram na sacanagem.
3: Jumento.
1: E eles vão rir a semana inteira de você. É. Não para, mano. 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
1: 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Vamos trazer o Imbê?
4: Tô levando todas, tá?
1: É?
4: Vou levar embora todas.
1: Opa!
4: É o cachê de participar hoje, que eu tô levando assim.
1: Guloso. O Imbê Martins tá nas ruas falando com a galera. Vamos lá, pro olho da rua!
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1: Fala, Imbê! Gilbert Campos, tô aqui no olho da rua com uma galera que pela idade de vocês, tô olhando pra carinha de vocês, estão muito mais bem conservados que o povo do 98 Futebol Clube que tá lá no estúdio, estão bem carcomidos. Vocês, pelo que eu tô vendo, vocês nunca viram o título da seleção brasileira. Você já tá, lançou até uma peita da Argentina, vai torcer pra Argentina ou pro Brasil?
6: Pro Brasil, sem dúvidas.
1: O outro que tá com a camisa da França, vai torcer pra França ou pro Brasil?
6: Não, Brasil, lógico.
1: E vocês estão botando fé na seleção brasileira?
6: Tô botando fé demais. Eu não tava muito confiante não, mas chegando na Copa é inevitável ficar com expectativazinha.
1: E você?
7: Ah, muito animada, né? Os dois jogos aí de amistoso conseguiram um resultado bom, apesar de algumas falhas. Tamo ansioso, né? É inevitável ficar com esse sentimento.
1: Que time vocês torcem?
6: Galo.
1: Cruzeiro. Tá 3-1 aqui, ó. Tem dois ex-cruzeirenses lá na Copa do Mundo, Igor Thiago e Ederson. Tem saudade desses dois jogadores?
6: Lógico, mas agora estão num time melhorzinho, né? Pegaram a visibilidade maior, agora estão na Copa. Se Deus quiser, vão trazer alegria pra nós, nesse Brasil.
1: Do lado do Galo também tem dois ex lá. Tem o Bremer e o Douglas Santos. Vocês acham que eles teriam lugar nesse time do Galo de hoje?
6: Muito lugar. Não é pouco, não. Pô, Vitor Hugo tá jogando. O que, que o Bremer não faria na zaga do Galo? Aí é loucura.
1: Na lateral esquerda tem o Renan Lodi, mas você acha que o Douglas Santos é melhor?
7: Não. Tem futebol. Muito jogador tem futebol pra estar no Galo, né? O elenco uma tristeza como tá, né?
6: Mas Renan Lodi briga, pá.
1: Renan se tiver... Tá não, pode brigar, não. Se brigar, vai expulso, igual na final do Mineiro.
6: 3 meses pra Copa, se tivesse a mais, Renan Lodi tava lá.
1: Aí, tá bota.
8: Cravo titular, Renan Lodi titular.
6: Discordo.
8: Kaique Bruno muito melhor.
1: Mas vai embora.
6: Ah, vai ficar saudade, né? Mas fazer o quê, né? Menino novo, tem que jogar lá fora. Mostrar o futebol pro mundo. Muito bom. Tinha que estar na seleção.
1: É isso aí. Eu tô encerrando aqui com a galera da categoria de base que não pode beber nessa Copa do Mundo, né? Que fique bem claro aí.
3: Não dirige.
1: Exatamente.
3: Perfeito. Responsabilidade
8: no dia de jogo aí. Se beber, não dirige. Isso aí.
1: Menor... é a geração saúde.
6: Sem beber. Menores de 18 também sem beber. Longe dos álcools. Estudar, perigos estudar. Noturnos.
8: Estudar também é importante. Tá saindo da faculdade ali agora, estudar.
1: Essa galera tá consciente. Depois que desligar a câmera, vamos ver se vocês vão continuar assim. Vai daí, Gilberto Campos.
4: Valeu, Imbê. Valeu, galera. Gilberto, São Paulo.
1: Saudade do Igor Thiago.
4: Semana da Copa do Mundo.
1: Uhum.
4: Falta, o Brasil joga sábado. O cara na segunda-feira ele começa a semana com a mina da Argentina.
6: Ah, não.
4: Dá um aí tá tapa na orelha desse vídeo aí, Imbê. Ah, não.
1: Isso aí é o seguinte, para, depende. Porque,
4: depende ó, nada, não.
1: Vou proibido. Falar pra você. Eu, por exemplo, se eu botar a camisa do Atlético no dia do jogo.
8: Taca.
1: Peso. Vai ver que ele
4: aí
1: é assim.
4: Aí você vai pôr a camisa do Cruzeiro?
1: Vai ver que ele pesa.
8: Sim.
1: Não, eu não tenho camisa do Cruzeiro, então... mas eu não uso a do Atlético.
4: Mas não é dia de jogo hoje.
1: Não,
4: o jogo é só no sábado.
1: Sim, mas vai ver que ele sabe disso, desse poder que ele tem de zicar.
4: Aí
1: ele
4: é
1: já vai usar a semana inteira.
4: Não precisa pôr a da Argentina. Ah. Ele podia pôr de Portugal.
1: Mas ele falou que vai torcer pelo Brasil, pô. Vai torcer pela seleção brasileira. Você é mané aqui,
4: falou no Ginagrinho, que vai torcer pra Portugal na Copa.
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2: É. Eu posso cometer uma inconfidência aqui
1: rapidinho? Não teremos tempo para sua inconfidência 10 hoje.
2: 10 segundos.
1: Tá.
2: Grande meu filho, Juninho, ele é muito gente boa. Pai, você quer pão de queijo? Bota lá uns 20, né?
4: 3.
2: Uai, que isso? Uns 20. Aí a hora que eu vendo no meu prato segundos. Lá, só tem um pão pra mim.
1: É gente boa ele. Você tá precisando fazer dieta. É.
4: Mas era um lanche, um super lanche?
1: Ah, não.
2: É aquele bem
1: grande. Tem que ser um super lanche. Aqui, o Pedro falou aqui, o Arthur é a cara do Leão Lobo antigamente.
2: Dignidade já.
1: Já.
2: Muito bom.
1: Vou ver mais mensagem aqui, que tem umas boas aqui. O Wendel viu aquele vídeo da seleção de Curaçao no ônibus velho, sem janelas e tudo mais, e ele falou assim, ó, tá precisando daquela turma do Galo ir pra arena desse jeito aí, viu? Ir pro estádio assim, calma, vai melhorar, velho. O José Inácio, Gilberto do céu, não me diga que você também agora é uma Bernadette. Aliás, amanhã, Bernardo, nosso convidado especial aqui no 98 Futebol Clube, tá jogando muita bola, e eu fico feliz com isso, que eu torço muito.

0: Dias.
1: O goleiro... Você tem medo de Portugal, Gilbert?
0: Eu não.
1: Tem medo de Portugal, Milton?
2: Cara, tem.
1: Você é um cagão também. Tem medo de Portugal, Padre?
3: O goleiro deles é bom?
1: É. Não. Não é. Não, é. O goleiro
0: que Costa não é bom.
1: Ele é bom goleiro. Não. Mas o Alisson é melhor.
3: Eu só tenho medo de duas seleções ali.
1: Qual?
3: A Argentina.
0: É.
3: Tchau, Gilbert. E a propósito, a Costa do Marfim tá na Costa.
0: E o Flemer falou aqui, ó, sobre a imprensa falar mal dos craques da seleção brasileira há décadas. Ele falou, a imprensa falar mal do Brasil são só os fezes que fazem isso.
1: Aí é difícil tentar lutar contra também, viu, Gil?
0: Ah, não.
1: Porque é muita gente falando mal, cara.
0: Muita gente
1: torcendo contra. O Harry Kane é Deus. O Vinícius Júnior é o cocô do cavalo do bandido.
0: É, pô, isso aí. 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
0: 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E na sexta-feira vamos sortear, hein? Aquele kit da Krug German Pils. Já o esquenta pro sabadão, que é a estreia do Brasil. Aí teremos kit da Krug German Pils com fardo de latão, taças personalizadas, sorteio pra você que participa durante toda a semana. Participou hoje com a gente também. Vamos embora, né?
3: Sim, bora.
0: Vamos embora. Muito obrigado a você que deixou o like aqui. Chegamos aos... passamos dos 300 aqui, mas pode deixar o seu like de saída aí e manda a hashtag Fica Rica, ninguém vai nos tirar Rica Perrone.
3: É isso aí.
0: Não é verdade? É.
3: Vai caçar a Rica Perrone na baixa da égua, bicho. Sai fora. Deixa o Rica aqui com a gente.
0: Deixa ele aqui com a gente.
1: Um prazer, viu, Gilberto? Um abraço.
0: Amanhã você volta?
1: Não, amanhã a Guinta de volta, pessoal, hoje.
0: Jura?
1: É, infelizmente.
0: Putz. É, tá bom. Tá bom, brincadeira. Igor Tepe tem que voltar. Precisamos muito de Igor Tepe aqui também. Valeu, Henrique. Show de bola. Arthur, Milton, um abraço pra vocês. Arraso. Uma ótima semana que tá só começando, hein? Tá só começando a semana de estreia no Brasil. Semana de início do Mundial.
2: Tem gol, já tem gol?
0: Vai te catar, seu velho maluco. Vamos embora, ó. 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Chegando o Ricardo Amado, a gente volta amanhã.

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1: No Vale da Box, 2 horas.
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4: Campeonato Mineiro Sub-20 da primeira divisão. O Social perdeu para o Boston City de Manhuaçu ontem, no estádio Luizão, em Coronel Fabriciano, pela 9ª rodada da fase de grupos. O Saci completou o 4º jogo seguido sem vitória na competição. A equipe fabricianense segue na 4ª posição do Grupo A, com 9 pontos ganhos e ainda com chances de classificação à próxima fase. Restam 2 rodadas para o fim da etapa de grupos. O Social vai voltar a jogar contra o Betim, na Grande BH, pela 10ª rodada, na próxima sexta-feira, dia 12, às 15h, na Arena Betim. Na rodada final, o Saci vai receber o Vila Real, da cidade de Machado, no estádio Luizão, em Coronel Fabriciano, dia 27 de junho, um sábado, às 15h. Para os canais Vox, repórter Fernando Silva.
1: O Operador Nacional do Sistema Elétrico, ONS, informou que realizou entre 10 da manhã e 2 da tarde deste domingo uma ação para diminuir o desequilíbrio entre oferta e demanda e evitar o risco de instabilidade por conta da sobra de energia na rede. A medida, classificada como um sucesso, foi tomada em um momento de alta atividade da micro e da mini geração, distribuída como painéis solares, e de baixa demanda por energia pela indústria e pelo comércio em função do feriado prolongado.
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1: Após o Corpus Christi celebrado na última quinta-feira e que garantiu para alguns trabalhadores um descanso prolongado de até 4 dias, muita gente já começou a olhar para o próximo feriadão. Próximo feriado nacional, porém, só acontecerá daqui a 3 meses, o 7 de setembro, dia da independência do Brasil, que neste ano cai em uma segunda-feira e pode render folga prolongada para quem não trabalha nos fins de semana.
8: Na noite de sexta-feira, uma discussão entre um casal terminou em agressão com faca no Cidade Nobre, em Patinga. O casal foi conduzido após uma confusão ocorrida dentro de uma residência onde moram. O casal havia retomado o diálogo após 2 dias sem se falar e consumir bebida alcoólica dentro de casa, quando iniciou uma discussão motivada por um programa de televisão. Durante o desentendimento, a mulher relatou ter sido agredida com um soco no antebraço esquerdo e em seguida utilizou uma faca de cozinha para atingir o companheiro, que sofreu um ferimento próximo ao ombro e foi socorrido em estado grave ao pronto-socorro do Hospital Márcio Cunha, em Patinga. A polícia conduziu a mulher e apreendeu a faca utilizada no delito. Para os canais Vox, repórter JL.
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0: Boa tarde, tarde! Estamos chegando aqui na Vox 97 FM, a onda roxa que tomou conta do Var do Aço, com mais um Clube da Vox.
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0: Segundo, chega de feriado, hein? É brincadeira, Gilberto acabou de
2: falar. Hoje é segunda!
0: 7 de setembro. 7 de setembro tá longe, né? Julho, hoje é dia 8, julho, agosto, faltam 90 dias aí, 3 meses praticamente. Mas chega, pelo amor de Deus, clareia minha escuridão. Aqui, segunda-feira, 8 de junho de 2026, a lua é minguante. Tempo bom, sol tá brilhando, esfriou bem, você viu? Esfriou bem, lá pro seu canto, então é brincadeira, hein? Nossa, 25 graus a temperatura, umidade relativa do ar 50%, sem possibilidade de chuva decorrer do período, é outono! É outono! Seus dias estão cortados! Então começa o inverno, aí que você vai ver, tá? Aqui, do lado de lá está meu amigo Júlio César Correia, ele gosta de inverno. É, que ele é meio gordinho. Todo gordo gosta de inverno, né? Você acordou cedo hoje? 12 graus ontem? Que hora? 6 da manhã? Você tá doida, pô? Eu já tô sentindo frio, me dá minha blusa ali. Aqui, direção geral, doutor Jolair Cordeiro. A partir de agora, a música, a informação, o entretenimento, a sua participação, que é mais importante. Daqui a pouquinho teremos o Clube Premiado. E atenção, hein? O Clube Premiado vai presentear você nesta quarta-feira, dia 10, depois de amanhã. 10 ouvintes serão contemplados aqui no programa, entre os acertadores desses últimos 30 dias, né? 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Sabia? Ele e a esposa Ângela, um grande abraço, tudo de bom. Também vai ter o prêmio do Foto Caro, seu foto amigo. Estive lá com o Carlinhos no sábado. Hoje o Carlinhos preparou um pôster. O pôster, eu não sei quantos centímetros que tem. Eu acho que são 60 ou 70 centímetros de comprimento, por 50 de altura. Um pôster do jeito que você quiser, a foto que você quiser, tira lá na hora. Vai te dar um pôster muito bonito. Pra você e seu esposo, você e seu noivo. Namorado não, namorado depois pode acabar, né? Então não tira pro namorado não, bô. Tira você sozinha. Ou se for um homem também, né? Pode tirar com a esposa lá. A namorada que sonhei. Foto Caro, seu foto amigo, o maior fotógrafo do Brasil. Tá lá também no Mostra de Birro. Logo após a Relojaria Egídio, tá ele e a Gleice, a Maria atendendo a você. 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Lá tem o Ronaldinho, a esposa dele, a Lady Gaga. A Companhia do Esporte vai dar uma camisa do seu clube e a Lady Gaga vai dar um kit pra você lá, dos produtos que ela revende, da Natura ou então da Mary Kay, tá bom? 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Tem um prêmio, uma camisa masculina. Isso aqui só pode ser pra homem, tá? 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Fernando Luciano, não, Fernando foi lá assistir o Dino Fonseca. Ele é Liliane. Daradão. Aqui, o nosso Clube da Vox, daqui a pouquinho, e a partir das 3h15, vamos apresentar aquela que o tempo não apaga. Pode mandar o seu WhatsApp já, pedindo a sua música pra matar a saudade. Você lembra daquela época que você namorava? Você namorou? Não? Ah, então namora bem. Aqui, relembrando grandes momentos. Bons momentos eu passei, fui feliz ao lado teu. Aqui, o WhatsApp mais famoso do Vale do Aço, hein? Mandando áudio ou mensagem de texto a partir de agora pelo 98376-3371. 98376-3371. 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Vamos juntos até as 4 da tarde. 2h13. Começamos assim, ó. Lembra? Santana!

Às 2:17, 2:17. Começamos bem em Santana, hein? Muito tempo que eu não ouvia Santana. Parabéns, Santana. E grande guitarrista, fez sucesso nos anos 60, 70, né? Até 80 por aí. Santana, grande Santana. Boa tarde você, minha amiga dona de casa, tudo bem com você? Beleza? Alô você, minha querida secretária do lar. Um beijo, bom trabalho, tudo de bom. Você do volante, obrigado pela carona que me dá com a Vox 97 FM no rádio do seu carro. Lembre-se que em casa alguém espera por você. Você que está em casa, no trabalho, onde quer que você esteja, boa tarde. Minha esperança é que todos estejam passando uma excelente segunda-feira, tenham passado um bom final de semana, né? E pedindo a Deus que abençoe essa semana, está começando hoje. Seja uma semana de paz e realizações para todos nós. Amém? É isso aí. Você que está acompanhando a gente aí pelas plataformas digitais espalhadas pelo mundo inteiro, Vox 97 FM, um abraço. E pelo nosso aplicativo da Vox 97 FM, um abraço.

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9: No Varda Vox, 2h22.
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9: Duas horas e 23 minutos, agora 2h23. Boa tarde aqui para o meu amigo Alexandre Calista. Ligado, Alexandre? Bom trabalho, tudo de bom, meu irmão. Tamo juntos. É isso aí. Ah, oh, Moisés Pescocinho, ai, ai, ai. Hoje fez muito frio. Ai. Canta mais, canta. Meu papai está escutando você. O Jonas do bairro Pomar. Ai, ai, papai. O Jonas, um grande abraço do bairro Pomar. É o papai do Moisés Pescocinho. Obrigado aí, tudo de bom. Aparecida também já está ligada aqui no Larinha em Timóteo. Aparecida falou, boa tarde, uma semana abençoada para todos. Amém, Aparecida, para você e família também, tudo de bom. Valeu! Beleza, Creuza? 2h23. Diego e Vitor Hugo.

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6: 2:30, 2:30, ó! Fechou 2:30. Seu cabelinho hoje tá arrumadinho, é isso aí, ó. O meu também tá beleza, né? É isso aí. Atenção, o Clube Premiado hoje tá perguntando o seguinte: quantos por cento de água doce do mundo o Brasil possui?
7: Você sabe? Entendeu a pergunta?
6: Quantos por cento de água doce do mundo o Brasil possui? É... respondendo aqui pelo WhatsApp, o 983763371, mensagem de voz, o texto, áudio, o texto aqui para nós: quantos por cento de água doce do mundo o Brasil possui? É, depois de amanhã, quarta-feira, dia 10, antivéspera, dia dos namorados. Sexta-feira, a cobra vai fumar, hein? Nós vamos fumar junto com ela, tá bom? Aqui, dia dos namorados. 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Egito tem lindas joias, relógios para você presentear também. Concentra-se joias, relógios, tela de tablets. O Egito está lá com a esposa Ângela atendendo você. Logo após o Egito, tem o Foto Carlos, seu foto amigo, com o maior fotógrafo do Brasil, Carlos Roberto Lima. É o Carlinhos Fotógrafo. 50 anos, hein? É, danadão. Carlinhos está lá com a Gleice Maria atendendo você. Vai dar um pôster seu, ou de quem você quiser, né? Vai fazer o pôster pra você lá. É pôster mesmo de... é quase 1 metro de largura, com acho que é 50 ou 60 centímetros de altura. Muito bonito, eu vi lá. Companhia do Esporte, Ronaldinho na área, hein? Ronaldinho! A Lady Gaga acertou o gol lá no stand da Fox e você errou. É duro, hein? Dizer que joga bola. A Lady Gaga, ele falou hoje da academia, ela acertou e o Ronaldinho errou. Ah, é duro, hein, Ronaldinho? E a Lady Gaga acertou o gol lá no stand da Fox. Aqui, vai dar, o Ronaldinho vai dar uma camisa do seu clube e a Lady Gaga vai dar um kit da Natura ou também da Mary Kay pra você, ou pra ela, ou para ele. 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Tem também o prêmio do Cracão Esporte Line, meu amigo Lauírio, o Jário Natu de Caxias, Centro Fabriciano, uma camisa masculina. 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Quantos por cento de água doce do mundo o Brasil possui? Ó, Weider! Olá, o Eider, quero participar do Vox, mandar um abraço aí pra todos. Ó, o Eider, Dona Rita e Timóteo, um abraço, Eider. Vamos tocar a música dele daqui a pouco, né, Eduardo Costa, A Carta.
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6: No Bora da Vox, 2h34.
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17: Duas horas e 37 minutos, 2:37, o Clube da Vox. No Clube Premiado hoje, perguntando quantos por cento de água doce do mundo o Brasil possui. Alô, Cileida! Boa tarde, querida. Ótima semana pra você também. Tudo de bom, tá, Cileida? Alô, Graça Artuso, Novo Tempo Timóteo. Um abraço, Graça, pro Zaga, Luciano, toda a família. Ótima semana. Ai, Zaga. O Afonso falou aqui. Afonso, tô gripado de ti. Não vem com isso, meu irmão São Caetano, não, que já tomei. Agora é esperar sarar. Ai, mas eu já mandei a receita pra ele lá, ó. Viu, Afonso? Tá aí, já deu ok aqui. Fácil, você vai ver. A Margarida Gomes, a Margarida Chiquinho, Primavera Timóteo. Valeu, Margarida. Pra você, Chiquinho, toda a família, ótima semana. Ana Angélica Timirim Timóteo, pra você, Ana Angélica, João Lírio e toda a família, ótima semana. Timirim Timóteo, valeu, querida, tudo de bom. Alô, neném carreteiro, neném. Foi lá pra Toca e ficou. Estou no jardim. Ah, desceu, né, neném? Não aguentou o frio lá em cima, não, né? Cutuca, nego duro! Todos ligados ao Clube da Vó, todo no Jardim Primavera. Ai, lá em Fabriciano, não aguentou o frio lá de cima do cocais, não, danadão. Mas quem tem áudio aí, não tem, ó, chegando também? Alô, boa tarde.
18: Boa tarde, Ademir Cunha.
17: E aí?
18: Total é 12%, né, que o Brasil possui de água doce. Meu nome é Eugênio.
17: Ô, né? Eugênio.
18: Eugênio Carlos, o bairro João 23, Timóteo.
17: Ô, Eugênio.
18: Bom trabalho.
17: Um abraço, meu irmão. Que bom tê-lo participando aqui. Pra você, eu esqueço sempre o nome da sua esposa, mas eu acho que você me mandou aqui na sexta-feira, parece-me. Deixa eu ver aqui. Eliette. Eliette Dias, a esposa de Eugênio, que faz os doces, as limpadinhas, salgadinhos mais gostosos. Ai. Falou, Eugênio. Obrigado, meu amigo. Tudo de bom, hein? Tem mais áudio, não tem? Alô, boa tarde.
19: Ademir Danadão.
17: E aí?
19: Que o Garrisca Blues.
17: Fala comigo.
19: Ademir, o tanto de água aí é 12%, tá?
17: É muita água.
19: É. Se você for nadar, você afoga, meu filho. Alô, Ademir.
17: Alô, Garrisca.
19: Com Deus aí.
17: Com Deus também.
19: Bom, uma boa semana pra você.
17: Pra você também.
19: E pro pessoal
17: também.
19: Da Fox.
17: Aê.
19: A rotina do Vale.
17: Danadão. Meu amigo Garrincha está lá no Recanto Verde do Timóteo com a Cecília, grande cruzeirense. Então, hoje eu tô na academia, eu tava perguntando o nome daquele zagueiro do Brasil, que eu nunca ouvi falar nele. Se o cara jogava na Arábia Saudita, titular do Brasil, lá na zaga, lá, ó. Eu vou descobrir o nome dele aqui. Hein? Não, tem um outro lá, o Marquinhos entregou ouro, a fábrica tremeu, hein? Um amistoso, cara tremendo, é duro, hein? É muito frio lá no cocar, né, neném? Aí você não aguentou. Ai. O Moisés Pescocinho tá mandando a resposta aqui. Tomo junto ou não tomo? Tomo! Ai, Moisés Pescocinho. Mas quem que tá aqui? Tem áudio aí da Elizabeth Vieira, minha amiga Beth. Fala comigo!
20: Ei, Titi, como você tá? Você tá bem?
21: Bem, e você?
20: Passou o final de semana bem?
21: Bem.
20: Frio, né, Titi?
21: Aham.
20: Mas fez um frio.
21: Ai.
20: Nossa, Deus.
21: Nossa, não fala isso não.
20: Tá, mas tá bom, eu gosto de frio.
21: Ah, não, não gosto não. Nossa,
20: aqui, é 12%, tá, Titi?
21: Um beijo.
20: Fica
21: pra
20: com
21: você,
20: Deus,
21: querido.
20: Viu? Jesus te abençoa.
21: Amém. Pra você, pra Kepler e toda a família, uma semana abençoada. Ai, Beth, novo tempo, Timóteo. É, mas quem que tá aqui? Alô, boa tarde.
22: Ademir.
21: Oi.
22: Aqui é a Bia. Ô, Ademir, a resposta é 12%.
21: Ah, tá. A Bia, Surinã, favorecendo, graças a Deus, tá recuperando bem, né? Mas tá precisando do Joaquim levar ela pra lá e pra cá ainda. É duro, hein? Viu, Bia? Como é que faz falta um companheiro? Ai, me chama. Ah, beleza. Mas quem que tá aqui, o... Fala comigo. Cledilson Caladinho de Cima. Um abraço, Cledilson. Saudações atleticanas. Tudo de bom. Quixote. Apenas mais uma de amor. Ai, amor.

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1: No VAR da Vox, 2:48.
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1: 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Alô, boa tarde.
3: Boa tarde, Ademir. Fala aqui, Ademir. É o Fala Manso do Fala Bairro Manso. Não Sou do Carmo. Fala colega comigo. Do Nelson, o rei do compressor. Ah. Ademir, a resposta aí é 2%, tá?
1: É o Fala Manso. Ademir.
3: Vamos que vamos, Ademir.
1: Vamos que vamos. Um abraço, Fala Manso.
3: Boa tarde, abençoado para todos nós aí, Ademir.
1: Para você também, meu irmão. Ótima semana. Fique com Deus. Meu amigo Fala Manso. Ano passado ele teve que cortar, pai, do joelho. Ele amputou do joelho para baixo. O pessoal não pode brincar com glicose, não. A diabetes, ele fez isso, né, Fala Manso? Mas tá bem, graças a Deus. Ah, o Rock também mandou um áudio aí, né? Alô, Rock!
4: Ademir Danadão, boa tarde.
1: Boa tarde.
4: Rock, Baixo São José.
1: Fala comigo.
4: Ah. Aqui, ó, a resposta é 12%, tá? Vamos lá no sorteio.
1: Rock, São José, Timóteo, um abraço, Rock! Carlos de São José, o careca sapateiro aí que sumiu também. Tomou uma sumida grande, hein, César? Alô, Luci, Timotinho, Timóteo, valeu, Luci, um beijo, tudo de bom, querida. Mas quem que tá aqui, o... Alô, boa tarde.
5: Boa tarde, minha amiga da minha da Cunha.
1: Ô, Danadão.
5: Baixinho. Aqui do bairro João Kennedy.
1: E aí?
5: Olha, eu estive na rádio aí hoje aí. Eu vi só o morcegão só estacionado lá no estacionamento só. Mas não vi o senhor aí não, hein. Aqui, ô, Danadão, a resposta da tua pergunta aí hoje, meu irmão, é 12%. Falou, meu irmão? Muito obrigado e fiquem todos com Deus aí.
1: Ah, baixinho. Que hora você teve aqui? Eu cheguei que era uma hora, pá. Não é? Uma hora que eu chego aqui. Tá na última vaga ali, já tava na sombra. Abençoado por Deus e bonito por natureza. Mas que beleza, que beleza. Alô, boa tarde. Boa tarde.
6: Ô, Ademir, boa tarde. Você é 12%.
7: Nós estamos juntos, não estamos.
6: Um abraço a você. Tudo bom, você fala massa.
1: Falou, Nelson. Nelson deve estar me passando mal. Ah, alô, boa tarde.
8: Boa tarde, Ademir Cunha, Danadão.
1: Fala comigo.
8: Aqui quem tá falando é o Claudinei Cândido Botelho.
1: Claudinei do Melo Cândido Viana, do Coronel Botelho.
8: Fala e a resposta comigo. É 12%. Um abraço pra Claudinei. Todos aí, que essa rádio é a melhor do planeta.
1: Pois é, você tava meio sumido, hein, Danadão. Ai, Claudinei. Tá lá no Merviana, em Coronel Fabriciano. Deixa eu mandar um abraço aqui pra minha amiga Telete. Eu sempre esqueço, né, Telete? A minha amiga Celeste Minafra, minha cunhada, lá na rua... Oi, gente. Nossa, cabeça...

0: e a Leide foi de chapa.
1: E acertou. Ah, Ronaldinho. Aí você não aguentou. Aqui. Ai, gente, é bom demais.
2: 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Alô, alô. Responde. Quem tá aqui? Ah, não, já passou todo mundo. Não, falei aqui no menino da carta. Vamos tocar pra ele depois, né? Quem é que pediu? Foi o Eider, lá do Ana Rita e Timóteo. Falou, Eider. Já vamos tocar a sua música Carta com Eduardo Costa, porque tá chegando agora o meu amigo o Gilberto Medeiros. Ai, Gil. Redação Vox, eu volto já já. É Playboy.

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1: No Vale da Box, 3 horas.
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4: Campeonato Mineiro do Módulo 2. O Ipatinga foi goleado pelo Democrata de Sete Lagoas no último sábado por 5-1 no Ipatingão, pela segunda rodada do Grupo B. Foi a segunda derrota do Tigre na competição de acesso. Dessa vez, ainda por problemas de regularização de atletas, o Ipatinga atuou o tempo todo com 10 jogadores. A equipe vai voltar a campo na próxima sexta-feira, dia 12, às 19h, em Ubá, no estádio Paulo Pasqualino, contra o Aimorés, pela terceira rodada da fase de grupos. Para os canais Vox, repórter Fernando Silva.
1: O mercado financeiro subiu outra vez. Sua estimativa média para a inflação de 2026, que avançou para 5,11%. Esta é a 13ª semana seguida de aumento. Os analistas também passaram a projetar um corte menor de juros neste ano. As expectativas fazem parte do boletim Focus, divulgado nesta segunda-feira pelo Banco Central, com base em pesquisa realizada na última semana com mais de 100 instituições financeiras.
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1: Com base em dados técnicos e estatísticos detalhados das últimas exibições de todas as seleções, a Universidade de Tecnologia de Dortmund, na Alemanha, desenvolveu modelo matemático para apontar os favoritos ao título mundial. A seleção brasileira aparece na 8ª colocação do ranking, com 4,7% de probabilidade de erguer a taça. A grande favorita, de acordo com o estudo, é a Espanha, atual campeã da Eurocopa, que lidera as projeções com 14,5% de chances de título.
8: Na manhã de sábado, uma carreta tanque carregada com combustível tombou e interditou o trânsito na BR-381 no KM-234. O tombamento ocorreu na pista no sentido Governador Valadares. De acordo com apurações dos canais Vox, o caminhão transportava o combustível e tombou ficando caído em uma canaleta às margens da rodovia. Por causa da carga inflamável, foi estabelecido um isolamento de aproximadamente 1 quilômetro. Para os canais Vox, repórter JL.
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10: Clube da Vox. 3:05, agora 3:05, de volta depois de ouvirmos aí Gilberto Medeiros com redação Vox. Vamos em frente com o nosso clube da Vox. Daqui a pouquinho teremos a Quer Que o Tempo Não Apague, hein? Pode mandar o WhatsApp 983763371, pedir a sua música para matar saudades daqui a pouquinho, tá bom? É, daqui a pouquinho. 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E agora... Simone Mendes. Direitos iguais. Vamos nessa.

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7: No Vorda Vox, 3:12.
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14 minutos, agora 3:14. Vamos dar início ao nosso quadro, aquela que o tempo não apaga, aqui no Clube da Vox. Pode mandar pra cá, tá? Mande o WhatsApp 983763371 pedindo a sua música do passado, aquela pra você relembrar momentos. Momentos são iguais àqueles que eu tanto amei. Ai, eu choro, Marcelão. Boa tarde, Danadão. Vinícius Nascimento, João 23, Timóteo. Beleza, Vinícius. Boa tarde, Demi. Nilza, bairro Ana Moura. Beleza, Nilza. É isso aí. Vamos começar o nosso quadro Quero Que o Tempo Não Apaga, atendendo o... Weider. Alô, Weider, Dona Rita Timóteo. Vamos nessa, Weider. Eduardo Costa. A carta 3:15.

0: Boa tarde.
1: Oi.
0: Tudo bem?
1: Boa tarde.
0: A resposta é 12% de água doce. Edilene Vieira, do Recanto Verde, Timóteo.
1: Falou, Edilene. Beijo pra você, pra toda a família. E ótima semana, tá, querida? Tudo de bom. 3:19. Ah, a Bia pediu pra matar saudades em Demis Russos. I dig you. Isso foi um dos primeiros grandes sucessos do Demis Russos. Olha aí. Pra Bia lá do Suriname.

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2: 3:27, agora 3:27, tem áudio ao Lucas Moreira. Ô Lucas, tá atrasado, mas valeu. Lucas Moreira, Eldorado. Falou, Lucas, um abraço, ótima semana, bom trabalho aí pra você, pra todas as meninas. Alô, boa tarde.
6: Boa tarde, Ademir Cunha, danadão. Bom ou não?
2: Bom.
6: Toca pra nós, Hotel Califórnia.
2: Ah.
6: Beleza? Aqui, a resposta é 20%. Tamo junto, tô.
2: Tomo, Alexandre Calisto, no centro de Coronel Fabriciano. Falou, Alexandre. Aí o Fernando chegou e deu a luz, tá vendo? Esse menino é o menino das trevas, tá, ô? Fernando, menino das trevas, é duro, hein? 3:28. Hotel Califórnia. Igor, Alexandre Calista e Coronel Fabriciano. Saudade, hein?

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2: No Vora da Vox, 3h35.
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4: Três horas e 37 minutos. Fernando Silva chegou e chega as histórias do rádio. Eu quero a minha Doriana. Alô, Cristiano, um abraço, meu irmão. Tamo junto, Eunice. Aí na Duque de Caxias, centro de Coronel Fabriciano. E o que tá chegando agora? Ah, aquela canção do Roberto. Quando?

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8: No Varda Box, 3h45.
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8: 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Nazaré.

0: Que susto, pai. É o Marcelo Gouveia. É o primo do Julinho. Sabia que são primos? Correia, Júlio César Correia, Marcelo Correia. É, ué. 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Alô, boa tarde!
1: Alô, Ademir Cunha, boa tarde. Estamos juntos?
0: Então...
1: Alô, Ademir! Juca de Cava Grande!
0: Ó, oh, Juca! Cava Grande, ô, Juca, você tava sumido, hein? Some não! Tamo juntos! É o Juca lá de Cava Grande. Abraço pra Vilma lá de Cava Grande também. Não sei se ela tá na fazenda lá hoje ou veio pra cá. Um abraço, Vilma, tudo de bom. 3h52, Fagner. Zé Ramalho. Jura secreto, hein?
2: Só uma coisa me entristece.

3h57. O Clube Premiado hoje perguntou o seguinte: quantos por cento de água doce do mundo o Brasil possui? 12%. Todo mundo acertou de 12 a 3%. Quem respondeu 13 também, vamos considerar certa resposta, tá bom? Pois é, quarta-feira tem os prêmios aqui, 10 ouvintes serão contemplados. Você que participou direto ou indiretamente, meu muito obrigado de coração. Vem aí Gilberto Medeiros, redação Vox. Logo após tem JL, tá na correria, JL, com Vox Polícia, segunda edição, 5:05. Meu amigo, meu irmão Fernando Silva tá aqui, o meu cartão comigo é Bora no Cordão. Pinguão Colírio! Com o Vox Cidade toda aqui de jornalismo. Como é bom e belo ter na consciência a graça do dever cumprido. Tchau, Vardoaz, meu amor!

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1: No Vale da Vox, 4 horas.
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4: Está na fase final a construção de um novo reservatório elevado que vai ampliar a capacidade de armazenamento no bairro Alegre, em Timóteo. A estrutura terá capacidade para armazenar até 30 mil litros de água e deve beneficiar cerca de 425 moradores. As obras começaram em janeiro e a previsão é que o sistema entre em operação no início do segundo semestre deste ano. De acordo com informações da Companhia de Saneamento, a base do reservatório já foi concluída e o equipamento instalado. Nesta etapa, as equipes trabalham na montagem dos sistemas hidráulicos e nos procedimentos necessários para a ligação da energia elétrica. A expectativa é que o novo reservatório contribua para tornar o abastecimento mais regular e reduzir os impactos de possíveis interrupções no sistema. Para os canais Vox, repórter Júlia Ferreira.
1: Esta será uma semana decisiva para a nova proposta de delação premiada apresentada pela defesa do ex-banqueiro Daniel Vorcaro, pivô do maior escândalo financeiro da história do país. Integrantes da equipe responsável pelas investigações do caso Master e a Procuradoria-Geral da República devem decidir até sexta-feira, dia 12, se aceitam ou não a nova versão. Os advogados entregaram um adendo ao documento anterior, reformulando pontos questionados pelas autoridades.
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1: O presidente da Associação Mineira de Municípios, AMM, desde abril, o prefeito de Guatama, Lucas Vieira Lopes, do Avante, é crítico das responsabilidades de custeio assumidas pelas prefeituras que não são atribuições dela, como, por exemplo, abastecimento de viaturas das polícias militar e civil. Segundo ele, as demandas e os problemas da população estão nos municípios, como saúde e educação. Por isso, é preciso revisar o Pacto Federativo para melhor distribuição de recursos entre União, Estado e município.
7: Os lojistas do Vale do Aço estão otimistas para o Dia dos Namorados deste ano. Uma pesquisa realizada pelo Sindicomércio Vale do Aço aponta que mais da metade dos empresários de Coronel Fabriciano, Ipatinga e Timóteo espera um aumento nas vendas em comparação ao mesmo período do ano passado. Segundo o levantamento, vestuário e calçados lideram a preferência dos consumidores na hora de escolher o presente. A pesquisa também mostra que a maioria das compras deve ficar na faixa de até R$200. Outro dado que chama a atenção é o crescimento das vendas online. O WhatsApp aparece como principal canal utilizado pelas empresas da região, seguido pelo Instagram. O cartão de crédito segue como a forma de pagamento mais utilizada pelos consumidores, mas o Pix também vem ganhando espaço nas compras para a data comemorativa. A pesquisa ainda revela que o maior movimento nas lojas deve acontecer na semana Dia dos Namorados, confirmando a tradição dos consumidores de deixar as compras para a última hora. Para os canais Vox, repórter Marcelo Correia.
1: Próxima edição às 5 da tarde. 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
10: Quatro horas e sete minutos. Boa tarde, Vale do Aço. Segunda-feira, 8 de junho. Este é o seu Vox Polícia, segunda edição. A apresentação do seu amigo JL. Edição e produção, Fernando Silva. Trabalho técnico de Júlio César. A direção geral, Dr. Janaí Cordeiro. 4 e 7, o Vox Polícia começa assim. Mulher é vítima de violência doméstica em Fabriciano. Motorista de aplicativo é vítima de roubo em Fabriciano. Arrombamento, furto e baderna no Bom Jardim, Patinga. Motorista bêbado é preso durante blitz no Bai Betânia, em Patinga. 4 horas e 8 minutos, oferecimento, você já sabe, ele serve com segurança eletrônica, segurança que você vê, proteção que você sente. 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
5: No Vale da Vox, 4:12.
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5: 4:13, aumente o volume aí porque agora a chapa vai esquentar. 4:13, um motorista de aplicativo foi vítima de roubo em Coronel Fabriciano. Tenente Vinícius tem mais detalhes, confira na Vox.
7: JL, a Polícia Militar realizava um patrulhamento de rotina no bairro Santa Terezinha quando foi acionada por um indivíduo que alegou ser motorista de transporte por aplicativo e que ele foi acionado por um indivíduo no bairro Mangueiras que solicitou uma corrida até o bairro Horto, na cidade de Ipatinga. E esse motorista, ele transportou esse homem até o bairro Horto. Chegando lá, essa pessoa pediu para retornar até a cidade de Coronel Fabriciano e no trajeto de retorno esse passageiro, ele anunciou o roubo falando para que esse motorista retornasse para a cidade de Coronel Fabriciano. Esse autor, ele utilizava uma faca para ameaçar esse motorista. Quando chegou na cidade de Coronel Fabriciano, na região do bairro Mangueiras novamente, O condutor do veículo de transporte por aplicativo, ele conseguiu abandonar o automóvel, ele fugiu a pé, deixando para trás o seu veículo, juntamente com o telefone celular, uma bolsa que ele continha o dinheiro para trabalhar. E, diante dessa situação, o autor do roubo, ele apoderou-se da direção do automóvel, ele evadiu, ele tomando rumo ignorado, levando consigo uma bolsa com aproximadamente R$70, além do telefone celular. A Polícia Militar, então, de conhecimento dessas informações, realizou patrulhamento em toda a região de Coronel Fabriciano e nas adjacências. Também realizou diligências na cidade de Ipatinga e conseguiu localizar esse automóvel abandonado no bairro Horto. O autor, ele subtraiu apenas a bolsa contendo os R$70, deixou lá abandonado o automóvel juntamente com a faca utilizada para ameaçar a vítima e o telefone celular da vítima. A Polícia Militar, então, fez o recolhimento desses materiais e a recuperação do automóvel e segue em diligências para tentar identificar e prender o responsável por esse ato criminoso.
8: Agora, sargento, é muito importante que condutores de veículos de aplicativo, quando vão fazer uma corrida, como se diz no popular, prestem atenção aí nos supostos passageiros, uma cicatriz, uma tatuagem. Isso, em caso de um roubo, pode auxiliar muito o trabalho da polícia.
7: Sim, justamente. É importante as pessoas que trabalham por transporte de táxi, serviço por aplicativo, tentar memorizar as características físicas dessas pessoas. É interessante também ter equipamentos de segurança, é muito comum hoje e acessível as câmeras de filmagem que os condutores de motoristas por aplicativo colocam nos seus veículos, né, que filma o transporte para preservar tanto passageiros quanto os condutores também. Importante também prestar atenção nos horários e locais em que está transportando essas pessoas, se é um local de vulnerabilidade. E qualquer dúvida, qualquer receio, acionar a Polícia Militar. Se desconfiar de qualquer situação, acionar a Polícia Militar. Ressaltamos também a importância de prestar atenção se a pessoa que está embarcando no automóvel é também a pessoa que fez o chamado. O motorista por aplicativo, ele consegue saber as informações de quem está pegando o veículo, se realmente é aquela pessoa. Desconfiar também de qualquer tipo de situação quanto ao pagamento, dar preferência para os pagamentos via digitais, né, aplicativos, que o próprio aplicativo de transporte fornece. Então, se redobrar as atenções e qualquer situação suspeita, acionar a Polícia Militar, tanto por meio do 190 ou por meio do aplicativo MGAPP.
8: Um detalhe importante também é a questão do horário, né, Tenente? Porque ele pegou o passageiro lá em Ipatinga durante a madrugada. Já era um fator que ele, como motorista, deveria ter ficado desconfiado.
7: Sim, o horário também é um fator mais preocupante pela ausência de pessoas circulando nas ruas durante as madrugadas. Então, redobrar as atenções, desconfiar de trajetos que mudaram durante o percurso. No caso desse, o passageiro solicitou um destino, depois, no decorrer, solicitou que mudasse o trajeto. Então, a Polícia Militar ressalta de ficar atento nessas situações. Se desconfiou, pare do lado de uma viatura durante o trajeto, dê algum sinal, a Polícia Militar já está preparada para essas situações, pisca o farol, dê uma sinalização, para que nós da Polícia Militar possamos dar um suporte, né, e orientação para aquelas pessoas que estejam em situação de necessidade.
5: 4:18, obrigado nosso ouvinte, José Tadeu Martins Ribeiro, está ligado aqui na Vox. Obrigado, viu, José, aquele abraço. 4:18, mas a equipe da patrulha do 14º em Ipatinga, durante o patrulhamento, eles abordaram um motorista que, segundo a própria polícia, estava visivelmente embriagado na condução de um veículo. O sargento Nelito falou aos canais Vox, confira.
9: Uma abordagem de rotina, né? Durante uma blitz, realização de uma blitz, foi constatado que o condutor estava completamente embriagado. Em que pese ele tenha se recusado a fazer o teste de etilômetro, os sinais eram notórios de embriaguez. E por essa razão ele foi conduzido preso na delegacia.
10: Lito, quando a pessoa é convidada a fazer o teste, e às vezes a pessoa pode fazer e não acusar, né? Não dá crime de trânsito, né?
9: Então, as pessoas às vezes confundem muito essa situação por causa dessas propagandas que tem por aí de que não é obrigado a fazer prova contra si mesmo, e realmente não é. Contudo, quando a pessoa se envolve nessa situação, às vezes é mais vantajoso ela fazer o teste, porque no caso dele, por exemplo, se ele não fez o teste e foi conduzido preso, e será tomada todas as providências. Se ele tivesse feito o teste e a medida tivesse dado até 0,33, ele seria liberado no mesmo local e não precisaria ser preso em delegacia, porque até essa medida é considerada uma infração, apenas infração de trânsito.
10: E diante desta situação, agora ele veio conduzido, preso, e as sanções bem maior.
9: A consequência ela acaba sendo maior, porque o valor da multa de recusa do teste e de dirigir sobre o efeito de álcool é o mesmo valor, que já é um valor bem alto. Mas além disso, como ele foi preso, para ele ser liberado aqui, o delegado vai arbitrar uma fiança para ele, né? De acordo com o entendimento do delegado, que pode variar aí, dependendo. A gente tem visto aí alguns valores que tem variado de 2, 3 mil até 15 mil reais de fiança.
10: E o histórico dele?
9: Não, em princípio ele não tem assim um grande histórico nessa prática de dirigir sob efeito de álcool, não. Pode ter sido mesmo aí uma infelicidade, um momento inoportuno que acabou levando ele nessa consequência aí.
10: Na verdade, né, Sertanelito, a orientação é que se beber não dirige, se dirigir não beba, porque coloca em risco a própria vida, coloca em risco a vida de terceiros. E, claro, quando tudo não acontece nada de muito grave, o valor é salgado.
9: Ah, com certeza. E eu acho que tem que ser mesmo até maior do que isso. Nós acabamos de sair do mês de maio, nós tivemos uma campanha muito incisiva, onde nós orientamos, fizemos palestras, fizemos blitz educativas, orientamos os motoristas quanto à segurança no trânsito. E sempre uma informação que chegou, o pessoal precisa ter conhecimento. No trânsito no Brasil, a cada 15 minutos morre uma pessoa. A cada 15 minutos morre uma pessoa por acidente de trânsito. E uma das grandes causas desses acidentes é dirigir sob influência de álcool. Ela fica atrás apenas do uso do celular, que acaba distraindo aí o motorista e causando graves acidentes também.
10: E um detalhe, né? A gente percebe aí, são várias opções ou várias opções que a pessoa tem para não estar dirigindo, né? Pegar na direção de um veículo embriagado.
9: Ah, com certeza, tem muitas opções, né? Hoje o transporte, ele melhorou muito, né? O transporte por aplicativo acaba ajudando muito, mototáxi, tem muitas opções, né?
10: Quer dizer, a consciência, né? A pessoa consciente age dessa maneira e fica tudo mais barato, né?
9: Com certeza, o custo é muito menor do que a gente se envolver no acidente, perder uma vida, né? E perder um tempo, né?
10: Perfeito. E os policiais que trabalharam sob comando do 2º Sargento Nelito, da equipe Patran do 14º Batalhão, nesta ocorrência?
9: Hoje nós estávamos duas equipes, né? Na Blitz, a da equipe composta pelo Sargento Oliveira, pelo Sargento Nepomuceno, a minha equipe por mim, Sargento Henrique.
10: Ok. 2º Sargento Nelito, comigo aqui dentro dos canais Vox. Sem tropeço, seu nome e endereço, repórter Jota Passos.
5: 4h22, após o bloco comercial, nós vamos chamar aqui novamente o Tenente Vinícius, porque uma mulher foi vítima de violência doméstica em Coronel Fabricião. Um cidadão é acusado suspeito de agredir a esposa com uma faca. Fique comigo, eu volto em apenas um minuto.
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6: 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O tenente Vinícius falou aos canais Vox e tem mais detalhes. Confira.
7: Olá, Jota. A Polícia Militar foi acionada via 190, informando uma ocorrência de lesão corporal na tarde deste domingo. Imediatamente, uma equipe da Polícia Militar compareceu ao local. Lá fez contato com a vítima, uma mulher de 34 anos, e algumas pessoas que a auxiliavam, e relatou que havia sido agredida pelo seu companheiro, um homem de 44 anos. Foi acionada a equipe do Corpo de Bombeiros, que prestou os primeiros atendimentos para essa mulher. Ela apresentava lesões na região da face. Essa mulher foi encaminhada ao hospital da cidade aqui de Coronel Fabriciano, onde ela permaneceu sob os cuidados médicos. A Polícia Militar então passou a realizar diligências no intuito de localizar o autor desse crime. Foram realizadas diversas incursões, diligências em locais onde ele costuma frequentar. Contudo, infelizmente, até o encerramento da ocorrência, esse homem não foi localizado. A ocorrência foi finalizada como ocorrência de lesão corporal, com base também na Lei Maria da Penha, haja visto que uma agressão doméstica. E esse homem será, né, processado e denunciado em decorrência dessas ações praticadas por ele. A Polícia Militar continua em diligências para localizá-lo e prendê-lo.
8: O sargento, durante o ato em si, ele usou uma faca para agredir a vítima. A faca foi localizada e apreendida?
7: Sim, o instrumento utilizado por ele para praticar as agressões foi localizado, foi apreendido. Segue junto com o boletim de ocorrência para as demais ações de polícia judiciária.
8: O senhor, como militar e oficial, qual o conselho para as mulheres que vêm sendo vítimas da violência no lar?
7: A Polícia Militar sempre deixa o aconselhamento de acionar a polícia mediante qualquer tipo de agressão, qualquer ameaça, não deixar os fatos evoluir para ações mais graves, como essa que ocorreu, infelizmente. Acionar a Polícia Militar por meio do 190 ou por meio do aplicativo MGAPP, na aba Emergências Policiais. A Polícia Militar ressalta também que a importância de acionamento não é só da vítima e de seus familiares, mas qualquer pessoa, vizinho, que visualizou algum tipo de agressão, acionar a Polícia Militar e adotar as medidas legais, quais sejam a solicitação de medida protetiva de urgência. E a Polícia Militar conta com o serviço de rádio patrulhamento de proteção à mulher, que visa dar suporte e proteção para as mulheres vítimas de violência doméstica, e também visita aos autores para que eles sejam desestimulados a continuar com esse ato delitivo. Então a Polícia Militar deixa o principal papel, que é a vítima denunciar qualquer tipo de agressão, ameaça ou violência, qualquer que seja, até mesmo psicológica.
6: 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Alô, Locicel. 4h31, eu volto já.
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2: No Vale da Vox, 4:32.
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2: 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Pelo menos 6 bicicletas motorizadas e 6 menores infratores foram apreendidos em Ipatinga, em uma ocorrência da Polícia Militar no bairro Bom Jardim. O sargento Adalberto, que esteve à frente da ocorrência, falou aos canais Vox. Confira.
3: Queria aproveitar aqui para parabenizar o doutor Janaí, que está fazendo um excelente, excelente trabalho. A Vox é a voz da verdade no Vale do Aço. Pois bem, essas bicicletas motorizadas é mais ou menos igual aquele mosquito que fica zumbindo no seu ouvido na hora que você quer dormir. Está tirando a paz de todo mundo. Até de todas, qualquer religião, qualquer igreja, você vai, tem uma perturbação nessa bicicleta. Se perturba do sono ao trabalho. Nessa data aí, nós tivemos esse problema no bairro Bom Jardim. Com o apoio da guarnição tático móvel, os águias da companhia 143, né, brilhantemente deslocaram até o bairro, patrulhando para nos dar apoio. Localizaram 5 indivíduos numa esquina que, quando percebeu a aproximação da viatura, eles tentaram titubear, ficaram meio nervosos, não queriam ir para lá, igual barata tonta, não sabe para onde que vai. Aí foram abordados. Em parlamentação, já disse, não fui eu que roubei, não. Aí perguntou, o que está acontecendo aqui? Explica para nós. Aí que eles foram entender que esses rapazes haviam entrado num galpão de uma oficina muito grande de bicicleta e furtado lá 6 bicicletas motorizadas. E estava aquele inferno no bairro. Aí até inimigo ligava, o amigo e o inimigo entre si ligavam simultaneamente, 190, falando, pelo amor de Deus, vem aqui. Se não dá, tem jeito de continuar a discussão, a briga, o casamento, o que for, tá perturbando demais. Aí prendemos os 5 adolescentes que foram apreendidos, né? Pela infração cometida aí, do arrombamento, do furto das bicicletas, né? E foram devidamente aconselhados a não fazer isso mais. Foram chamados seus pais, que presenciaram toda a ação policial. E todos eles, inclusive os parentes depois, tio, primo, namorado, todos ficaram muito envergonhados com a situação. Porque eram jovens de família estruturada que não precisavam de estar furtando, estar cometendo crime, não. Tá? E a maioria ali já tinha bicicleta, mas estava com aquela preguiça maldita, né, de pedalar, que é acelerar e perturbar os outros. Eu lembro do meu avô que falava pro meu pai, que me falou, e eu estou falando isso para todo mundo que quiser ouvir e que não quiser. A pior coisa que o homem pode ser na vida é preguiçoso. O rapaz estava com preguiça de pedalar uma bicicleta que nem foi ele que comprou. Aí vai o quê? Acha mais fácil roubar para poder andar na bicicleta, para perturbar os outros. É uma manifestação satânica essas coisas, não tem uma explicação. Porque você quer fazer a paz, o bem para todo mundo. Não, o cara quer fazer a anarquia social, não pode ser isso. Então, eu peço a todos que estiverem ouvindo, né, onde a Vox puder chegar com a razão, com a verdade que ela sempre transmite, que se conscientizem e não compactuem com nada de errado. Desde uma bicicleta motorizada perturbando o sossego na rua, até um tráfico de drogas, um local de omisso de ladrão para usar droga, um sujeito que acou o filho, neto de alguém, um sobrinho, fala assim, ó, guarda essa bolsa para mim, às vezes tem arma, tem droga ali. Vamos tentar manter o que é mais importante na vida, que é a sociedade. O mais importante na vida, que é a família. A sociedade só existe por causa da família. Então, se você não tiver uma família estruturada, você não vai ter uma sociedade bem estruturada. E tolerar coisa errada, gente, nem nos filmes mais estão acontecendo isso. Quando nos filmes o policial tenta correr atrás do bandido, a população ainda cerca o bandido. Então não tem esse negócio de romantizar vagabundo, não. Romantizar o crime, não. Tá errado. Ah, meu irmão, meu marido, meu pai, meu filho. Liga. Liga. Ah, vou passar na prata. Pelo amor de Deus, passar na prata é o que Jesus fez. Foi feito com Jesus por Judas. Trocou a verdade, que era Jesus, por 30 moedas de prata. Então agora você vai ficar com um bandido dentro de casa, né? Achando que você está certo. Coitando uma situação na sua rua, achando que você está certo. E eu, trabalhando todo dia com meus colegas na rua, tenho que adivinhar onde que tem um ladrão, onde tem um bandido, ou esperar um crime acontecer para me ir lá. Nós trabalhamos com a prevenção qualificada, né? Uma mobilização social. E a repressão é bem focada. Você não está vendo aí gente reclamando de bem, né, reclamando da polícia. Todo mundo que vai reclamar geralmente tem um probleminha na justiça. Aí depois é o policial que está errado. Uma gestação da criança nascer são 9 meses. E para um soldado se formar também são 9 meses. No mínimo, nós estamos falando no mínimo. Fora o estágio, fora toda a vida que ele vai ter na frente aí de aprendizado. Então, a todos que estão ouvindo, a Polícia Militar, com mais de 250 anos, agora sob o comando da Coronel Cleide, pessoa, como você disse no outro dia, né? É uma rocha. Eu estou muito honrado até de estar podendo falar aqui, porque é um momento que nós estamos passando de transição, assim, impressionante, né? Nós estamos num momento atual que a verdade está valendo muito mais do que qualquer mentirinha, qualquer historinha, e ninguém está tolerando mais. A paciência acabou com o crime, a paciência acabou com o errado. Quem tolera o errado, tolera o pecado dentro de casa, e ninguém mais está com paciência para esse tipo de coisa. Então, não tem esse negócio de pecadinho, pecadão. Roubou pouco. Não, roubou muito. Não. Se roubou, está errado. Se cometeu o crime, está errado. E o mais fácil de se fazer é ligar 190, relatar o que aconteceu e passar. Confia que nós vamos, e nós vamos mesmo. Vai ser eu, vai ser outro. Alguém vai. Tem 250 anos que nós estamos indo. E uma hora, isso vai amenizar.
0: E os policiais que trabalharam sob o comando do sargento Adalberto nesta operação retirou de circulação essas bicicletas, um total de 6 bicicletas.
3: Eu, sargento Adalberto, o infalível Cabo Maia, juntamente com o apoio dos águias, né? Os águias são a nossa elite da Polícia Militar. Aqui em Patinho nós temos a companhia 143, o reduto dos águias, todos cursados com curso tático móvel. E na nossa companhia 138, temos aqui também as motopatrulhas, que numa excelência ímpar, difícil falar, comparar aqueles dois ali. Tá, aqueles trios, né? Parece mais artistas de cinema, de tão importante que são as ocorrências que eles fazem. Ressalto aqui também, Jota, a importância aqui do nosso capitão Anderson. Tudo de bom que a sociedade está colhendo na companhia 138. Muito ou tudo pode se agradecer a ele, que ele está coordenando com maestria. Se isso aqui fosse um jogo de xadrez, ele seria o rei do tabuleiro. Muito bom, parabéns, capitão.
0: Ok, sargento Adalberto, comigo aqui dentro dos canais Vox, sem tropeço, seu nome e endereço, repórter J. Passos.
2: 4:44, fique comigo porque eu volto em apenas um minuto.
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4: No Vale da Vox, 4:48.
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4: 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Uma denúncia anônima de que um homem estaria conduzindo uma motocicleta e portando arma de fogo na cintura. O sargento Martins, ele trabalhou na ocorrência durante a abordagem e falou aos canais Vox. Confira.
6: Pois bem, na data de hoje, os militares das equipes Tático Móvel receberam denúncia. A princípio, ali nas proximidades do bairro Vila Ipanema, iria ocorrer, de acordo com a denúncia, uma entrega de drogas, né? O qual o indivíduo estaria com a motocicleta, no princípio baixo, de cor escura, também armado, e iria acontecer essa venda de drogas ali, né? Diante da denúncia, as equipes Tático Móvel realizou patrulhamentos e mediações, com atenções voltadas, e quando em dado momento, a equipe Tático Móvel 02 visualizou então um indivíduo com a motocicleta condizente às características da denúncia. Nesse primeiro momento, esse indivíduo aí, ele evadiu ao perceber a presença da viatura. Em decorrência do trânsito no local, não foi possível identificar o rumo correto, né, de onde ele teria evadido. Então a equipe Tático Móvel 02 deslocou na 458, onde a gente deduziu ali de ter seguido sentido Ipaba. Durante passagem ali pela 458, né, a gente decidiu entrar no bairro Porto Seguro, onde poderia ocorrer talvez uma intenção dele de ludibriar a equipe, né, esconder alguma das ruas ali do bairro. E quando a equipe chegou próximo à rua de nome Leblon, ali no bairro, foi visualizada uma motocicleta com as características condizentes e o indivíduo que estava em frente à residência, perto dessa motocicleta, que ao ver a presença da viatura saiu correndo em direção à residência, onde foi perseguido pelos militares a pé e alcançado. Durante a diligência na casa desse indivíduo, onde próximo a ele foi abordado, foi encontrado um revólver calibre 22, a marca Ross, com três munições carregadas, né, revólver carregado e mais dois pinos de substância semelhante a cocaína que estava nos bolsos ali da calça desse indivíduo abordado. Diante da denúncia, diante de todo o contexto e da abordagem, o indivíduo foi conduzido para a delegacia de plantão pelo cometimento do crime de tráfico de drogas e porte ilegal de arma de fogo.
7: E com relação à motocicleta, Sargento Martins, foi removida ou foi liberada?
6: Diante da circunstância da abordagem, o indivíduo foi indagado a respeito do fato, ele negou de ter vindo ao bairro Vila Iparema para realizar essa entrega de drogas. E a motocicleta contava estacionada e não ter então ali ter negado essa situação, né, a motocicleta não foi removida. Porém, o indivíduo será conduzido por ter estado diante do estado flagrante dele, né, de estar portando arma de fogo, que é crime, e também pelo contexto ali das drogas também que estava em seu poder.
7: O fato de ter tirado de circulação a arma de fogo é um grande ganho para a sociedade.
6: É um grande ganho, dado aí a utilização do armamento, né, para cometer crime de roubo, homicídio, de posse de pessoas ali que não está preparado para usar esse tipo de equipamento, né.
7: Com relação à arma ainda, a numeração dela está comprometida, intacta?
6: Não, a numeração está intacta, contudo, não foi preciso prever a numeração correta devido ao tempo do armamento, né? Mas ela ainda tem condições de ser lida, né?
7: O histórico desse infrator?
6: A princípio, ele não apresenta histórico criminal.

0: Eu pra você, ótima tarde, tchau. Agora, fui.
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1: O Vale da Vox, 5 horas.
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5: Foi publicado o edital para o primeiro processo seletivo de 2026 do Ministério Público do Trabalho de Minas Gerais, destinado a estagiários de graduação em Direito. As inscrições são gratuitas e podem ser feitas até o dia 19 de junho, exclusivamente pelo site do órgão. O processo seletivo tem o objetivo de formar cadastro reserva para a sede em Belo Horizonte e para as Procuradorias do Trabalho nos municípios que incluem Coronel Fabriciano, Divinópolis, Valadares, entre outros. Para os canais Vox, repórter Júlia Ferreira.
1: O prazo para declarar o Imposto de Renda 2026 terminou há pouco mais de uma semana, no dia 29 de maio, com cerca de 44 milhões e 500 mil declarações enviadas no tempo correto. Como tem sido habitual nos últimos anos, cerca de 5% dos contribuintes caíram na malha fina por alguma inconsistência no envio, o equivalente a 2 milhões e 200 mil pessoas. O número está dentro do esperado, segundo a Receita Federal. Mesmo com o fim do prazo para envio, é possível e necessário corrigir as pendências.
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1: O Brasil vive um momento preocupante no que tange à geração e à capacidade de energia elétrica. O operador nacional do sistema ONS alerta que o país pode enfrentar até 12 dias de risco de falta de energia em 2028, caso o Ministério de Minas e Energia e a Agência Nacional de Energia Elétrica, ANEEL, não realizem o leilão para a contratação de baterias destinadas ao armazenamento de energia durante o período seco.
9: Com a proximidade da Copa do Mundo e a expectativa de grande mobilização dos torcedores durante os jogos da seleção brasileira, a CEMIG anunciou uma operação especial para garantir a estabilidade e a segurança do fornecimento de energia em Minas Gerais. A companhia preparou um esquema reforçado de monitoramento do sistema elétrico, com equipes posicionadas em pontos estratégicos e acompanhamento em tempo real da rede de distribuição. O objetivo é minimizar riscos e agilizar o atendimento em caso de ocorrência durante as partidas. Segundo a CEMIG, eventos de grande alcance nacional costumam provocar mudanças significativas no comportamento do consumo de energia. Para os canais Vox, repórter Marcelo Correia.
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11: Alô Brasil, alô você que se liga nos canais Vox, muito boa tarde, são 5 horas e 5 minutos, 5 e 5, hora certa no Vale do Aço. 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
2: No Vale da Vox 5:10, boa tarde.
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2: São 5:10, 5:10, hora certa no Vale do Aço. Hoje, um dia de muita repercussão na região, greve dos servidores públicos municipais da Prefeitura de Coronel Fabriciano, desde as primeiras horas do dia, e o caldo está quente também aqui em Timóteo, com a sessão extraordinária mais cedo, que tratou das contas públicas do ex-prefeito Douglas Wilkes na Câmara Municipal, a sessão lotada. E, como já informamos no rádio, nos nossos canais da internet, Instagram e portal, a votação foi adiada, pedido de vista feito pelo presidente da Câmara, Adriano Alvarenga, ou seja, cenas dos próximos capítulos, possivelmente na próxima semana. Vamos de imediato com o comentário do dia hoje ao vivo. Como diria Faustão, quem sabe faz ao vivo. O homem tá na linha aí por telefone, doutor Jonair Cordeiro, que já fez um ótimo comentário que repercutiu na sessão extraordinária do Parlamento Timotense. Lá estivemos mais cedo, seu comentário foi tratado pelo professor Diogo, vereador, depois em entrevista que a gente vai rodar daqui a pouco pelo ex-prefeito Douglas Wilkes, a repercussão, a formação de opinião aí do doutor Jonair Cordeiro, e ele está na linha conosco ao vivo porque tem compromisso com a informação de momento, que é a desse pedido de vista. Doutor, boa tarde. Qual a sua avaliação sobre esse dia no Vale do Aço, com foco, claro, na reunião em Timóteo, na Câmara Municipal?
4: Boa tarde, Fernando Silva, o intrépido repórter Fernando Silva. Que prazer estar contigo aqui mais uma vez. Você que está em todas as polêmicas do Vale do Aço, está em todos os momentos importantes da vida da nossa população. Parabenizar a você e a toda a equipe pelo trabalho, Marcelo, Júlia, todo mundo trabalhou muito hoje. Parabéns, meu querido Fernando.
2: Ok, doutor, uma honra muito grande, fazemos parte do mesmo time, né? E os canais Vox, a gente sentiu isso lá na Câmara, viu, doutor? O roxo chegou, todo mundo reconhecendo o nosso trabalho, e a gente não trata isso de forma arrogante, mas com gratidão às pessoas, e muita gente dando notas, como diria Sotero Rosa, de que acompanha, essas pessoas acompanham todo o trabalho da Vox. É impressionante a nossa audiência.
4: Mas vamos lá, Fernando, eu preciso começar fazendo uma correção. No meu comentário hoje, eu afirmei que as contas do ex-prefeito Douglas Wilkes haviam sido aprovadas pelo TCE com ressalvas, não foi isso. As contas foram aprovadas com recomendações ao gestor. Há uma diferença técnica entre as duas situações. Então eu quero fazer a minha retratação e peço desculpas ao ex-prefeito pela informação incorreta. E talvez essa correção sirva para lembrar uma coisa importante. Processo de contas públicas é matéria técnica, exige cuidado, leitura e responsabilidade. A sessão, como você já disse, terminou suspensa. O presidente Alvarenga pediu vista e foi concedida a ele à vista. Com isso, o julgamento das contas fica interrompido temporariamente. Fernando, eu notei que pelo ambiente político visto hoje no plenário, o que para mim ficou é que se a votação tivesse acontecido hoje, o placar caminharia para um 12-3. As contas seriam rejeitadas, reprovadas. O adiamento muda o jogo, porque tempo em política vale ouro e Douglas agora ganha justamente aquilo de que mais precisava, tempo para articulação. Olhando os bastidores, parece claro que Douglas ainda precisa buscar votos, pelo menos 3. E a conta é essa. A sessão produziu um outro elemento importante, Fernando. O vereador Marcos Fernandes fez uma ilação perigosa ao sugerir que o voto do conselheiro Mauri Torres, que era conselheiro do Tribunal de Contas, que é pai do deputado estadual Tito Torres, poderia ter dado o voto dele em virtude de uma relação política ou a proximidade entre o ex-prefeito Douglas e o parlamentar. O presidente Adriano advertiu o vereador. Tecnicamente, talvez nem precisasse. O vereador possui imunidade parlamentar para suas manifestações no exercício do mandato. Agora, sinceramente, política não combina com insinuação pela metade. Se alguém acredita que existe favorecimento indevido, interferência ou relação imprópria, precisa dizer isso claramente, apresentar elementos e sustentar a acusação. Falar pelas beiradas é perigoso, você lança suspeitas sobre pessoas, desgasta reputações e depois termina naquela velha frase da política: não, não foi isso que eu quis dizer, vocês retiraram de contexto a minha fala. Enquanto Marcos insinuava influência externa, Adriano Alvarenga fazia acusações muito mais diretas. Disse que o atual governo estaria tentando interferir na votação. Chegou a afirmar que o prefeito teria sugerido a contratação de um desembargador aposentado para elaboração de um parecer jurídico. Adriano falou com todas as letras que há tentativa de interferência política do governo no processo. E ele é o presidente da Câmara. Isso é sério. Isso precisa ser apurado. O vereador Brino fez um discurso voltado para além das contas públicas. Também falava para o grupo governista. Tentava se cacifar como candidato à presidência da Câmara. Embora sejamos honestos, o próprio grupo governista me parece longe de encontrar um nome de consenso. E no meio desse tabuleiro inteiro, Hamilton Roque aparenta apostar numa futura nulidade processual. A principal tese parece ser a ausência de perícia requerida pela defesa e não deferida durante o procedimento, nem aqui na Câmara, nem no Tribunal de Contas do Estado. Como eu já disse, a sessão de hoje, meu caro amigo Fernando Silva, não foi sobre passado, foi sobre futuro, sobre expectativa de poder e sobrevivência política. Nesse contexto, professor Diogo fez uma defesa absolutamente técnica do seu voto, voto de quem costumeiramente se debruça sobre os temas, fez uma correção necessária à minha fala de hoje, e Renara decretou o início da campanha. Fez um discurso muito inflamado, conclamou o povo para a luta política, e, no meu ponto de vista, está dada a largada das eleições 2028. Fala comigo, Fernando.
2: Ô, doutor, eu queria te perguntar uma coisa aí, com base na sua experiência, o senhor que conhece muito a cidade de Timóteo, vamos lá, eu acredito que o Adriano Alvarenga, com a fotografia do momento, vote pela aprovação das contas, com Renária Cristina e professor Diogo, 3 votos, Douglas Wilkes precisa de 6 pelo menos, né? E tem uma conversa aqui na cidade de que o Fabiano Ferreira teria quase que colocado a mão debaixo da coxa do Douglas Wilkes, para citar um termo bíblico, juramentando.
4: Explica isso direito, Fernando.
2: Não,
4: isso,
2: né?
4: Isso aí, as pessoas podem entender mal.
2: Isso aí é Abraão e o Eliezer, que é o filho dele, lá no Antigo Testamento, sobre um juramento de não trazer Cananeia para o filho Isaac de Abraão, para arrumar uma do meio da parentela, né? Então é uma senhora para se casar com o seu filho, Isaac. Não, isso aí é um termo bíblico, aí não estou falando de nada de maldade, aí, pelo contrário. Mas, ô doutor, o Fabiano Ferreira, na sua opinião, ele vota em quem? E também é o seguinte, a gente tinha uma ideia de que Pastora Sônia e Omar Onraca votariam pró Douglas. Eu prefiro essa definição, né, pela aprovação das contas. Então, com três com Omar, com Sônia, Pastora Sônia, 5. Se o Fabiano Ferreira vota pelo Douglas, 6. Ele está com as contas... quem quiser a rejeição das contas não terá a maioria necessária para tal. Qual a opinião de sua, principalmente sobre esses três aí, Fabiano, Omar e Pastora, com ênfase no Fabiano Ferreira, e se o senhor sabe se isso é verdade mesmo, do Fabiano Ferreira de ter dado algum posicionamento, ele não falou nada com a imprensa hoje, de votar pro Douglas.
4: Então deixa eu fazer aqui um levantamento que eu fiz de bastidores, Fernando Silva.
2: Sim.
4: Na votação, na sessão anteriormente designada, naquela data, o que havia era o seguinte: Fabiano Ferreira havia fechado compromisso com o Douglas de que votaria em seu favor.
2: Ok.
4: Houve entre ele e o prefeito Vitor um desgaste grande. Tô falando de bastidores, tá?
2: Sim.
4: Possivelmente todos eles negarão o que eu estou dizendo aqui. E que o Fabiano disse que tinha feito compromisso e votaria dessa forma. Muito bem. O tempo passou, como diz um amigo meu lá de dentro da prefeitura, exoneramentos aconteceram e Fabiano teria desfeito o compromisso com o prefeito, o ex-prefeito Douglas, e voltou atrás e agora votará contra Douglas. Situação que me passaram hoje pela manhã. Não foi nem o Vitor, nem o Fabiano. Gente do entorno. Pastora Sônia, que também havia fechado compromisso lá atrás, está tendente a votar contra Douglas Wilkes.
2: Ela fez o compromisso de votar contra ou a favor lá atrás? Ela
4: fez compromisso de votar pró Douglas, tinha feito esse compromisso lá atrás, e agora se desfez desse compromisso e parece que votará pela rejeição das contas do ex-prefeito. E Omar Onraca teria firmado um compromisso também de votar contra as contas do ex-prefeito. O que eu tenho de bastidores para hoje, situação de momento, fotografia, é que Douglas teria apenas os votos de Renara Cristina, professor Diogo e Adriana Alvarenga.
2: Ô doutor, vai uma entrevista polêmica do Douglas Wilkes na segunda hora e ele tá soltando os cachorros, tá? De novo fala que o prefeito Capitão Vitor tá com medo dele na urna, que tá trabalhando. Falou claramente que o prefeito que está... E, aliás, prefeito Capitão Vitor, já te mandei mensagem de manhã, o espaço está aberto para o senhor responder, o senhor não se manifestou, né, em resposta à minha mensagem, não tem problema algum, eu estou entendendo que o senhor não quer falar, tá? Não queira falar, mas o espaço da Vox está aberto. Mas o Douglas Wilkes soltou os cachorros lá na segunda hora, e eu até perguntei ao prefeito, eu chamo ele de prefeito, ô prefeito Douglas Wilkes, e o... essa questão, ele reiterou, né, do Capitão Vitor, segundo ele, estar com medo de enfrentá-lo nas urnas. E eu perguntei, prefeito, eu não vou dar o spoiler da resposta. Falei, procede ou... Não, não é procede. Eu perguntei, quem votar contra as suas contas agora, tem alguma chance, já que política é nuvem, de compor o teu palanque numa eventual eleição com a sua participação?
4: Você é mal também, hein, Fernando?
2: Em 2028, ele deu... Daqui a pouco a resposta, eu não vou dar spoiler não, mas uma entrevista longa com ele, uns 18 minutos, já está pronta para a segunda hora aqui. Eu convido os nossos ouvintes internautas a ficarem até o fim.
4: Isso foi antes ou depois da...
2: Depois. E ele estava cuspindo a abelha africana, hein? Muito tranquilo, sereno, do lado do pai dele, que é uma simpatia, manda um abraço, me convidou
4: até o café. O pai dele me deve um frango com quiabo, tá?
2: Pois é, inclusive já me falaram lá que... Já me convidaram o senhor lá, não, fiquei, o senhor gentil, falou que vai nos chamar para ir no sítio dele, o povo gosta da Vox. E o pai do Douglas tá falando em café, agora é frango com quiabo, Nós somos gordos, né, doutor? Um pouco ex-gordo.
4: Não, você quer me conquistar, meu amigo? Me dá eu ia falar me dá uma comidinha, mas ia ficar esquisito. Me forneça um alimento que...
2: Claro. Mas
4: me conquista fácil.
2: Eu também. Mas isso...
4: Fernando, a política de Timóteo é muito interessante. Eu disse isso pela manhã, que eu nasci para a política em Timóteo numa conta do Geraldo Hilário Torres, que veio comparecer de reprovação e nós fizemos conversas individualizadas com os vereadores e conseguimos a aprovação das contas, demonstrando tecnicamente onde é que estavam os erros do tribunal. E aí fizemos e aprovamos as contas. Eu me lembro ainda da dona Virgínia, dona folclórica figura da política de Timóteo. Na hora da votação, ela quase vicia a votação, que ela vira pro Moacir e fala: mas peraí, doutor Moacir, como é que eu voto aqui? É sim ou não?
2: Moacir. Ué, mas doutor, agora é sério, velho. Esse negócio aí das pessoas mudarem voto é porque estão dizendo que o Omar Ohaka... Eu sei que você leva muita coisa pro coração, mas nós gostamos de você. Acho você um grande vereador. Mas eu tô ouvindo falar que você e o prefeito já tiveram uma reaproximação. Aquele discurso inflamado de oposição. Eu quero crer que se você votar contra as contas do Douglas, seja por convicção do seu mandato e não tenha nada a ver com isso, conhecendo a sua personalidade. Agora, esse negócio de que a fulano ia votar a favor, agora vai votar contra, depois de reaproximações... Eu gostaria que esses vereadores, se isso acontecer, declarassem, principalmente aqui para a Vox, que é o principal veículo do Vale do Aço, sem querer mateusar, e também nas suas mídias sociais, explicassem isso, porque muita gente vai fazer essa ilação, sabe? Pessoa que ia votar de um jeito, votou do outro. Será que teve essas... E outra coisa, doutor, para finalizar da minha parte, o senhor pode ficar à vontade, porque eu também não quero atrapalhar seu comentário. Eu perguntei, daqui a pouco vai pro ar, o vereador Marcos Fernandes, Marcos com U. O que o senhor quis dizer com aquela fala ali de que o seu voto é político? Que ele falou isso. E isso aí deu uma repercussão lá dentro e depois. Tá todo mundo comentando, entendeu? E o Douglas Wilkes usou isso na entrevista, lembrou isso. Aí, ó, o cara falou aí, política. Ou seja, né? Tá dentro daquilo que ele tá imaginando. Ele está tratando isso aí meramente político, o ex-prefeito. E o Marcos Fernandes respondeu, e eu também fiz uma provocação ao Douglas numa reclamação anônima que nós recebemos, uma pessoa que disse, questionou o corpo técnico dos que trabalharam na gestão Douglas. Como é que se tem corpo técnico, como é que vem o parecer? A ressalva, que o senhor acabou de dizer que não é ressalva, né?
4: Não é ressalva, é recomendação.
2: Isso, tá. E hoje tava igual a escola... gente, tô falando no sentido... Não vou, com todo respeito às escolas bíblicas dominicais das igrejas evangélicas, o que teve de citação de versículo bíblico hoje foi... Que beleza, viu, doutor?
4: Ô, Fernando, eu posso entrar numa questão?
2: Pode,
4: já que deve. Você citou.
2: Pô, tava na escola dominical hoje.
4: Tenho profunda irritação com esse tipo de coisa. Tenho respeito enorme pelos evangélicos, pelos católicos, pelos umbandistas. Quando vejo uma sessão com a Bíblia aberta do lado do presidente, quando vejo o professor Diogo, que é o maior defensor de Estado laico que eu já conheci, fazendo citação bíblica, isso me tira do sério. Aquele ambiente não é para isso. Aquele ambiente é um ambiente parlamentar. Eu queria ver... Se chegasse lá o parlamento um umbandista e começasse a cantar os seus cânticos, as suas invocações, como é que isso seria tratado? Eu tenho certeza que os evangélicos iriam arrepiar. Eu tenho certeza que os católicos iriam arrepiar. Então esse povo precisa aprender a separar o Estado da religião. Eu acho isso de um péssimo gosto. Agora, usam porque dá palanque. Usam porque o nosso povo gosta das citações bíblicas. Ah, é porque o Brasil é do Senhor Jesus. Nós temos que fazer porque é do Senhor Jesus. Tem que parar com isso. E falo isso com muito carinho ao meu querido amigo professor Diogo. Não me agrada esse tipo de citação em plenário de casa legislativa.
2: Mas, doutor... O que mais podemos absorver do seu conhecimento aí?
4: O que podemos absorver é que as eleições começaram, Douglas Wilkes será derrotado na questão das contas, não estará inelegível, estão dando palanque para a oposição. Quem tem obrigação de antecipar a eleição é a oposição, não é situação. Estão, desde o início, esse governo vem trazendo o Douglas para o palanque, que ele não deveria ter. Eu costumo dizer que ex-prefeito tem que ficar em casa de chinelo e cueca, doido para poder aparecer, e o governo não dando palanque para ele. Estão dando palanque para Douglas desde o início do governo. Erro. Essa aí não tem como voltar atrás. Se é que o governo está envolvido nessa rejeição, não deveria ter se envolvido. No ponto que está também não pode voltar atrás. Então tem que rejeitar as contas do Douglas, se é o que querem, e ver se ele, como é que ele vai reagir a isso, porque estão, vou repetir, dando palanque para a oposição antes da hora.
2: Ô doutor, peraí, eu sei que o senhor tem o seu horário aí, mas o senhor tinha que ser comentarista fixo desse programa em tempo integral. O que eu quero dizer é o seguinte...
4: Mas não é todo dia que a gente tem essas polêmicas boas pra gente falar,
2: não, mas Fernando? Então, em cima disso eu quero te fazer uma pergunta. Então, já que o senhor tá falando isso aí, na sua opinião, se o prefeito Capitão Vitor responder isso que falou Douglas Wilkes sobre tem medo de me enfrentar na urna, tá tentando me desgastar ou não tá tentando fazer com que eu não participe do jogo, se o senhor fosse o prefeito Capitão Vitor, o senhor responderia ou não? É inteligente? É estratégico? Só lembrando que o Carlão do Serenata tá rindo da sua frase aqui, me dá uma comidinha, ele fala, Jonaí é uma
4: égua. Você viu que eu voltei a tempo, né?
2: O senhor deu uma volta por cima. Mas então é isso. O que o senhor acha? O senhor acha que ele deveria responder ou isso é morder a isca?
4: Não, o prefeito só tem uma fala para esse momento. Eu não tenho nada a ver com isso. Isso é assunto do parlamento.
2: Mas mesmo com o alto escalão dele hoje lá em grande proporção... Mas
4: o alto escalão estava lá, Fernando Silva, para acompanhar o movimento e não para fazer qualquer incursão, entendeu?
2: Poderia fazer pela internet, né? Mas... Então, tava
4: não, todo... mas é porque o pessoal lá é muito curioso, meus secretários são muito ciosos, então eles gostam de ir lá acompanhar. Você sabe o que eu queria mesmo ver, Fernando? Eu queria ter autorização para ver o WhatsApp. Algumas interações só, entre, por exemplo, o articulador político de governo e os vereadores. Eu só queria isso hoje. Você já imaginou o que estava acontecendo de conversa de WhatsApp enquanto o pau estava quebrando lá?
2: Mas o senhor acha que isso seria tratado, né, com essa proporção hoje ou já não foi tratado antes?
4: Fernando,
2: que eles já foram aparentemente com os votos já definidos.
4: Sim, mas o povo é ansioso, senhor. O povo fica assim, você tem que falar, o Diogo está falando sozinho. Eu não tenho dúvida de que isso aconteceu.
2: É porque começou com depois do doutor Hamilton Roque, foi professor Diogo, e depois começaram a aparecer vereadores falando, a professora Renária Cristina também, mas daqueles que aparentemente vão votar pela rejeição, aí eles começaram a falar, Brineu Tosati, doutor Laí Bueno, próprio Marcos Fernandes.
4: O Brineu está tentando se cacifar como candidato governista para a sucessão do Adriano Alvarenga. Porque é o seguinte, vou te dizer, posso entrar nesse outro assunto?
2: Isso, fica à vontade, não, vai cair um monte de matéria aqui que também pode ir amanhã, porque hoje a prioridade é greve de Fabriciano e principalmente aqui em Timóteo, entendeu? É o que está acontecendo aqui em Timóteo. Pois não.
4: Mas então vamos analisar uma questão. Me parece que o governo tem os votos para derrotar Adriano Alvarenga em eventual disputa pela Câmara. Me parece. Mas eles têm lá um problema. Quem é o candidato do governo? Qual é o nome?
2: Eu falei isso mais cedo, hein? Que o Brineu Tosati pode não ter esses votos.
4: Exatamente. E aí, o que a gente ouve é o seguinte. Brineu não vota no Regler, Regler não vota no Brineu. Raimundinho não vota no Brineu porque os dois disputam o mesmo campo eleitoral lá da sede, o mesmo colégio eleitoral. Então não votaria, o Raimundinho não votaria no Brineu de jeito nenhum. Então eles precisam decidir quem que é o candidato. Agora, considerando que a eleição está suspensa, não é bom também eles colocarem o candidato para fora agora não, porque senão ele vai apanhar.
2: Não, o senhor tem toda a razão.
4: Para o grupo governista agora, o que o grupo governista tem que dizer é o seguinte: quando encontrar com um, fala, ó, o candidato é o outro. Quando encontrar com o outro, fala, o candidato é um. Para confundir a oposição, porque essa votação não será tranquila. Não me parece que Adriano Alvarenga, embora tenha dito que não se colocou como candidato, você se lembra dele dizendo isso num vídeo agora, aqui, recentemente, mas diante de você aí no Vox Cidade, ele falou, não, o grupo quer que eu seja candidato.
2: Sim, esse negócio
4: ninguém
2: de grupo...
4: Ninguém pra mim é mais candidato, ninguém pra mim é mais candidato do que Adriano Alvarenga.
2: Sim.
4: Na minha concepção. Sim.
2: Esse negócio de grupo aí é igual quando o político fala, ah, por que que você é candidato? Falando, não, porque o povo é quem pediu. Aí quando vai ver a votação, o cara tem 30 votos. Não tô falando que é o caso do Adriano Alvarenga, não.
4: Mas aí o que acontece é o seguinte, esses caras aí eles falam, não, eu não queria. Mas considerando que é para pacificar o legislativo, eu vou aceitar essa indicação. É sempre a mesma história, ninguém é candidato de si mesmo. Agora, o Adriano antecipou muito essa questão, ele antecipou muito, porque ele entendia, e me parece entender ainda, que quanto mais se aproximar do final do ano, menos votos ele terá. Porque a pressão, a obrigação do prefeito é virar e falar assim, eu não tenho nada a ver com isso, eu não me meto em eleição de Câmara. Mas todo mundo sabe que se mete sim. O prefeito quer um presidente, não vou dizer alinhado, mas que dê a ele governabilidade, que trabalhe as pautas importantes para a cidade, que não trave a pauta. E é óbvio que ele quer isso e é direito dele querer. Então, Vitor vai trabalhar para eleger alguém governista, mas tem a obrigação de dizer que não tem nada a ver com isso. É o jogo. Assim como o presidente da República diz que não tem nada a ver com o Congresso Nacional, mas trabalha para eleger alguém que dê a ele governabilidade, que dê sustentabilidade ao governo dele.
2: Ô doutor, o senhor está com tanta moral na cidade, que tem uma servidora aqui que não quer se identificar, que está pedindo para o senhor ajudá-la. Ela fala aqui, ó, boa tarde, só para saber aí, eu fui ao banco, tá tudo certo, me garantiram no RH que pagariam hoje. Agora no final do dia o discurso já mudou. De hoje ou amanhã, servidores de Timóteo. Contas vencidas gerando juros, cartões bloqueados por falta de pagamento, e a gente faz o quê? Vai no banco, tá tudo ok. A atendente falou, a prefeitura que não enviou nenhum depósito. Liga para lá, RH fala que já enviou para tesouraria. Liga para tesouraria, não atende. É o desgoverno do capitão Palestrinha. Palestrinha, é o que estão dizendo aqui. Pedi exoneração. Hoje, pediu, falou a data, hoje é dia 8/6, nem pagamento do mês. Se a pessoa autorizar, eu falo o nome, tá? E ela fala, se não cair amanhã, só sai da prefeitura com o meu salário na conta. Se amanhã não cair, só sai da prefeitura, estou imaginando, do prédio, com o meu salário na conta. Pede para o Jonaí aproveitar e perguntar se o meu salário está por lá, perto dele, para me ajudar. Aí, doutor.
4: Olha, eu vou te dizer o seguinte, o dia, primeiro dia de atraso realmente do pagamento dessa servidora é hoje. Porque a prefeitura tem até o quinto dia útil para realizar o pagamento, como qualquer empregador. Tá me ouvindo, Fernando?
2: Tô ouvindo.
4: Fernando?
2: Então, tô te ouvindo perfeitamente, certo. Mas...
4: Ah, e aí? Então, o que que acontece? Todo mundo recebeu no último dia útil, legal, beleza, bacana, mas o quinto dia útil foi sábado passado. Então, o primeiro dia de atraso no pagamento dela é hoje.
2: Ah, então aí, ó, mesmo quando o município já anuncia que paga todo dia 30 ou todo dia 1º, ele
4: não... Mesmo quando ele não perde essa prerrogativa de fazer o pagamento até o quinto dia útil, não.
2: Entendi. É bom só explicar isso.
4: Agora, faz o seguinte, Fernando, vamos ver se eu tô com moral mesmo. Pede pra servidora me mandar o nome dela completo e a matrícula que eu vou garantir pra você que esse pagamento vai estar na conta dela amanhã.
2: Ó... Oh. Ela fala que solicitou exoneração há mais de 10 dias corridos. Isso muda alguma coisa? Olha a consultoria.
4: Aí ela está falando das verbas rescisórias dela, né? Verba rescisória é uma coisa, pagamento do mês é outra. Essa era comissionada?
2: Pelo visto não é efetiva. Fala, mesmo quando outros servidores já receberam?
4: Mesmo quando outros servidores já receberam.
2: Olha aí, a Vox é consultoria ao vivo aqui, hein? Que coisa.
4: Aqui, mas fala o seguinte, manda me mandar o número aí, a matrícula, que eu vou resolver esse problema, que eu tô assim agora. Eu tô resolvendo o problema dos outros, é no zap zap.
2: Aí, ó, a pessoa tá ouvindo a gente, tá mandando mensagem em tempo real, falou que não recebeu nenhum dos dois, tá, doutor? Eu vou ter que encerrar essa pauta com da servidora aqui, vocês tratem isso no privado, tá? Não recebeu nenhum dos dois, é o último recado.
4: Pois é, manda aí que nós vamos resolver esse problema pra ela. Nós estamos assim, Vox apura, Vox resolve.
2: Isso, e ela disse pra finalizar que era processo seletivo. Muda nada,
4: não. Muito bem, vamos resolver, não muda não. Fala com ela que nós vamos resolver esse tempo pra ela amanhã, vou ligar pro secretário aqui. E nós temos sido muito bem atendidos pela municipalidade. E não é porque eles gostam da gente, não. É porque a gente fala muito, Fernando. Então eles falam, deixa eu resolver o problema desse povo chato da Vox, que aí eles liberam a gente.
2: Ah, o doutor, só é irresistível. Esse documento que daqui a pouco vai falar o Adriano Alvarenga aí também. O Adriano Alvarenga é outro que está cuspindo abelha africana em relação ao governo. Esse documento aí do... Como é que chama? Nota? Como é que é o nome do...
4: Notícia de fato.
2: Notícia de fato, Ministério Público. Qual a sua opinião sobre isso aí, doutor?
4: Olha, notícia de fato é o seguinte. Qualquer pessoa que entenda que possa ter acontecido um desvio de conduta da administração pública, noticia ao Ministério Público esse fato e eles terão que fazer a apuração. Notícia de fato qualquer um faz. Todo dia se entram 100 e se arquivam 100. Às vezes tem lastro e às vezes não tem. Então, por enquanto, ao que se sabe, é só uma notícia de fato que está em apuração no Ministério Público Estadual.
2: E olha só a pergunta inteligente. O senhor está no ar, o povo está perguntando. Olha aí. Boa noite. Pergunte ao Jonaí quem saiu maior ou menor hoje aí. Tá usando a linguagem sua dos seus comentários. Legislativo ou executivo ou Douglas? Na minha opinião, Adriano mostrou que ele entende muito de Câmara. O cara é muito bom. Quem comenta é o Fagner Souza, que é a cara do Nadilo Rocha e fala igual.
4: Em primeiro lugar, eu sou fã incondicional de Adriano Alvarenga. Eu gosto do Adriano Alvarenga, já falei isso no ar. Quando o Adriano era uma pessoa desacreditada na cidade, eu dizia que eu gosto do Adriano, que eu sou fã do Adriano Alvarenga, e vou continuar dizendo, apesar dele estar meio sentido comigo atualmente, não sei por que motivo.
2: Ah, e ele nos tratou muito bem hoje, mas então quer dizer que o senhor não está no bolo de aniversário dele?
4: Não, se ele quiser estar no meu, ele vai estar. Eu continuo fã incondicional dele, um cara inteligente, conhece o regimento, conhece as manobras regimentais que precisa fazer e faz. E faz, é um bom presidente de Câmara, um excelente presidente de Câmara. Melhor para os vereadores do que para o executivo.
2: Mas hoje lá, antes da suspensão da reunião, do adiamento, uma pessoa soprou aos meus ouvidos dizendo o seguinte, que alguém estava tentando promover uma reaproximação Adriano-Capitão Vitor. Não sei se isso é verdade, se é notícia, se aconteceu, se vai acontecer. Essas reaproximações, como foram feitas com pastora Sônia, talvez Omar Urraca, Fabiano Ferreira, as reaproximações, né, doutor? Isso é importante, né? Viver em isso harmonia, né?
4: Isso é do jogo, isso é do jogo. Política não se faz com mágoa, política não se faz com coração, não. Política é frieza, meu amigo. Depois que eu vi Geraldo Alckmin tornar-se vice de Luiz Inácio Lula da Silva, eu não duvido de mais nada na política.
2: A Simone Tebet também desceu o cacete no Lula e agora tá aí, né? Já tem algum
4: pois
2: tempo.
4: Pois é, e ela tá na campanha, vai ser candidata ao Senado. Vai, e ela fez uma fala muito interessante, eu vi ontem ou hoje, que ela disse que aprendeu com o pai dela, o Ramis Tebet, que foi presidente do Senado, que o presidente da República, dentão, Fernando Henrique Cardoso, ligou para o Ramis Tebet e disse o seguinte: caiu o presidente do Senado. A única pessoa que eu vejo que daria sustentabilidade ao governo, que contribuiria no, para a nação nesse momento, Rames, é você. E ele disse que não. Não, não quero, não tenho interesse. E passou o final de semana incomodado. Ficou de dar a resposta para o presidente na segunda. E na segunda, a Simone contando que ele estava saindo de casa, alegre, satisfeito e sorridente. E a Simone perguntou: papai, o que, que o senhor resolveu? E ele disse para ela o seguinte: olha, um presidente da República, legitimamente eleito, que pede alguma coisa em nome do país, você só pode dizer não se ferir aos seus princípios ou se for antirrepublicano. Senão você tem que atender. Então, a política às vezes faz chamamentos muito duros às pessoas. Às vezes eu fico imaginando, por exemplo, vamos dizer que pastora Sônia vote contra Douglas Wilkes. Estou fazendo uma conjectura, Fernando. Não Sim. sei se votará.
2: Sim.
4: Eu tenho certeza que ela fará isso com o coração partido. Tenho certeza, porque ela caminhou com o Douglas o tempo inteiro. Conheço a pastora Sônia. Durante o primeiro mandato dela, a primeira metade, né, eu estive na procuradoria. É uma mulher séria, uma mulher honrada, comprometida. Mas pode ser que a política a empurre para esse voto.
2: E hoje eu ouvi falar que os apoiadores de Douglas Wilkes me disseram que o Heigler Marx, se votar contra o Douglas, é ingratidão.
4: São as coisas da política. O Heigler tem um débito com o Douglas, do Douglas ter trabalhado para a eleição do Heigler.
2: Isso, era o motorista
4: do Douglas, era o confidente do Douglas.
2: Foi isso que eu ouvi.
4: Mas nós estamos no campo da política, Fernando Silva. A expectativa de poder vale muito mais do que o poder. Então, vamos dizer hoje que se votássemos hoje as contas e o placar fosse aquele que nós imaginamos de 12 a 3... Os 12 estão apostando que Capitão Vitor é viável para a próxima eleição.
2: Pois é, ainda mais depois da resposta que a gente vai colocar depois aí do Douglas Wilkes. É isso aí que o senhor está falando, tem todo sentido. E o fã-clube seu começa a aparecer. Boa tarde, Fernando Silva. Jonaí Cordeiro, eficiente, atuante, atenciosamente. É o Márcio do Olaria, Timóteo, muito fã. E o... Existe o Juliano Resolve, que saiu candidato a vereador em Timóteo, agora o Jonaí Resolve, PC, Paulo César.
4: Não, aí é voto Resolve.
2: Não, mas quem é Juliano Resolve? Nunca ouvi
4: Juliano
2: falar.
4: Juliano Resolve é irmão da Romilda, uma moça muito ativa politicamente também. O Juliano é figura, foi candidato a vereador, normalmente ele tem 20, 25 votos, mas ele é conhecido como Juliano Resolve. Eu nunca vi resolver nada não, mas eu resolvo, hein?
2: Olha aí, que mateusada, hein, doutor? Ô, doutor, muito obrigado. Seu destaque final.
4: Meu destaque final é o seguinte. A eleição começou. Douglas Wilkes e Capitão Vitor são os protagonistas da eleição de 2028. Não achem, mesmo os críticos de Capitão Vitor, os mais ferrenhos críticos de Capitão Vitor, não achem que o governo acabou, porque não acabou. Vitor tem condições de se recuperar. A eleição de 28 vai ser lindíssima para nós, para a imprensa, porque ela vai ser dura. E promete grandes e emocionantes capítulos para nós. Não sei para quando Adriano Alvarenga marcará a próxima sessão, que a pauta é dele. Mas eu acho que enquanto tiver esse 12 a 3, Adriano não disse como votará, tá?
2: Não.
4: Não se surpreenda se ele votar pela rejeição das contas.
2: Será?
4: Não se impressione. É. Não se assombre.
2: Agora isso aí, doutor. Aí, a gente não consegue terminar porque o doutor, ele é um poço de conhecimento. Ô, doutor, um oceano de conhecimento, mais do que um poço. Ô, doutor, eu tenho vaga para uma terceira via aí, ou esse tipo de queda de braço aí já mata qualquer terceira via para 2028 aqui em Timóteo, hein?
4: Mas deixa eu te falar que nós vamos ter gente batalhando para ser a terceira via, que é gente já conhecida de Timóteo.
2: doutor Renato?
4: Doutor Renato, eu não sei. Mas você vai ver que existem dois pré-candidatos a deputado federal. Um que já se colocou claramente que é Sérgio Mendes. E outro é o seu arquirrival, doutor Geraldo Hilário. Esses dois podem se enfrentar nas urnas agora, porque acreditam que tenham condições de retornar à prefeitura de Timóteo.
2: Quando o senhor fala arquirrival, o senhor está falando na vida pessoal ou só no campo político?
4: No campo político, os dois são rivais, e pelo que eu conheço pessoalmente dos dois, eles não se gostam muito não, viu, Fernando?
2: Entendo.
4: Não são assim, digamos, Batman e Robin, não. Eles estão mais para Batman e Coringa, sem querer atribuir a ninguém ser o Coringa.
2: Perfeitamente. Cenas dos próximos capítulos, hein, doutor?
4: Um abraço, Fernando Silva, muitíssimo obrigado. Peça perdão à direção, que hoje você vai cair, porque você deve ter derrubado uns 3 ou 4 blocos.
2: Sim, mas depois que o senhor ficou uns dias sem comentar no programa e não aconteceu nada contigo, eu vou começar a andar com o senhor, porque a direção te respeita muito. E o senhor pode finalizar com
4: do repórter.
2: O senhor finalize, aqui seguimos um padrão, com a sua assinatura habitual.
4: Não me queira mal, que eu só sei me querer bem. Melhore seu argumento para não precisar aumentar a sua voz. Eu sou o Jonair Cordeiro e, sem a menor pretensão de te convencer a coisíssima nenhuma, Fernando, falo para os canais Vox. Um abraço.
2: Valeu, doutor Jonair Cordeiro, dando uma aula sobre, fazendo um raio-x sobre a política em Timóteo neste momento. Política, gente, 2026. A eleição é 28. E passa muito mais por 28 do que pelas outras eleições de 2026. E esse assunto não vai morrer no programa. Depois, na segunda hora, nós vamos botar umas entrevistas meio bombásticas aqui sobre isso, hein? Presidente de Câmara. Aliás, eu não gosto de polêmica, perguntei ao Douglas Wilkes o que ele tá achando do governo. Capitão Vitor. E deu a resposta também. Tá tudo na segunda hora. A gente volta já.

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2: 5h52.
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4: Ó, estamos de volta aqui. Greve começou em Fabriciano hoje, em servidores públicos da prefeitura, reunidos desde as 7 da manhã em frente à sede do Poder Executivo no centro. E mais cedo lá esteve o repórter Vox Marcelo Augusto, que conversou com a presidente do Sintimicelf, o sindicato da categoria, Sirlene Vaz de Moura, e fala em resumo, né? Fala resumidamente sobre esse dia de greve. Está começando, será que teve algum avanço, algum diálogo da prefeitura para com o sindicato e vice-versa? Na bola.
5: Que a gente tem, né, que garantir 30% de serviços essenciais em todos os setores da prefeitura.
6: Qual que é a expectativa? O que vocês esperam do dia de hoje? Vocês acreditam na possibilidade de uma primeira negociação nesse primeiro dia já com a prefeitura?
5: Sim, quando vale ressaltar que no momento que nós comunicamos ao prefeito municipal a decisão da Assembleia de realização da greve, nós também solicitamos uma nova contraproposta e nos colocamos, né, em aberto para manter o diálogo, negociação, para que a gente possa avançar e encerrar a greve o mais rápido possível, porque nós sabemos que a greve, ela não é bom para nenhuma das partes, nem para o trabalhador e nem para o município de Coronel Fabriciano.
6: Vocês esperam, né, que acabe rápido, né, porque tivemos exemplos em Timóteo e Patinga que a resolução, né, chegou-se a um acordo muito rápido. Aqui a expectativa também é essa?
5: É essa que é a expectativa.
6: Tá certo. O que vocês estão pleiteando aqui, então?
5: Nós estamos pleiteando R$ 400 de auxílio alimentação e que seja retroativo a janeiro, assim como 1,45 ofertado pelo município, que seja retroativo a 1º de janeiro.
7: A Prefeitura Municipal de Coronel Fabriciano divulgou um comunicado que as aulas estão ocorrendo normalmente. Mas recebemos com muita estranheza essa informação, tendo em vista que no município de Coronel Fabriciano temos 22 escolas e nós temos servidores no movimento grevista de 3 escolas. Número de 5, 10, 2, 11 trabalhadores dessas 22 escolas. São 10 CMEI e tem servidores participando da greve de 4 CMEIs. Então, como que isso pode estar funcionando normal as escolas? Outro fato que nos chamou a atenção é o seguinte: nós vimos no Instagram de uma escola um comunicado, inclusive informando que os alunos dos anos finais foram dispensados, iam ser dispensados às 9 horas e que na educação infantil os primeiros períodos não tiveram aula.
4: É isso aí. Daqui a pouco a gente vai trazer na segunda hora de novo, é o grande assunto do dia, até mais do que a greve em Fabriciano, que vai continuar esse dia de muita polêmica na política aqui em Timóteo. O Paulo César fala aqui, ó: Jonaí, prefiro mil vezes o Geraldo Hilário, Sérgio Mendes não. Joaquim Roberto Santana do Paraíso, um abraço para o neto dele, o Heitor, todos os dias nos ouvindo. Ô Rio, daqui a pouco vai ser o áudio aí. Mauro Guimarães, a da comidinha vai ficar na história. Valeu, Mauro, muito obrigado. Vamos pro intervalo? Momento religioso, a gente volta já.
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0: Informa a hora certa. 6 horas.
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1: 6:03. 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
4: Muito bem, estamos de volta e vamos trazer aqui uma pincelada final sobre a Expo Inox em Timóteo 2026. Vamos acionar a nossa correspondente, repórter Bonita com BU, Bonita, grande atleticana. Fala aí, Bonita.
5: Quando eu falo de gente bonita, eu tô falando disso aqui, olha gente, que bonita, bonita. Como é que você chama?
6: Gabriele.
5: Quantos anos você tem, Gabriele?
6: 18.
5: E o que você tá fazendo aqui na feira de 2026?
6: É sempre bom, né, a gente vir em um lugar diferente, assim, de moto, quando tem esses shows, essa oportunidade de ver gente nova. É por isso que a gente vem, pra ver o ambiente e curtir.
5: Eu tô com outra bonita aqui, como é que você chama?
6: Clarissa.
5: Sua idade?
6: Eu tenho 18 anos.
5: Também 18 anos. O que você mais gosta da feira, Clarice?
6: Ah, eu gosto muito do show. É muito bom que são todos que vêm aqui e a estante também é bem legal.
5: Olha só, eu tô aqui com a Micaela, olha que lindíssima, tá? Veio aqui na Expo Inox 2026. Micaela, é a primeira vez que você vem na feira?
7: Não, eu sempre venho.
5: É, sempre venho. E você chegou aqui agora, mas o que você mais gostou, assim, que você chegando aqui agora?
7: Eu cheguei aqui agora e, assim, gosto muito de ver gente bonita. E Timóteo é cheio de gente bonita, gente.
5: E qual a expectativa da feira?
7: Eu adoro vir nas feirinhas, ver várias novidades que Timóteo tem pra oferecer pra gente. E eu celebro isso daqui porque é um evento cultural, é um evento que acrescenta muito.
5: Bonitas! Eu tô aqui com o Ricardo. Eu falei pra ele não vir sem camisa pra feira, tá? Mas ele veio. Tô brincando, Ricardo. Ricardo, o que você tá achando da feira da Expo Inox 2026?
8: Muito boa. Pela primeira vez que eu participo, assim, diretamente, né, com o pessoal da minha família, graças a Deus, parabéns. E que a prova seja melhor do que essa ainda. Eu já ganhei brinde.
5: Já?
8: Tô satisfeito. Muito bom, parabéns.
5: Tô aqui com a bonita, com a lindeza. Como é que você chama?
9: Rafaela.
5: Oi, Rafa, tudo bem, né?
9: Joia, graças.
5: Aqui é a primeira vez que você vem na Expo Inox?
9: Não,
5: você vem sempre?
9: Todo ano eu venho.
5: Todo ano?
9: Todo ano, desde a primeira edição.
5: E o que você mais gosta?
9: Eu gosto das comidas.
5: Você já visitou os estandes?
9: Já passei lá do outro lado, voltei. Fui em todos os estandes pra ver como é que tava, né, a feira. E realmente tá, assim, a organização top.
5: Bonita! Bonita! Eu tô aqui com a Rebeca. Ela veio cobrir a Expo Inox 2026, mas também ela veio curtir, né, Rebeca?
10: Isso mesmo.
5: Quantos anos você tem?
10: Eu tenho 16.
5: Nossa, novíssima e um pouquinho mais cara, caríssima. Rebeca, o que você mais gosta? É a primeira vez que você vem?
10: É a primeira vez que eu tô participando desse evento.
5: E o que você mais gostou, assim? Você chegou e eu gostei.
10: Bom, tipo assim, eu cheguei tem pouco tempo, dei uma olhada, mas o que eu mais gostei foi a recepção das pessoas.
5: Olha que bacana.
10: Foi assim, eu cheguei da entrada, o pessoal, ai, bom show, já foi muito educado, já vi muito sorriso por aqui, eu amei demais.
5: Eu tô com a Gabriele, inclusive ela já ganhou Miss Timóteo, tá? Um pouquinho mais cara, caríssima. Deixa eu falar, Gabriele, você é a primeira vez que você vem na Expo, fala um pouquinho se você gosta, fala um pouquinho.
10: Eu gosto, esse não é o primeiro ano que eu venho, eu praticamente vim em todas as Expo Inox já. E eu sempre gosto e venho em todas.
5: O que você mais gosta?
6: dos cantores e dos estandes também, porque tem várias coisas e eu gosto muito de ir em todos os estandes, sempre vou em todos.
5: Ô, bonitas, olha quem que eu achei aqui, olha, o bonito, o garoto fitness.
11: Eu estou bonito, Pedra, fala a verdade.
5: Adoro.
11: Hein? Top demais, galera. Agora, eu quero te fazer uma pergunta.
5: Meu Deus.
11: Pegar de surpresa. Bonita, eu sabia que você tá treinando, você é bonita aqui sem treinar.
5: Aqui, você acredita que eu sou sem treinar? Imagina se eu treinar.
11: Imagina hein? Treinando.
5: Imagina, bonita, você tá me intimando, gente.
11: Tá na hora, já vai começar, já, meu treinar.
5: Bonitas! Hoje eu tô com um bonito aqui, Alexandre Pires. Alexandre, você tem um objetivo muito direto, né? Que afinal todo mundo gosta disso, né? É, essa turnê que vocês estão fazendo, o pagodejo, tá sendo muito bacana. E da onde que surgiu essa ideia? É uma curiosidade minha e eu tenho certeza de muitas pessoas.
12: Então, o pagonejo ele surgiu de uma paixão que eu sempre tive pelo pagode, mas também pela música sertaneja, né? Eu sou do Triângulo Mineiro, de uma região onde a música sertaneja também sempre ecoou. É um estilo brasileiro. Eu acho que talvez sejam os dois estilos mais populares do Brasil, né? O sertanejo e o pagode, né? O samba-pagode. Eu sempre tive esse desejo de juntar esses dois ritmos, a sanfona com o cavaquinho. E deu muito certo, o público tá curtindo demais. Além da turnê, gravamos um DVD lindo em Goiânia. Tem várias participações, além dos clássicos também, músicas inéditas. E é isso, a gente tá aqui pra mostrar esse show pra vocês, espero que vocês gostem.
5: Aqui, só uma coisa, uma música que eu gosto muito só. Mas o porteiro é novo, ele não me conhece.
12: Tá cheio de suspeita,
5: tá desconfiado.
12: Interfone, que inclusive tá no repertório. É claro que os clássicos não faltam. Eu canto todos os clássicos da minha trajetória, ainda com Só Pra Contrariar, até os sucessos da carreira só. Acho que vocês vão gostar.
5: Muito obrigada, seja bem-vinda, meu Timóteo. E muito obrigada e seja bem-vinda a Spoinox 2026.
12: Valeu, gente.
5: Bora!
13: Ô, meu amigo Fernando Silva, Nego Bruno. Boa tarde, aqui é o Chico da Vila Famosa. Deixa eu mandar um abraço no Dilma. Rodrigo Lima, Neto Souza, compadre Fábio Corda, Oswaldo Couto, rei da Carne da Calçada Vermelha. E para meu irmão Vadim, meu sobrinho Gustavo Rocha, meu irmão Luciano Rocha, Bobla Alemão da Açúcar, que já está no mercado, no Esporte Guadalajara. E para Vanderlei Inácia, do É Café, no mercado, no Esporte Guadalajara também. 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E Rafael Lima, na Casa de Carne do Parente, no Granadinho. 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
6: Fernando, boa noite, camarada. Você nem se dá tempo ainda, mas esta instabilidade política que o Vale do Aço vive, já viveu alguns anos e vive, sabe, esse negócio de sai prefeito, entra prefeito, esse negócio de não é aprovada a conta, é aprovada a conta. E a isso, infelizmente, sabe, a morosidade que tem, né, nos processos administrativos e jurídicos, infelizmente, eles acabam propiciando, sabe, a criação de oportunistas, de oportunismo, no sentido de querer tirar proveito de uma situação, sabe, e aí quem perde sempre é o povo nessa situação, sabe? Então acho que é importante a gente fazer, né, tem que ter essa discussão com o pé no chão, ter tranquilidade para poder discutir quem são os agentes políticos nossos, quem são os nossos gestores, sabe? Independente de quem seja, mas que tenha integridade e que as nossas instituições elas tenham mais celeridade, sabe? Pode dizer que não tem nada a ver, mas a gente viu agora, sabe, esse julgamento, por exemplo, do menino do caso Borel, sabe, inocentar a mãe que tinha que ser protetora do filho. E aí você tem um gestor público que tinha que ser protetor do município e dos munícipes e acaba entrando numa situação dessa. Por que que entrou? É politicagem? É política ou é realmente má administração? Enquanto isso, né, como diz a música, nós vamos ficando com a boca escancarada, cheia de dente. Mas vamos lá. Um abraço, meu amigo. Com Deus. Estou sempre ouvindo você e o Jonaí Cordeira.
7: Valeu, Kleber William, grande sindicalista, Kleber Conká, grande atleticano, um abraço, amigo, tudo de bom para você, muito obrigado pela sua participação. Vamos começar agora a ouvir os depoimentos daqueles que concederam entrevista aos canais Vox, entrevistas de uma só tacada, vamos trazer aqui, ó, três vereadores sobre o pedido de vista, votação que está adiada das contas do ex-prefeito Douglas Wilkes, provavelmente vai ser na semana que vem. Douglas Wilkes hoje, que foi defendido, né, teve as suas contas defendidas hoje pelo advogado doutor Hamilton Roque na tribuna, né, no plenário de um modo geral, porque ele não ficou só na tribuna e ele tem liberdade para isso, né, o advogado quando vai usar a tribuna, ele pode percorrer ali o plenário e ele o fez, grande advogado doutor Hamilton Roque. Vamos trazer então os depoimentos, começamos com Marcos Fernandes, vereador de Timóteo. Depois vai falar o doutor Laí Bueno e depois o presidente da Câmara, Adriano Alvarenga. E ainda hoje vamos trazer o doutor Humberto Abreu, que foi procurador-geral do município de Timóteo, na gestão Douglas Wilkes, em uma delas, depois permaneceu na gestão como corregedor. Ele falou a repórter Júlia Ferreira. E mais adiante, o ex-prefeito Douglas Wilkes. Vamos lá, começamos com Marcos Fernandes. Fala aí, vereador.
0: O senhor falou que o seu voto será político. O que significa isso?
8: Então, a gente quer deixar bem claro o seguinte. Eu, né, sou servidor há 25 anos da Câmara, conheço praticamente todos os políticos em Timóteo. E quando a gente fala que o meu voto será político, porque eu compreendo que nas contas de 2019, a gestão, à época, obteve vantagem de não terminar o ano com as contas em vermelho, né? Era um ano que precedia um ano eleitoral, que era 2020. E é natural, meu voto vai ser político nesse sentido. Tem coisas que o Tribunal de Contas, ele enxerga na frieza da letra. E a gente, como morador da cidade, pessoas que participam mais da política efetivamente, a gente enxerga outras coisas. Então, no meu entender, Fernando, o meu juízo aqui dentro da Câmara é um juízo não técnico, político. O técnico, quem fez, foi o Tribunal de Contas. E a gente sempre leva em conta aquilo que foi colocado, sim, na frieza do documento. Mas, como fui eleito pela parcela da comunidade, irei dar meu voto de acordo com a minha visão política, que a gestão em 2019 obteve vantagem em suprimir aquele valor de déficit.
0: Mas o senhor não teme que a população possa fazer uma leitura equivocada do seu voto ao dizer que esse voto político possa ser confundido com o voto politiqueiro pró-Capitão Vitor e contra Douglas Wilkes?
8: Não, eu não entendo dessa forma, até porque, Fernando, a gente está aqui sim para fazer aquilo que é justo para a cidade. Em nenhum momento eu fui procurado pela gestão para que eu tenha meu voto confirmado, alterado. Eu vou fazer segundo a minha cabeça, ainda tem tempo. Tem tempo para acontecer. Hoje mesmo foi nos apresentada aqui uma novidade, que é a questão dos extratos das contas. Então, sim, a gente tem um tempo ainda para a gente, né, de acordo com relatório de vistas que o vereador Adriano vai passar. A gente, assim, se hoje fosse a votação, o meu voto seria contrário à aprovação das coisas de 2019 e 2020.
0: Doutor Lai Bueno, cenas dos próximos capítulos para a semana que vem.
9: Na verdade, não precisaria, né, de cenas dos próximos capítulos. Acho que o processo, né, legislativo, os decretos, poderiam ser votados hoje com tranquilidade, até mesmo porque quem acompanha sabe que depois que a comissão vota, é emitido os projetos de decretos, aprovando ou reprovando, eles permaneceram à disposição de todos os vereadores durante 10 dias para análise, para apresentação de emendas e qualquer questionamento, e isso não foi feito. Hoje, de forma inesperada, foi pedido vista, mas a gente respeita o direito de cada vereador de estar ali pedindo um tempo a mais para análise. A gente respeita aí o trâmite aí do processo legislativo, mas, ao meu ver, eu acho que depois de um ano discutindo, depois de 10 dias oficiais, né, que já temos lá dias, quem quis analisar o projeto, aprofundar assim, o professor Diogo não precisou de mais tempo para fazer um detalhamento aprofundado do projeto, mas isso faz parte do processo legislativo, do processo, né, democrático, e a gente respeita, e vamos aguardar que nos próximos dias o presidente convoque nova reunião e que a gente deixe de trazer para dentro do plenário a religião, as eleições, e que realmente, não só hoje no julgamento das contas, mas nos julgamentos importantes que essa casa faz, a população se faz presente, a população se faz participativa, para que não haja esses questionamentos e sejam ditas coisas que nem sequer foram discutidas.
0: Por exemplo,
9: Não, a gente viu aqui falando de saldo bancário, nós temos que saber distinguir saldo bancário de saldo orçamentário, são coisas diferentes. Dizer que não houve irregularidades, se o próprio voto vencedor falou, ainda que persista de irregularidades, eu as afasto pelo princípio da insignificância. Então ele não afastou porque foi corrigido o erro, é porque ele entendeu que foi insignificante.
7: E aí, presidente, pedido de vista, o que, que o senhor pode falar da decisão que o senhor tomou?
10: Regimental, eu acho que quando são trazidos fatos novos ao plenário para avaliação dos vereadores, o pedido de vista é o caminho adequado para que nós possamos fazer uma reavaliação e não deixar que possíveis injustiças ou voto que não seja o adequado com aquilo que preza a verdade, o que o projeto de decreto legislativo de fato deveria ser avaliado, não possa ser revisitado. Então, nós fizemos o pedido de vista e vamos agora levar ao conhecimento de todos os pares. Parece que o professor Diogo hoje apresenta, parece não, eu reafirmo que ele apresenta pontos importantes e relevantes, que houve o devido saneamento de possíveis irregularidades, e também nós não podemos contrariar a qualquer situação a manifestação do Tribunal de Contas, que houve a manifestação pela aprovação das contas. Então, vou avaliar e cumprir o meu dever regimental e, posteriormente, nós voltamos a discutir os projetos de decreto legislativo na Casa Legislativa.
7: Presidente, 5 dias úteis a partir de hoje ou de amanhã?
10: A partir de hoje, conta 5 dias úteis a partir de vista. Mas essa presidência define pela data da pauta novamente. Não obriga-se a pautar após 5 dias.
7: Presidente, o senhor fez um apontamento muito sério, né, sobre mensagens recebidas, que o prefeito Douglas Wilkes mandou uma mensagem dentro daquilo que é o razoável, e que o grupo político ligado ao prefeito Capitão Vitor teria agido de outra forma. O senhor pode especificar?
10: Aqui, ó, Ministério Público, procure essa notícia de fato do Ministério Público, a ela será levada as devidas informações para que eles possam apurar. Tá aí a notícia de fato encaminhada à Câmara Municipal de Timóteo, que hoje se encontra lá arquivada, aguardando as devidas manifestações de prova. Então, no momento adequado, nós traremos o que nós temos.
7: Eu vou fazer um intervalo. Na volta, uma fala forte do ex-procurador do município de Timóteo, o doutor Humberto Abreu. Ele deu uma entrevista à repórter Júlia Ferreira e fez posicionamentos muito firmes. Vocês vão saber daqui a pouco, tá? E ainda hoje, Douglas Wilkes, hein? Atirando no sentido das declarações. Intervalo, a gente volta já.

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6: Vamos de imediato à entrevista feita pela repórter Júlia Ferreira dos canais Vox com o ex-procurador-geral do município de Timóteo, o doutor Humberto Abreu. Na bola.
7: Vou conversar com Humberto Abreu, já foi procurador do município na gestão Douglas Wilkes e também corregedor do município a partir de 2020. Bom dia, Humberto. Qual a sua opinião sobre essa votação? Você já tem um posicionamento sobre o resultado que você acha que terá hoje nessa votação?
8: Olha, o resultado eu não consigo dizer qual será. Infelizmente, a gente não consegue ver, mas o que me entristece é a gente ter que ver em Timóteo, mais uma vez, repetir uma coisa que é séria, que é o julgamento de contas municipais, e dar para elas um viés político de perseguição a um adversário. É muito estranho que uma Câmara do Tribunal de Contas, que tem um órgão técnico com grande assessoria, recomende um parecer, aprovação, e essa aprovação não seja acatada. Mas, infelizmente, isso aqui não é a primeira vez que acontece em Timóteo. Aconteceu em 96, não vou citar o nome desenvolvido, porque não vale a pena, aconteceu na eleição de 2000, na de 2004, e aconteceu na eleição de 2000, tentou se fazer na eleição de 2012 e se fez na eleição de 2016. Nunca deu certo. Essa estratégia de querer tirar no tapetão uma candidatura por uma filigrana jurídica, um pelo de casca de ovo, é triste, que é aqui em Timóteo. E, infelizmente, em Timóteo está se repetindo, pela sexta vez, uma estratégia que em 5 vezes já deu errado. Então é triste a gente ver que na nossa cidade algo que deu errado por 5 vezes está sendo repetido e estão se acreditando que vai dar certo. É uma conta que... E tem 1 ano que Timóteo vive nisso. Isso começou em abril do ano passado. Nós estamos chegando em final de junho, já no meado de junho, e isso não foi para frente, não foi votado. Agora você imagina quantas contas tem que ser votadas. Timóteo vai viver assim? Olhando para o passado? Tribunal de Contas é um órgão competente. Aqui, a Câmara tem essa atribuição, mas não se deve ir para esse caminho. Basta ver que eu acompanho a política de Timóteo desde 1976, que eu acompanho a política de Timóteo. Nunca vi acontecer isso em Ipatinga, nunca vi acontecer isso em Fabriciano, mas aqui em Timóteo acontece de novo. Isso deixa a gente triste, sabe, assim, desanimado. E, de certa forma, falo, mas por que que isso tem que acontecer em Timóteo? Por que que nos outros... Será que nas outras cidades nunca teve algo parecido? Isso é só de Timóteo? Eu estou aqui muito triste, muito chateado e muito decepcionado de ver certas pessoas que não saíam do gabinete do Douglas e hoje estão em outra trincheira. É muito triste a gente ver que lealdade e coerência não se vê na nossa terra. Estou decepcionado.
7: Muito obrigada, Humberto Abreu. Para os canais Vox, repórter Júlia Ferreira.
6: Sem querer fazer sensacionalismo, João Kleber. Para. Intervalo, na volta. Douglas Wilkes, ex-prefeito de Timóteo, vai chegar para falar o que que ele está pensando de tudo isso. Voltamos já.
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11: 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E a hora certa, 6:32.
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6: O Renato de Timóteo manda aqui, são 6h35, ele manda: Fernando Silva, boa noite. Esse pedido de vista do presidente da Câmara está parecendo mais é retaliação pelo fato da justiça ter suspendido a eleição para a presidência da casa. Tá dado o recado. Vamos lá então, sem mais delongas, o que nos disse de mais importante o ex-prefeito de Timóteo, Douglas Wilkes, que está cuspindo abelha africana na bola.
18: Fernando, primeiro eu quero fazer justiça aqui e fazer um agradecimento. Eu quero agradecer a todas as pessoas que ao longo dos últimos dias, que ao longo dos últimos meses têm acompanhado todo o desenrolar dessa questão e têm mandado mensagens, têm me parado na rua, têm falado palavras de incentivo para mim, para minha equipe, demonstrando o carinho que a população de Timóteo tem comigo. Mais do que o carinho, também o respeito, porque todo mundo viu como que eu administrei a cidade. Eu administrei essa cidade com respeito ao dinheiro público, administrei essa cidade com lisura, diante de todo aquele cenário difícil que eu assumi, depois de tantos anos de instabilidade política, e dizer que o Tribunal de Contas confirmou isso. As nossas contas em 2019, as nossas contas em 2020, receberam parecer pela aprovação. Hoje o que a gente está vendo aqui, e a gente teve a oportunidade de assistir, como você falou aqui, cenas de mais um capítulo, onde ficou comprovado que tem gente que está estudando de fato esse processo, está lendo ali o que o tribunal deliberou, e tem gente que está vindo votar, talvez com as pressões que está recebendo políticas, seja do executivo, que falo mais uma vez, está com medo de me enfrentar na urna, está gastando tempo que devia estar cuidando da cidade, cuidando da saúde, cuidando da limpeza.
6: O senhor acha então que o prefeito está interferindo diretamente nessa votação?
18: Mais do que achar, o presidente da Câmara fez a leitura aqui e já demonstrou que teve uma denúncia, foi eu que fiz na última votação que teve aqui, todo mundo pode pegar as imagens, que eu acredito que ainda estão disponíveis. Tinha servidor público aqui no horário de serviço, com uniforme, pressionando os vereadores, falando como é que deveria votar, ameaçando que ia cortar o acesso dele a soluções de problemas que a comunidade traz. Tinha cartaz, gente paga pelo Poder Executivo ou ligada ao Poder Executivo. Nessa nova tentativa de votação, Fernando, o que a gente viu é que mudou o modus operandi. O prefeito e a sua equipe diretamente passaram a fazer uma ingerência junto diretamente aos vereadores, com mensagens, reuniões fora de hora, procurando vereador em casa, e a gente tem que comprovar se for necessário. Na primeira vez que eu denunciei, eu não denunciei sem prova. Lá está a foto, lá tem print do grupo de WhatsApp da própria gestão, onde servidores ligados ao gabinete do prefeito faziam articulação ali, falando qual horário que deveria chegar, qual que é, como que deveria fazer com o ponto, já que a última reunião foi fora, foi no horário diferente do horário de almoço, que teoricamente é onde o servidor deveria ter ali um tempo livre. Eu tenho isso tudo, e se precisar eu vou mostrar para a cidade, e se precisar novamente eu vou denunciar novamente essa tentativa de ingerência, que a gente vê que ela é tão perversa. As minhas contas, elas vieram com o parecer pela aprovação, e eu quero aqui destacar a fala que houve por parte de três vereadores. Primeiro, o vereador professor Diogo, que esmiuçou de fato todo o processo, e demonstrou para todos que estavam presentes aqui, né, que, né, o que nós estamos pedindo nada mais é do que a verdade, mas nada mais é do que aquilo que é lícito. Né. A vereadora Renata demonstrou aqui com clareza que, que essa votação está sendo levada pelo lado político, de fato, né, com medo talvez de a gente se encontrar lá na urna, né, lá na frente, e aí está utilizando-se essa manobra para poder pressionar os vereadores. O presidente da Câmara, vereador Adriano, viu e tanto viu, né, que optou por fazer essa nova gestão junto com os vereadores, que a Comissão de Orçamento não analisou as contas da forma como deveria. A minha defesa, ela fez a solicitação, né, de uma análise, né, de uma perícia técnica para poder, né, esmiuçar ainda mais, né, alguns documentos, fez a solicitação para que a comissão ouvisse ali testemunhas que trabalharam, né, na prefeitura, inclusive de pessoas que eram um servidor efetivo da prefeitura, e nada disso foi autorizado. Então, o que a gente está vendo é, mais uma vez, um desejo de acelerar o processo, de não me dar aquilo que a legislação me garante, que é o direito de defesa e o contraditório, para poder ser votado de qualquer forma enquanto o executivo, né, e a sua equipe pressiona os vereadores. Então é lamentável toda essa situação, mas eu ainda confio, né, que, a exemplo desses três vereadores que já se manifestaram, né, favoravelmente aquilo que nós estamos apontando através da nossa defesa, outros vereadores também, né, vão colocar a mão na consciência e não vão permitir que uma injustiça seja feita, né, com a nossa pessoa, com o legado que nós deixamos para a cidade. O que de fato estão querendo hoje é macular a minha história, é manchar a minha história e, com isso, também criar uma dúvida na cabeça da população, caso eu venha a ser candidato lá em 2028. Será que ele pode mesmo? Será que não, que não pode? E a nossa cidade tem, né, uma preocupação com isso. Então, eu falo com as pessoas, nós vamos defender aquilo que é justo até o último dia, mesmo que a possível reprovação de contas aqui, né, acontecesse, né, os nossos advogados, eles têm a consciência tranquila que apenas a reprovação, sem apontar ali fatos que a lei de improbidade preceitua como determinantes, não causaria nenhum problema, mas nós temos a tranquilidade do nosso coração. O que me preocupa, aí eu, né, finalizo aqui, Fernando, falando sobre isso, é a preocupação da Câmara estar tentando inovar num assunto tão sério. O que a gente viu ao longo dos últimos 20 anos de votação, e eu tive a oportunidade, né, de ver um estudo que alguém fez, é que nos últimos 20 anos a Câmara sempre seguiu o parecer prévio, né, do Tribunal de Contas. Até em outros casos também...
6: O senhor, quando foi vereador, seguia o parecer?
18: Religiosamente, em 100% das votações que participei. A única vez que a Câmara, aí não foi comigo, foi, acho que em votações que eu não era ainda vereador, né, pelo menos ao longo desses 20 anos. A única vez ao longo dos últimos 20 anos que a Câmara destoou daquilo que o Tribunal de Contas havia colocado como parecer prévio foi quando um determinado prefeito teve as contas rejeitadas. E aí você sabe o que aconteceu, Fernando? Os vereadores resolveram aprovar. Então houve, né, na época um gesto no sentido de reconhecer que o prefeito enfrentou muitas dificuldades, mas agora o que alguns defendem é que, mesmo o tribunal tendo reconhecido que as câmaras, né, que as contas, né, foram aprovadas, que a Câmara haja diferente comigo. Seria uma inovação muito estranha, faltando aí 2 anos, né, para o período eleitoral municipal. Então a nossa preocupação é que tudo seja feito com essa mesma lisura. E falo, inclusive, aos vereadores, né, agir dessa forma. Enquanto era vereador, votei todas as contas, né, exatamente, né, conforme o parecer do Tribunal de Contas, que eles façam a mesma coisa, porque se algum dia também vier uma conta minha aqui com parecer de rejeição, eu não vou ter coragem de pedir os vereadores para poder fazer diferente. Falo isso com muito respeito, porque entendo que o Tribunal de Contas é um órgão muito sério, que existe ali, né, uma equipe técnica que subsidia os conselheiros, e tudo tem sido feito com a mais perfeita correção ao longo, né, da minha vida pública. O que a população pode ter certeza é que eu sempre vou trabalhar com a verdade, com respeito, né, ao voto e à confiança que as pessoas sempre depositaram em mim, mas eu também gostaria que os vereadores que receberam deles a mesma confiança também agissem comigo, né, com a mesma lisura, com o mesmo respeito, e da forma como eu sempre fiz com eles que, com parte deles que estão aqui já há algum tempo, que talvez atuaram junto comigo, e torço para que eles não aceitem essas pressões, essas tentativas de comprar a consciência, que cada um vote de fato com a luz daquilo que a defesa está mostrando e que hoje ficou muito mais claro aqui, como eu já falei aqui, através da explanação desses três vereadores, do Diogo, da Renata e do próprio presidente.
6: Ô, prefeito, se a política é como a nuvem, cada dia está num lugar, está num estado, eu te pergunto o seguinte: se amanhã, numa votação, vereadores que votarem pela rejeição às suas contas, tem eleição aí 2028, o senhor talvez seja pré-candidato a prefeito e esses vereadores talvez sejam pré-candidatos à reeleição. O senhor faria parte de uma composição futura com eles, os vereadores que eventualmente votarem pela rejeição às suas contas? Isso em 2028, o senhor admite que isso poderia ser revisto adiante ou o senhor já cortaria qualquer relação política hoje?
18: Ô Fernando, e também todos os ouvintes da Vox aqui, o que a gente está vendo aqui hoje é uma tentativa de manchar a minha história, de manchar a minha vida. Eu sempre tentei e sempre lutei para poder fazer tudo certo. Se uma pessoa que hoje talvez vota sem considerar que um documento do Tribunal de Contas está ali afirmando que eu fiz certo, para poder me prejudicar politicamente, infelizmente essa pessoa não vai ter nenhum tipo de espaço comigo. Essa pessoa não vai ter nenhuma chance de futuramente estar ao meu lado, porque não é essa forma que eu agi. Todos os prefeitos que, ao longo dos últimos anos, tiveram ou precisaram de algum documento na prefeitura, eu abri as portas, independente se era meu apoiador ou se tinha simpatia comigo ou não. Eu abri as portas, pedi à equipe da prefeitura de servidores que ajudasse a encontrar os documentos que poderiam auxiliar na sua defesa, que poderiam ser ali úteis no seu processo. Eu jamais pedi qualquer vereador aqui para poder prejudicar esse prefeito, porque eu nunca tive medo de enfrentar ninguém na urna. Nunca tive medo e não vou ter. Pode ser qualquer pessoa, se eu estiver dentro do processo, vou enfrentar, vou mostrar o que eu fiz, vou mostrar o meu legado e que ele faça o mesmo e a população escolha, porque é assim que funciona a democracia. Diferente do prefeito atual, que está desde o começo do mandato tentando criar fatos para poder manchar a minha história perante a população. Quando viu que não teria sucesso, agora está pressionando a Câmara para poder fazer dessa forma. O terceiro fato, eu não pedi nenhum dos vereadores que foram eleitos comigo na minha base, inclusive vi o doutor Jonaí fazendo lá uma análise, que oito vereadores da última legislatura foram reeleitos, muitos deles participaram, praticamente todos eles tiveram ali algum tipo de relacionamento com a nossa gestão, nenhum deles eu pedi para poder fazer oposição do quanto pior à atual gestão. Jamais, e não vou fazer isso com ninguém. Sempre pedi que eles agissem conforme a sua consciência e que fizesse aquilo que era o melhor para a cidade. Se fosse para poder fiscalizar, que fiscalizasse com responsabilidade. Se fosse para poder apoiar as ações naquilo que fosse bom, que também fizesse dessa forma. Então eu tenho a minha consciência tranquila que, com relação à atual gestão ou contra esse prefeito, eu jamais agi de forma indevida. Então por isso também que eu não posso aceitar se algum deles fizer dessa forma comigo um posterior perdão, vamos colocar assim, porque as pessoas não podem confundir o meu jeito de tratar, de relacionar respeitoso, educado, republicano, com também ser bobo. Bobo eu não sou, e falo isso com muita tranquilidade, porque a população viu que em tudo aquilo que eu tive que decidir, eu sempre decidi tentando ser o mais justo e mais correto possível. E vai ser essa mesmo, vai ser a mão da justiça, vai ser a mão da correção, que na hora que, se por acaso precisar tomar essa decisão, também vai agir. E desde já eu já adianto, não quero nenhum tipo de relacionamento com qualquer pessoa que venha agir de forma desleal comigo aqui agora.
6: Uma última pergunta. Nós recebemos no fim de semana uma mensagem de uma pessoa que não quis se identificar e dizia o seguinte: uma pessoa que torce pela rejeição das suas contas, que disse o seguinte: ele se orgulhou tanto de ter uma equipe técnica e suas contas vieram com pareceres, não 100%, com ressalvas, do Tribunal de Contas do Estado. E vem até uma de 24, se não me engano, 2024. Comente.
18: Olha, pelo menos uma verdade ele falou, que eu prezei por ter uma equipe técnica, diferente do atual gestor aí, que já trocou mais da metade do secretariado porque escolheu pessoas que talvez não tinham capacidade ou não tinham experiência no serviço público. Falou uma verdade aí. É, a opinião dele, para mim, já está ivada, já está maculada, porque se está torcendo contra as nossas contas, não está torcendo pela verdade.
6: Isso é só uma impressão que eu tenho, porque não pode uma pessoa falar isso e torcer pela aprovação. Sim. Concorda comigo?
18: Eu concordo. Então, assim, se a pessoa já está ali com uma posição política, deve ser alguém que já tem cargo aí no executivo e que está com medo de perder na próxima eleição. Terceiro, com relação às contas, é importante a gente voltar a destacar. As contas de 2019 e 2020 vieram com a aprovação. A de 2019 teve uma observação em função de uma situação que, inclusive, não aconteceu nem na minha gestão. Eu volto aqui a aproveitar o espaço desse importante canal de comunicação para poder mostrar para a população o que é. No ano de 2016, o prefeito Queisson tinha ali uma dificuldade financeira porque havia um processo judicial da empresa Aperam com o município relacionado à IPTU. Então, o IPTU não foi depositado para o município no ano de 2016. Faltou dinheiro ao final do ano, mas havia uma conta, que é a conta da iluminação pública, que tinha dinheiro sobrando, disponível. O prefeito mandou um projeto de lei para a Câmara, pedindo autorização à Câmara para poder usar aquele dinheiro. A Câmara, naquele momento, aprovou, com a observação desse dinheiro ser devolvido depois, quando o processo judicial finalizasse. E foi o que aconteceu. O prefeito acessou o dinheiro em 2016, resolveu o problema do pagamento no final do ano para os servidores públicos, que naturalmente não poderiam ficar sem o pagamento. Quando o problema foi resolvido no ano de 2018, o prefeito interino Adriano devolveu o dinheiro e parte do dinheiro, nós finalizamos a devolução e restou para mim fazer a prestação de conta disso. O Tribunal de Contas não entendeu. Como é que foi essa situação da prefeitura pegar dinheiro emprestado, teoricamente, com ela mesma? Quando nós, que foi onde que deu ali o ensejo do primeiro questionamento do conselheiro que votou pela rejeição. Nós imediatamente apresentamos um histórico, explicando toda essa situação, e os outros dois conselheiros entenderam que aquilo ali, que aquela dúvida já tinha sido sanada. Por questões, eu acho que internas lá do Tribunal de Contas, optou-se pela questão, por utilizar um instrumento jurídico, da questão da insignificância, porque o valor era mínimo perante um orçamento de mais de 200 milhões de reais que a gente manejou naquele ano e principalmente diante de um cenário que a gente tinha assumido aqui na prefeitura de mais de 10 anos de instabilidade política. Ou seja, estou correndo risco hoje, de infelizmente ser injustiçado por alguns vereadores aqui por um fato que nem foi eu que fiz, foram outros gestores e que na minha visão foi totalmente já superado, todo mundo fez aquilo que tinha que fazer, e coube a mim fazer a prestação de contas e responder a esses questionamentos. O fato é o seguinte, Fernando, o pior cego é aquele que não quer ver. Hoje foi trago aqui muitas informações para que quem de fato tem interesse de ver e trabalhar com a verdade, eu acredito que já tem condição de tomar uma decisão, e essa decisão ser aí pela aprovação das contas. Vamos torcer para que o executivo passe a cuidar dos problemas da cidade, melhorar aí a questão da saúde, melhorar a limpeza, melhorar aí de fato que hoje está abandonado pela população. Eu falo isso porque eu estou às ruas e estou também escutando isso, e pare de tentar interferir no poder legislativo, pare de tentar interferir nos vereadores, e que os vereadores possam ter aí autonomia para poder fazer o seu posicionamento, a sua decisão, sem sofrer as ameaças, como aconteceu ao longo de todo esse processo até agora.
6: Eu não gosto de polêmica. A última, eu prometo, hein, Karine? De 0 a 10, gestão Capitão Vitor, 1 ano e meio.
18: Olha, quem sou eu para poder dar nota para qualquer gestão? Eu acho que a melhor nota está na rua, Fernando. Está nos postos de saúde que a população procura né, remédio, procura exames, procura médico e não tem. Vocês mesmos, há poucos dias atrás, mostraram lá, né, posto de saúde no distrito de Cachoeira do Vale, que estava sem médico há quase um mês, né, entulho para tudo quanto é lado, para rua fora, gastos exorbitantes com festas, né, toda hora, né, processo de dispensa de licitação, adesão de ata, tudo, né, da forma mais errada possível, que lá na frente pode ter certeza que tem chance de dar problema, porque o serviço público funciona assim, o tempo é o senhor da razão. Tá certo, foi o senhor da razão aqui nas minhas contas de 2019, mostrando que eu fiz tudo certo, mesmo alguns tentando dizer o contrário. Em resumo, para poder você não ficar aí, né, sem um posicionamento com nota, o que a gente ouve, né, aí dos parceiros é que com menos de um ano e meio, né, a atual gestão já perdeu aí metade dos seus, né, dos seus secretários. Para mim é um indicador que o barco está afundando. Temos aí o, né, também os amigos que às vezes fazem algumas pesquisas e falam aí, né, talvez da maior rejeição, né, na história aí da cidade, num curto mandato de tempo.
6: Depois do intervalo, a fala firme também do vereador professor Diogo. A gente volta já.
19: Opa, Fernando, é o Adilson Malaquias, boa noite. Rapaz, a cada dia que a gente vê esse tipo de coisa, igual o procurador falou aí, que já aconteceu em outras épocas, só aqui em Timóteo. Eu não acredito não é só não, é porque não aparece, eles compram o cara antes de fazer polêmica, sei lá, pressiona a pessoa. A política está fazendo...

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2: 6h58.
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7: O Renato de Timóteo manda aqui: já avisei em programas anteriores, farda não é sinônimo de competência. Olha o prefeito de Valadares que foi empinchado e agora preso Bolsonaro. Aí o Renato, muito obrigado. Parabéns pelo programa. Boa noite, Fernando. Eu moro em Timóteo há mais de 50 anos. Acompanho todas as administrações públicas desde 1974. Na minha avaliação, esta administração atual é um lixo, pois a característica dela é lixo por toda a cidade, horrível. Parabéns pelo programa, Geraldo. Não falou qual bairro, mas eu agradeço por interagir conosco. Vamos finalizar esse assunto com o depoimento também muito firme do vereador Professor Diogo, vereador de Timóteo, na bola.
8: Olá, minha gente. Hoje, dia 8 de junho, e nós tivemos, na manhã dessa segunda-feira, uma reunião na Câmara Municipal para a votação das contas do município de Timóteo referente aos anos de 2019 e 2020. O Tribunal de Contas do Estado, nos dois casos, deu um parecer prévio pela aprovação das contas, sem ressalvas, aprovação. Mas houve um entendimento de vereadores da Comissão de Finanças e Orçamento pela reprovação. E hoje, durante a reunião,

0: a defesa técnica do ex-prefeito Douglas Wilkes alegou que houve cerceamento, ou seja, limitação da plena defesa durante o processo de avaliação das contas lá da Comissão de Orçamento. E diante disso, o presidente da Câmara, vereador Adriano Alvarenga, pediu vista da votação dos decretos referentes a essas contas e nós vamos, em uma outra oportunidade, ter uma reunião para nós retomarmos o julgamento dessas contas. A minha posição é clara. Eu estudei com profundidade os dados que vieram do Tribunal de Contas, os dados que vieram do município de Tiwater e não tenho dúvidas. As contas devem ser aprovadas. É uma questão de justiça e de coerência. Nós não podemos usar um processo de votação de contas como atalho para uma disputa eleitoral que ainda nem começou. A nossa cidade não merece isso. Timóteo não merece reviver tempos de instabilidade. Nós precisamos de políticos sérios que tenham a capacidade de ser responsáveis por seus atos e, na hora certa, enfrentar o julgamento do povo.
1: Aí a palavra do vereador de Timóteo, professor Diogo. Cenas nos próximos capítulos, semana que vem. E a greve em Fabriciano vai continuar. Termina aqui mais uma edição do Vox Cidade. Vem aí 98 Talks. Boa noite a todos. Obrigado pela sua audiência. Um abraço do tamanho do Brasil. Arrivederci.
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3: 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Hoje é segunda-feira, dia 8 de junho de 2026. E enquanto Brasília corre contra o relógio para tentar evitar a mais recente tarifa extra dos Estados Unidos, lá os norte-americanos tentam abafar o nosso Pix. O Pix virou assunto de geopolítica mundial e por aqui, assim como tudo, também virou peça de campanha eleitoral. Hoje teve até vídeo de IA para reivindicar a paternidade do Pix. Chama o ratinho. A verdade é que a ferramenta nasceu de um projeto de Estado, que é coisa raríssima nesse país, nasceu de um estudo técnico, não tem nada a ver com governo nenhum. Mas a gente vai discutir isso aqui mais uma vez, para ver se fixa na cabeça de todo mundo. Evita que a galera fique compartilhando fake news por aí. E por falar em política, o país também discute reduzir a maioridade penal para 16 anos, uma proposta que volta ao debate sempre que a sensação de insegurança aumenta. A pergunta continua a mesma. Isso ataca de verdade a causa do problema ou a gente vai só enxugar gelo e daqui a 20 anos a maioridade passa a ser 14, depois 12, depois 10 anos e daí a pouco a gente já está nascendo maior de idade. Vamos discutir isso também. Enquanto isso, no House of Cards Brasil dessa segunda-feira, um casal do Ceará foi parar na delegacia porque confundiu o símbolo de uma quadrilha junina com a estrela do PT. Aí o pau quebrou. A gente vai saber um pouco mais dessa história aqui, tem até vídeo. E aí, gente, é a cegueira de querer ver sem enxergar, ouvir sem escutar e brigar pichotescamente contra cada um o seu próprio moinho de vento. A gente começa essa segunda-feira com muita gente por aí dançando um forró torto e desafinado. Esse é o nosso 98 Talks. Paulo Leite, bem-vindo a esta House of Cards Brasil de segunda.
4: Eu tô preocupado com você porque você agora quer descobrir paternidade de Pix. Inclusive chamando o ratinho para descobrir quem é o pai do Pix. O Pix não tem pai nem mãe. O Pix tem ciência, inteligência econômica e a propriedade dos brasileiros. Mas se nós usarmos a régua cronológica, ele surgiu no governo de Jair Bolsonaro. Então, no final do governo Temer. No final do governo Temer, bem lembrado, me corrija, por favor.
5: 2016, mas, quando ele começou a ser desenvolvido, foi aprimorado, lançado, e o dia que foi perguntar pro Bolsonaro o que ele achava do Pix, ele achou que tava falando de aviação.
4: É, mas assim, foi durante o governo dele que o Pix decolou.
5: Ah, mas não interessa.
4: Então deixa ser pai de quem quiser, vocês param de ser chatos. É. O problema é o seguinte, eles têm que resolver dentro da família. quem quer alguma coisa. Porque o Eduardo Bolsonaro quer que o Pix morra por um sistema americano tomar o lugar.
3: Ele já disse que não também. Que não foi.
4: Mas ele falou isso textualmente.
3: Tudo bem.
4: Tem um vídeo dele falando textualmente.
3: O outro quer ter,
4: quer e o outro quer dizer que o pai é do Pix. Então, dentro de família, é preciso que eles se sentem e ouçam a música do Dudu Nobre. Essa família é muito unida, mas também muito engraçada. Briga por qualquer razão e acaba pedindo perdão. Vambora.
3: Rodrigo Lopes, boa noite para você, bem-vindo, boa semana.
5: Ótima noite, Luiz, ótima noite, Paulo, a todos os ouvintes que acompanham a gente aí pelo YouTube, pelo rádio, pela TV. E vamos lá, vamos para um programa hoje com convidados ilustres.
3: O próximo passo é a gente proibir a Heineken, que também tem estrela vermelha.
5: É verdade.
3: Nós vamos receber aqui no nosso 98 Talks dessa segunda-feira o ex-procurador-geral de Justiça de Minas Gerais, que está conosco, Jarbas Soares Júnior, já está aqui dentro dos estúdios. Eu quero cumprimentar ele, desejar ele uma boa noite. Bem-vindo também ao nosso Talks, Jarbas. Bom receber você aqui.
6: Obrigado, Lucas. Um prazer estar com você, com o Rodrigo e com o Paulo Leite, que é uma pessoa que eu tenho muito apreço e admiração.
3: Muito bem. Quem quiser participar dessa conversa aqui conosco, vai lá no YouTube, youtube.com/98newsoficial ou também youtube.com/redemaishd. Se quiser participar pelo WhatsApp, é o 31 99149-9898. Na semana passada, a gente trouxe a informação de que o PSB teria candidato próprio, no mínimo um que já se apresentou, já se colocou à disposição, exatamente Jarbas Soares Júnior, que está conosco aqui. Foi procurador de justiça, com uma carreira longa no Ministério Público de Minas Gerais, é de Montes Claros, tem 61 anos, formado em Direito e foi procurador-geral de Justiça do Estado, do Ministério Público de Minas Gerais, por 4 mandatos, em 2005, em 2007, em 2021 e em 2023, e também integrou o Conselho Nacional do Ministério Público. Jarbas, eu queria começar esse papo, não falando ainda de candidatura, mas falando do que te fez pensar em sair do Ministério Público num momento em que a justiça, o sistema judiciário do Brasil, o sistema de justiça no Brasil está sendo tão atacado, está tão na berlinda. Você resolveu sair desse sistema e entrar na política por causa disso ou apesar disso?
6: Não, nem uma coisa nem outra. Eu fiquei 36 anos de dedicação exclusiva ao Ministério Público, talvez até mais que a minha família e a minha própria vida. E depois que eu deixei o Ministério Público, a chefia, no final de 2024, eu tive muito desgosto com tudo que aconteceu naquele período final. E durante o ano de 2025, eu fiquei naquele ano sabático, refletindo um pouco sobre essa história e também para as possibilidades de vida que eu tinha. E no Ministério Público, eu fui promotor de justiça substituto, titular, fiz a carreira, fiquei em Belo Horizonte muitos anos como promotor, no eleitoral, no meio ambiente, patrimônio cultural, depois fui promovido a procurador, coordenei, implantei área ambiental no Estado, fui procurador-geral, depois fui a Brasília ser CNMP, o Conselho Nacional, o único mineiro, né, que esteve lá nesses 20 e poucos anos de conselho. Voltei a procurador-geral, que não estava no meu projeto de vida. Quando eu vi que a instituição estava descendo a ladeira e que precisava de algo que trouxesse mais esperanças para internamente e também um trabalho melhor para fora, para a sociedade. Fiquei lá, nesse período de 2025, recebi muitos convites da iniciativa privada, recusei salários de 350 mil, 250 mil por mês, 150 mil. E também recebi muitos convites para ingressar na política, o que já vem desde 2016, que os partidos têm me procurado, da chamada esquerda à direita. Como eu nunca tive vinculação político-partidária, não tenho uma formação política dessas divisões que o país vive hoje, fui refletindo, chegou agora neste ano, no período de filiação, o senador Rodrigo Pacheco me chamou a Brasília, perguntou se eu tinha disposição para ir para a vida pública, partidária. Eu já tinha esses convites. Eu sou muito serviço público, entendeu? Eu fui criado menino, eu cheguei lá como criança, praticamente um meninote. Então, uma possibilidade de poder continuar servindo ao povo de Minas Gerais. Para concluir, o Ministério Público, se eu ficasse, depois de tudo que aconteceu, e também esses problemas que você se referiu, eu seria chamado novamente a disputar o cargo de Procurador-Geral. E para isso precisa de um desafio, um elan. Eu achei que o momento, se eu voltasse, eu ia segurar a renovação de geração na instituição. A mudança não foi boa, podemos falar um pouco sobre isso se você tiver interesse, mas eu achei que era o momento de deixar que a instituição renove seus quadros, renove as lideranças. Eventualmente eu servi ao Estado em outra posição.
7: Desculpa, eu acho que vou pedir até para você falar um pouco mais perto do microfone,
6: tá bom?
7: Mas era exatamente isso que eu queria entender antes de passar a palavra para os colegas aqui também te fazerem perguntas. Quando você fala em decepção, você está falando de que tipo de decepção? Uma decepção política? Uma decepção estrutural do Ministério Público?
6: Não, um pouco de tudo. Primeiro, nós tínhamos um projeto para o Ministério Público. Nesses 4 anos, sobretudo, nós transformamos o Ministério Público na instituição pública, uma das mais admiradas do Brasil, no Ministério Público brasileiro, com certeza, a mais premiada, a mais destacada, os projetos novos. Eu não escolhi amigos meus para administrar o Ministério Público, eu escolhi os melhores quadros. Tinha outros nomes fabulosos para trazer dentro dos cargos que eu tinha. Eu escolhi grandes nomes que fizeram extraordinários trabalhos. Isso foi sentido pela sociedade, foi visto internamente, e nós conseguimos trazer o Ministério Público para a centralidade, para ajudar a resolver os problemas de Minas Gerais. Nós tínhamos uma conversa com o governador Romeu Zema, minha testemunha se chama atual governador Matheus Simões, de fazer essa transição de uma forma, e tudo conversado. O procurador-geral atual é meu chefe de gabinete, mas nós sentimos naquele momento interno que não dava para fazer essa transferência já para ele. Ele precisava de mais tarimba para ser procurador-geral, e também os nomes que queriam não estavam prontos para isso. O que nós conversamos com o governador? De fazer essa transição, trouxe de volta o ex-procurador-geral Carlos André para fazer essa modificação. Conversamos isso muito claramente, porque seria muito mais fácil para mim apoiar meu chefe de gabinete. E o governador simplesmente não fez o que acho que seria melhor para a instituição, melhor para Minas Gerais e melhor para o governo dele. E também nesse período que eu saí do Ministério Público, de certa forma o governador me colocou para sair pela porta dos fundos nesse período. Então o clima foi muito hostil na posse a mim, e eu pedi um pouco desse Celan, eu voltaria talvez para retomar a força ou dar uma resposta que fizeram comigo. Isso não me move. Então eu preferi agora deixar. O momento não é bom, reconheço, muito difícil, muito culpa também da transição que foi feita internamente no Ministério Público. A gestão não é boa, os resultados não aparecem mais. Não foi bom para o procurador-geral ele assumir agora, o meu querido amigo Paulo de Tarso. Não foi bom para o governo, que tinha uma relação muito azeitada, guardada a independência da instituição e do governo nessa relação. Os projetos nossos junto com o governo, porque na final nós temos pontos em comum, de trabalhar em comum, proteção de meio ambiente, defesa do consumidor, a própria defesa do patrimônio público, promoção de direitos humanos, essas áreas todas perderam muita força. E não foi bom para Minas Gerais, que nós perdemos o Ministério Público protagonista para o Ministério Público hoje de Minas Gerais, que já não tem esses mesmos indicadores. Pegar só um exemplo: quantos prêmios Ministério Público nós ganhamos em 2025? Nenhum. E lá no período nós éramos a instituição mais premiada pelo CNMP. Então eu perdi um pouco do gosto de tudo isso, as provocações, também a perda dos projetos que nós tínhamos muito bem dirigidos, muito bem organizados. O Ministério Público perdeu muito e já está sentindo, e vai sentir mais aqui para frente, o que vai acontecer. Então, dentro desse contexto, se eu voltasse talvez ia ser muito cobrado para ser candidato, aí teria uma discussão política. Eu gosto muito do governador Matheus Simões, mas aí a escolha final depende do governador, se for uma lista tríplice. Uhum. É um projeto que eu não queria passar e não estou passando.
4: Bom, e aí vem a sua pré-candidatura. Vamos dar uma olhada para o cenário da pré-candidatura em Minas Gerais. Uhum. Para se ser eleito governador, é preciso, são necessárias duas ações fundamentais. Um bom apoio, uma boa rede de apoio com prefeitos e o conhecimento da imagem pública do candidato para que ele receba votos. Uhum. O PSB não é um partido que tem o maior número de prefeituras. Como é que vai se encaixar a sua pré-candidatura nessas iniciais dificuldades? Um partido que não tem uma capilaridade com prefeitos e o seu nome, que é conhecido na instituição, mas ainda não tem uma grande capilaridade com o eleitor, com quem vai votar na urna em outubro.
6: O Paulo, o meu amigo Virgílio Guimarães, ele me ensinou uma coisa que chama miragem eleitoral. Todo candidato tem uma miragem eleitoral. Eu me candidatei a ser um pré-candidato do PSB, que tudo indica que será talvez o meu nome, tendo em vista que os outros pré-candidatos não tiveram a mesma disposição ainda de se apresentar para tal. Não acredito que haverá tempo para essas prévias. E meu nome não surgiu de mim, essa coisa do chamamento político. Ela veio por onde que eu passei. Eu recebi mais de 100 títulos de cidadão honorário, que eu sempre fazia ressalva. Eu estou recebendo esse título pelo trabalho do Ministério Público, mas recebi títulos lá no sul de Minas, Tuvolândia, cidade pequena onde tem hoje a maior produção de morango, a Juvenília, que é a divisa de Minas com a Bahia. Então, se pegar assim, se eu for enumerar esses municípios todos, mas muito pela admiração que essas pessoas tinham pelo Ministério Público e talvez pela minha condução. Eu tive uma relação excepcional com os prefeitos e com as prefeitas. Porque quando eu voltei a procurador-geral, que não estava no meu projeto, eu quero repetir isso aqui, eu falei, eu não posso ser o mesmo procurador-geral que eu fui. Foi até uma gestão muito boa, num tempo melhor para Minas Gerais, apesar dos conflitos que tinha um futuro presidente da República como governador, então as pedradas vinham muito aqui para o Estado. E eu falei, eu tenho que ser um pouco diferente. Uma das coisas que eu queria mudar era a nossa relação com as prefeitas e com os prefeitos. Porque nós íamos espantar, estávamos espantando da vida pública, para desses cargos, quadros bons, pessoas bem intencionadas. Porque o professor Patuza Ananias, quando foi prefeito de Belo Horizonte, lá atrás ele falava assim, um prefeito muito honesto, uma prefeita muito honesta, vai sair com 10 processos nas costas. Porque tinha essa ação de improbidade, que era com base em princípios, afugentava muito essas pessoas. Então, eu fiz um trabalho para separar corruptos, que estejam no cargo de prefeito e prefeitas, e prefeitos e prefeitas bem-intencionados que erram também. O Ministério Público cobrava dos prefeitos uma estrutura de Belo Horizonte. Isso aqui tinha uma super assessoria para não errar. E quando os prefeitos contratavam serviços externos, o Ministério Público também proibia. O que eu busquei com as empresas, com o Ministério Público, os empreendedores todos? Um diálogo. E criei lá o Compor, que é o Centro de Autocomposição de Conflitos, que nós sentamos para resolver. Hoje, ele está difundido no país. TCU tem, TCE tem, agora a CEMIG fez. O Procurador-Geral da República criou agora o Compor Federal, que é a nova tendência do direito, é a justiça conversada, dialogada. Então eu tive esse bom relacionamento com os prefeitos e com as prefeitas e vejo hoje, pelas manifestações que chegam a mim, que eles estão procurando também um candidato ou uma candidata que converse com os prefeitos, que tenha liberdade para falar. Eu recebi, como procurador-geral, assim, semanalmente, inúmeros prefeitos, para tentar resolver os problemas do município e não criar mais problemas com processos. Então, eu tive essa relação boa com eles, independente do meu partido, que é um partido pequeno, eu tenho uma ótima relação com as prefeitas e com os prefeitos. E eu vejo que eles não estão se identificando muito com os candidatos que estão sendo apresentados. Inclusive o professor Matheus, que é uma pessoa que eu admiro muito, mas ele não tem uma relação ainda, uma simbiose com as prefeitas e com prefeitos. Eles veem o professor Matheus com uma certa distância. Até o secretário Marcelo Aro tem mais proximidade com os prefeitos, ele não tem tanto. Então, naturalmente, eu vou ter essa possibilidade de conversar com os prefeitos e com os prefeitos. Sobre não ser conhecido, isso é um ponto positivo e um ponto negativo, porque nós temos uma história de serviços prestados a Minas Gerais de 36 anos. Não tem uma cidade de Minas Gerais dos 853 que não tem algo do trabalho do Ministério Público. Não é meu, é do Ministério Público. Então, há uma associação com a minha imagem, porque eu fui procurador-geral há 4 anos, eventualmente isso pode lembrar alguma coisa que o Ministério Público fez nesse mandato. E teve muitas coisas, o acordo de Brumadinho, o acordo de Mariana, o acordo da saúde, que os municípios passaram a receber em dia os recursos. Então, assim, essas coisas podem contribuir. O que eu teria que fazer agora, a partir de terça-feira, quando eu me tornei pré-candidato, é chegar a minha imagem aos prefeitos, às prefeitas e às comunidades e à sociedade. O que que eu vejo aqui no atual processo? O senador Cleitinho, por méritos dele, com os seus 30% e tantos, o prefeito Calil também, por méritos dele, estando 20% e algumas coisas, o governador e o meu amigo Gabriel Guimarães abaixa um pouco.
4: Gabriel Azevedo.
6: Azevedo. Né? Gabriel, muito querido, como é o Gabriel Azevedo. Claro. E nós, assim, eu nunca fiz nada para ser candidato, nunca usei nada, nunca pensava nisso. Depois de 2005, eu saí da procuradoria, que esse assunto surgiu por... Eu estou vendo as pesquisas, eu com 1%. Eu acho até muito bom, porque de terça para cá eu estou com 1%, quem sabe daqui 2 semanas eu estou com 2, aí 4. Mas agora, eventualmente, sendo candidato do partido mesmo, é a possibilidade de difundir esses fatos. Eu tenho lá a minha região norte de Minas, que está me dando 1%, sendo que na hora que eles souberem que tem um filho da região, depois de 100 anos, tendo a possibilidade de ter um governador que conhece o norte de Minas, o Jequitinhonha e o Mucuri, que é a região dos meus avós, e o noroeste, isso possa eventualmente gerar essa empatia minha com o povo mineiro, caso eu seja realmente o candidato.
7: Preciso saber, nós estamos falando agora ao vivo para Montes Claros também, tá? Por meio da Rede Mais, a nossa emissora que é afiliada à Record, tem sede em Varginha, mas nós falamos para a região do sul de Minas, do norte de Minas e da Zona da Mata também. Então o senhor está falando.
5: E temos uma audiência muito boa lá também.
7: Muito boa. E só para o senhor ter uma ideia, eu já tenho até uma pergunta aqui de Montes Claros, antes do Rodrigo fazer a dele. Duas observações. O Marcelo Fernandes, que é um ouvinte nosso, ele é daqui de Belo Horizonte, ele disse o seguinte: Dr. Jabas é muito sério, correto, tem muito caráter, não deveria entrar na política. Se teve decepção com o MP, imagina na política. E o Carlos Teixeira, que é de Montes Claros, está perguntando exatamente isso. Jabas, boa noite, você vai seguir à direita ou à esquerda? Essa é uma pergunta que você vai ouvir muito durante a campanha. Seu partido é o Partido Socialista Brasileiro. Isso quer dizer que você seja um candidato socialista?
6: Bom, primeiro eu quero dizer o seguinte: eu não tive decepção com o Ministério Público. Eu tive uma história fabulosa na instituição que nenhum outro membro teve em 100 e poucos anos, 135 anos de história. Eu fui o único 4 vezes procurador-geral, minhas eleições foram sempre crescentes, a minha classe confiava em mim, eu me dediquei a ela, nós temos uma história belíssima. O que eu me decepcionei foi com os últimos momentos, dessa forma como que o governador tratou um assunto tão importante, sem conhecer a instituição, para atender alguém que estava ao lado dele. Não foi nem o governo todo estava com o nosso candidato, ele foi atender uma pessoa que estava ao lado dele, algum compromisso que ele fez anteriormente. Aí todo mundo pergunta: você tem mágoa do Zema? Nenhuma, eu tenho decepção. Eu acho o seguinte: quando você me convida para estar às 19 horas aqui, eu estou aqui às 19 horas, eu cumpro a minha palavra. Bom, o governador, ele tem todo o direito de escolher quem ele escolheu, uma pessoa corretíssima, honesta, bem intencionada. Ele decidiu com a Constituição na mão, foi o que eu falei a ele, não tem um senão para fazer. Só que a gente conversa, eu sempre fiz isso, primeiramente para que as coisas funcionem adequadamente, já que o processo tem dois lados. Tem a classe, que elegeu o meu mais votado, meu candidato, o ex-procurador-geral Carlos André, e a segunda etapa do governo, que a decisão que tomar a gente tem que respeitar. Um dia nós somos mais votados, outro dia não, a decisão é legítima. Então, eu não tive uma decepção com o Ministério Público. Eu sei que esse mundo lá fora, que eu estou agora pisando ainda, não é o meu mundo. Meu mundo é o da lei, é o interno do Ministério Público, da Justiça, da fiscalização. Agora, eu tenho que ter esperanças de que nós possamos, eventualmente, se candidatando, sendo eleito, fazer um governo correto, pegando as experiências, inclusive do governo Matheus Zema, para a gente fazer um governo adequado às tradições de Minas Gerais. O que eu vejo hoje, eu não me sinto representado por esse governo. Eu acho que o governo erra muito, nós podemos falar sobre isso, agora eu tenho mais liberdade para poder falar, e errou na questão ideológica, misturar governo com questão ideológica, podemos falar um pouco sobre isso se vocês quiserem. Agora, eu não tenho ligação com núcleos ideológicos, eu acho que eles fazem mal para a sociedade, acho que é uma cegueira. Eu não sou de esquerda, não sou de direita, não sou de centro. Eu tento ser o que a Constituição me ensinou como promotor de justiça. Defender os mais pobres, não prejudicar os mais ricos, ajudar nas atividades econômicas, construir um Estado organizado, sério, honesto, que as pessoas, os servidores sejam valorizados, que as polícias sejam valorizadas, os professores, a saúde, as instituições do sistema de justiça, fazer um governo adequado às tradições de Minas Gerais, que nós possamos resgatar algo perdido. Olha só, o Palácio da Liberdade virou uma repartição de festas e de encontros. Não, ali para mim sempre será a sede do governo de Minas. E nós, o Ministério Público, colocamos os recursos lá dos nossos fundos para restaurar o Palácio da Liberdade, que está uma maravilha, está linda. Mas o Palácio virou um museu praticamente, não é mais o símbolo de Minas Gerais. Então, eu acho que tem que resgatar muitas coisas, podemos falar disso pessoalmente. Então, eu estou num partido que eu filiei junto com o senador Rodrigo Pacheco, do qual pertence o vice-governador, o vice-presidente da República, Geraldo Alckmin. Então, basicamente, no momento que você filia, você sabe qual é a linha que vai seguir esse partido. Agora, eu particularmente não me encontro nessa dubiedade da sociedade, acho que tem virtudes de um lado, de outro, e nós não podemos agora, por oportunismo político, depreciar aqueles que fizeram alguma coisa pelo Estado, ou então tudo que essa pessoa pensa, eu estou contra, tudo que essa outra pensa, eu sou a favor. Não pode ser assim. Eu acho que o Estado perdeu muito quando o governador, eu estou falando desses últimos 10 anos, sim, a questão ideológica interferiu nas relações entre Estado e União, por exemplo. E vi isso muito na negociação do PROPAG, e vi muito isso no acordo de Mariana. E olha que nós começamos a fazer o acordo no governo do presidente Jair Bolsonaro e terminamos no governo do presidente Lula. Se vocês quiserem falar para não cansar, eu posso falar os exemplos de que isso ocorreu.
5: Rodrigo. Doutor Jarbas, primeiro, boa noite. Eu queria trazer um pouco essa discussão do meio ambiente, né? Que eu sei que é uma discussão muito cara para o senhor, o qual ocupou boa parte do trabalho que o senhor teve à frente do Ministério Público, e que nós entramos numa fase, até pensando economicamente, em que os minerais raros começam a tomar um espaço importante da discussão no país. Como conciliar essa atuação no Executivo, agora o senhor, né, candidatando-se e vencendo a eleição, já como governador, como é possível conciliar a potencialidade econômica com o regulamento e com as proteções ambientais?
6: Bom, as terras raras hoje são o ouro do século XXI e a mineração é da essência de Minas Gerais, é a nossa riqueza, nosso subsolo. Então nós temos que tratar sempre com um olhar muito especial, porque nós estamos numa geração, tem outras para virem e ter o direito de usufruir dos benefícios da mineração. Há um problema aí que é da questão dos impostos, isso é uma, né, da CEFEM, e outra é a questão ambiental. A atividade é impactante, e lá a mineração tem um problema, ela tem uma rigidez locacional, é ali, não tem jeito. Então, o que nós temos que fazer é conciliar, tentar conciliar a proteção ambiental com a utilização dos recursos para a indústria mineral. O que, que se eu noto como velho promotor de meio ambiente que fui? Eu comecei de meio ambiente em 1990. Naquela época, nós éramos bicho grilo. Bicho grilo é aquela pessoa que as pessoas olham assim, esse cara é maluco, está sonhando.
7: Abraçado.
6: É abraçado. E a gente conseguia, muitas vezes, naquela época, decisões judiciais na primeira instância, e o tribunal cassava imediatamente. Hoje a gente ganha na primeira instância, na segunda, no STJ e no Supremo. O que eu tenho dito até para os meus colegas é o seguinte: cuidado com o que nós pedimos em defesa do meio ambiente, porque o juiz vai dar. E aí nós podemos tomar uma atitude que será prejudicial ao desenvolvimento do Estado. Nós temos que ter lucidez, inteligência para tratar esse problema. Por exemplo, houve uma evolução extraordinária na mineração. A mineração com o transporte do minério à água é algo muito nocivo, as barragens amontantes, acumulação de rejeitos, isso tudo está se acabando, nós estamos mudando esse paradigma. Então, o que, que o Estado precisa ter, ao meu ver? Primeiro, um processo de licenciamento mais rápido. Não é transparente, não. Transparente tem que ter, mas mais rápido. Porque se você não dá uma resposta rápida, ou sim ou não, não é não. Sim, é sim. Então nós precisamos de dar uma resposta mais rápida para quem quer empreender no estado de Minas Gerais. Eu estou dizendo a mineração, mas poderia dizer os outros setores. Então, uma resposta mais rápida. Não pode um processo demorar 7 anos. Agora, também não pode ser um libera geral. Nós vamos ter que conviver com os grandes empreendimentos. Eu, Paulo, quando eu assumi a procuradoria, o meu primeiro ato foi sobrevoar a região de Mariana e de Brumadinho, para eu ver com meus olhos o que, que foram essas tragédias. Por exemplo, eu achava que a mina ficava aqui e ela ficava, era aqui na cela do Rola Moça, dali para baixo. Eu achava que ela vinha de lá. Quando você vê no meio ambiente pessoalmente, você olha, você tem uma interpretação que nem fotografia, nem filme te dá. E fui lá ver, eu fiquei assustado com o que eu vi há 4 anos. Eu tinha visto como promotor de meio ambiente ali, 2003, 2002, o estrago que foi feito nas camadas do estado de Minas Gerais. Então nós precisamos ter a mineração, incentivar quem quer vir fazer uma boa mineração. Eu acho que nós temos que facilitar também o escoamento, acho que tem que começar a autorizar as linhas férreas intermunicípios, né? Entre municípios, né? E tirar esses caminhões da linha, das estradas, das rodovias, para nós buscarmos algumas alternativas. Agora, o licenciamento tem que ser rígido, mas rápido, penso eu.
7: Muito bom. Olha só, o Paulo tem mais uma pergunta para o Dr. Jarbas, e a gente tem até pergunta de ouvinte nosso aqui, mas eu vou precisar chamar um break, porque a gente precisa faturar, inclusive, na TV. Mas é rapidinho, 2 minutinhos, a gente volta para a gente encerrar essa entrevista. Eu vou te fazer um convite aqui no ar, que não vai ter como o senhor negar, tá bom? 2 minutos, rapidinho, a gente volta já.
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7: Sete horas e um pouquinho, deixa eu ver, 7:35, eu estava sem o relógio aqui na minha frente. Estamos de volta com o nosso 98 Talks. Para quem quer participar conosco aqui, youtube.com/98newsoficial. E o nosso WhatsApp, põe na tela aí, por favor, 31 99149-9898. Quem está nos acompanhando por BH também nos vê em canal aberto 29.1 aqui na TV 98. Deixa eu trazer aqui só a participação de alguns dos nossos ouvintes e telespectadores aqui. O Cláudio de São Romão mandando um abraço pro Jarbas, dizendo que o senhor tem o apoio dele. E o Antônio Geraldo Balbino de Moura está dizendo aqui o seguinte: doutor Jarbas, boa noite. Qual a sua posição sobre a infraestrutura de Minas? Pontes e asfaltamento de acesso às pequenas cidades. O senhor vai ter que viajar nesse período de campanha, né?
14: Já viajei o estado fazendo campanha no Ministério Público mais de 15 vezes. É muito parecido, né? Você vai rodar o estado inteiro, andava 20 mil quilômetros na época de carro e tal, né? E conheço bem as estradas de Minas Gerais. Eu acho que a questão da infraestrutura rodoviária é uma questão que atinge 100% da população mineira. Todo mundo utiliza as rodovias. Eu dizia no Ministério Público, tem algumas áreas que atinge todo mundo. Idosos, apenas os idosos. Todos nós seremos, mas é só os idosos. Crianças, apenas só as crianças. Mas consumidor, 100%. Meio ambiente, 100%. Tinha umas áreas, patrimônio público, 100%. E uma das coisas que nós temos um grande gargalo em Minas Gerais é a questão das rodovias federais e as estaduais. Então, nós sabemos o estado precário que está. No acordo de Brumadinho, nós colocamos os recursos lá para 700 quilômetros de asfaltamento em Minas Gerais. Alguns estão sendo realizados agora. Mariana tem muitos recursos para esse tipo de coisa. O acordo foi mal construído por conta das brigas políticas, governo de Minas com o governo federal. Mas esse é o ponto prioritário. Acho que tem muitas coisas para serem feitas, estradas sendo recuperadas, e aquele programa Pro Acesso que foi feito ainda no governo Aécio Neves, Anastasia ali, hoje as estradas estão muito ruins por falta de conservação. Então, é preciso você ter uma inteligência agora para conseguir transformar esse problema em algumas soluções e dialogar com o governo federal. A malha rodoviária federal é um caso muito sério também no nosso estado, que é a maior do Brasil. Mas eu tenho um modelo que encaixa bem no pensamento do que eu quero para Minas Gerais, eventualmente sendo candidato e eleito. Lavras a Barbacena tem uma rodovia federal de muito movimento e a maior parte do tempo ela está cheia de buracos. Se nós duplicarmos aquela rodovia Lavras a Barbacena, nós vamos ligar duas regiões do estado, que é a zona da mata com o sul Maravilha. Então, duas regiões riquíssimas que estão distantes. E ali é uma rodovia federal, se abrir a concessão, eu já conversei com as concessionárias, elas têm interesse na concessão. E nós vamos fazer uma revolução no sul de Minas, zona da mata. Então, o que falta, ao meu ver, nesse governo, é aproveitar as oportunidades e ter um pouco mais de criatividade. Vou dizer outra estrada aqui também, para muitas pessoas vão entender. Lá no norte de Minas tem uma MG-161. Uhum. Você vem de Brasília, de Goiás, do oeste de São Paulo, do Triângulo, e você chega, depois de Pirapora, você entra para Ibiaí e chega Ponto Chique, até ali está asfaltado. De Ponto Chique a São Romão não está, de São Romão a São Francisco não está, e de Maria da Cruz, de São Francisco a Maria da Cruz não está. Tudo junto dá 180 quilômetros. Se tivermos uma parceria com o governo federal, nós podemos asfaltar ali e vamos tirar 300 quilômetros de quem sobe para o Nordeste e dividindo o tráfego para 251, onde hoje, inclusive, teve acidente novamente lá, morrem pessoas semanalmente. Então, nós podemos fazer essa parceria com o governo federal e melhorar a vida de todo mundo, e a região vai explodir, porque depois de Maria da Cruz é Januária, Itacarambi, que está sendo asfaltado, Manga, Montalvânia, Cocos na Bahia. Então nós vamos conseguir fazer uma revolução no norte de Minas, melhorando a vida de muitos brasileiros e muitos mineiros, e com a criatividade, uma conversa, um diálogo, eu tenho certeza que Minas conseguiria fazer esse movimento.
4: Paulo Leite. Para te fazer essa pergunta, eu tenho que confessar um bastidor. Hoje eu conversava em bastidores e me disseram que há uma grande dúvida na cabeça do senador Cleitinho Azevedo em aceitar a pré-candidatura ao governo de Minas, porque ele entende que o próximo governador estará diante de um problema enorme, que é a difícil situação financeira do Estado. O Estado tem uma dívida muito grande, o Propag alivia em termos essa dívida, mas o principal da dívida e o resto das despesas continua vivo e evoluindo. Como é que você pensa a respeito disso? Esse temor do senador Cleitinho é real?
14: Eu quero dizer que eu gosto muito do senador Cleitinho, converso muito com ele, muito inteligente, e a conversa, nós dois, é sempre uma conversa muito boa. Eu gosto muito de conversar com o senador Cleitinho. Agora, muitos estão pessimistas, vários, não só ele, outros candidatos também que eu já ouvi. Mas olha só, o Propag, ela definiu que o Minas tem que pagar, né? Então nós temos um valor fixo. O que aconteceu no Propag? Por que que não foi melhor? Até o ministro Haddad falou isso essa semana. A mesa de negociação era muito ruim, no Acordo de Mariana também, porque o governador, ele provocava o presidente da República e a mesa ficava contaminada. Então, o que que eu senti? Eu não vou facilitar a vida do Zema. Isso prejudicou no resultado do Propag. Mas nós estamos com a dívida equacionada. O que eu acho, nós não podemos ser palanque de ninguém aqui, nós temos que ser o candidato a presidente da República que faça compromissos com Minas Gerais. Um é negociar novamente o Propag, que estava contaminado pela política. Eu falo que eu acompanhei porque eu estava no Ministério Público e nós temos interesse no Propag. Então, juros, é razoável o Estado cobrar do Estado juros? Seu irmão te empresta o dinheiro, ele vai cobrar a correção monetária. Agora, juros, não tem sentido o Estado cobrar. Esse é um dos pontos que nós temos que conversar. Mas a dívida está equacionada. Vamos dizer que o Estado não consegue arrecadar nada nesse período. Nós temos 80% do acordo de Brumadinho que não foi executado, que é muito dinheiro. Temos o acordo de Mariana, 170 bilhões de reais, com a grande parte é para o Estado, é muito dinheiro. Só para ver, Paulo, nós vamos fazer o saneamento de toda a bacia do Rio Doce, que é de Barbacena à divisa com Minas, com a Bahia. Nós temos o dinheiro da Copasa que vai entrar. Se juntar tudo isso, dá um governo JK. Então, eu sou otimista. Nós precisamos prestigiar os órgãos da Fazenda para ter uma boa fiscalização, uma boa política tributária e para o Estado voltar a arrecadar. Estamos em dificuldade? Estamos, mas nós estamos falando de Minas Gerais. Minas Gerais não é um Estado qualquer, é um grande Estado. Então, nós precisamos trazer de volta para Minas o otimismo, para as pessoas virem investir em Minas Gerais, o Estado resolver os problemas burocráticos, inclusive junto ao Judiciário, ao Ministério Público, para os grandes empreendimentos chegar no Estado, e trazer um clima de mais otimismo para a sociedade. Então, eu não vejo isso com um clima de pessimismo. Nós estamos em uma situação crítica? Estamos. Mas o próprio Propag 2, eu tenho certeza que ele vai acontecer, porque não tem condições Minas Gerais, os outros estados que estão endividados, continuarem assim. Quando se põe um ônus dessa forma ao estado de Minas Gerais, quem perde é o Brasil, porque Minas faz parte do Brasil. Minas não é o estado extra-Brasil, é o estado do Brasil importante, é o centro do Brasil. Então nós temos que trabalhar isso e ter mais otimismo, porque o clima negativo é muito ruim para a solução. Então, eu não vejo isso com dificuldade, eu acho que é uma oportunidade de fazermos um grande governo. Olha só, Rodanel, a duplicação até Mariana e depois a terceira via até Ponte Nova, as três pontes no Rio São Francisco, a ligação do sul da Bahia ao norte de Minas com o centro-oeste, agora que está terminando o asfalto lá. Esse Vale do Paraopeba, que é um grande vale também, os recursos que vão para lá. O Vale do Rio Doce vai ser transformado, não só de no saneamento que será feito em toda a bacia, mais obras de infraestrutura. Está chegando a duplicação da 381, o caminho até Valadares, a rodovia até Teoflotone. Tem 100 bilhões de investimentos da União para acontecer em Minas Gerais nos próximos 4 anos. Então, não é tão negativo o momento de Minas Gerais. Agora, o que eu acho? As oportunidades passam na frente, você tem que pegar. O grande papel do gestor é pegar a oportunidade. Eu pedi para fazer um levantamento, o que os outros estados conseguiram na união de projetos, nos ministérios, nos últimos 10 anos, e que Minas não pegou. Então, isso também é uma perda de oportunidade. O que eu acho? Nós temos aqui acampar em Brasília, ter um bom escritório lá, com boas pessoas, com bem relacionadas no governo federal, para a gente buscar o que é nosso direito. Nós não queremos tirar do Ceará, não queremos tirar de Pernambuco, não queremos tirar do Paraná, não queremos tirar do Espírito Santo e nem de São Paulo. Enquanto São Paulo está fazendo túnel Guarujá, Santos, está fazendo trem-bala para Campinas, nós estamos aqui tentando duplicar um viaduto no anel rodoviário. A realidade é essa.
7: Doutor Jarbas Soares Júnior, pré-candidato ao governo de Minas Gerais pelo PSB, mais uma vez, muito obrigado pela gentileza de ter aceitado o nosso convite para vir aqui dar essa entrevista inicial. A gente tem ouvido todos os que se lançam pré-candidatos, porque eu acho que é importante a gente dar voz nesse momento, e depois, oportunamente, durante a campanha, faremos de novo, mas eu disse que eu faria um convite ao senhor aqui. A gente tem, com o nosso âncora aqui, Paulo Leite, um podcast que é importantíssimo, porque que ele fala, é uma conversa franca, até que um podcast que é importantíssimo, porque ele fala, é uma conversa franca, até que

0: Agora são 7 horas e 47 minutos. A gente vai seguir com o nosso 98 Talks. De só um minutinho, nós vamos rodar um vídeo aqui. Enquanto isso, dá pra pessoa se levantar aí. O senador Flávio Bolsonaro adotou um ritmo hoje do funk para tentar martelar a mensagem de que o Pix é uma criação de Jair Bolsonaro. Foi um vídeo feito por inteligência artificial, compartilhado nas redes sociais nesse fim de semana, e onde Flávio recupera o slogan "O Pix é nosso". Aí, gente, isso vem em meio a embates aí com os Estados Unidos sobre essa questão, né, de quem é o pai do método de pagamento. A gente brincou sobre isso aqui, mas eu acho importante que vocês vejam esse vídeo para que a gente comente na sequência. Assistam.
1: No governo dele que produz...

0: Bom, olha só, o J. Ricardo falou conosco no YouTube que desafia qualquer um a mostrar um vídeo de Eduardo Bolsonaro falando pessoalmente que quer substituir o Pix. Aí ele traz aqui uma cronologia que eu acho importante a gente trazer. Se tiver alguma coisa errada, vocês me corrijam. Ele fala que o Pix foi implantado oficialmente dia 16 de novembro de 2020. Em 2016, o Banco Central começou a estudar sistemas de pagamento instantâneos, influenciado por experiências internacionais como o Zelle dos Estados Unidos e outros projetos. Em maio de 2018, ainda no governo Temer, foi criado o grupo de trabalho oficial para pagamentos instantâneos e em dezembro de 2018 foram definidos os requisitos fundamentais do sistema. Ou seja, é aquela história que a gente falava aqui antes, Paulo. Começou no Temer, aprovou Bolsonaro, mas segue firme também no governo Lula. Enfim, essa história de paternidade do Pix vai levar a algum lugar?
1: A lugar nenhum. Até porque o Pix, ele faz parte da vida do brasileiro. Ele é a conta da padaria. Ele é a divisão de contas do boteco, ele é o pagamento do aluguel, ele é o pagamento do imposto. O Pix hoje você paga qualquer conta pelo Pix, é consagrado, ele veio diminuir um gap de bancarização que o brasileiro tinha. O brasileiro médio, ele era afastado do sistema bancário, o Pix o trouxe de volta e ele é brasileiro nesse sentido, então não vai mudar nada quem é o pai, quem é a mãe. Quanto a esse senhor que diz que não tem um vídeo de Eduardo Bolsonaro, eu só não vou divulgá-lo aqui porque eu não faço campanha política para ninguém. Mas se ele me passar o endereço dele, eu passo o vídeo do Eduardo Bolsonaro.
0: Tem o vídeo, afinal de contas, Eduardo Bolsonaro falou que ele quer trocar.
2: Não, ele coloca. Não foi o Flávio, foi o Eduardo. Foi
1: Eduardo Bolsonaro.
2: Ele fala, o Eduardo, ele faz a comparação. Ele, não vou traduzir ipsis literis aqui, mas ele diz: ah, nos Estados Unidos você tem o Zelle, que é um sistema de pagamento equivalente ao Pix. Então tem condições de negociar com o governo americano. A gente pode levar uma proposta como essa.
1: Para que o Zelle fizesse parte da vida do brasileiro.
2: Ele disse isso claramente.
0: Ele diz de uma forma em que o Pix e o Zelle estão ali no mesmo campo de atuação.
1: Ele relativizou
0: o Pix. Relativiza o Pix e coloca, olha, se os Estados Unidos faz tanta questão de ter um sistema dele, vamos usar o Zelle. O que dá para, fica muito claro, né, no que ele fala, de entendimento é isso.
1: O que não dá para entender, Rodrigo, é aquela velha história. Eles precisam decidir que caminho eles vão adotar. O senador, o deputado federal licenciado Eduardo Bolsonaro...
0: Não, ele não é mais deputado, já foi cassado.
1: Ele já foi cassado?
0: Já.
1: Então, o ex-deputado federal Eduardo Bolsonaro, ele é errático, ele não tem um comportamento linear. Ele não tem a gente não sabe exatamente quais são os pensamentos do deputado Eduardo Bolsonaro. Isso é uma crítica que eu faço a ele sem...
0: Eu posso arriscar um? Eu acho que o bolsonarismo, nesse momento, ele está mais interessado em participar do que ganhar.
1: A forma... Sabe,
0: porque o Eduardo falou isso, não sou eu não, tá? Antes que alguém diga que eu estou dizendo isso. Mas o Eduardo já disse isso algumas vezes. Que o importante não é a vitória, o importante é manter a chama acesa, é o termo que ele usa, inclusive. Bolsonarismo, disso continuar,
2: talvez seja
0: uma foto. Porque é uma estratégia tão ruim de campanha, tanto dele quanto do Flávio, com tantos atropelos. A gente teve o caso do Banco Master, que o Flávio sequer senta com a equipe dele para pensar uma resposta. Em pouco tempo grava um vídeo que é desastroso. Aí vem o Eduardo comemorando uma reunião com o Trump, que é desastrosa na consequência. Tanto que o Trump está deixando muito claro onde ele quer acertar. Ele está pouco preocupado com o empresariado brasileiro. Ele quer acertar o Pix, porque o Pix, se escalado a nível global, pode mexer com a hegemonia do dólar.
1: Tem questões muito claras nessa relação que precisam ser ditas. Então, por que que Eduardo Bolsonaro obriga um malabarismo da campanha de Flávio Bolsonaro? Porque isso é malabarismo.
0: Sim.
1: Um malabarismo que é justo dizer, claro, foi implantado, o Pix foi implantado no governo Jair Bolsonaro. Mas o Pix tem uma concepção técnica. Aliás, das conquistas econômicas brasileiras, a mais técnica de todas elas, sim, é o Pix.
0: Certamente.
1: O Plano Real e o Pix são divisores das conquistas econômicas do povo brasileiro. Então, ele teve que fazer um malabarismo enorme porque o irmão fala uma bobagem daquela que falou. Agora, esse é que é o problema. É preciso entender qual a solidez de pensamento que eles têm para chegar numa pré-campanha e candidatar-se e ter chance de ser eleito, uma vez que as pesquisas até então trazem alguma oportunidade para eles.
0: Bom, sabe o que vai afetar a campanha também? Tarifaço. Mas a gente vai falar disso no bloco que resta para nós aqui dentro do 98 Talks na 98 News, porque a Rede Mais fica a partir de agora com o Jornal da Record. Pessoal do Sul de Minas, Norte de Minas, Zona da Mata, um abraço. Boa semana para vocês. Até amanhã, às 7 da noite, aqui no 98 Talks.

0: Tudo bem, estamos de volta, 5h54, para a gente fazer esse sprint final aqui no nosso 98 Talks. O Brasil, gente, tenta evitar uma nova crise comercial com os Estados Unidos. Nós dissemos aqui semana passada, já falamos sobre esse assunto também, mas o que é de novo, o que traz de novo essa história da nova taxação extra de 25% que o governo dos Estados Unidos anunciou contra alguns produtos brasileiros semana passada é que o governo federal disse estar negociando um acordo para barrar a aplicação dessa tarifa, uma negociação agora que tenta evitar uma escalada que pode encarecer exportações brasileiras, tensionar ainda mais a relação entre os dois países. A Júlia Almeida vai nos contar com detalhes e a gente comenta na sequência.
1: O Brasil negocia uma saída para impedir a aplicação da tarifa extra de 25%, recomendada pelo escritório do representante comercial dos Estados Unidos. Na avaliação de Brasília, um acordo ainda é

0: e o Pix virou um dos alvos. Acusaram de favorecer o sistema financeiro nacional em detrimento de empresas de pagamento dos Estados Unidos. O problema da proposta de acordo é que ela carrega umas contradições que são estruturais e difíceis de resolver. Se o acordo resultar em tarifas menores sobre mais produtos, o Brasil sai perdendo de forma mais ampla. Mas os Estados Unidos também. Tarifar uma base maior significa encarecer importações que antes entravam sem custo. E isso se traduz em pressão de preços dentro da própria economia dos Estados Unidos. Quem paga a conta da tarifa, no fim, é o consumidor americano. Se o caminho for inverso, tarifas mais altas sobre menos produtos, o impacto sobre a economia brasileira como um todo fica limitado, mas alguns setores específicos podem ser severamente penalizados.
1: A recomendação americana veio após uma investigação baseada na chamada Seção 301, que é quando Washington identifica práticas desleais no comércio internacional. Uma das práticas citadas pelos americanos está o sistema de pagamento brasileiro, o PIX. Agora, o Brasil trabalha com prazo de até 15 de julho para conseguir firmar um acordo tarifário. Esse foi o prazo que o escritório americano deu para encerrar definitivamente o tema. Da Rede 98, Júlia Almeida.
2: Muito bem, obrigado, Júlia. Gente, nós já falamos muito aqui sobre motivos e não motivos, razões ou não razões de Donald Trump, mas, Rodrigo, o que é importante a gente entender agora? Que efeito prático uma negociação desse tipo pode ter? O Brasil fixou, como a Júlia trouxe aí, dia 15 de julho, ou seja, tem um mês ainda aí de prazo, os Estados Unidos não tinham fixado prazo, mas o que pode acontecer? Ampliar para outros produtos, diminuindo o valor da tarifa, todo mundo perderia, como o Isaac nos falou, enfim, os Estados Unidos recuarem. Qual a possibilidade hoje você enxerga que está mais no horizonte aí?
3: Olha, certamente é difícil você cravar, né, o que é previsível com Donald Trump estando à mesa, né, porque ele pode acertar e acenar por um caminho e na hora H ele mudar essa direção. Eu penso que o cenário mais possível é que essas tarifas sejam mantidas, principalmente até as eleições dos Estados Unidos. Nem diria que as eleições do Brasil fariam tanta diferença para a decisão de Donald Trump. Mas as eleições dos Estados Unidos, sim, porque ele busca se capitalizar politicamente, taxando não só o Brasil, como várias outras nações.
4: A chave da discussão são as midterms.
3: Sim.
4: Tudo que a gente está discutindo, tudo que Donald Trump está discutindo é de olho nas eleições de meio de mandato. Ele precisa consolidar a maioria republicana no Senado, está difícil no atual momento, e ele já perdeu a Câmara dos Deputados. Ele está fazendo de tudo para recuperar um gás dentro da Câmara dos Deputados americana.
3: Sim.
4: Mas ele já perdeu a Câmara dos Deputados. Então, ele vai ter uma dificuldade muito grande nas eleições de midterms. Por isso, toda essa ação dele. E ele fará muito mais, eu acho que ele fará muito mais. Ele vai recrudescer regras econômicas, ele vai recrudescer regras políticas. Eu acho que ele terá muito mais ações do MAGA, que é a grande obsessão dele para conquistar o coração americano. Ele terá muito mais ações do MAGA até as eleições de meio
3: mandato. A popularidade dele está baixa, está abaixo de 35%. Então,
4: eu acho assim, depois das eleições, as midterms, depois das eleições de meio de mandato americanas, você vai ver como é que diminui tudo isso e como ele começa a agir de outra forma para compensar esse push que ele deu agora, para essa pegada que ele deu agora por conta das eleições americanas.
2: A ver, né? E nesse meio tempo teremos Copa do Mundo também, que vai encher os Estados Unidos de dinheiro de turista. Vamos ver se isso acalma o coração de Donald Trump. Nosso 98 Talks dessa segunda-feira, para você ficar por aqui. Você continua com a programação da 98 News. Um abraço a quem nos acompanha também pela Vox FM. Uma boa semana para vocês. Rodrigo Lopes, obrigado. Paulo Leite, obrigado.
3: Ótima semana para nós.
2: Um abraço. Até amanhã.

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5: Boa noite.
6: Boa noite para você que nos acompanha em todo o país.
5: Segunda-feira, 8 de junho de 2026.
6: Vamos ao destaque do dia, meio ambiente.
5: BNDES nega mais de R$1 bilhão em crédito para produtores rurais que desmataram.
6: Polícia Rodoviária Federal apreende mais de 300 toneladas de ouro extraídas ilegalmente da Amazônia e inutiliza equipamentos do garimpo.
5: E governo do Brasil lança campanha para triplicar a quantidade de materiais reciclados no país.
6: Você vai ouvir também assistência social e combate à fome.
5: Como programas sociais como Bolsa Família e o benefício de prestação continuada ajudaram a retirar 26 milhões de pessoas da insegurança alimentar.
6: E vamos falar também do seguro defeso, que desde novembro do ano passado já foi pago a 745 mil pescadores artesanais. Natália Koslip.
7: Os estados do Maranhão, Pará, Bahia, Amazonas e Piauí concentram quase 80% do total de requerimentos do seguro defeso.
5: E ainda dá tempo de fazer a inscrição para o Exame Nacional do Ensino Médio, o Enem.
6: O prazo foi prorrogado para o dia 12.
5: Estudantes de escolas públicas e que recebem o pé de meia têm a inscrição pré-preenchida, mas precisam fazer a confirmação na página do participante.
6: Hoje, na apresentação da Voz do Brasil, Mariana Jungmann e Luciano Seixas.
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6: Dia 5 de junho foi celebrado o Dia Mundial do Meio Ambiente.
5: O Brasil vem reduzindo o desmatamento em todos os biomas nos últimos 3 anos.
6: Parte do resultado foi alcançado com uma cooperação internacional que resultou na retomada do Fundo Amazônia com a participação de 9 países financiadores.
5: Para reforçar o debate sobre a pauta ambiental, até a próxima quinta-feira acontece a Semana Nacional do Meio Ambiente, realizada aqui em Brasília.
6: Hoje, na abertura do evento, autoridades discutiram a importância do Fundo Amazônia e os avanços no Brasil na conservação da floresta.
8: Criado em 2008, o Fundo Amazônia é hoje um dos principais mecanismos de financiamento para ações de proteção e desenvolvimento sustentável na Amazônia, maior floresta tropical do mundo. Além da Noruega, pioneira na contribuição ao fundo, são doadores a Alemanha, Estados Unidos, Irlanda, Japão, Reino Unido, Dinamarca e Suíça, segundo dados do Banco Nacional de Desenvolvimento Econômico e Social, BNDES, responsável por gerir gerir o fundo. Em 18 anos de existência, mais de 5 bilhões de reais foram investidos em 153 projetos. As ações envolvem comunidades tradicionais, povos indígenas, agricultores familiares e outras comunidades que atuam na proteção e no desenvolvimento sustentável da Amazônia Legal. Só nos últimos 3 anos, a média de investimentos subiu para mais de 1 bilhão de reais, como destaca a diretora socioambiental do BNDES, Tereza Campelo.
9: O que nós fizemos ao longo desses 3 anos e meio é absolutamente diferenciado com relação ao que nós conseguimos fazer na história. É um dado de, assim, muito, muito representativo de tudo que a gente vem fazendo na área de floresta, na área de biodiversidade, de desenvolvimento sustentável.
8: Para o ministro do Meio Ambiente, João Paulo Capobianco, os números são resultado de um trabalho conjunto do governo do Brasil para fortalecer a conservação da floresta e o desenvolvimento sustentável na região.
10: É uma opção que o Brasil fez por, de fato, transformar a sua economia, encontrar uma rota própria de descarbonização, e tudo isso aconteceu com os desmatamentos registrando os menores índices da história, com o restauro florestal registrando os maiores índices da história, com a redução de incêndios com os maiores índices da história.
8: Os resultados e experiências de projetos apoiados pelo Fundo Amazônia são parte da exposição Afluentes, Caminhos e Histórias do Fundo Amazônia, que está em cartaz na Biblioteca Nacional de Brasília. A visitação é gratuita e segue até 12 de junho. Reportagem Gabriela Noronha.
5: Todos os dias, toneladas de materiais recicláveis são descartadas no Brasil, mas boa parte desse lixo ainda acaba no lugar errado.
6: Para mudar essa realidade, o governo do Brasil lançou uma campanha nacional para incentivar a separação correta dos resíduos dentro de casa.
5: A meta é triplicar os índices de reciclagem no país, que hoje giram entre 8 e 9%.
11: A reciclagem começa dentro de casa. Um gesto simples, capaz de transformar resíduos em renda, inclusão social e preservação ambiental. E apesar dos avanços, o Brasil ainda recicla pouco. Ao todo, são 80 milhões de toneladas de lixo reciclados por ano, cerca de 382 quilos por brasileiro. Os serviços públicos recuperam apenas 4%, enquanto o índice chega a 8% quando se contabiliza o trabalho essencial dos catadores autônomos. O secretário-executivo da Secretaria-Geral da Presidência da República, Ari Moraes, defende que quando o lixo é separado corretamente, todos ganham.
12: Então tem estudos que dizem que o material que chega misturado, principalmente o material orgânico com o material seco na cooperativa, né, vai ter que separar, que depois vai virar rejeito, porque ele não fica comerciável, não fica economicamente viável. Então ele perde 2, 3 dias de trabalho da sua vida. Então, para os catadores, para a geração de renda para eles, é fundamental que o material seja segregado corretamente na fonte, já na sua casa, na sua empresa, para que possa chegar um material mais limpo e de melhor qualidade.
11: Os desafios são muitos. Resíduos orgânicos misturados aos recicláveis, restos de comida, vidros quebrados e até materiais perfurantes ainda chegam diariamente às cooperativas. Além de reduzir o aproveitamento dos materiais, o descarte incorreto coloca trabalhadores em risco, avalia o gerente operacional de uma empresa de reciclagem em Brasília, Jorge Ribeiro Dias.
13: Porque se o material chega na cooperativa melhor, vai facilitar o trabalho do cooperado e ele vai vender um material de melhor qualidade. Além desse ganho ambiental que tem, ainda vai gerar esse ganho social que rende renda para as pessoas.
11: O governo do Brasil quer triplicar a reciclagem no país e lançou uma campanha nacional para ampliar a conscientização ambiental e fortalecer o trabalho das cooperativas.
14: O resíduo que você separa vira renda nas mãos de quem recebe. Valorize e respeite as catadoras e catadores. O descarte correto pode começar com você.
11: A orientação é simples. Papéis, plásticos, metais e vidros devem ser separados dos resíduos orgânicos. Reportagem Pablo Mundim.
6: Desde 2023, o BNDES, Banco Nacional de Desenvolvimento Econômico e Social, recebeu mais de 500 mil pedidos de crédito rural de produtores do agronegócio.
5: Mas em 1% deles, as propriedades em questão tinham sido apontadas em indícios de desmatamento ilegal pelo MapBiomas, um sistema de monitoramento colaborativo da vegetação nativa em todo o país.
6: Nesses casos, para evitar o fomento a quem prejudica o meio ambiente, os pedidos foram negados pelo banco.
15: O BNDES, Banco Nacional de Desenvolvimento Econômico e Social, rejeitou mais de R$1,1 bilhão de reais em pedidos de financiamento feitos por produtores rurais que tinham propriedades com indícios de desmatamento ilegal nos últimos 3 anos. O monitoramento de propriedades rurais é feito em parceria com o MapBiomas, uma rede colaborativa de organizações não governamentais, universidades e empresas de tecnologia que monitora os biomas brasileiros via satélite. O objetivo desse trabalho em conjunto é evitar a concessão de financiamentos a quem pratica o desmatamento ilegal. O chefe do Departamento de Acompanhamento e Prevenção de Inconformidades do Banco, Rafael Santelli, explica que o BNDES é um grande parceiro do agronegócio e valoriza a produção sustentável e ética no campo brasileiro. Mas o banco, de acordo com Santelli, não é complacente com o agro que destrói o meio ambiente.
16: O BNDES é uma das maiores instituições apoiadoras do setor agropecuário, sem dúvida alguma. Mas é claro, o agronegócio sustentável. Está dentro da estratégia do banco apoiar a agricultura sustentável, preservação das florestas, transição justa para uma economia neutra em carbono. E a gente vem buscando apoiar os produtores que têm boas práticas de manejo, de sustentabilidade, agricultores inovadores. Então, a gente vem buscando apoiar essas boas práticas no setor agropecuário, assim como nos demais setores da economia também.
15: O Norte e o Nordeste foram as regiões que tiveram o maior percentual de financiamentos evitados pelo BNDES por conta de indícios de desmatamento ilegal. 1,7% dos 6 bilhões de reais em financiamentos solicitados na região norte e 1,7% dos quase 8 bilhões de reais da região nordeste. Reportagem André de Barros Lima.
5: E a Polícia Rodoviária Federal também aproveitou a Semana do Meio Ambiente para divulgar números recordes de combate aos crimes ambientais em todo o Brasil, especialmente na Amazônia Legal.
6: Desde 2023, quando foi lançado o Plano Amazônia Segurança e Soberania, também conhecido como Plano AMAS, foram apreendidos 300 quilos de ouro nos 9 estados da Amazônia Legal.
5: A PRF também atuou contra o tráfico de drogas na região, com a apreensão de 107 toneladas de maconha e 32 de cocaína, além de armas e munições.
6: O prejuízo ao crime organizado inclui a inutilização de equipamentos utilizados no garimpo ilegal, como balsas, motores, tratores, escavadeiras, caminhões e até aviões e helicópteros.
5: Mais de 14 bilhões de reais foram anunciados hoje para fortalecer a agropecuária pelo programa Move Agricultura.
6: O valor vai ser investido em crédito para aquisição de tratores, colheitadeiras, plantadeiras e outros equipamentos para o campo.
5: O anúncio foi feito durante uma feira de tecnologia agrícola no município de Luiz Eduardo Magalhães, na Bahia.
6: O vice-presidente Geraldo Alckmin também anunciou o financiamento de 21 bilhões de reais para a renovação de frota de caminhões que deve atender às demandas logísticas do agronegócio.
17: Estão liberados 14 bilhões de reais para financiamento de tratores, implementos agrícolas, 1 ano de carência, 5 anos para pagar, juros em torno de 9% ao ano. A segunda boa notícia é o Move Caminhões, são 21,1 bilhões de crédito, 2 bilhões para ônibus, renovação de frota, melhora a logística, melhora a produtividade, melhora o meio ambiente, segurança automotiva para ajudar a mecanização da nossa agricultura.
5: Você que é estudante do ensino médio e ainda não fez a sua inscrição para o Enem, atenção.
6: O Ministério da Educação ampliou o prazo de inscrições para as provas desse ano para até sexta-feira, dia 12.
5: O Exame Nacional do Ensino Médio seleciona estudantes para ingresso nas universidades públicas e privadas e institutos federais de educação superior.
18: A prorrogação foi anunciada pelo Ministério da Educação, MEC, e pelo Instituto Nacional de Estudos e Pesquisas Educacionais, Anísio Teixeira, INDEP. As provas continuam marcadas para os dias 8 e 15 de novembro. Vale ressaltar que ter direito à isenção da taxa não garante a inscrição automática. Quem recebeu a gratuidade teve a justificativa de ausência aceita na edição passada, participa do programa PED Meia ou conclui o ensino médio na rede pública neste ano, também precisa confirmar a participação no sistema. No caso dos estudantes da rede pública, a inscrição foi gerada automaticamente, mas é necessário acessar a plataforma para confirmar os dados, escolher o município de prova, a língua estrangeira e solicitar atendimento especializado, se necessário. Para os candidatos não isentos, a taxa de inscrição é de R$ 85,00 e agora pode ser paga até 17 de junho. O prazo para solicitar atendimento especializado e tratamento por nome social também termina nesta sexta-feira. Quem concluir o ensino médio em 2026 e participa do PED Meia recebe um incentivo adicional de R$ 200,00 desde que esteja presente nos dois dias de prova. Para conferir todas as regras da edição e se inscrever, acesse enem.inep.gov.br/participante. Dilson Santa Fé, para a Voz do Brasil.
6: O Ministério da Saúde suspendeu temporariamente a aplicação da vacina contra a dengue, desenvolvida pelo Instituto Butantan.
5: Segundo o ministro da Saúde, Alexandre Padilha, a ação foi necessária após o sistema de vigilância registrar 42 reações severas em pessoas que tomaram o imunizante, incluindo duas mortes.
6: Os casos equivalem a apenas 0,008% do total de 500 mil doses que já tinham sido distribuídas.
5: Mesmo assim, o ministro Alexandre Padilha explicou os objetivos para suspender a aplicação do imunizante.
19: Primeiro é a ação de precaução, que deve sempre guiar quem respeita a vida, quem respeita a ciência, ainda mais quando a gente está falando de vacinação. Segundo, para que Ministério da Saúde, Anvisa, Instituto Butantan aprofundem a investigação, tanto nos 42 casos, buscar fator de risco nessas 42 pessoas, identificar com pessoas que tomaram na mesma época, se tem alguma outra diferença entre essas pessoas, inclusive aprofundar a investigação sobre os 3 casos graves e os 2, em especial, que temos óbitos registrados, onde não existe informações suficientes para estabelecer uma causalidade entre a vacina e esses óbitos.
6: Importante destacar que esse imunizante nacional estava sendo aplicado apenas nas cidades de Botucatu, em São Paulo, Nova Lima, em Minas Gerais, e Maranguape, no Ceará, e ainda na região de Araguaína, em Tocantins.
5: Para quem tomou a vacina nos últimos 21 dias, a orientação do Ministério da Saúde é fazer o acompanhamento em uma unidade de saúde local para observar possíveis reações adversas.
6: E o Ministério da Saúde ampliou a capacidade de atendimento do SUS com a entrega de 300 equipamentos e a 185 municípios em todos os estados.
5: A modernização do Sistema Único de Saúde deve diminuir a fila de espera dos atendimentos em todo o país.
6: Os investimentos do novo PAC Saúde chegam a R$ 546 milhões e vão viabilizar 428 mil cirurgias eletivas por ano.
20: O Ministério da Saúde iniciou a segunda etapa da entrega de equipamentos para hospitais públicos e filantrópicos em todo o país. A ação prevê a distribuição de 150 novos combos cirúrgicos e 20 tomógrafos para ampliar os atendimentos especializados no SUS. Com investimento de R$ 546 milhões, os equipamentos devem permitir a realização de cerca de 428 mil cirurgias cirurgias eletivas por ano. A ação deve reduzir filas e o tempo de espera dos pacientes. Os combos incluem equipamentos para cirurgias gerais e oftalmológicas, utilizados em procedimentos como vasectomia, laqueadura e cirurgia de catarata. Ao todo, 185 municípios vão ser beneficiados. As remessas começaram em fevereiro deste ano e seguem até o fim de junho. Além da entrega dos equipamentos, o Ministério da Saúde também garante instalação, treinamento das equipes e manutenção por 3 anos. A iniciativa faz parte do programa Agora Tem Especialistas e busca ampliar o acesso da população a consultas, exames e cirurgias pelo SUS, especialmente em regiões com menor oferta de atendimento especializado. Lucília Araújo para a Voz do Brasil.
0: Entre 2023 e 2025, o Brasil levou mais de 26 milhões de pessoas para fora da faixa de insegurança alimentar.
6: Isso levou as Nações Unidas a retirarem o país do mapa da fome.
0: O resultado refletiu a adoção de uma série de ações para aumentar a oferta de alimentos e a renda das famílias mais vulneráveis.
21: Moradora do Sol Nascente, região mais pobre do Distrito Federal, Keila de Souza Barbosa tem 7 filhos e está à espera de mais 2. Segundo ela, com crianças ainda muito pequenas, é difícil trabalhar fora. Keila revela que a fome já fez parte da rotina do lar, mas hoje a situação mudou. O sustento vem principalmente do Bolsa Família. O benefício chega a R$ 1.400 por mês.
22: Já passei fome, mas meus filhos, e hoje meus filhos já não passam mais, né? Então, assim, é um benefício que me ajuda muito.
21: O Bolsa Família é uma das ações do Plano Brasil Sem Fome, criado em 2023. A iniciativa reúne o trabalho de 24 ministérios para aumentar a renda, garantir comida saudável e dar proteção social. E é coordenado pelo Ministério do Desenvolvimento e Assistência Social, Família e Combate à Fome. Valéria Buriti, secretária extraordinária de Combate à Pobreza e à Fome, explica que o plano nasceu num momento crítico e foi estruturado como uma das prioridades do governo do Brasil.
23: Era 33 milhões de pessoas passando fome, então a gente conseguiu nesse período controlar a inflação de alimentos, gerar emprego, gerar ocupação e reduzir desigualdades.
21: Entre 2023 e 2025, o Bolsa Família atendeu, em média, 20 milhões e 700 mil famílias por mês. O total de repasses passou de 434 bilhões de reais. O resultado foi reforçado por ações como o programa Gás do Povo, o benefício de prestação continuada e a valorização do salário mínimo. Com isso, a rede de segurança alimentar avançou e a adesão de municípios ao Sistema Nacional saltou de 536 para mais de 2.200 cidades em abril deste ano. Mesmo com a saída do mapa da fome, 6 milhões e 500 mil pessoas ainda enfrentam a fome grave no país. Para mudar essa realidade, a nova etapa do Plano Brasil Sem Fome vai concentrar esforços em territórios onde há maior concentração de domicílios nessa condição. Valéria Buriti traz os detalhes.
23: A gente tem mobilizado os entes federativos para adotarem esses planos, também com estratégias que garantem acesso à água, produção de alimento, abastecimento alimentar. Seja um esforço coletivo, um grande mutirão, para que a gente tenha, de fato, o direito à alimentação é garantido todos os dias para quem vive no Brasil.
21: Com o aumento da renda pelo trabalho, 2 milhões de pessoas deixaram o programa Bolsa Família entre janeiro e outubro do ano passado. Reportagem Luciana Colares de Holanda.
6: E assegurar renda para famílias vulneráveis que vivem da pesca é também o objetivo do Seguro Defeso.
0: Mais de 3 bilhões de reais foram pagos a pescadores artesanais de todo o país desde novembro do ano passado.
20: O seguro-desemprego do pescador artesanal, também conhecido como seguro defeso, é um benefício que garante renda aos pescadores durante o período em que a atividade é interrompida para a reprodução das espécies. O valor das parcelas é de 1 salário mínimo e o tempo do pagamento varia conforme a espécie e a região.
7: Uma ajuda necessária para conseguir manter-se na profissão. No caso da pescadora Sandra Paula Ribeiro, de 41 anos, que exerce a atividade em Santa Catarina.
1: Nesse período que a gente não pode pescar, é uma ajuda para casa, para renda, para ir mantendo as contas em dia. Se a gente não consegue trabalhar nesse período de defesa, a gente vai sobreviver do quê? Então a gente precisa do seguro para isso.
7: Desde novembro do ano passado, 745 mil pescadores artesanais foram beneficiados pelo seguro defeso. Ao todo, o Ministério do Trabalho e Emprego já repassou R$3,130 bilhões a esses profissionais. O diretor do Departamento de Gestão de Benefícios, João Paulo Ferreira Machado, explica que a medida também tem importância ambiental.
2: Para garantir a reprodução das espécies, a continuidade da produtividade, da produção de peixes, o seguro defesa é pago para que o pescador não pesque naquele momento, ele fique impedido de pescar, e devido a esse impedimento, ele recebe uma parcela de um salário mínimo para cada mês em que há um impedimento.
7: Os estados do Maranhão, Pará, Bahia, Amazonas e Piauí concentram quase 80% do total de requerimentos do seguro defeso. Um dos beneficiados é o pescador José Leandro Melo, da cidade paraense de Santarém, que exerce a atividade no Rio Tapajós e recebe o seguro há 7 anos.
3: A distância onde vivemos para a cidade são de 6 horas de embarcação, né? Para chegar na cidade para comprar alimentação. Então esse seguro ele é muito importante. Ele serve para comprar a nossa alimentação, serve para comprar os nossos materiais de pesca, né? E comprar também combustível.
7: Para este ano, o orçamento destinado pelo governo ao seguro defeso é de R$7,9 bilhões. Para receber o benefício, é preciso fazer o pedido no aplicativo da Carteira de Trabalho Digital ou no portal do Emprega Brasil. Tem direito ao seguro o pescador artesanal que já tenha pelo menos 1 ano de registro, que não tenha qualquer outra fonte de renda e que tenha se dedicado a essa atividade em todos os meses entre os períodos de defeso. Com locução de Natália Koslick, reportagem Márcia Fernandes.
6: 67 toneladas de drogas apreendidas, 639 armas retiradas de circulação e mais de 26 mil munições recolhidas.
0: Esses são alguns dos primeiros dados divulgados como resultado do novo programa Brasil contra o Crime Organizado.
6: Apenas 3 semanas após o lançamento da nova estratégia, 473 prisões foram realizadas.
0: O programa prevê ações integradas entre as forças policiais da União, estados e municípios.
6: E essas foram as notícias do Governo do Brasil.
0: A realização da Secretaria de Comunicação Social da Presidência da República.
6: Com produção da Empresa Brasil de Comunicação.
0: E agora com as notícias do Poder Judiciário e do Congresso Nacional. Boa noite.
6: Uma boa noite para você. Até amanhã.
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25: CNJ institui grupo de trabalho para aperfeiçoar sistema remuneratório da magistratura em cumprimento à decisão do Supremo Tribunal Federal.
26: STJ garante isenção de ICMS na compra de veículo por pessoa com visão monocular.
25: Tribunal Superior Eleitoral abre consulta pública para definir modelo da nova urna eletrônica.
26: Boa noite, eu sou Marcela Luiza.
25: E eu sou Walter Lima.
26: Conselho Nacional de Justiça institui grupo de trabalho para aperfeiçoar sistema remuneratório da magistratura em cumprimento à decisão do Supremo Tribunal Federal.
25: A medida integra ações para garantir transparência, uniformidade e controle dos pagamentos realizados no Poder Judiciário. Fernanda Porto.
27: O grupo de trabalho foi instituído pelo presidente do CNJ e STF, ministro Edson Fachin, a fim de realizar estudos para basear propostas legislativas sobre a remuneração da magistratura. A comissão tem a tarefa não só de analisar propostas já produzidas, mas consolidar e sistematizar conclusões voltadas a contribuir com a uniformização, padronização, transparência e previsibilidade das parcelas remuneratórias do judiciário,

0: e a um motorista com visão monocular. De acordo com o relator ministro Francisco Falcão, a jurisprudência das cortes superiores considera a visão monocular uma deficiência para vários efeitos jurídicos e uma lei de 2021 a classificou como deficiência sensorial do tipo visual para todos os efeitos legais. Assim, segundo o ministro, reconhecer a visão monocular como deficiência para diversos efeitos jurídicos e, simultaneamente, negar tal condição quando se trata de política pública voltada à promoção da mobilidade dessas pessoas implicaria incoerência normativa incompatível com a lógica do sistema jurídico.
1: Tribunal Superior Eleitoral abre consulta pública para definir modelo da nova urna eletrônica para as eleições de 2028.
2: Empresas especialistas poderão apresentar sugestões técnicas para aperfeiçoar o equipamento. Fábio Ruas.
3: As contribuições devem ser encaminhadas para o e-mail urna2028@tse.jus.br. As sugestões precisam ter fundamentação técnica com propostas de alteração, inclusão ou substituição dos requisitos previstos nos anexos do edital. O TSE poderá ainda solicitar esclarecimentos complementares às empresas participantes. A consulta pública vai ficar aberta por 21 dias, contados a partir da publicação do edital, e poderá ser prorrogada.
1: Ministério Público Federal entra com ação para que hospital em São Paulo implemente política de cotas na residência médica.
2: A instituição tem desrespeitado diretrizes do Ministério da Saúde, apesar de atuar no SUS e receber benefícios fiscais. Vanessa Pereira.
4: Na ação, o MPF pede que o Hospital Israelita Albert Einstein, em São Paulo, implemente a política de cotas nos programas de residência médica. Os pedidos incluem a abertura de editais complementares no atual processo seletivo de 2026, com a destinação de vagas para candidatos com deficiência, negros, indígenas, quilombolas e pessoas trans, conforme os percentuais definidos pelas normas vigentes. O MPF ressalta que a aplicação de ações afirmativas nas residências médicas é obrigatória, mesmo em instituições de direito privado. Isso porque tais programas envolvem o treinamento no âmbito do SUS, sendo regulamentados pelo governo federal.
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1: Uma boa noite.
2: E até amanhã.
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1: Eu sou Paula Groba.
2: E eu sou Ricardo Nakaoka.
1: E estes são os destaques de hoje do Jornal do Senado, que começa agora.
2: Congresso analisa a medida provisória para conter preço do diesel.
1: Policiais e bombeiros podem receber indenização por atuação na pandemia.
2: Aumento de pena para roubo de combustíveis e menores infratores está na pauta desta semana.
1: Boa noite.
2: Boa noite.
1: Quando o diesel sobe, o impacto é sentido em toda a economia, já que o combustível é essencial para o transporte de cargas e influencia o preço de alimentos, produtos e serviços.
2: E para tentar aliviar essa pressão, o Congresso vai votar uma medida provisória editada pelo governo federal que estabelece condições para produtores e importadores beneficiados ajudarem a reduzir o preço do combustível. Os detalhes com Lana Dias.
3: O subsídio de R$ 1,12 por litro do óleo diesel fica condicionado a critérios, como dedução do valor no preço de venda do combustível e identificação dos descontos equivalentes nas notas fiscais. A fiscalização dos preços será feita pela Agência Nacional do Petróleo, Gás Natural e Biocombustíveis. Para o senador Paulo Paim, do PT do Rio Grande do Sul, a medida foi positiva, especialmente em meio à guerra no Oriente Médio.
4: O governo continua entregando, apresentando, né, para o povo brasileiro subsídios como esse do óleo diesel, né, para que realmente chegue lá na bomba, lá na ponta, né?
3: Já o senador Isalci Lucas, do PL do Distrito Federal, espera que o incentivo tenha efeito real nos preços oferecidos ao consumidor.
5: Isso.